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0: em Goiânia, são 9h03. Hoje é quarta-feira, 17 de junho do ano 2026. Está no ar mais uma edição do Apito Esportivo.
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0: Criança um dia, e como criança sonhei que o rádio seria parte constante em minha vida. Cresci e o sonho tornou-se realidade. O rádio esportivo faz parte do meu DNA. 94, vamos juntos hoje até às 11 da noite, destacando todas as informações do esporte coladinho aqui com o Boleiragem, de segunda a sexta, quando a bola não rola, das 9 às 11 da noite, o Apito Esportivo. Lembrando que amanhã tem futebol Bandeirantes, 9 da noite, Ilha do Retiro, tem Esporte Recife e Atlético, com cobertura da Bandeirantes 98.7. Mesa de áudio, nosso Zé do Norte na live, o Renato Mafra. Vem aí o destaque inicial das principais opiniões. Richard Oliveira, o mais técnico. Seu boa noite, seu destaque inicial, Richard.
3: Boa noite, Nilton. Boa noite ao Luiz, ao Zé do Norte, ao Renato Mafra, você ouvinte Bandeirantes. Olha, Nilton, mais uma surpresa, hein, na Copa. A toda poderosa Portugal empatou só um empate com o Congo. A gente vê o nível dessa seleção portuguesa, meio campo formado aí com os principais jogadores que atuam no mundo, nos principais times: João Neves, Vitinha, Bernardo Silva, Bruno Fernandes, Cristiano Ronaldo no ataque, Pedro Neto no ataque. Rapaz, que timaço, mas não foi o suficiente. A reunião de craques, hoje Portugal pisou na bola. Então é a Copa do Mundo mostrando aí várias surpresas, e hoje não foi diferente com Portugal. Imagino e acredito que essa seleção portuguesa vai evoluir muito durante a competição, mas hoje não passou do empate com a desconhecida Congo.
0: Valeu, então, destaque inicial do Richard Oliveira. 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Fale com o Júlio César, agora 96. Vem aí o destaque inicial do Luiz Duarte, o comentarista nota 10 do rádio e da TV no Apito Esportivo. Duarte.
4: Beleza, boa noite a você, Newton César, Richard do Norte, todos os amigos aqui da Rádio Bandeirantes. Meu destaque vai pro Atlético. O Atlético joga amanhã lá em Recife contra o Sport Recife. O Atlético, que está na 13ª posição com 17 pontos, e o Sport Recife é o terceiro colocado com 24 pontos ganhos. Um jogo importante para o futebol goiano, importante para o Atlético, e a gente acredita que o Atlético terá aí um dos jogos mais difíceis do campeonato, esse jogo aí fora de casa contra o Sport lá em Recife. Lá o buraco é mais embaixo, mas de mais a mais é esperar para ver o que vai acontecer amanhã entre Sport Recife e a equipe do Atlético. E para fechar, Nilton, tá chegando a hora, né? Brasil e Haiti, né? Contra o jogo que todo mundo espera aí, a retenção da seleção brasileira. E o Neymar voltou a treinar, já é um bom sinal para que ele seja liberado, pelo menos para o famoso mata, né? Não é mata-mata, é só um jogo, né? É jogo de confronto direto. Mas vê se o Neymar já entra para o jogo de cara para ajudar a seleção brasileira, mestre.
0: Ah, bom, então esse é o destaque do Luiz Duarte, o comentarista nota 10 do rádio e da TV 98. 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Agora são 9:09, 9:09. Ao vivo, a galera vai participando conosco através da nossa live. Participe conosco ao vivo no nosso Apito Esportivo, seu final de noite com muito mais informações do esporte. Vamos com o nosso o placar Apito Esportivo nesta noite. Vamos lá, trazendo aqui as informações do grande placar do Apito Esportivo. Estamos tendo aí Copa do Mundo, Campeonato Brasileiro. Antes de tudo, o Luiz, o Richard, ontem fechamento da 12ª rodada, o América sapecou Fortaleza lá dentro de Fortaleza 3-0. E aí, Luiz Duarte?
4: E aí que uma hora o América ia ganhar um jogo, né? Acabou ganhando, né? E agora entra no campeonato, algumas vitórias aí, pode até sair da zona de rebaixamento, porque uma vitória é sempre uma vitória, né? O jogador levanta o astral, a autoestima vai lá em cima e por aí vai. O América acordou, Nilton.
0: Beleza, e aí, Richard?
3: É, mais um resultado que mais uma vez mostra pra nós, Nilton, o equilíbrio dessa Série B. Embora o América esteja lá embaixo, mas lá embaixo mesmo, o último colocado até então, consegue vencer um dos líderes do campeonato. Isso mostra a força de todas as equipes, que se equivalem bastante. Então você tem que ser aplicado, você tem que ter um conjunto bom, você tem que ser muito intenso e ter um elenco aí para boas opções, para você se sustentar entre os seis melhores, Nilton.
0: Valeu, então, tá aí a participação do Richard Oliveira, do Luiz Duarte, aqui no nosso Apito Esportivo. Daqui a pouco vamos à cidade de Anápolis com a Cristiane Matheus. O Anápolis tem novo técnico, Roberto Fernandes, que já dirigiu a Anapolina, já dirigiu Vila Nova, está de volta ao futebol goiano. Você acompanha. 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A informação não para. 9:12 aqui no nosso Apito Esportivo. Gente, Copa do Mundo, tivemos jogos hoje. Tive o prazer de acompanhar o empate da seleção portuguesa, acompanhei a vitória da seleção inglesa. Enfim, começo com você, Richard.
3: Portugal, como nós falamos, um destaque. Time que tem o melhor meio-campo do mundo. Hoje não passou de um empate com a desconhecida seleção de Congo. É mais uma surpresa que a gente tem na primeira rodada da Copa. Várias seleções grandes aí, candidatas ao título, tropeçando nessa primeira rodada. E Portugal não foi diferente. Empata com o Vitinho jogando, João Mendes, Cristiano Ronaldo, Bruno Fernandes, com Bernardo Silva, Nuno Mendes, que é o melhor lateral esquerdo do mundo. Então, mais uma surpresa, viu, Nilton? E a gente fica esperando agora a segunda rodada, porque os grandes já estrearam todos. A Inglaterra vence bem a Croácia, todo mundo elogiando. Eu não pude ver esse jogo, mas muitos elogios à seleção inglesa com o treinador, o Tuchel, alemão, que vem reformulando a seleção. Tudo indica que a Inglaterra vem forte também para essa Copa do Mundo, Nilton.
0: Beleza, então, opinião do Richard Oliveira aqui no nosso apito esportivo. Você tem vez e voz, participe conosco, seja bem-vindo. De segunda a sexta, quando a bola não rola, você acompanha o nosso apito esportivo. Seja bem-vindo nesta noite de quarta-feira. Amanhã não teremos o apito esportivo, amanhã tem o futebol Bandeirantes, amanhã tem o Esporte jogando contra o Atlético. 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Luiz Duarte, como é que você está vendo aí esses resultados? Copa do Mundo a todo vapor.
4: Ah, vira e mexe, pinta uma zebra, né, Nilton? E agora à tarde, essa zebra aí. Portugal não deu conta, né? Empatou em 1-1. E agora, mais um pouco à tarde, a Inglaterra goleando a Croácia. A Inglaterra sempre é a Inglaterra, né? Um time temível por todos que entra na briga aí pela taça de campeão do mundo, porque tem time e tem camisa, viu, Nilton? A famosa Inglaterra que hoje bateu a Croácia pelo placar de 4-2, todo mundo ficou assustado.
0: Beleza, então, show de comentários. 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

0: razoavelmente conhecida e forte, pegando a seleção panameña, que é desconhecida do grande público, do grande torcedor. E
1: tem o Panamá lateral lá, que jogou no Vila, né?
0: É, tem lá, é o lateral esquerdo, Eric Davis, né?
1: Eric Davis,
0: exatamente. E aí o Panamá vem jogando, e vem jogando de igual para igual com a Gana. Mais um, aí um time mais conhecido tropeçando nessa primeira rodada, Nilton.
1: 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Luiz, por enquanto Gana 0, Panamá 0. Tivemos na madrugada de hoje a Austrália vencendo a Jordânia.
0: Áustria.
1: Né? Áustria, não. Áustria, depois de muitos anos aí, está de volta a um mundial. Áustria 3, Jordânia 1, Luiz Duarte.
2: É normal, né? A Áustria ganhando é normal. Agora esse jogo Gana e Panamá, na Copa tem jogo grande e jogo pequeno, né? Esse jogo aí faz parte do jogo, dos jogos pequenos aí da Copa do Mundo. Times meia boca, nem Gana, muito menos Panamá, chega em lugar nenhum em Copa do Mundo, viu, Nilton? Pode escrever aí.
1: É?
2: Mas é jogo, né? Temos que respeitar, né? Copa do Mundo. Mas não faz parte daquele seleto grupo que vai chegar na ponta. É, porque Gana, Panamá não vai peitar uma Inglaterra, um Brasil.
0: Né, Luiz? Na hora do fritar os ovos,
2: tem que separar os homens dos meninos. Isso aí faz parte do jogo dos meninos da Copa do Mundo.
1: Beleza, então, olha, teremos amanhã às 13 horas, Tchequia e África do Sul, às 16, Suíça e Bósnia, mudou o nome, né? Agora é República Tchequia e África do Sul, Suíça e Bósnia, às 7 da noite, Canadá e Catar, e às 10 da noite, México e Coreia do Sul.
0: Esses jogos já são pela segunda rodada, Nilton. Amanhã, a partir de amanhã, já vai começar a segunda rodada.
1: Amanhã tem
0: interessante.
1: Quatro jogos.
0: É interessante, né, Luiz? Porque quando você ganha na primeira rodada, você pode negociar os outros dois. Você administra melhor os outros dois jogos para ser o primeiro colocado. Agora, quando você empata ou perde, você já entra naquela definição de mata. Você tem que ganhar o segundo jogo, tá? É a condição do Brasil. Tudo bem que vai pegar uma seleção até certo ponto um pouco mais tímida com relação à Escócia, mas já vê na obrigação de ganhar esse jogo. Porque se não ganhar do Haiti, a situação fica muito ruim. Então, para quem ganha a primeira rodada é muito bom, mas para quem não ganha, aí já começa aquela pressão que você tem que ganhar o próximo, porque você fica bem perto da desclassificação na primeira fase.
1: 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Agora 9:22, Duarte, para fechar em relação aí

0: o nosso assunto aqui em relação à Copa do Mundo.
1: Então, Nilton César, é muitas surpresas, né? Principalmente agora à tarde, essa do Portugal, né? O Cristiano Ronaldo completou aí 17 jogos, né, passando em branco em Copas do Mundo, né? Não conseguiu marcar gol hoje, mas é sempre Portugal, conforme o próprio Richard falou, escalou aqui o time de Portugal, grandes jogadores, mas quando o piqui rolou, rapaz, eles não deram conta de jogar a nega na rede, é por isso que empatou em 0-0 e Cristiano Ronaldo saiu decepcionado aí desse jogo por conta da falta de gols, né?
2: Faltou só comentário, Luiz, nosso aqui, sobre o Messi, hein, rapaz? Que estreia do Messi ontem, né, Nilton? Primeiro jogo já guardou 3. Eu acho que ele, não sei se ele empata com o alemão no maior número de gols. Empatou, né? Com o Klose, né? Então tem toda a Copa, tem pelo menos mais dois jogos aí para tentar fazer mais um gol e ser o maior artilheiro de todos os tempos da Copa do Mundo.
1: E o Zidane, pai, tava vendo o Zidaninho jogar no gol, rapaz. Diz que o Zidaninho levou só chumbo grosso, deu conta de pegar nenhuma. Mas é bom goleiro, né, rapaz?
0: É
1: bom goleiro, mas contra o Messi é outro, o buraco é mais embaixo, né, Nilton?
0: Contra?
1: É contra o Messi.
0: Ah, o Messi. Perfeito.
1: Argentina e o time do Zidaninho.
0: Argélia. Ah, bom, então.
1: O Zidaninho ficou rodado.
0: É igual o Pelé, né? Teve um filho que era goleiro.
1: Tem lógico, um trem desse?
0: Exatamente. 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Agora 9:24 até às 11, o apito esportivo, não perca essa jogada.
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5: Agora são 9:31. Estamos ao vivo. Vamos juntos até às 11 da noite, destacando todas as informações do esporte aqui no nosso apito esportivo. Vamos à cidade de Anápolis. Galera, vai participando. Olha o Anápolis tricolor. Daqui a pouco vamos destrinchar a terceira divisão do futebol brasileiro. Repórter Cristiane Matheus. O tricolor tem novo técnico. É você, Cris.
6: O Nápoles de técnico novo agora já iniciou trabalhando, né, professor? Já deu uma tarde inteira de treino, já chegou, já conheceu todo o elenco. Mas o senhor também já conhece também a cidade de Anápolis, né? Mas agora, neste momento, professor, o que te fez aceitar esse desafio de vir para o Anápolis encontrando nessa zona de rebaixamento brasileirão da Série C? Uma história incrível na Copa Centro-Oeste. Na Copa Verde não foi como queríamos, mas no Brasileirão da Série C o Anápolis não consegue engatar. O que te fez aceitar esse desafio, né, tão grande agora de vir para o Anápolis Futebol Clube? Bom dia.
7: Bom dia, em primeiro lugar, é uma satisfação muito grande estar de volta a Anápolis 22 anos depois. Mas calma lá, é porque eu era muito novo. Eu comecei minha carreira na Série B do Campeonato Brasileiro, eu tinha menos que 30 anos, eu acho que quando eu estive aqui eu tinha 28 anos, né? E assim, muito bom ver o quanto que a cidade cresceu, desenvolveu, né? Então é uma cidade que eu sempre guardei um carinho muito grande e que guardo amigos desde aquela época, né? Então assim, é uma satisfação muito grande. E o desafio, a carreira do treinador, ela é movida a desafios, né? Então é duro de você entender uma equipe conquistar um título tão importante, e paralelo a isso tá na lanterna da Série C. Então, assim, vamos procurar fazer o melhor que a gente pode ser feito junto com os atletas para que pelo menos o Anápolis possa permanecer na Série C.
6: Tem um confronto direto agora, né? Itabaiana e Anápolis, os dois brigando também para poder sair dessa zona de incômodo. E eu creio que o senhor também já estava acompanhando o Anápolis, assim como o Itabaiana. Qual o ponto aqui no Anápolis que precisa mudar para poder reverter essa história? O Anápolis que vem tomando muito gols de bola parada, finalizações não estão saindo conforme o esperado. O que fazer agora nesse próximo jogo, né? Assim, mais rápido para o Anápolis sair com esse resultado positivo?
7: Olha, eu acho que é importante potencializar aquilo que vinha sendo feito pelo Pisa, não é? Um amigo, um grande treinador, foi vitorioso por onde passou e aqui também, tanto que ganhou um título. Mas futebol é isso, tem os seus ciclos, e o que a gente vai procurar fazer é potencializar aquilo que de bom vinha sendo feito e procurar pincelar algumas coisas daquilo que a gente entende como modelo de jogo. O mais importante que eu vejo nessa hora é buscar um equilíbrio. A gente não pode estar com 15 gols sofridos e apenas 6 gols feitos, né? Então, primeiro, eu acho que gol a gente já sofreu demais. A gente tem que ajustar essa parte defensiva e procurar ser mais eficaz na parte ofensiva. 6 gols em 10 jogos é pouco, assim como sofrer 15 gols em 10 jogos é muito.
6: Professor, e como que foi, né, a sua chegada aqui no Anápolis, a sua recepção aqui no Anápolis? Nas redes sociais, principalmente do clube, o senhor foi muito bem falado, o pessoal falou muito bem do senhor, do seu nome, mas como que foi essa recepção aqui?
7: A recepção é muito boa, o povo goiano é muito receptivo, é um povo muito receptivo e, sobretudo, muito, muito honesto, muito verdadeiro. Isso tem muito a ver comigo. Fala o que tem que ser falado no olho, né? Então, assim, eu gosto muito dessa característica e fui muito bem recebido por todos aqui do Anápolis. E eu tenho certeza e torço realmente para que essa minha segunda passagem na cidade de Anápolis possa ser tão vitoriosa e tão feliz quanto foi a primeira.
6: Qual o recado que o senhor deixa hoje para a torcida do Anápolis, que querendo ou não, de uma maneira ou outra, está tão desacreditada do time?
7: Olha, eu dar recado para o torcedor que a gente vê, que é fiel, que acompanha, que apoia, eu acho assim, é até um desaforo. Mas o que eu digo para o torcedor é o seguinte: o jogador passa, treinador passa, as pessoas passam, mas o clube fica e a sua torcida fica. Então, hoje o Anápolis vive um momento que é preciso o apoio do torcedor, né? O torcedor precisa jogar junto, porque o ano que vem, né, ninguém sabe quem vai estar aqui. Mas uma certeza é real, o torcedor vai estar. Seja na Série C, seja na Série D, seja, quem sabe, até numa Série B. Então, é a hora de unir forças e esquecer o que não está dando certo, mentalizar em coisas boas para que a gente tenha bons resultados.
6: Muito obrigada, né? Eu tenho uma frase que eu gosto sempre de falar, que é boa sorte, mas sabemos que a sorte vem sempre depois de um bom trabalho. É o que o senhor vai fazer aqui no Anápolis, então boa sorte nesse próximo jogo.
7: Maravilha, obrigado, eu que agradeço.
5: Valeu, então, obrigado aí a Cristiane Matheus, acompanhando o Anápolis. Cristiane, que é a nossa correspondente aqui, trabalha na Nova FM, lá com a geração do esporte do Carlos Nogueira, popular Butina. Um abraço, obrigado, Cristiane. Tá aí o Roberto Fernandes, o Anápolis demitiu o Evaristo Pisa, e ele tá falando que tem 22 anos que ele esteve lá na cidade de Anápolis. Ele era meu vizinho, morávamos lá no residencial Porto Rico, era um condomínio fechado de apartamentos. Ele veio contratado para Napolina, e depois, algum tempo depois, ele foi contratado pela equipe do Vila Nova. Está de volta, o Anápolis tem 9 jogos para poder conseguir a manutenção. 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E aí, Luiz Duarte, conhece o trabalho do Roberto Fernandes?
8: Bom treinador, já trabalhou no Vila, bem rodado, tava meio sumido aqui do Centro-Oeste brasileiro, mas é um treinador maior do que o Anápolis, né? Porque geralmente o Anápolis estava contratando um treinador menor do que a equipe, menor que a farda, menor que a história. Agora não, agora a história mudou. O Roberto Fernandes chega, tem um histórico vencedor, tem 9 jogos pela frente, tem 27 pontos ainda em disputa, e com 15 aí eu tenho certeza que o Anápolis sai fora e o Robertão Fernandes vai dar conta do recado, porque o Anápolis merece ficar na terceira divisão. O Anápolis representa uma cidade grande, uma cidade desportista, de vencedores, tem a Napolina, tem um Grêmio Anápolis.
5: E o ano que vem vai ter o Anápolis e a Napolina na Copa do Brasil.
8: Pois é.
5: Tem Goiânia, tem o Anápolis aí, pelo menos a briga é para permanecer na terceira, a Napolina disputando a quarta, ressurgindo o futebol napolino.
8: Verdade, e o futebol napolino novamente aí na crista da onda, né? Copa do Brasil, o Anápolis entrando na terceira fase, pegando mais de 3 milhões, enfim, vive-se um bom momento o futebol de Anápolis, inclusive até o Grêmio Anápolis, que poderia se chamar de patinho feio, já foi campeão goiano em cima do Tigrão, lembra, Nilton?
5: 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Ô Richard, e agora, o Galo deslancha?
9: Deslancha, tenho certeza. E o Roberto Fernandes já tem uma oportunidade muito boa no sábado. Ele abre às 4:30, ele abre a 11ª rodada, enfrentando aí o candidato, o primeiro clube acima do Anápolis, que é o Itabaiana. Vencendo, automaticamente, logicamente, ele já passa. A diferença é de 2 pontos. E aí o detalhe, Nilton, Confiança enfrentando o Guarani. O Guarani é o líder e o Confiança está ali em 18º. Quer dizer, Anápolis batendo Itabaiana, ele
5: e
9: passa.
5: Em Anápolis, né, esse jogo?
9: Em Anápolis. E aí ele joga o jogo dele é antes desse Confiança e Guarani, que somente na segunda. Então ele já passa esses dois e já fica, pelo menos até segunda-feira, fora desse Z2, né? Fora da faixa de rebaixamento. Já é um bom início. Então, tá aí o Roberto Fernandes iniciando o trabalho nesse Anápolis com a chance de ouro já de tirar nessa próxima rodada o Anápolis dessa situação incômoda de último colocado na Série C, Nilton.
5: Agora 9:41, estou abraçando o Rodrigo. Rodrigo, torcedor do Anápolis, agora vai com o Robertão. Então, vindo tá lá na cidade de Anápolis. 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
5: Agora são 9:47. Estamos ao vivo com o apito esportivo de segunda a sexta, das 9 às 11 da noite. 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Já um ano, quase um ano e meio aí, que ele está conosco nas manhãs de domingo. 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Agora são 9:48, a informação não para. Já já vamos falar do Goiás, do Vila, do Atlético. Olha aqui, o Wellington dos Santos, Duarte Richard, quem tem o melhor elenco dos times da capital para vocês? E qual dos três times que vocês acham que vão subir para a Série A ou nenhum deles? Me fala, abraço, Tim Chinela.
8: Ah, o Tim Chinela, grande Tim Chinela. Tim já levou uma pesa lá no Serra Dourada, lá do Júnior Estival. Vila Novense, quatro costados. Para mim, os dois times que têm um melhor elenco aqui em Goiânia, um é o Vila, o outro é a equipe do Atlético. Só que o elenco do Atlético, eles não conseguiram aí dar uma dinâmica vencedora para o time do Atlético. Mas no papel, o time do Atlético é muito bom e vai contratar. E tem também o Vila Nova, que tem um baita elenco. Mesmo com o elenco meia boca, o treinador Guto Ferreira deu conta de colocar o Vila entre os dois melhores. E agora com a volta de Della Torre, do Urso, do Rafa Silva, dessa rapaziada aí que tá voltando do DM, o Vila ficará um pouco melhor. Cabe ao Goiás, né, contratar, porque se o Goiás não contratar, vai passar vergonha. E o Vila Nova com esse elenco aí, Nilton, tá a dois passos do paraíso. Tô acreditando muito que esse ano, dando crédito para a diretoria, pro técnico Guto Ferreira e para os jogadores, eu entendo que o Vila tem amplas possibilidades de brigar por uma vaga na primeira divisão para 2027.
5: 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E aí, Richard?
9: A pontuação hoje mostra o Vila na frente de Goiás e Atlético. Guto Ferreira, ele consegue equilibrar esse time taticamente, ataque, meio campo, defesa, embora ele não tenha aquele timaço na mão. Agora vem contratando, vem encorpando esse time, já tem 4 contratações aí praticamente certas, e o Vila nesse momento, não só pela pontuação, mas o Guto Ferreira é aquele cara que tá conseguindo extrair mais do seu elenco. Então vejo o Vila um pouco mais na frente, seu elenco, até com reposições. Prova disso, Nilton, seus dois principais atacantes ali, Della Torre, centroavante, e Rafa Silva também, ele consegue fazer com que André Luiz seja o centroavante titular e fazendo gols, sendo uma peça importante nesse time. Então, o elenco do Vila hoje está um pouco na frente do que Atlético e Goiás.
5: Vou repetir a pergunta aí, Richard. Qual dos três times vocês acham que vão subir?
8: Vila Nova, pra mim sobra o Vila.
5: Pra você, Richard?
9: Vila Nova também.
5: Valeu então, tá aí, Tinho, o povo respondeu e ele tem uma outra, daí ele fala.
9: Não, porque ele tinha falado do elenco, né, Nil, também. Ele falou, qual, não foi isso que ele perguntou também?
5: A pergunta aqui é, ó, qual dos três times vocês acham que vão subir pra Série A? Ou nenhum deles? Me fala aí. Foi isso a pergunta, beleza? Ele tá falando aqui, Nilton, para mim o Goiatuba vai subir para a Série C. E para você, o que você acha? Sobe ou não sobe? Abraço do Tim Chinela. Para mim,
8: Goiatuba tá com time bom, viu, Nilton?
5: É.
8: Tá com time bom. O Goiatuba tá com time bom, tá batendo seus jogos em casa, inclusive joga aí nesse final de semana. Tem feito uma campanha boa. Agora teve um problema lá e me parece que cortaram a verba da prefeitura, e futebol sem dinheiro é igual bola quando bate no prego, murcha na hora.
5: Beleza, então a galera vai participando conosco no nosso Apito Esportivo. Vamos lá, galera. 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Agora são 9:43, 43. Vamos lá então, deixa eu buscar aqui, o Campeonato Brasileiro da Série B, 14ª rodada, restando aí só 6 jogos para cada time. Amanhã o Atlético joga contra a equipe é do Esporte Recife. Vamos lá, tô abrindo aqui para a gente poder trazer aí os jogos do Brasileirão que começa amanhã.
8: Amanhã tem Esporte
5: rodada,
8: e Atlético.
5: Só um jogo abrindo esta rodada que vai terminar só lá na semana que vem. O Campeonato Brasileiro não para. 14ª rodada. Esporte Recife e Atlético Goianiense. No sábado, 11 da manhã, Londrina e Atlético. No sábado, 7 da noite, Vila Nova e Náutico. Portanto, teremos um jogo às 11 da manhã no sábado. Londrina e Atlético, Vila Nova e Náutico, 7 da noite no sábado. Ceará e Botafogo, sábado às 7 da noite. Avaí e Cuiabá, domingo, 11 da manhã. CRB e Fortaleza, domingo, 4 da tarde. Juventude, São Bernardo e Juventude, domingo, 5 da tarde. Goiás e Operário, domingo, às 18h30. Ponte Preta e Novo Horizontino, segunda-feira, 8 da noite. E América Mineira e Criciúma, terça-feira, às 8 horas da noite. Pela 15ª rodada, o Vila vai jogar na sexta da semana que vem, 7 horas da noite, Novo Horizontino e Vila Nova. Deixa eu ver aqui, rapaz. O Vila joga na sexta, às 7 da noite. O Goiás joga no domingo, às 18h30, com o Náutico lá em Recife. Deixa eu ver aqui o Atlético. Então,
9: Atlético domingo também, contra
5: domingo,
9: a Ponte Preta.
5: Às 4 da tarde. Contra a Ponte. O Goiás então, joga às 18h30.
8: Então o Náutico vai pegar o Vila no final de semana e o Goiás no outro.
5: Exatamente.
8: Ele dos Anjos vai encontrar dois clubes goianos, né?
5: Exatamente. Vamos com a classificação.
9: E aí, Nilton, chama atenção essa próxima rodada, o jogo de times que estão lá na ponta da tabela. Vila Nova lá como segundo colocado hoje, o Náutico é o 7º colocado, mas o Náutico já até liderou esse campeonato em algumas rodadas. Então é o principal jogo, tô dando uma olhada aqui nessa rodada, para mim o principal jogo da rodada, Vila Nova e Náutico, e o Vila tendo essa chance de enfrentar aí um candidato forte como o Náutico dentro de casa, diante do seu torcedor.
5: Vamos com a classificação geral da competição. 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Sim, Duarte?
8: Não, o Atlético joga amanhã contra o Sport em Recife e o Náutico joga aqui em Goiânia contra o Vila Nova. São duas equipes do mesmo estado jogando, né? Contra uns aos outros.
5: A classificação ficou assim, ó. O São Bernardo, depois de 13 rodadas, é líder, 25 pontos. Em segundo, Vila, 25. Em terceiro, Sport Recife, 24. Em quarto, Fortaleza, 21. Em quinto, Novo Horizontino, 21. Em sexto, Criciúma, 21. Em sétimo, Náutico, 20. Em oitavo, Juventude, 19. Em nono, o Operário, 19. Em décimo, Cuiabá, 19. Décimo primeiro, o Atlético, 19. Décimo segundo, Goiás, 18. Décimo terceiro, o Atlético Goianiense, 17. 14º, Ceará, 17. 15º, CRB, 15. 16º, Botafogo, 13. Na zona do rebaixamento, 17º, o Londrina, 11. 18º, o Avaí, 10. 19º, a Ponte Preta, 8. Em 20º, o América, com apenas 6 pontos ganhos. Se a competição tivesse terminado, Londrina, Avaí, Ponte Preta e América Mineiro estariam rebaixados, subiriam direto o São Bernardo e o Vila Nova. Playoffs, Sport Recife terceiro contra o Criciúma sexto, o Fortaleza quarto com o Novo Horizontino quinto. E aí, Duarte?
8: É aí que o bom pro Vila, né? Que tá como vice-líder do campeonato, e o Goiás e o Atlético decepcionando, né? O Atlético tem que pedalar, o mesmo acontece com a equipe do Goiás, que tem que contratar. O Goiás com esse time aí não vai chegar nem no G6, tem que abrir a biloca, porque a coisa tá feia pro Goiás. O Goiás não tem atacantes. Tem atacantes? Tem, mas não estão resolvendo. Só o Anselmo Ramon, ele não dá conta de fazer os gols todos que o Goiás precisa durante toda a temporada. Tem que ter aí companheiros para jogar do lado dele, tem que ter jogador de área também para substituí-lo, enfim.
5: Beleza, então, opinião do Luiz em relação aqui a classificação do Brasileirão. Daqui a pouco vamos falar do Goiás, do Vila e do Atlético, com Divino Lucena, com Igor Adorno. 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E aí, como é que você analisa essa tabela de classificação aí dos times?
9: É, a grande surpresa é o São Bernardo, eu tô com toda certeza. Um time que não tem essa camisa tão forte, não é tão expressivo, essa camisa São Bernardo, sobre o comando do Ricardo Catalá, e ele tá lá há muito tempo. Então ele tem esse time na mão. A gente pensou que o São Bernardo, nas primeiras rodadas, quando ele vier alternando essa liderança com o Vila Nova, a gente achou que era um fogo de palha, São Bernardo, mas não. Vem aí pontuando cabeça a cabeça com o Vila Nova e hoje é o líder com 25, com a mesma pontuação do Vila Nova. Então a grande surpresa desse campeonato, São Bernardo. Vamos ver até quando. Eu acho que se mostrou já, até o momento, se mostrou um time bem, de intensidade bem alta, um time certinho. Tanto que é líder do campeonato. Boa surpresa, então, São Bernardo, nesse momento do campeonato, Nilton.
5: Ah, bom, então. E qual é a grande decepção? 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E aí?
9: O Nilton, grande decepção.
5: A grande decepção.
9: Decepção nesse momento não deixa de ser o América, embora tenha vencido, venceu bem o Fortaleza lá em Fortaleza ontem, na casa do adversário, vence por 3-0 e dá um passo importante para ali a se aproximar, para tentar sair dessa pontuação incômoda de último colocado na Série B. E também Goiás e Atlético estão deixando a desejar. Goiás em 12º, Atlético em 13º, hoje estão na segunda página. Time da grandeza, da camisa forte que tem o Goiás, camisa forte que tem o Atlético, tem que estar pelo menos na primeira página de classificação, ali próximo do G6, para estar lutando até ao longo desse campeonato, até que abra, ô Nilton, a janela de transferência para reforçar os seus elencos.
5: Beleza, então. 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E aí, Eduardo?
8: Aí que a Ponte Preta e o América Mineiro, né? O América sempre disputou segunda divisão, primeira divisão, reveza e tal. Tá sendo a grande decepção, lanterna até agora. E o outro time, a Ponte Preta, né? A famosa macaca, né? Em Campinas, eu me lembro muito bem quando debutavam em primeiras divisões aí a equipe da Ponte Preta e do Guarani de Campinas. Hoje a Ponte tá só a bagaceira, né? Devendo para todo mundo e é o penúltimo colocado dessa Série C. Depois vem o Avaí também, né? O time lá do Guga sempre flertou aí com o G4, o G10, G5, e agora está na zona do rebaixamento. Para mim, essas três equipes aí que já fizeram história em outra hora e agora está aí decepcionando total. Para mim, a macaca já foi embora, porque não tem poder de reação. Já o América tem poder de reação, hein, Nilton? Não será surpresa para mim se o América conseguir sair da zona do rebaixamento.
5: Beleza, então, agora 10:05, antenas e suportes, a mais completa e especializada loja em venda e serviço de instalação de antenas digital. 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Vamos para mais um Pit Stop. Na sequência tem mais. Apito Esportivo, não perca esta jogada.
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5: Olha, agora 10h13, estamos ao vivo, a Luciana Imaculada. Eu tô com saudades do meu ídolo, Capitão Tadeu. Volta logo. Quando, hein, Nilton? Não tem data, viu, Luciana Imaculada? O Éber Fernandes, sou atleticano, com um ano de idade, eu ouvia falar que o Vila Nova ia subir. Nunca foi. Eu acho que nunca vai. Já tô com 47 anos. Ó, oh, tá errado aí, viu, Éber? Porque o Vila disputou em 86 o campeonato nacional. Antigamente jogava o Vasco, o Flamengo. Era um campeonato com muitos times. Tá fazendo 40 anos que o Vila não disputa a elite do futebol brasileiro. 40 anos. O Júlio César, lá da Antenas e Suportes, parceiro nosso. Boa noite, mão na mesa, tô online. Um abraço para você, Júlio. O Éber Fernandes, Newton, o que foi feito do Marcelo Borges? Não tá nas rádios, mas, cara, o Marcelo Borges foi contratado aqui pela Rádio Bandeirantes. Agora, não me pergunte quando que ele vai começar. Sinceramente, eu não sei, mas sei que ele está contratado aqui na Rádio Bandeirantes pro esporte.
8: Marcelo Borges tá igual o Neymar, né?
5: Ah.
8: Tá convocado, mas não sabe que dia que estreia.
5: Exatamente. Eu não sei.
8: Velho Borginho de guerra.
5: Um abraço para o nosso Marcelo Borges, secretário de esportes lá da cidade de Guapó. Um abraço, grande Borginho, gente da melhor qualidade. Ele tá contratado. Agora eu não sei quando ele começa aqui.
8: Será que é a panturrilha dele também ou joelho?
5: Não, eu acho que é serviço. Eu acho que ele tá para entregar aí uma demanda para depois ficar à disposição aqui na emissora. Agora são 10:15, 10:15. Vamos falar do Atlético no apito esportivo. Repórter Igor Adorno.
1: Beleza, Newton César, de volta aqui ao Apito Esportivo na Bandeirantes para trazer mais do Dragão, mais do Atlético. Dragão que desde ontem já está em Recife, estado do Pernambuco, para jogar contra o Sport na Ilha do Retiro. E esse confronto chama a atenção por um retrospecto totalmente equilibrado. Ao longo de toda a história, 15 vezes se enfrentaram o Sport e Atlético, sendo 7 empates e 4 vitórias para cada lado. Pela última vez, se enfrentaram há quase 3 anos, no ano de 2023, naquela ocasião, pela 36ª rodada da Série B, e o Atlético conseguiu um empate em 0-0, que foi favorável para o Dragão, já que em 2023 o Dragão termina a Série B com acesso para a Série A. Após isso, não se enfrentaram mais e agora se reencontram amanhã, quinta-feira, novamente na Ilha do Retiro. E para esse jogo, que será o primeiro do Dragão após a saída de Eduardo Souza, o técnico Renan Brito, que a primeira momento chegou no Dragão como auxiliar de Eduardo e agora fica como técnico interino, terá alguns desafios. O primeiro deles, definir o substituto para Gustavo Coutinho.

0: Na lateral direita, Everton. Tito e Júnior Barreto na zaga. Na esquerda, Guilherme Lopes. No meio de campo, Cristiano. Ao lado também do Leandro Vilela e do Guilherme Marques. No ataque, Giovani Soares. Bruno José, sim, ele mesmo. Deve entrar também nessa equipe titular. E o atacante Marrone é um provável dragão para enfrentar a equipe do Sport fora de casa na Ilha do Retiro.
1: Valeu, então. Obrigado, Igor Adorno, trazendo as informações aqui do Atlético. Moacir Pereira, boa noite a todos. Newton César, não tem que dar moral para torcedor de time sem caráter e moral, não. Esse time tinha que ser banido do futebol. Rodrigo Monteiro, boa noite, meu amigo Newton. 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Luiz Duarte, o Richard, amanhã o Atlético joga, o Atlético aí que não terá o goleiro Paulo Vitor, suspenso com o terceiro. O Paulo Henrique veio do Anápolis, finalmente vai estrear na equipe principal do Atlético. Ele já jogou, mas na Copa
2: Centro-Oeste.
1: Brasileirão ainda não. O outro detalhe, o Bruno José, que está escalado, ele vai ser julgado amanhã de manhã. Ele foi expulso. Eu acho que foi no jogo contra o Ceará. Ele deu lá uma voadora lá.
2: Naquela expulsão.
1: Pode pegar de 12 a 4 jogos. Eu acho que ele vai estar fora desse jogo.
2: Pelo menos dois jogos, né? Ele vai ser apenado
1: pelo menos em um jogo.
2: Não, ele já cumpriu um, pelo menos aí seria.
1: Se ele pegar um, aí ele joga. E aí?
3: Ué, aí que é um jogo complicado pro Atlético, fora de casa, né? Contra o Sport, né? Atlético e Sport.
1: Tem o Eduardo Souza, demitido.
3: Não tem treinador.
1: Tem um interino.
3: Mas tem um bom time, né? Tem um bom time. No papel, o Atlético tem um time muito bom. Tem Sacis, tem esse Guilherme que joga na meiuca, que joga barbaridade, canhotinho, batedor de pênalti. Tem esse Bruno José, tem o Léo Jacó, tem o Geovane Soares. Esse cara tem um foguete nas pernas, é uma correria monstruosa, ele tem uma alegria nas pernas, é um jogador que tem muita qualidade. Eu vejo o Atlético hoje o melhor elenco da capital, como falamos antes, né? Só que não conseguiram dar padrão de jogo para esse time. Eu espero que o próximo treinador que chegar consiga dar padrão. Mas nesse jogo aí, Atlético e Sport amanhã, eu não espero nada do Atlético. Para mim, o Sport é favorito, viu, Newton?
1: Ah, bom, e eu já penso que o Atlético vai bater o jogo, ganhar lá dentro. 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E aí?
2: O Atlético perde o Paulo Vitor e o Coutinho, né?
1: É, o Coutinho, Gustavo Coutinho, Coutinho, porque não, ele veio de lá, né? Aqueles negócios de
2: Coutinho Klaus. Não joga, peça importante hoje nesse ataque do Atlético, o centroavante.

0: Fez dois gols no último jogo, vem pegando aí, tendo mais segurança, mais confiança, e vai fazer muita falta nesse jogo importante pro Atlético. Renan assume o papel de treinador interino, enquanto não chega o definitivo, e vejo, penso igual o Luiz. Eu acho que o Atlético pega um jogo duríssimo lá em Recife, o Sport, que é comandado pelo Márcio, né? Márcio Azevedo, nosso companheirão aí de Goiás por muito tempo. É um bom profissional, está com esse time na mão, é um dos líderes do campeonato. Então, Nilton, Atlético vai ter que jogar muita, mas muita bola mesmo para tentar surpreender o forte Sport lá em Recife.
1: Valeu, então, para você, Richard, ganha?
0: Não, para mim
1: pra
0: não.
1: Para você,
0: ganha.
1: Luiz?
2: Para mim o Sport é favorito, né? Joga em casa, o time forte. Tem um treinador que conhece essa segundona, que é o Márcio Panturrilha. Enfim, e o Atlético tá sem treinador, né? Vai com o que tem, vai.
1: Não,
2: com
1: é o interino. Renan. O Renan.
2: É o Renan. É o mas vai com é o interino, né? É. O Renan é aquele que
0: é, tá, o goleirão.
1: Na presidência. Na
2: presidência. Ele tem bagagem para assumir o time, tem não?
1: Vai ter, tem, mas na presidência não foi bem, não.
2: É, futebol é muito relativo. Tem hora que você... chega num time, você não dá conta de nada, tem hora que chega em outro, você arrebenta a tampa da pinga. Ó, o Márcio foi lá pro Sport, foi como um interino, chegou lá, deram brecha pra ele, o cara consagrou, o time dele tá na ponta dos cascos.
0: Não deixa de ser uma boa chance pra ele, uma oportunidade, né, Luiz? Claro, quem sabe, de repente ele vai lá, mostra um bom trabalho, um desenho tático interessante e ganha um jogo desse. De repente o Adson até repensa uma certa condição.
2: Se o Renan der conta de arrumar esse time lá amanhã, ganhar do Sport, aí o Adson já dá dois passinhos para trás na questão de investir em treinador. É melhor você investir no Renan, que já tá aqui barato, que trazer um treinador aí de 40 contos, 70 contos pro Atlético. Hoje em dia o dinheiro vale muito, o futebol tá muito caro. Qualquer treinador meia boca é cinquentinha, oitentinha, segunda divisão, e bicho pega, viu, Nilton?
1: Valeu, então, show de comentários. 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
1: Agora são 10h30, 10h30, estamos ao vivo com o nosso Apito Esportivo. Seja bem-vindo, obrigado você, internauta, conectado, plugado, galera, vai deixando o seu like. Vamos falar da equipe do Goiás. 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O Goiás é destaque com você, Divino Lucena.
2: Retornando aqui no Apito Esportivo, agora para trazer a fala do técnico Daniel Paulista, que na última coletiva foi questionado em relação ao porquê de Anselmo Ramon ter ficado no banco de reservas e também fala da situação nesse momento, Verdão, 12º colocado. Se esta pontuação e esse momento na 12ª colocação começa a incomodar sobre o seu comando. Vamos ouvi-lo.
3: Com relação ao Anselmo no banco de reservas, é uma questão da estratégia do jogo. Acho que nós jogamos há alguns dias atrás, precisávamos de uma equipe mais dinâmica, uma equipe que fosse mais competitiva, principalmente no momento defensivo. Haja vista que o Atlético, quando joga aqui, pelas características do campo, 4 horas da tarde, é uma equipe muito pressionante, uma equipe que joga em cima dos seus adversários, e nós precisávamos de um controle melhor defensivo e ao mesmo tempo mais velocidade para sair da ofensiva. Então fizemos essa opção e acho que no primeiro tempo ela funcionou, no sentido, foram poucas oportunidades, mas o nosso gol ele acabou acontecendo numa dessas transições e nós tivemos em vantagem dentro do marcador. Claro que satisfeito com a nossa colocação, nós não estamos, mas o campeonato é um campeonato muito apertado, onde as equipes estão muito próximas. É um resultado positivo, ele faz muita diferença dentro da classificação, e como nós nas últimas duas rodadas, três na verdade, né, que teve o clássico ainda, nós não encontramos esse resultado positivo e houve uma queda em termos de classificação. Mas assim, a gente tem que trabalhar para se fortalecer, mas é uma realidade, né? Nós temos que entender essa realidade, trabalhar para melhorar e crescer a cada rodada dentro do próprio trabalho.
2: Esse foi o técnico Daniel Paulista falando aqui no Apito Esportivo. Amanhã, quinta-feira, também no período da tarde, mais uma sessão de treinamentos visando o jogo de domingo, então, contra a equipe do Operário, às 18h30, no estádio Alê Pinheiro, na Serrinha. Uma vitória de suma importância nesta próxima rodada para o Verdão não se distanciar, até porque já tem uma outra pedreira no próximo final de semana, subsequente a esse, fora de casa, contra a equipe do Náutico, lá nos Aflitos, em Recife. Falando também do Verdinho pelo Campeonato Brasileiro Sub-20 na Série B, o Verdinho venceu a equipe do Atlético no estádio Antônio Ascioli ontem e aí se classificou às semifinais do brasileiro da categoria, e agora aguarda aí o próximo adversário nessa semifinal. Lembrando que o Verdão, vencendo o próximo jogo, ele já se qualifica para a Série A da divisão de 2027 da mesma categoria, no sub-20. Verdão, então, vencendo, ele será o terceiro colocado no mínimo, e aí, então, com vaga garantida na primeira divisão sub-20 da temporada de 2027.
1: Valeu então, obrigado, Divino Lucena. 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Richard, e o Goiás precisa de vencer, hein, Richard?
4: Precisa de vencer, precisa convencer, precisa melhorar a sua parte tática, precisa melhorar a sua parte ofensiva, precisa melhorar se uma equipe mais competitiva e mais atuante no campo defensivo do seu adversário. A gente tem visto aí o Daniel Paulista sempre reclamando de contusões que o seu elenco passa por problemas sérios de contusões, vários jogadores importantes no DM, vem reclamando assim pela necessidade de chamar muitos garotos da equipe sub-20 para compor o elenco, justificando aí a falta de atletas suficientemente no seu elenco. Mas torcedor não quer saber disso não, Nilton. Torcedor quer saber de um time bom, jogando em seus domínios, vencendo jogos, um time diferente, sendo mais ofensivo, sendo mais corajoso. Então, Eduardo Paulista tem que dar essa resposta pro seu torcedor. Mais um jogo na Serrinha que ele precisa estar mostrando algo diferente. Ele não tem Lourenço, mas tem Brian. Ele não tem o Lucas Rodrigues para esse jogo, mas tem Felipe Machado. Talvez ele não tenha o GG, mas tem Cadu na ponta esquerda. Ele não tem o Cadu centroavante, mas tem Anselmo Ramon. Ele tem Jean Carlos pela direita. Ele tem peças para fazer esse Goiás jogar de forma diferente. Cabe a ele, treinador. Ganha muito bem para isso, tem uma baita de uma estrutura por trás dessa condição de trabalho para ele. Ele, como treinador de um time de referência nacional, tem que mostrar esse Goiás mais forte, Nilton.
1: Valeu, então, estou abraçando o pastor Filemon, tá conectado conosco. Alô, pastor, forte abraço. 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Luizinho, e a situação do Goiás? Se vencer, tá tranquilo. Se empatar, aí a cobrança é grande. Se perder, então, nem se fala.
5: É verdade. O Goiás teve aí uma sequência boa de vitórias, depois veio a perder, empatar. Aí isso complicou a vida do Goiás. O Goiás é preocupante, a situação do Goiás. Muita gente fala-se em problemas financeiros, outras pessoas falam que o Goiás está sem comando e por aí vai. A verdade é que o Goiás está mal na tabela. O que importa tudo é a tabela. Torcedor não quer saber de patrimônio, não quer saber de briga, não quer saber quem é presidente. Torcedor de verdade, principalmente do Goiás, está acostumado aí de ver o Goiás sempre na ponta das tabelas, seja da primeira ou da segunda divisão. E esse ano é só decepção. Já tem um bom tempo que o Goiás flerta com a divisão, com essa segundona aí. Então tá na hora de subir. E esse ano eu acho que ele não conseguirá subir, porque não tem elenco para isso, não tem dinheiro e não tem pessoas capazes. Esse Daniel Paulista aí, para mim, é meia boca, ele é menor do que o Goiás de treinador, não vai dar conta. Ele faz lambança uma atrás da outra. O Richard tava falando aqui agora desse Braia, ele não coloca esse cara para jogar, ou coloca para jogar ou manda embora, resolve o problema do cara, né? Não, mas ele coloca um pouquinho de tempo lá.
1: Os últimos dois jogos.
5: Pega um jogador, Nilton, fala assim: ó, vou te dar uma sequência de 4 a 5 jogos. Se você der conta de resolver, beleza. Se não, babar o Nicolau. Agora ficar dando minuto aí de 15, 20, não dá tempo. O cara pega na bola duas vezes. Então, o futebol atual está muito esquisito. Mas eu não acredito. acredito que hora nenhuma que o Goiás consiga subir. Acredito mais no Vila, que sempre bate na porta e nunca chega na casa prometida. É casa prometida?
1: Terra prometida.
5: A terra prometida. O Vila nunca vai chegar nessa, o Nilton bate nessa terra, tem 10 anos que o Vila vai
1: bater. Uma hora vai dar certo.
5: Na casa prometida. Agora, esse ano, ele tá bem, tá quase chegando na porteira já.
1: Ah, bom, então, problema de suspensão Demais Autopartes é especializada em peças para suspensão de caminhonetes de várias marcas, ônibus, caminhões e carretas. 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
1: Eu tô aqui na mais ouvida, aqui no nosso Apito Esportivo. Lembrando que sexta-feira tem apito esportivo das 8 às 9 da noite. E aí, 9:30 da noite tem o jogo do Brasil. A partir das 9, o futebol Bandeirantes com o jogo entre Brasil e Haiti. Então, sexta-feira das 8 às 9. Aí nós começamos mais cedo, das 8 às 9, o apito esportivo. O Divino Lucena tá me chamando com as informações do Vila Nova.
2: Em relação aos jogadores que a diretoria vilanovense está contratando para a próxima janela, que se inicia no dia 20 de julho do mês que vem, pouco mais de 30 dias, alguns jogadores já estão chegando e se incorporando junto aos demais jogadores no elenco. O zagueiro Breno Bora, jogador, já chegou em Goiânia, fez os exames médicos e depois dos resultados, o jogador será incorporado ao elenco e já começa a trabalhar também lá no CT Vila do Tigre. Igor Cariú, lateral esquerdo, chega de quinta para sexta-feira, também da mesma forma, para fazer os exames e logo em seguida ser incorporado ao grupo de jogadores. Da mesma forma também, o atacante Kaique Jesus, jogador que deve chegar no final de semana e já no início da próxima semana também, depois dos exames realizados, estando tudo ok, passa a figurar o grupo de jogadores do Vila, já treinando, e vai ter tempo suficiente para estarem à disposição do técnico Guto Ferreira logo na abertura da janela. Confirmo mais uma vez em relação à data do dia 20 de julho, onde a nova janela será aberta para os jogadores serem registrados e saírem no BID. Lembrando mais uma vez que o garoto Gustavo Puskas, 18 anos, com interesse do time do Flamengo, continua ainda trabalhando também junto aos demais jogadores no grupo. Se a negociação avançar e for efetivamente fechada, aí o garoto, já com 18 anos, mais uma prática da casa vilanovense, abandonando o time no meio da competição.
1: Valeu então, obrigado Divino Lucena. Na sequência eu vou com o Richard e também com o Luiz Duarte.
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1: Agora 10h50. Estamos ao vivo aqui no nosso Apito Esportivo. A galera vai participando. 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Luiz, e aí, o Vila aí negociando Pedro Romantzky em torno de 3,5 milhões com o futebol japonês, fechou a venda também do Gustavo Pagé por 1,7 milhão com o futebol lá do Chip. Provavelmente tem mais um jogador sendo negociado aí por 2 milhões com o futebol português.
5: É, tem também o Puskas, né? Que tá na mira do Flamengo, é isso, não?
1: É.
5: Então, o Vila pode laçar uns 10 milhões aí nessas vendas, né? E quando eu vi esse, a primeira vez que eu vi o Pedro Romano jogando, foi naquele jogo que ele jogou lá, que parece que era do esporte, uma chuva monstruosa, ele jogou no lateral direito ali, eu já vi que ele ia dar bola de verdade, e deu, né, rapaz? Claro que tem algumas vaciladas, mas geralmente quando um time perde, a culpa sempre é do goleiro ou dos zagueiros, né? Não tem outra situação de culpar alguém, mas o Pedro Romano é um bom zagueiro, né? Vai ganhar dinheiro no futebol ainda, porque ele tem uma estrutura muito forte, estrutura física que eu tô falando, ele é bom na bola aérea defensiva, bom na bola aérea ofensiva, ele é um pouco afoito, né? Se ele corrigir essa situação, vai dar bola, mas o Vila tá aí, né? O Vila com o treinador atual, o Guto Ferreira, além de estar jogando bem, aliás, não é jogando bem, além de estar jogando e ganhando pontos, eu não tô dizendo que o Vila tá jogando bem, tô dizendo que o Vila tá bem na competição. Isso é que importa, não é negócio, não adianta jogar bonito e perder o jogo. O Vila joga feio, mas ganha o jogo. Além de estar ganhando jogos, o Vila está colocando jogadores no mercado. Já vai vender esse Puskas. Daqui a pouco vende o Pedro Romano. Tem outro menino que você falou que é o Pagé. E por aí vai. Então, além de estar bem na competição, Vila Nova, vai entrar dinheiro em caixa para o segundo semestre, para o Vila ficar grandão. Porque o Vila esse ano, não sei não, viu, Nilton? Vai acabar chegando na casinha prometida que você falou.
1: 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E aí, Richard?
4: E além de todo esse montante que você está falando, Nilton, ainda tem um dinheiro da prefeitura, não é isso? ou esse já entrou nos cofres
1: do quê?
4: Da prefeitura que vinha pro Vila, Goiás e Atlético.
1: Vai entrar
4: também essa grana, Luiz. Então, é um aporte financeiro que vem numa boa hora, vem aí, estamos há 30 dias aí mais ou menos da janela de transferência, que vai se abrir essa janela, e esse momento é oportuno para que o Vila Nova possa administrar da melhor maneira possível esse dinheiro. Se bem aplicado em reforços pontuais que já estão chegando, o Vila vai ser um time também no segundo turno, assim como está sendo no primeiro, um time que vai lutar sempre para estar no G6. Já tem o Guto Ferreira, treinador referência em termos de Série B. Tem o Jorge Sotter, preparador físico de referência em Série B. Com esse aporte financeiro e esse elenco competitivo, a gente cresce a esperança que o Vila Nova possa fazer um segundo turno também muito interessante e lutar sim pelo acesso esse ano.
1: 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É o Apito Esportivo de segunda a sexta, das 9 às 11 da noite, quando a bola não rola. Lembrando que sexta-feira, amanhã, não teremos o Apito Esportivo. Sexta tem Brasil e Haiti, e o Apito Esportivo será das 8 às 9 da noite. 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Agora, bola vai rolar, Richard.
4: Colômbia e Uzbequistão.
1: E a Bandeirantes transmite, né, esse jogo agora. Acompanha aí na rede. Vai ter jogo, a Voz do Brasil. Ah, beleza, então. Tá bom, então. 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Ô, Luiz Duarte, seu destaque final.
5: Destaque final é a seleção brasileira, né? Ancelotti tá aí com vários parafusos na cabeça para tentar arrumar um time para jogar, para bater no Haiti, para ficar.
1: Vai bater o Brasil?
5: Ah, se não bater no Haiti, pode pegar voltando, né? Quem subindo é contramão, né? Então é isso. Estou de olho no Brasil, estou de olho no Ancelotti. Mas o Ancelotti parece que ele é meio cabeça ruim, viu, Nilton? Já teria que ter colocado o Endrick para jogar nessa seleção. Até o Zico pediu o Endrick.
1: 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Richard, seu destaque final.
4: O último sul-americano entrando em campo agora, nesse momento, a Colômbia. O futebol sul-americano que nessa primeira rodada só empatou ou perdeu. Somente a Argentina venceu. Então, é a Colômbia tentando salvar também, assim como a Argentina, a primeira rodada dos sul-americanos.
1: 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Enfim, 10:59, vambora? Sexta-feira estaremos de volta a partir das 8 da noite com o Apito Esportivo. Um abraço, galera!
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0: Três Parreira trata um linfoma de Hodgkin, um câncer que atinge o sistema linfático. Em nota, o hospital não divulgou informações sobre o estado de saúde do ex-treinador. Com uma carreira marcada por passagens por seleções de diferentes países e clubes renomados, Parreira é um dos poucos técnicos no mundo a ter participado de 6 Copas do Mundo. Seu maior feito foi levar o Brasil ao tetracampeonato em 1994 nos Estados Unidos, encerrando um jejum de 24 anos sem títulos mundiais.
1: Está acabando o prazo para contestar descontos indevidos do INSS. Repórter Rafaela Mina.
2: Termina no próximo sábado, dia 20, o prazo para aposentados e pensionistas pedirem a devolução dos descontos indevidos do Instituto Nacional do Seguro Social. As contestações ainda são referentes ao esquema de fraudes e desvios de dinheiro de aposentadorias e pensões. De acordo com o último balanço divulgado pelo INSS, já foram devolvidos mais de 3 bilhões de reais a cerca de 4 milhões e meio de assegurados. O passo a passo para as contestações é simples. Basta confirmar se houve descontos indevidos pelo aplicativo ou pelo site Meu INSS, contestar sobre as cobranças também no aplicativo ou site, aguardar a análise de até 15 dias úteis e depois aderir ao acordo. A partir da contestação e aprovação do requerimento, os valores corrigidos devem ser devolvidos em até 3 dias.
3: É prorrogado o prazo para o pagamento da taxa de inscrição do Enem. Clara Viterbo.
4: O Ministério da Educação amplia o prazo para pagamento da taxa de inscrição do Enem até o dia 22 de junho, próxima segunda-feira. Antes do anúncio oficial, o prazo para o pagamento se encerraria ontem. O valor da taxa de inscrição é de R$ 85,00 e o pagamento pode ser feito em qualquer banco, casa lotérica ou por meio de aplicativos bancários. Somente com o pagamento da taxa é que a participação dos candidatos é confirmada.

0: menor nível desde setembro de 2022. O anúncio feito ontem vem em linha com as expectativas do mercado e foi aprovado por unanimidade pelos integrantes do comitê.
1: Vazamento de gás durante obra isola a área do Beco do Batman em São Paulo. Repórter Arthur Coelho.
2: A Comgás vai apurar as causas do rompimento de uma tubulação de gás em uma área próxima ao Beco do Batman, na Vila Madalena, zona oeste de São Paulo. O incidente ocorreu ontem durante uma obra da prefeitura com o uso de uma retroescavadeira. Um forte cheiro de gás tomou conta da região, que precisou ser interditada preventivamente. Em nota, a prefeitura informou que a obra foi planejada para não atingir a rede, porém, a raiz longa de uma árvore estava envolvida na tubulação e provocou o rompimento ao ser movimentada pelo maquinário.
0: Rio de Janeiro concentra 60% das ocorrências com helicópteros em 2026. Guilherme Faria.
3: 60% dos incidentes e acidentes envolvendo helicópteros no país em 2026 aconteceram no Rio de Janeiro. A informação é do Sistema de Investigação e Prevenção de Acidentes Aeronáuticos. Ao todo, neste ano, foram 63 episódios no Rio, enquanto o Brasil como um todo registrou 104 ocorrências. O último caso foi o acidente envolvendo duas aeronaves no Recreio, zona sudoeste da capital, que deixou 6 mortos. No episódio, 2 helicópteros colidiram no ar. Uma das aeronaves explodiu e a outra caiu dentro de um depósito de carros elétricos. Apesar de liderar o número de acidentes, o Rio fica em segundo lugar no ranking de maiores frotas de helicópteros, perdendo para São Paulo.
1: 6:12 da manhã, atenção com a hora, gente.
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3: Olá, bom dia. Uma ótima quinta-feira a todos. Vamos aos destaques da Rádio Bandeirantes Goiânia desta manhã. A população de Aparecida de Goiânia terá acesso a mais de 100 serviços gratuitos neste sábado, dia 20 de junho, durante mais uma edição do Mutirão de Aparecida. A ação será realizada das 8 da manhã até as 3 horas da tarde no Colégio Estadual Rui Barbosa, na Vila Alzira.

0: serão oferecidos atendimentos nas áreas de saúde, assistência social, cidadania, emprego, orientação jurídica, regularização fiscal e bem-estar animal. Entre os serviços disponíveis estão consultas oftalmológicas, vacinação, atualização do cartão SUS, atendimento do cadastro único, emissão de documentos, orientação jurídica gratuita e encaminhamento de vagas para emprego. Um dos destaques da programação é a castração gratuita de cães e gatos por meio do Programa de Atenção e Tratamento Animal. As inscrições devem ser feitas de forma antecipada no próprio colégio, mediante apresentação de documentos pessoais, comprovante de endereço e cadastro único. Bom, e para quem procura uma ação de lazer em Goiânia no fim de semana, a Polícia Militar de Goiás promove no domingo, dia 21, a segunda edição do evento Portões Abertos do GRAER, o Grupo de Rádio Patrulhamento Aéreo. A programação acontece das 8 da manhã às 2 da tarde na base da unidade no setor Marista. O público poderá conhecer as aeronaves, os equipamentos operacionais, exposições de armamentos e acompanhar apresentações aéreas. O evento também vai contar com shows musicais, praça de alimentação e atividades especiais para as crianças. A entrada é solidária. Para participar, basta doar 2 quilos de alimentos não perecíveis que serão destinados a ações sociais. Bom, então a gente fica por aqui. Essas foram as principais informações desta manhã. Continue ligadinhos aqui na Rádio Bandeirantes. Fechada com você, fechada com a verdade. Até mais.
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2: Esses quebra-vidros aí. Ela disse que passou pânico ali, o bandido quebrou 2, 3 carros. Na mesma hora, levando celular, bolsa, aliança, tudo isso que eles levam. Então, a gente precisa parar de ouvir diagnóstico e começar a ouvir ações implementadas, efetivas, para mudar esse quadro da segurança pública no Brasil. Não tenha dúvida que isso vai estar presente na campanha, mas... Não adianta mais dizer só se é contra ou a favor a redução da maioridade penal, se é contra ou a favor o porte de arma, se é contra ou a favor medidas mais duras para bandidos. Precisa mostrar ação, porque dizer que é a favor disso tudo é muito pouco.

0: E ele não estava errado, é muito fogo, hein, Diogo?
1: Pois é, aproximadamente 10 casas ali na favela de Paraisópolis estão pegando fogo neste momento. Não há informação de vítimas, segundo o Corpo de Bombeiros. E agora são 10 viaturas lá no local para tentar conter essas chamas. Daqui a pouco a gente atualiza as informações, inclusive com a porta-voz do Corpo de Bombeiros, Capitão Carol, que estará no local e daqui a pouco vai conceder entrevista para a gente.
0: É muito fogo pelas imagens que nós estamos recebendo aqui. É uma nuvem de fumaça densa, ainda está escuro, né? 6h23, ainda está escuro, nessa época do ano clareia mais tarde, né, Hilton Dias? Você que gosta dessa época do ano, é muito fogo mesmo ali em Paraisópolis. Não dá para a gente saber ainda as causas, até porque o mais importante agora é apagar o fogo. E aquela avenida que fica próxima ali é a Hebe Camargo?
1: Exatamente, Hebe Camargo.
0: Hebe Camargo. Que a geração mais nova não sabe o que é. Vocês viram esse meme que tá circulando aí, das pessoas famosas que morreram com a camisa do Brasil na arquibancada, como se estivesse assistindo o jogo?
2: Já.
0: Tem o Ronald Golias, tem o Silvio Santos, tem um monte. E aí, as amigas da minha filha estavam em casa e perguntaram pra mim quem era aquela senhora loira ali. É Hebe Camargo, mas é sinal dos tempos, né? Estamos ficando velho e a geração nova vai aprendendo com a gente. Luiz Felipe Nunes, você volta ao longo da programação hoje?
3: Volto ao longo da programação.
0: Que hora você volta?
3: Acredito que 7h30.
0: É, o Luiz Felipe estava coordenando a primeira hora, agora ele é repórter, então quem coordena agora é o Guilherme que manda no horário dele.
3: Sou refém agora.
0: Um dia da caça, um dia do caçador.
3: É pra você ver.
0: Valeu, Luiz.
3: Valeu.
0: 6h24.
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5: Dia 8 da Copa do Mundo FIFA 2026, que você acompanha aqui na Bandeirantes. Acabou a primeira fase, a primeira rodada já foi.

0: foi primeira rodada da primeira fase, né? Vamos falar tecnicamente o termo correto. Silvânia Alves, quais são os três melhores times, na sua opinião, pelo que você acompanhou, pelo que você leu, pelo que você ouviu aqui na Bandeirantes? Três melhores times na tua avaliação, Silvânia?
1: Argentina, França e Inglaterra.
0: Ricardo Capriotti, a Silvânia Alves está certa ou está errada? Bom dia para você.
2: Bom dia, Pedro. Bom dia, Silvânia.
1: Bom dia.
2: Bom dia a todos que estão conosco. A Silvânia está absolutamente correta, como sempre. Três grandes seleções que fizeram jogos inaugurais espetaculares. Eu incluiria, correndo um pouquinho por fora aí, Holanda e Japão, que também deixaram uma boa impressão nessa primeira rodada. Mas essas três, certamente, foram as protagonistas, viu, Pedro?
0: Muito bem, Capriotti. Hoje nós temos, então, a sequência dos jogos, né? Com a segunda rodada da primeira fase. Eu queria que você trouxesse pra gente aí a expectativa para esses jogos e, claro, né, falasse também um pouquinho antes sobre a atuação do Cristiano Ronaldo, que tinha uma grande expectativa para que ele pudesse fazer uma grande partida, mas isso não aconteceu ontem na estreia de Portugal, Capriotti.
2: É verdade, Pedro, ficou decepcionante a participação do Cristiano Ronaldo, porque a gente imaginava que com o desempenho de Mbappé anteriormente, do Messi, o Cristiano Ronaldo iria se sensibilizar ali e mostrar um jogo muito mais contundente, muito mais eficiente no empate frustrante da seleção de Portugal contra a República Democrática do Congo por 1-1. Portugal é uma das favoritas para a conquista do título aqui, mas o futebol foi muito, muito abaixo daquilo que se previa, e também a presença de Cristiano Ronaldo. Você sabe que eu estou dando uma monitorada aí nos veículos de comunicação internacionais e há uma espécie de unanimidade em afirmar que Cristiano Ronaldo, diferentemente de Messi, já não está no mesmo patamar de antes e é um jogador hoje bem diferente. Então, resta saber se o Roberto Fernandes, o técnico da seleção portuguesa, vai mexer de alguma maneira com Cristiano Ronaldo. Não podemos nos esquecer que na Copa anterior, Cristiano Ronaldo chegou a ir para o banco de reservas na Copa do Catar. Agora ele começou com muita moral como titular, mas não desempenhou aquilo que estava sendo esperado dele. Mas eu preciso falar também, já que nós estamos começando, a gente começa fazendo um balanço aí dos jogos de ontem, Pedro, do desempenho de Luiz Dias pela seleção da Colômbia. Tenho a impressão que essa vai ser uma Copa dos Artilheiros, né? Ontem Harry Kane, na vitória da Inglaterra sobre a Croácia por 4-2, que foi certamente o melhor jogo dessa Copa até aqui, o Kane fez 2 gols, comprovando que ele é também uma das estrelas desse Mundial de 2026. E depois, na sequência, no jogo que fechou o dia, na vitória da Colômbia sobre o Uzbequistão por 3-1, Luiz Dias fez um gol, deu uma assistência, ou seja, a briga pela artilharia dessa Copa do Mundo certamente será pesada, vai ser grande, vai ser intensa, e a gente vai relatar tudo isso aqui para os nossos ouvintes, para a nossa audiência, nas transmissões da segunda rodada da primeira fase, que começam hoje. Hoje já tem transmissão Bandeirantes, e é um jogo que tem um anfitrião, não é? México e Coreia do Sul às 10 da noite, transmissão Bandeirantes desta partida, mas antes, porém, teremos Canadá e Catar, Suíça e Bósnia, República Tcheca e África do Sul. Vamos, ô Pedro, você sabe, Pedro e Silvânia, que amanhã a seleção brasileira joga contra a seleção do Haiti na Filadélfia. Filadélfia está aproximadamente 2 horas, 1h30, 2 horas de automóvel aqui de Nova Jersey, que é a nossa base nos Estados Unidos, a nossa base central, e ao lado da aqui da base da seleção brasileira, da concentração da seleção brasileira. Mas nós já estamos lá na Filadélfia. O microfone Bandeirantes, desde ontem, já está presente na Filadélfia com João Paulo Capelanes, que ontem já causou pelas ruas da Filadélfia, já causou trazendo torcedores, já provou.
0: Vai dizer
2: lá
0: que ele subiu a escadaria do Rock State lá.
1: Acredito que não, se não fez ainda, vai fazer.
2: É que é o seguinte, ele tá prometido para hoje essa subida do Capelanes na escadaria do Rock.
0: Imperdível, imperdível.
2: Nós precisamos combinar com o sistema de içamento da Filadélfia para puxar o Capelanes lá de baixo até o meio topo da escadaria. Então já foi combinado o içamento da Filadélfia fará o trabalho hoje. Mas eu vou trazer então, vamos acionar João Paulo Capelanes, que já está na Filadélfia, está ao vivo conosco ali. O Capelanes não dorme, ele fica 24 horas acordado, caçando pautas e pontos importantes para trazer aqui para nossa audiência. Então, como nós estamos em áudio e vídeo, estamos também com a nossa live no YouTube, João Paulo Capelanes vai aparecer agora, dar um bom dia e contar para a gente o que é que ele está fazendo nesse momento na Filadélfia. Fala, João, bom dia!
3: Isso é bullying, hein? Bom dia, Capri, Sil, Pedrão, oi, ouvintes, internautas, o Pulo do Gato, que prazer estar aqui ao vivasco com vocês. Eu tô aqui numa das avenidas principais, essa avenida, pra quem tá assistindo aqui, show de bola, quem tá só pelo Dai, eu vou ilustrar. É uma das principais avenidas, porque aqui é a avenida que dá acesso ao mercadão da cidade, que inclusive eu estive presente e eu recomendo pra caramba. E eu não vou mentir pra vocês que a minha energia mudou. A gente estava em Nova York, Manhattan, New Jersey. Desde que eu cheguei ontem aqui na Filadélfia, eu já consigo, ó, respirar bacana a Copa do Mundo. Porque eu não vou falar aqui pro ouvinte, pro internauta, que a cidade está envelopada, que tem bandeira para lá e para cá. Mas nós temos nas principais avenidas aqui sempre uma bandeirinha. Ou da FIFA, ou uma bandeira de alguma nação. Bom, bandeira norte-americana espalhada em cada esquina, isso aí é normal, porque eles são muito patriotas e amam o país, tá tudo certo. Mas ontem é impressionante a quantidade, não só de torcida brasileira, mas de mexicanos, de colombianos, muitos latinos já por aqui. Até porque aqui é um grande palco que chama atenção, não só pelo jogo da seleção brasileira, mas de outras seleções que passam por aqui. Ontem, para vocês terem uma ideia, há também a lei do psiu, né? Tem um determinado momento que você não pode fazer barulho. E aqui na nossa rua do hotel, que é justamente na rua do Mercadão, atrás da prefeitura do City Hall, tem a rua dos bares. Então é um bar atrás do outro. Gente, a gente viu muito policiamento. Eu fui assistir ao jogo da Colômbia por lá. Uma gritaria, uma festa, um batuque, que em determinado momento os próprios policiais, meio que entre aspas, perderam o controle. Falaram, gente, chega, não pode batucar, não pode festa mais esse horário, porque tem muita área residencial também atrás de onde fica a prefeitura. Então, assim, a gente percebe um clima muito mais de festa. Eu acho que a Filadélfia, ela abriu um pouco mais o leque para receber bacana o turista. Então, vários hotéis por onde a gente passa nessa avenida principal que eu tô mostrando aqui. A gente tá aqui na frente de um Hard Rock. Acho que vocês conhecem e reconhecem essa guitarra rodando para lá e para cá, né, Pedro Campos e Silvani Capriotti?
2: Sim, do Hard Rock Café, que é sempre muito tradicional aqui nos Estados Unidos, né? Tem até um estádio Hard Rock que recebe os jogos dessa Copa, né, João?
3: Exatamente, então, ó, a gente tá mostrando aqui esse Hard Rock maravilhoso, ó. Isso aqui tava bombando ontem, tava lotado. E eles montaram um telão na parte interna, obviamente, porque deu uma leve garoada, mas isso não afastou o torcedor. Então, gente, atenção. Hoje tem um bandeiraço marcado para 5 horas da tarde, horário nosso, 18 horas, horário de Brasília. A Rádio Bandeirantes vai acompanhar, teremos várias jornadas esportivas, mas estaremos lá. E aí eu já falei pro Capriotti ontem, Capriotti foi ovacionado pela torcida brasileira. Eu estarei no escadão, vou subir o escadão do Rock Balboa e vou rebatizar. Eu vou tirar o boxeador de lá e vou colocar um lutador de sumô, viu, Capriotti?
2: Pois é, vamos ver. Agora, deixa eu só entender um pouquinho, porque ontem, o Pedro e Silvânia, o João já trouxe aqui pra gente alguns torcedores brasileiros que já estão na Filadélfia, evidentemente, pro jogo de amanhã, mas há uma questão muito ainda preocupante com os ingressos. Mesmo o jogo, esse sendo o jogo menos procurado do Brasil nessa primeira fase, né, contra o Haiti, mas ainda há uma procura incessante de torcedores brasileiros por ingressos na Filadélfia para esse jogo. Como é que tá isso aí, hein, João? Quanto é que tá custando o ingresso paralelo aí para assistir esse jogo Brasil e Haiti amanhã, 9:30 da noite pelo horário de Brasília?
3: Essa aí é a pergunta do milhão. É, inclusive, eu fiz uma brincadeira com o Sabino e com o Lupato no Manhã Bandeirantes, no dia do jogo da estreia da seleção brasileira contra Marrocos. O que acontece? O ingresso mais barato, para vocês terem uma ideia, contra Marrocos, era de aproximadamente 2.300 dólares. tá? Foi o que a gente abriu, inclusive ao vivo, abriu o site da FIFA e abri aí os setores. $2,300 aproximadamente, não vou lembrar de cabeça, mas não passava nem um pouco disso, nem um pouco para baixo. Ontem eu abri e tava mais ou menos na mesma faixa. O que que aconteceu? No jogo de estreia contra Marrocos, faltando 2-3 horas pra bola rolar, eu abri novamente o site, tinha lugar disponível e os ingressos estavam $200 a $300 mais baratos. Então a gente tá falando aí na casa de $1,900, $2,000. Ontem eu abri também, na mesma faixa. Alguns torcedores que ontem, inclusive no Esporte em Debate, Capriotti, nós batemos um papo, alguns não têm ingresso e eles estão vivendo essa mesma expectativa. Bom, veja bem, vai chegar na sexta-feira, dia do jogo, vou abrir o site, vou tentar ir no mercado paralelo dar uma sentida para ver se eu consigo beliscar um ingresso, mas ontem aquele torcedor que mora em Pernambuco, mora em Recife, Capri, ele falou que ele pagou R$10.000, estamos convertendo já, obviamente, ele pagou R$10.000 a cabeça, ele tava com o tio dele que pagou quase R$11.000, então é mais ou menos essa tônica, Capri, não deve mudar muito, a grande verdade é essa aí. O torcedor que tá vindo pra cá, ouvindo a gente, assistindo a gente, e tá achando que, ah, não, veja bem, não tem ingresso no dia do jogo, faltando 2-3 horas, vai abaixar bastante, não deve acontecer. No máximo, pelo que a gente sentiu do primeiro jogo, de $200 a $300 no máximo, e obviamente, tem ainda, pessoal, na internet, não caiam nesse tipo de golpe. A gente já percebeu no jogo contra Marrocos, muitos brasileiros nas redes sociais buscaram aí pra forma e infelizmente, Capri, entraram pelo cano, porque tem muito ingresso falso sendo comercializado, infelizmente. Mas repito, informação de $2,000 a $2,500 é mais ou menos a faixa pro jogo de amanhã. Tá baratinho, viu, Capri? Tira o escorpião do bolso e paga.
2: Muito caro, hein, né? Muito caro, Capriotti.
4: Muito caro. Muito caro, muito caro. R$10.000 para assistir um jogo. Não é fácil, é um preço realmente puxado, pesado. E só quem pode mesmo, né? Por isso que eu digo, a Copa do Mundo, ela não é um evento acessível, não é? Ela não é um evento democrático. Ela é para poucos, infelizmente.
3: Mas estádios lotados, pessoas... hein, Capri?
4: Sim, sim, estádios lotados significa loucura, que tem público, loucura, né? Para pagar esses valores aí. O povo reclamou tanto do preço do ingresso antes de começar a Copa. Mas compra, né? Mas compra, tá aí os ingressos, os estádios estão aí cheios para comprovar que a Copa é um sucesso de público e também, olha, eu diria que até agora um sucesso de técnico, né? De jogos bons.
3: O Capriotti,
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8: Bom dia para você que acompanha a Rádio Bandeirantes Goiânia. Meu nome é Gabriel Alves e chego agora com alguns destaques para esta manhã. Começa nesta quinta-feira, dia 18, a 23ª edição do Grande Arraial de Goiânia. A festa vai até o dia 21 de junho no estacionamento do Parque Multirama. O evento é promovido pela Prefeitura por meio da Secretaria Municipal de Cultura. A programação começa sempre a partir das 5 da tarde com entrada gratuita. O público vai conferir 20 grupos de quadrilha. Eles participam da segunda etapa do Circuito Junino da Federação das Quadrilhas de Goiás, a Fequaju. A estrutura conta com arquibancadas e praça de alimentação. Quem quiser pode contribuir de forma voluntária com 1 quilo de alimento não perecível. A doação será destinada às ações sociais da Prefeitura de Goiânia. E em Doverlândia, a menina Maria Fernanda Cândido da Rocha foi encontrada sem vida nesta quarta-feira, dia 17. Ela completaria 2 anos nesse mesmo dia. Maria Fernanda estava desaparecida desde a última segunda-feira, dia 15, na zona rural do município. Segundo o Corpo de Bombeiros, o corpo de Maria Fernanda foi localizado no leito de um rio, a cerca de 2 quilômetros da propriedade da família. Antes, os militares avistaram uma fralda e uma peça de roupa da criança no rio. Os itens ajudaram os cães farejadores a direcionar as buscas. A princípio, o corpo não tinha sinais de violência. A causa da morte será apurada por perícia e o caso é investigado pela Polícia Civil. A força-tarefa tinha mais de 70 pessoas com bombeiros, polícia militar, polícia civil, conselho tutelar e voluntários. Cães de busca foram enviados de avião, drones térmicos e o helicóptero do grupamento de radiopatrulhamento aéreo também apoiaram na procura. Os pais contaram à polícia que estavam numa represa a 100 metros de casa quando ouviram um grito. Ao voltar, não encontraram a menina. A propriedade fica numa área de difícil acesso, a cerca de 22 quilômetros de Doverlândia. Essas e outras informações você confere logo mais às 8h30 com Danilo Santos no Manhã Bandeirantes.
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8: 6h46, vamos saber a previsão do tempo com a Jade Ramos, do Instituto Climatempo. Afinal, uma nova frente fria, agora uma frente polar, está chegando pelo sul do país e deve atingir boa parte de sul, sudeste. A Jade Ramos traz informações. Aqui em São Paulo já amanhecemos com temperatura mais baixas ainda do que a registrada nos últimos dias, Jade, 11, 12 graus. Bom dia a você.
9: Bom dia, Silvânia, Pedro, todos os nossos ouvintes. Sim, nós temos uma massa de ar de origem polar agora atuando em muitas áreas do sul e do sudeste do país. Hoje as temperaturas também ficaram negativas, fez menos 1,8 graus em General Carneiro, no Paraná, e aqui em São Paulo as temperaturas alcançaram os 4 graus em Rancharia e também em Campos do Jordão ficaram próximos dos 3,8 graus. Aqui na Grande São Paulo, temperaturas também alcançando mínimas abaixo até dos 10 graus agora nessa manhã, próximas até dos 6 graus na zona leste de São Paulo, segundo informações do Centro de Gerenciamento de Emergências, o CGE, aqui do estado. Então ainda tem essa condição de tempo bastante frio, sensação de frio ao longo de praticamente todo dia aqui na capital paulista, e muitas áreas do sul também devem ter esse tempo mais até ensolarado à tarde, mas também com temperaturas agradáveis. Na capital paulista, as máximas ficam próximas dos 19 graus, e mais na região sul até nem diminuem tanto, ficam próximas dos 20 graus. E aí, mais para a semana, durante a sexta-feira, ainda com tempo bastante firme, no sábado, essa frente fria mais intensa vai trazer chuvas, tanto no sul como no sudeste, com risco de temporais até fortes no Paraná, e também em Santa Catarina. Silvânia.
8: Rapidamente, no restante do país, qual a previsão para hoje?
9: Hoje o tempo fica bastante estável em muitas áreas do país. O destaque mesmo é para o estado da Bahia, em Salvador, na capital. Tem condição para temporais mais fortes hoje. E no litoral também do Nordeste, ainda também com condição para pancadas de chuva mais isoladas. Principalmente entre o Rio Grande do Norte, Sergipe, ainda com condição para pancadas de chuva. No norte do país também com temporais mais isolados, principalmente em Belém, Manaus e também em Macapá. Silvânia.
8: Obrigada, Jade. Bom trabalho para você. 6h48.
9: Obrigada. Ótimo dia a todos.
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2: Capitão Carol do Corpo de Bombeiros, o que está acontecendo em Paraisópolis nessa manhã? Bom dia.
3: Bom dia Silvana que tá aí também. Bom dia a todos que nos acompanhem. Grandes proporções, né? Um incêndio de grandes proporções. A princípio entraram como 10 barracos queimados, mas a gente consegue ver nas imagens que temos muito mais barracos em chamas ainda. Temos 11 viaturas no local. 28 homens mais ou menos combatendo em duas linhas, né? Então, não sei se vocês têm as imagens aí, mas tem bastante fogo e bastante coisa queimando, né? E a gente consegue perceber que o vento tá jogando as chamas para a parte que ainda não foi queimada. Então, vamos ter bastante trabalho na manhã de hoje lá em Paraisópolis.
2: Capitão Carol, não tem nenhuma informação sobre vítima até o momento? A gente já tem algo a respeito desse sentido?
3: Graças a Deus, nós não temos informações de vítimas, não sabemos qual foi o motivo, né? A perícia vai ser acionada ainda, nós não temos como dizer. Infelizmente, anualmente é uma ocorrência recorrente, né? Todo ano tem um incêndio de grandes proporções em comunidades como essa em São Paulo. O tempo agora passa a ficar um pouco mais seco por conta de junho chegando, né? Nós temos baixa de umidade, então isso acaba contribuindo para a gente ter esses incêndios. Então, não temos ainda ideia do que aconteceu, como aconteceu, mas estamos em combate e até terminar vamos ter um trabalhinho ali, hein?
2: Capitão Carol do Corpo de Bombeiros volta ao longo da nossa programação para atualizar. Estamos aqui para transmitir todos os desdobramentos desse incêndio grande que está acontecendo na região de Paraisópolis nessa manhã. Bom trabalho para os bombeiros.
3: Obrigada, bom serviço a todos aí.
4: Obrigada. Agora são 6h55, a única emissora de rádio a estar e a transmitir todas as Copas desde 1950, a Bandeirantes, já está de olho na Copa do Mundo Feminina de Futebol da FIFA. O Brasil será a sede da competição no ano que vem, com jogos em São Paulo, Rio de Janeiro, Brasília, Porto Alegre, Belo Horizonte, Salvador, Recife e Fortaleza. Enquanto a bola rola na América do Norte para os homens, as mulheres estão em Itu, no interior de São Paulo, para uma semana de treinamentos. E o repórter Everton Ramos acompanhou os trabalhos.
5: Mesclar experiência e juventude. Essa é a ideia do técnico da seleção brasileira feminina, Arthur Elias, durante a semana especial de treinamentos em Itu, no interior de São Paulo.
6: Ninguém que veio aqui veio pensando a não ser dar a oportunidade, observar jogadoras que a gente vê com potencial de estar entre as 26 jogadoras da Copa do Mundo do ano que vem.
5: 30 atletas foram chamadas, mas a atacante Jennifer, do Tigres do México, foi cortada por uma lesão no pé esquerdo. Entre as que ficaram concentradas até o próximo sábado estão a zagueira Isa Haas, do América do México, a meia Yaya, do PSG, e 7 jogadoras do Corinthians, clube com mais atletas na seleção. Nomes mais consolidados, como a rainha Marta, a meia Bia Zanerato, a atacante Caroline e a goleira Lorena, não foram chamadas para a semana de treinos que acontece em meio à realização do Mundial Masculino. Ainda assim, elas devem estar presentes entre as 26 convocadas.
6: Cedo, porque futebol em um ano pode acontecer muitas coisas, né? Então, não dá para a gente garantir ninguém, mas é óbvio que tem jogadoras que, pelo que já fizeram, pelo que a gente já observou e já nos ajudou, estão mais próximos, isso é natural.
5: Durante o treino aberto nesta quarta-feira, um susto. A zagueira Paloma, do Cruzeiro, teve uma torção no joelho direito e saiu carregada pelas companheiras e chorando copiosamente. A Copa do Mundo Feminina no Brasil será também a primeira na América Latina. 32 seleções irão travar a disputa entre os dias 24 de junho e 25 de julho de 2027. Os duelos acontecerão em 8 cidades-sede: Belo Horizonte, Brasília, Fortaleza, Porto Alegre, Recife, Rio de Janeiro, Salvador e São Paulo. Até lá, Arthur Elias terá 4 datas FIFA para preparar o grupo e com a recepção calorosa que recebeu nos últimos amistosos em solo brasileiro, o que ele mais quer é estar perto da torcida verde-amarela.
6: Com certeza até a Copa do Mundo, a gente vai fazer pelo menos uma data FIFA, eu espero duas aqui no Brasil.
4: Ontem à noite, a CBF confirmou que a zagueira Paloma teve diagnosticada ruptura do ligamento cruzado anterior do joelho direito, associada à lesão do menisco. A atleta, que sofreu uma entorse durante o treino da seleção em Itu, foi submetida a exames que confirmaram a lesão. Ela já iniciou o tratamento e deverá passar por cirurgia nos próximos dias.
2: A Bandeirantes está do lado da mulherada do Brasil aí. É, nós vamos transmitir o ano que vem a Copa do Mundo Feminina. Vai ser um grande evento aqui no Brasil. E é claro que vocês vão acompanhar todos os detalhes, assim como nós estamos fazendo com a Copa do Mundo Masculina. Então, no ano que vem, o Brasil vai parar de novo para a edição da Copa do Mundo Feminina aqui bem pertinho da gente, né? Vai ser muito legal ver todas essas craques em campo mostrando todo o seu talento. Enquanto nós estamos acompanhando a Copa do Mundo Masculina, o Everton Ramos está acompanhando o treinamento das mulheres do Brasil, aquelas que disputam também títulos importantes. E quantas jogadoras de excelência nós temos, né, Silvânia? Você vê que, bom, nosso Corinthians e o seu Palmeiras figuram aí com...
4: entre as melhores equipes do Brasil.
2: Sempre
4: estão
2: disputando, né? Libertadores, Campeonato Paulista, Brasileiro.
4: São Paulo, vários times, tem bons times femininos, infelizmente.
2: É isso aí. Bom, falando em notícias que estão chegando aqui, o Jornal Primeira Hora está pronto para começar. Em 40 segundos, a Ana Paula Rodrigues e o Nelson Gomes vão transmitir as principais notícias do dia. A coordenação e a produção nesta semana é do jornalista Guilherme Oliveira durante as férias de Pedro Gambassi. Voltaremos amanhã, 5 da manhã.
4: Se Deus quiser, e um parabéns pro Nelson Gomes atrasado, fez aniversário ontem.
2: Parabéns. Felicidades aí pro Nelson.
4: Saúde.
2: Quinto sinal marcando 7 da manhã.
4: Tchau, gente. Fiquem com Deus.
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8: Hora Oficial do Brasil, 7 horas.
9: Quinta-feira, 18 de junho de 2026.
8: Brasil passa a ter novas regras. A menores que produzem na internet e redes terão mais obrigações de fiscalização.
9: Taxa básica de juros cai a 14,25% ao ano, mas o bolso do brasileiro segue pressionado.
8: Donald Trump admite que continuidade da guerra com o Irã poderia causar catástrofe econômica.
9: Segunda rodada da Copa começa hoje. Ontem, Inglaterra e Croácia fizeram o jogo mais disputado até aqui.
8: Neymar treina com bola pela primeira vez na seleção, mas não deve jogar contra Haiti.
9: E já a seguir.
8: Polícia Federal realiza hoje nova fase da Operação Compliance Zero.
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10: Nesta quinta-feira, a massa de ar polar domina no centro-sul do país. Em Porto Alegre, o dia será gelado, com mínima de 9 graus e máxima de 18 graus. Já na capital paulista, o ar frio também domina, com mínima de 8 graus e máxima de 19 graus. Enquanto em Brasília, o sol predomina e as chuvas reduzem na capital. A mínima alcança os 15 graus e máxima de 27 graus.
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8: Vamos a Bandeirantes Brasília agora do Distrito Federal. Felipe Campbell traz informações sobre a operação da Polícia Federal. Compliance Zero. Campbell, bom dia.
9: Bom dia.
11: Bom dia, Nelson. Bom dia, Ana. Polícia Federal deflagrou nesta quinta-feira a nona fase da Operação Compliance Zero, que investiga a suposta participação de um agente público em um esquema de irregularidades envolvendo instituições do sistema financeiro. Por determinação do Supremo Tribunal Federal, policiais federais cumprem 18 mandados de busca e apreensão aqui no Distrito Federal, mas também na Bahia e em São Paulo. Além das buscas, foram autorizadas medidas cautelares, como a proibição de contato entre os investigados, suspensão de passaportes testes e monitoramento eletrônico. Segundo a PF, a investigação apura possíveis práticas de corrupção passiva, corrupção ativa e lavagem de dinheiro. Os detalhes sobre os alvos da operação e o papel dos investigados no esquema ainda não foram divulgados. Essa nona etapa da operação Compliance Zero dá continuidade às operações sobre as suspeitas envolvendo o Banco Master e diversas irregularidades financeiras em âmbito nacional. Volto com vocês.
9: E a gente volta a falar sobre a Operação Compliance Zero e também o caso do Banco Master ao longo do Jornal Primeira Hora. Obrigada aqui ao Felipe Campbell. 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
8: A Polícia Federal localiza conversas do presidente da Câmara, Hugo Mota, pedindo ao banqueiro Daniel Vorcaro a liberação de um empréstimo para a cunhada dele.
9: As informações publicadas pelo jornal Estado de São Paulo foram confirmadas pelo jornalismo do Grupo Bandeirantes.
8: O diálogo entre os dois trata do repasse de cerca de 22 milhões de reais do Banco Master para uma empresa de Bianca Medeiros em março de 2024.
9: O período é anterior à posse de Mota na presidência da Câmara.
8: Investigadores apuram se houve eventual contrapartida por parte do parlamentar, o que poderia configurar crime.
9: Ao jornal, Mota não respondeu se atuou para liberar o financiamento. Ele afirmou apenas que a operação de crédito está dentro da legalidade.
8: Fontes da Band ligadas ao caso dizem que Bianca Medeiros já foi procurada pela PF e confirmou que as prestações do empréstimo estão sendo pagas.
9: Os agentes da Polícia Federal analisam os dados junto com outras menções ao deputado que foram encontradas no celular de Vorcaro.
8: A lista está o pagamento de uma viagem de Hugo Mota a Lisboa, a convite do senador Ciro Nogueira, do Progressistas.
9: Mais informações de Brasília, agora com o repórter Caian Messina.
12: O Four Seasons Hits Lisboa é um dos hotéis mais exclusivos da Europa. As diárias chegam a R$100 mil, com direito a restaurantes com estrelas Michelin e a maior coleção de arte privada do século XX em Portugal. Foi nesse ambiente de sofisticação que, segundo a Polícia Federal, Ciro Nogueira e Hugo Mota se hospedaram em junho de 2024. Tudo pago por Daniel Vorcaro. Em mensagem a um assessor, o banqueiro manifesta preocupação com a privacidade das reuniões no hotel. Tem que ter alguém lá embaixo. Quando você sai do elevador, já dá para ver tudo, quem tá, o que tá acontecendo. De acordo com a PF, o senador e o presidente da Câmara passaram uma semana no Hotel 5 Estrelas. Mota afirmou que estava em um evento corporativo e, nos bastidores, disse a interlocutores que viajou a convite de Ciro Nogueira, com despesas pagas por Vorcaro. O senador foi procurado, mas não se manifestou. As informações apresentadas mostram, segundo investigadores, os motivos pelos quais Daniel Vorcaro, o pai dele, Henrique, e o primo, Felipe Cansado, devem permanecer presos. Na avaliação de delegados, os três continuaram praticando crimes enquanto estiveram em liberdade. Henrique Vorcaro coordenava a turma, uma espécie de milícia para ameaçar adversários e fazer a segurança do dono do Banco Master. O braço direito dele, conforme a PF, era Manuel Mendes Rodrigues, o Manolo. Já o homem conhecido como sicário, Luiz Felipe Mourão, seria, ao lado de Manolo, o responsável por executar as ações. A investigação aponta que foram colhidos robustos indícios de que Manuel Rodrigues lidera uma organização fortemente armada no Rio de Janeiro, com integrantes que realizam segurança privada, portando diversos armamentos de grosso calibre, incluindo fuzis, além de veículos blindados e outros recursos típicos de organizações paramilitares. Mesmo quando Vorcaro já estava preso há 2 meses, Manolo se queixou da falta de pagamento em mensagens recuperadas pela PF, o que para a corporação mostra que a quadrilha seguiu ativa. Manolo foi preso pouco depois do sicário, que, segundo investigação da PF, se matou na sede da Polícia Federal em Minas Gerais. O relator do caso Master no STF, André Mendonça, ainda não decidiu para onde Daniel Vorcaro será transferido. Mas, como não houve avanços na delação premiada, o banqueiro deve sair em breve da superintendência da PF em Brasília.
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0: Bandeirantes 7:13, informação confirmada pela reportagem da Bandeirantes em Brasília, acontecendo nesse instante mais uma fase da Operação Compliance Zero, e o principal alvo é Jax Wagner, que é líder do governo Lula no Senado. Essa operação investiga fraudes envolvendo o Banco Master e os vínculos do ex-banqueiro Daniel Vorcaro com possível participação de Jax Wagner no esquema. Daqui a pouco a nossa reportagem de Brasília volta com mais informações.
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2: Bandeirantes 7:14. Vamos aos Estados Unidos. O Ricardo Capriotti fala da segunda rodada da Copa do Mundo. Capri, bom dia.
0: Bom dia.
3: Tudo bem, Nelson? Bom dia a você, a Ana, todo mundo que está conosco aqui. Nova Jersey, está amanhecendo o dia, são 6:14 por aqui, 15 graus a temperatura, e terminou então a primeira rodada da primeira fase da Copa do Mundo. E essa primeira fase com uma média muito parecida com o que nós tivemos de gols na última Copa do Mundo. Ao final dessa primeira rodada, 24 partidas foram disputadas, 63 gols marcados, média de 2,63 por jogo. Na última Copa do Mundo, 2,61 gols por partida, então tá na média. Porém, tecnicamente falando, essa parece ser uma Copa mais bem disputada, com jogos mais emocionantes. Tivemos uma prova disso no jogo de ontem, entre Inglaterra e Croácia. Os ingleses venceram por 4-2. Foi talvez o melhor jogo dessa Copa do Mundo até aqui, com o Harry Kane brilhando, marcando duas vezes, ele que vai certamente brigar pela artilharia da Copa, junto com outros nomes, como Luiz Dias, por exemplo, que ontem também apresentou o seu cartão de visitas. O atacante colombiano marcou uma vez, deu uma assistência na vitória da Colômbia sobre o Uzbequistão por 3-1. Ainda ontem tivemos a vitória de Gana contra o Panamá por 1-0, gol marcado pelos ganeses já nos acréscimos da partida. Esse jogo foi disputado no Canadá. E abrindo a jornada de ontem, Portugal e Congo empataram por 1-1. E foi decepcionante, principalmente pela participação de Cristiano Ronaldo. Além do desempenho apagado do time português, o astro CR7 pouco produziu e hoje tem sido muito questionado pela imprensa portuguesa. Aos 41 anos de idade, talvez Cristiano Ronaldo não seja mais aquele que nos acostumamos a ver ao longo de tantas partidas importantes de Copas do Mundo. Mas o fato é que hoje começa a segunda rodada da primeira fase da Copa do Mundo e nós vamos ter jogos importantes e relevantes nesta quinta-feira, começando com a partida da 1:00 PM pelo horário de Brasília. Tchequia enfrenta a África do Sul. Depois, às 16:00 PM, tem Suíça e Bósnia. Às 19:00 PM, Canadá e Catar. E às 22:00 PM, o México enfrenta a Coreia do Sul. Esse jogo terá a transmissão Bandeirantes, todas essas partidas pelo horário de Brasília. Lembrando que a seleção brasileira estará em ação nesta segunda rodada da primeira fase, nesta sexta-feira, 21:30, na cidade da Filadélfia, aqui pertinho de Nova Jersey. Mas sobre o Brasil, a gente fala daqui a pouquinho, no Pulo do Gato e ao longo da nossa programação. Eu volto com vocês, Nelson e Ana.
2: Valeu, Capri. Bandeirantes 7:17.
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5: 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Bom dia para quem nos acompanha. Pois é, eu já assisti pelo menos 3 produções, são muito boas, inclusive, e eu diria até que me emocionaram mais que o primeiro jogo do Brasil no último sábado, mas foi só o primeiro jogo, amanhã tem mais e a gente torce pela primeira vitória da nossa seleção. 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
4: Dicas sempre muito bem-vindas da Renata Flores, não é da sua conta. 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
4: 7:20.
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6: Crianças e adolescentes que ganham dinheiro produzindo conteúdo para as redes sociais precisam, a partir de agora, de autorização judicial para continuar na atividade.
5: A regra está prevista no ECA Digital e também vale para menores que participam de conteúdos promovidos por adultos.
6: A medida entrou em vigor nesta quarta-feira.
5: O alvará, ao que já era exigido para crianças trabalharem como atores ou em peças de publicidade, deve ser solicitado nas varas da infância e juventude.
6: O documento deve estabelecer o tempo de exposição na internet, além de definir qual o formato das publicações.
5: O envolvimento do menor em conteúdos considerados eróticos ou violentos é proibido.
6: Os pais ou responsáveis precisam comprovar que a criança está frequentando a escola.
5: E deixar claro o destino da remuneração, como explica o advogado da Comissão dos Direitos da Criança e Adolescente da OAB, Ariel de Castro Alves.
7: Os pais e mães, quando vão pedir as autorizações, devem provar que abriram uma conta poupança específica para a criança e para o adolescente, se existem ganhos por meio das monetizações, dos impulsionamentos.
6: A fiscalização da nova regra será feita pela Agência Nacional de Proteção de Dados, Varas da Infância, Conselhos Tutelares e Ministério Público do Trabalho.
5: E o Conselho Nacional de Justiça vai organizar a criação de um Banco Nacional de Alvarás Judiciais de Menores de Idade.
6: Em nota, a Meta, responsável pelo Facebook e Instagram, disse que está notificando os usuários para que apresentem a autorização ou as páginas serão derrubadas.
5: O Google, responsável pelo YouTube, não respondeu aos questionamentos da reportagem.
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5: Vamos a Brasília, mais informações envolvendo as redes sociais. Vitor Gomes, bom dia.
8: Bom dia, Nelson, bom dia, Ana Paula e a todos os nossos ouvintes. As plataformas digitais têm 60 dias para começar a cumprir as obrigações impostas a essas empresas, dentro das regras de responsabilidade civil no Brasil. A decisão foi tomada após o Supremo concluir ontem o julgamento sobre o papel das Big Techs sobre o controle de conteúdos ilegais publicados nas redes. As organizações passam a ter o dever de cuidado, ou seja, vão ter que olhar se o que foi postado é criminoso, como pornografia infantil, racismo e terrorismo. Se for, as plataformas ficarão responsáveis por remover imediatamente esses posts depois de que as notificações dos usuários forem checadas. Antes, esse

0: tipo de conteúdo só era retirado do ar por decisão judicial. As empresas ficam ainda obrigadas a oferecer canais eficientes para receber as notificações, analisar e, se for o caso, remover conteúdos ilícitos. Caso contrário, poderão ter que responder na justiça por danos materiais e morais. Uma novidade é que as redes se livram de punição se ficar demonstrada dúvida razoável sobre a ilicitude do material. Não cabe mais recursos à decisão. Assim, o efeito dessa regra é imediato. Volto com vocês.
1: Obrigado, Vitor. 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O quinto sinal marca a hora oficial do Brasil, 7:30. 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
1: Muito bom dia, Goiânia, bom dia, Brasil, bom dia, mundo, bom dia, galáxias. E agora tá muito em voga, né? As pessoas às vezes não percebem na clareza que muitos conseguem perceber, porque a gente lida com comunicação, né? Inclusive, comunicação é uma coisa tão importante que tem um livro muito legal que chama Aspectos Científicos da Comunicação, onde se estuda as sinapses mentais do ser humano em qualquer lugar do planeta. Funciona do mesmo jeito. Um alemão, um austríaco, um brasileiro, um peruano, um haitiano, as sinapses mentais nossas são iguais. E daí o controle através dos algoritmos é o mesmo. Então, as manipulações são as mesmas no mundo inteiro, né? É interessante, por exemplo, agora a manipulação que existe sob o ponto de vista de que, nossa, os OVNIs, os seres intergaláxicos de outros planetas estão por aí, e etc e tal. Mas por que que houve esse boom agora? Porque tem um filme do Steven Spielberg, que deve ser muito bem feito, porque ele é muito bom no que faz, e lança toda uma fleuma, um estigma sobre o filme, e a gente fica até com vontade de ver o filme, e até com vontade de ver algum ET por aí. Mas como eles já estão entre nós, eu tenho certeza, eu tenho gente aí que eu tenho certeza que é ET. E eu olho e falo, esse cara é um ET, essa mulher é um ET. Então os ETs já estão por aí, não é? Mas tudo é manipulado. O mundo hoje é manipulado e manipulável. Assusta? Claro que assusta, mas vamos conviver com isso, né? Eu quero aqui o Luciano Almeida, pai, marido, advogado, mais conhecido como Lorde. E hoje é um dia muito especial para Goiânia. Hoje tem o duelo musical. Os duelos deviam ser todos assim, duelo musical, duelo de dança. Olha que lindo que não seria se a gente tivesse só esse tipo de duelo. Olha, onde todos duelam e no final saem todos felizes, né? E ninguém sai morto de lá. A não ser eu que saio lá morto de cansaço, mas trabalho no dia seguinte. Da última vez que eu fiz, eu fechei o Bolshoi, né? Junto com os funcionários. Mas passo a palavra aqui para o doutor Luciano Almeida para fazer o pitaco dele.
2: Bom dia, Rosenval. Bom dia, ouvinte da Rádio Bandeirantes, que é a razão da gente estar aqui. Estou aqui ao lado do Fernando, meu grande amigo. Bom, hoje é dia do duelo musical no Bolshoi. Começa às 20 horas. O duelo termina às 22 horas. E quem quiser pode continuar no Bolshoi. Então, as pessoas que têm problemas de dormir mais cedo, não tem problema, pode ir, porque 10h30 você vai estar em casa. As pessoas que não têm com quem deixar as crianças, pode levar as crianças para o Bolshoi, porque lá é um ambiente familiar. Então você vai encontrar boa música, uma boa mesa, porque o Bolshoi tem uma das melhores cozinhas de Goiânia. O cardápio do Bolshoi é muito bom e acessível.
1: Acessível.
2: E acessível. Então, família goiana, a família goiana que gosta da boa música, que quer participar de um evento diferente, nós esperamos vocês hoje no Bolshoi, a partir das 22 horas. O ingresso, R$10. 20 horas.
1: A partir das 20 horas.
2: A partir das 20 horas. Encerra às 22 horas e quem quiser pode levar as crianças e quem quiser pode ficar depois das 22 horas que o Bolshoi continua aberto. R$10 o ingresso.
1: Olha, e é uma brincadeira de família, é um negócio lindo você ver lá desembargadores, você ver advogados que são badalados, pessoas participarem dessa brincadeira muito gostosa no Bolshoi, está se tornando uma coisa icônica em Goiânia. E as músicas são muito bem escolhidas, é rock clássico e músicas bacanas. Eu hoje, como tenho um compromisso, que eu não posso deixar de ir, o Wagner, um amigo meu, faz aniversário da empresa, eu prometi que estaria lá, mas eu vou depois para o Bolshoi.
2: Maravilha.
1: Eu estarei lá, não importa o horário, eu vou para lá. Eu vou encontrá-los lá no Bolshoi, logo após eu cumprir esse compromisso que eu fiz, que tem muito tempo, coincidiu a data, não é verdade? Mas vamos aqui falar com a nossa querida Natália Mansur dos Reis, que é conhecida como a musa dos cartórios. Se tiver um concurso nacional sobre não tem a musa da Copa?
0: Sim.
1: Não tem a musa do carnaval? Sim. Ela é a musa dos cartórios.
2: Apoiado.
1: Além de ser uma profissional qualificadíssima, cujo currículo, se for ler aqui, toma muito tempo, ela, eu tenho certeza que é uma mulher bela em todos os aspectos. Porque a beleza, gente, a beleza não é só física. A beleza é exponencial, ela é um todo. E quando uma mulher consegue esse todo com a categoria que a doutora Natália Mansur tem, que aliás veio muito da mãe dela, que eu conheci a mãe maravilhosa, é imbatível, né, doutor? Mas vamos lá, doutora Natália Mansur, o seu pitaco de hoje.
3: Oséval, muito obrigada pelo carinho de sempre. Bom dia, pessoal do Blancado, Andrezinho, Mel, bom dia a todos. Aqui temos uma mistura, né? Porque o meu nome é Mansur, é árabe, mas a minha mãe é judia, né? Então criou aí essa mistura aí, eu sou fruto disso, fez muita diferença, assim, eu acho que na minha cabeça, na minha orientação e tudo, né? Uhum. É um lado patriarcal, que é o árabe, é muito patriarcal, mas os judeus são matriarcais. Uhum. Quem acende a vela do Shabá é a mulher, né? Porque é a mulher que traz luz e paz para casa, então a gente fica nessas culturas aí diferentes. Obrigada pelo carinho de sempre. Eu viajei esses dias, eu trouxe um presente para você, viu?
1: Muito obrigado, olha aí,
3: Esqueci, porque a gente tem que vir correndo e o trânsito aqui mudou. E é uma confusão agora que tá. Uma rua só sobe, a outra só desce, mas a gente vai acostumar.
1: Preocupa não, presente eu vou buscar.
3: Gente, eu queria falar com vocês hoje o seguinte: uma coisa que tem surgido muito lá nos cartórios, que é uma pergunta recorrente lá nos cartórios, sobre as holdings patrimoniais. Todo mundo agora quer constituir uma holding. Mas vale a pena, sempre vale a pena constituir uma holding patrimonial? Existem alguns benefícios realmente que a gente entende, mas vocês têm que entender isso sob o ponto de vista das famílias, né, que estão preocupadas aí com a sucessão familiar aí dos bens, porque a empresa, a holding é uma empresa, precisa constituir uma pessoa jurídica para que todos os bens da família integrem essa pessoa jurídica. E se o patrimônio superar o valor do capital social, tem tributação também. E outra coisa, a gestão de uma empresa é uma gestão profissional. Então, esse patrimônio deixa de integrar os bens dos membros da família e passa a ser de titularidade de uma pessoa jurídica. Há benefícios? Sim, há benefícios muito. Há uma redução tributária, há uma gestão patrimonial que é eficiente, há uma redução, potencial redução de conflito entre os sucessores, entre os herdeiros, mas essa complexidade também impacta em alguns ônus. E isso exige que haja profissionais, né, envolvidos nessa operação para que isso seja realmente seguro. Então, para quem tem interesse em constituir uma holding patrimonial, aí, não basta ir na junta comercial, não vai só na junta comercial e crie um CNPJ. Por favor, procurem advogados, procurem contadores, procurem pessoas especializadas para saber se na sua situação específica, se a complexidade do patrimônio que vocês têm demandaria realmente a constituição de uma holding e se ela seria eficiente sob o ponto de vista econômico. É isso que eu queria falar hoje. Muito obrigada.
1: É um belo alerta, né? Porque tem gente que acha que tem solução para as coisas, mas tudo implica em algumas coisas que você tem que fazer. Tudo que você faz na vida, olha, pode ter certeza, tem reação do universo. Eu não estou falando só nisso, não. O que você fizer, pode ter certeza que o universo se volta com você. Agora, para aquelas pessoas, o Mel, eu alerto aqui a Mel, porque a Mel é uma menina que precisa ser alertada das coisas da vida, ainda é muito jovem, né? Que perguntaram para mim assim: o que você achou do Lula dizer ali nos bastidores, não sabendo que estava sendo gravado, que ele nunca foi de esquerda? Gente, alguém tem dúvida do que o Lula é? Se a pessoa tiver dúvida, eu já li todos os livros que foram editados sobre o Lula. O Lula, ele não é de esquerda, ele não é de direita, ele não é de beirada, ele não é de centro. O Lula, ele é lulocêntrico. O Lula é uma coisa rara, ele é um animal político admirável sob o ponto de vista do que ele consegue fazer em termos de política e de politiquice, mas ele é ele. Ele não é nada. No momento que precisar, ele é de esquerda, de direita, ele é o que for preciso para ele exercer o poder. O Lula tem tesão no poder, no mando e no comando. Ele é isso. Agora tem gente que tem dúvida se ele é assim. Nunca. Lula nunca foi de nada. Ele agora, se for necessário, ele vai dizer que ele é mais de direita do que o Ronaldo Caiado. Esse é o Lula. E tem gente que tem dúvida sobre o que o Lula é. Ai, cansa minha feiura. Mas, por falar em feiura, né? Vamos falar no oposto da feiura, que é a beleza. Que é o meu querido Fernando Márcio Soares, empresário, administrador e investidor. Que ontem falaram pra mim, até um gato aí que tá fazendo previsão da Copa do Mundo, que acerta todas. Eu falei, o Fernando? Não é o Fernando. O Fernando é um gato, mas é um gato verdadeiro mesmo. Que o gato, ele faz previsão. Já ouviu falar no tal gato que tá fazendo previsão? Eles põem lá e diz que ele acerta todas. Eles inventam cada uma. Vamos lá, Fernando, o seu pitaco.
0: Bom dia, Roseval. Bom dia, doutor Rodrigo Dias. Doutora Natália, doutor Luciano, Mel, Andrezinho, você que acompanha a gente pela rádio 98.7 FM, também pelo YouTube, canal Rádio Bandeirantes Goiânia. Bom, pessoal, a previsão que eu posso fazer é que se você for hoje ao Bolshoi à noite, você vai se divertir e vai ser muito melhor do que o jogo da seleção. Essa é uma garantia que eu posso te passar, entendeu?
1: Uhum.
0: Até o doutor Luciano trouxe aqui, e realmente, pessoal, o Bolshoi é uma casa tradicional em Goiânia e algumas pessoas pensam que é algo muito fora da realidade da população, e não é. Uhum. Como o doutor Luciano trouxe, apenas R$10 a entrada e você pode levar a sua família, cara, fazer um programa diferente, em vez de você, de repente, chegar cansado do serviço, ir pro sofá lá, ficar deitado assistindo televisão lá, prostado, como eu gosto de dizer. Uhum. Você pode levar a sua família ali, ouvir uma boa música. Esse duelo musical, as pessoas pensam, pô, o pessoal vai lá pra cantar? Não, o pessoal geralmente vai lá pra tentar adivinhar músicas. E são músicas que às vezes você ouve na rádio e fala, nossa, adoro essa música e não sei qual é. Bom, vamos ver se as pessoas que estão lá no palco vão acertar. E também as pessoas que estão lá pra participar, na parte de baixo, que fica ali acompanhando o programa. Mas bem rapidamente, Roseval, o Lula, já que você trouxe o Lula, né? Vamos falar do Lula. O pessoal gosta de falar do Lula, eu gosto mais ainda. Na cúpula do G7, ele deixou um recado lá pro Donald Trump. Falou assim, o Trump, ele tem que entender que as eleições no Brasil são um exemplo para o mundo, porque as urnas, né, o sistema eleitoral brasileiro, ele é muito rápido, ele é muito correto. Então, assim, é um exemplo para o mundo. Bom, e ele disse também que em até 2 horas você já sabe quem é o presidente, quem é o senador, quem é o governador e tudo. Aí eu pensei que, bom, na verdade, assim, se tem um sistema eleitoral que você não pode discordar, você não pode trazer nenhum tipo de desconfiança, eu acho complicado, porque você não pode discutir sobre resultado de eleição, por quê? Então, assim, quando ele fala, 2 horas depois do término da votação, você já sabe quem é o presidente. Bom, eu tenho medo, porque na verdade, eu penso que na verdade eles podem saber até 2 horas antes. Antes do término das eleições, antes do fechamento das urnas, ele pode, de repente, saber quem é o presidente. Meu pitaco é sobre isso, é sobre desconfiança.
1: Eu me debrucei sobre esse problema em inúmeras ocasiões. Quero dizer para você o seguinte, eu não duvido da lisura do resultado dessas urnas, não. Sinceramente, eu não acho que é muito difícil fazer essa coisa seletiva e tal. Eu olhei estado por estado, qual foi o resultado, porque tem coisa que é caixa de ressonância. A gente sabe, Moisés Melo, aqui em Goiás, quem vão ser os candidatos, quem vão ser votados, a gente conversa com as pessoas. Então, isso eu não tenho dúvida, não. Eu acho que o nosso sistema é muito bom e tem um nível de perfeição razoável, mas tudo na vida pode ser passivo de questionamento. Mas vamos aqui para o repórter Bandeirantes, depois a gente conversa um pouco mais sobre isso, outras coisas que estão acontecendo aí.
4: 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Hora Oficial do Brasil, 7:45.
5: Começamos por Brasília. Felipe Campbell com mais informações sobre uma nova fase da Operação Compliance Zero.
6: Olá, estou de volta. A Polícia Federal deflagrou nesta quinta-feira a 9ª fase da Operação Compliance Zero e o principal alvo é o senador Jax Wagner, do PT, líder do governo Lula no Senado. A investigação apura fraudes envolvendo o Banco Master, os vínculos do ex-banqueiro Daniel Vorcaro e a suposta participação do parlamentar no esquema. O banqueiro Augusto Lima também foi confirmado como alvo. São 18 mandados de busca e apreensão no Distrito Federal, na Bahia e também em São Paulo. Além das buscas, foram autorizadas medidas cautelares, como a proibição de contato entre os investigados, suspensão de passaportes e monitoramento eletrônico. Segundo a Polícia Federal, a investigação apura possíveis práticas de corrupção passiva, corrupção ativa e lavagem de dinheiro. Essa nova etapa dá continuidade às apurações envolvendo o Banco Master e Daniel Vorcaro. Volto com vocês.
5: Obrigada, Campeão, pelas informações. 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
7: A redução da taxa básica de juros para 14,25% ao ano, como esperava o mercado, alivia. Mas na prática não muda muito para os brasileiros.
5: Ontem, a decisão do Copom, do Banco Central, foi unânime pelo corte de 0,25 ponto percentual.
7: Para o economista e doutor pela USP, Roberto Luiz Troster, a Selic, nesse patamar, ainda pressiona o bolso da população.
8: É pouca diferença, quer dizer, é 0,25 em 14,25%, é pouco, materialmente é pouco significante, mas é um grãozinho na direção certa, mas os juros continuam muito altos e os juros do crédito mais altos ainda, quer dizer, o rotativo do cartão está acima de 400%, então 14% ou 14,25 não faz muita diferença, o crédito pessoal está na casa dos 100% ao mês, em alguns casos, também não faz muita diferença esse 0,25.
5: A taxa básica de juros é o principal instrumento do Banco Central para controlar a inflação, que deve terminar o ano acima da meta de 5,3%.
7: Apesar de um cenário mais favorável, principalmente no exterior, a expectativa dos economistas é de reduções pequenas e graduais até o fim do ano.
5: As projeções indicam para uma taxa básica de juros, Selic, entre 13,5% e 14% ao ano.
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2: Estamos de volta com Opinião em Debate aqui, você já sabe, Casarão Goiano. Doutor, tudo bem, vamos falar no ar aqui. Aqui não tem história. O que você tá de tititi com a doutora Natália? Porque a doutora Natália é o seguinte, ela encanta tanto, o cara nem percebe que o mundo existe perto dela. Eu vou causar um problema aqui, mas não tem problema não, é assim que funciona. 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Manda, tem gente que manda lá a comanda, um foto com a comanda pra mim, outro manda foto com o boi, manda com isso, mas realmente é assim. Manda, eu acho tanto, muito legal isso. 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Então, em alimentação, isso que o pessoal pensa que está fazendo aí, contribuindo para diminuir despesa, na verdade, você está fazendo uma burrice. Desculpa eu estar falando isso, mas a safra de gente que não pensa está muito alta, às vezes, né? 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Mas vamos aqui ao nosso querido juiz Rodrigo Dias, que é um bom caráter. Esse é um caráter maravilhoso. É um homem que tem bom caráter, né?
3: É mesmo.
2: Hoje está tão duro, gente, que é bom caráter. Eu tenho uma sorte, meu. Eu sou assim, tão de sorte que eu penso assim, Deus, o que eu fiz de bem? Porque todos os meus amigos falam, não, o pessoal dá o cano, o pessoal é isso, é aquilo. Todos os meus amigos são pessoas sérias, que eu ponho a mão no fogo por elas. E aqueles que ficaram comigo e falaram, ah, tá vendo, o sujeito ficou com você muitos anos e depois teve esse dissabor. A lei mostrou que os caras não estavam errados. Olha o Coronel Antônio. O Coronel Antônio foi o coronel que eu estava na Nova Zelândia quando ele falou que ia ser o representante máximo da Polícia Militar. Eu falei, não aceite esse cargo. Eu falei, porque você vai sofrer demais. Você não merece, você é um cara muito sério, você vai ver o que vai vir para cima de você. E não deu outra. Ele peitou um grupo que queria fazer coisas erradas e pôs esse povo para fora da polícia e tal. O cara, eles perseguiram o Coronel Antônio até o cara foi preso, depois foi ver que não tinha nada a ver. Ficou até teve até câncer, coitado. Porque era um jeito muito sério. Então, pessoas muito sérias, elas precisam ser guinadas a cargos que estão no topo da pirâmide, mas sofrem demais, porque elas não vão falar, não, senhor, comigo não. E eu vou dizer para vocês, eu já ocupei cargo aqui, eu fui diretor de teatro Goiânia, tem um livro aí que conta isso. Meu, o que eu sofri, foi o único cargo público que eu peguei, não recebi meu salário, o salário eu dava para as faxineiras do Teatro Goiano, pode perguntar lá para elas, todo mês eu pegava e dividia com o pessoal. E o que aconteceu? Cara, eu fui perseguido pela imprensa. Tinha gente da imprensa que morava no Teatro Goiânia. Morava lá, cara. Tem base no negócio, eu tirei. Tinha gente lá que tinha um sujeito lá que tinha um bar. Ele era sobrinho de uma figura importante aí. Ele não pagava nada, ainda roubava a eletricidade do teatro. Eu tirei. E aí o que aconteceu? Opa, fui boicotado. Fui boicotado por uma grande empresa de comunicação que tinha um funcionário dessa empresa, que ele chegava lá no eu tô contando essa história que tá no livro. Chegava lá e falava assim, todos os 365 dias do teatro, isso tem que ficar representado pelo meu irmão. Por quê? Porque eu sou um bambambam. Aí eu falei, o diretor de teatro é que vai ficar com a pauta. Rapaz, meu, foi uma perseguição total. Então, as pessoas, eu tô dizendo, eu fui sério ali. Eu tirei gente ali, tirei mais de 60 funcionários que não estavam lá, falei, não pago. Não tava indo para trabalhar. Aí eu fui perseguido. Então, as pessoas sérias são perseguidas no Brasil. Põe isso na sua cabeça. Mas que vale a pena? Vale. Doutor Rodrigo, seu pitaco.
3: Bom dia, Rosenval. Amigos aqui, integrantes da mesa e em especial os ouvintes da Rádio Bandeirantes. Roseval, eu tinha me preparado para vir aqui falar sobre o duelo musical, mas eu acho que o assunto foi bem tratado, esgotado aqui. Eu só faço a ressalva de que, em que pese a gente deva começar às 8 horas o programa, convém chegar um pouco antes disso para pegar uma mesa, ficar num lugar ali, a sua escolha, mais confortável. Mas antes de vir aqui, eu dou uma olhadinha sempre, né, nas manchetes e tal. Por um acaso, ontem à noite, olhando, eu pensei, eu vou falar sobre isso aqui, ainda que seja malhar em ferro frio, né? Ontem, Rosenval, o Jornal Popular, pelo menos na sua versão digital, trouxe uma reportagem com o seguinte título: falta de professores em Goiânia afeta escolas municipais e sobrecarrega famílias de alunos. E o subtítulo é: mães de diferentes unidades de Goiânia relatam que os filhos estão tendo que sair mais cedo porque estão faltando professores. Bom, a situação da educação, não só em Goiânia, mas no Brasil, é uma coisa lamentável, né? Especialmente quando a gente fala de ensino fundamental e até o ensino médio também. Mas o fundamental é o que me chama mais atenção. Não existe estímulo nenhum, para que professores lecionem na rede municipal ou estadual, na rede pública de ensino. Hoje em dia, o professor é inclusive desrespeitado por crianças e adolescentes dentro de sala de aula, e todo o que se faz com o professor passa de forma absolutamente impune. Eu tenho certeza que no meu tempo de infância, do seu, Rosenval, dos colegas da mesa, havia um respeito. O professor era autoridade dentro da sala. Hoje a criança acha que é autoridade, o adolescente é quem o acha. Mas eu estou dizendo isso tudo porque aqui no nosso estado, goste-se disso ou não, a pauta da segurança pública foi levada a sério e tomada sob o ponto de vista de marketing por parte da elite política do estado, e isso rende frutos de ordem política merecidos, porque a situação da parte da segurança pública de fato melhorou de tempos para cá. Por que não se faz exatamente a mesma coisa na educação? Por que, por exemplo, Goiânia, Anápolis, Aparecida de Goiânia, um político com visão, inclusive com a visão egoísta, se você quiser, não dá à educação básica a mesma atenção que foi dada por governos do estado à segurança pública? Porque está comprovado que isso, do ponto de vista inclusive do marketing, rende dividendos políticos. Não seria muito interessante que, por exemplo, tal como Goiás hoje é conhecido, Brasil afora, como um estado muito seguro para se trafegar, para se caminhar, etc., que nós tivéssemos a fama, Goiânia é aquela cidade que investe de verdade em educação básica, que o professor ganha de verdade, que um professor, se um professor ganhasse, não os que estão aí hoje, porque tem alguns bons e uns ruins, mas se a partir de determinado momento o professor ganhasse o salário de um vereador, haveria disputa para ser professor. Os concursos que são feitos hoje para a magistratura, para o Ministério Público, e aquele pessoal muito preparado que faz esse concurso, faria para professor. Olha só aí o quanto a coisa melhoraria. É de lamentar. Eu sei que isso aqui, de novo, bater em ferro frio. A gente fica... tem certeza que no fim das contas não é o que ocorrerá, infelizmente. Mas poderia ser feito e chamaria muito a atenção, e a classe política à frente de um projeto dessa ordem seria beneficiada, inclusive eleitoralmente.
2: Olha, mudaria a face do Brasil, porque você pega, por exemplo, a Coreia do Sul. Por que que a Coreia do Sul é o que é?
3: Uhum.
2: Por conta de investimento no ensino fundamental. Mas que o governo faz sempre? Ele olha sempre para cima, olha nas universidades. Isso. Porque ali há o controle ideológico, certo? Não é ensino, é controle ideológico. Isso é fato, gente. Eu não estou aqui, não, porque o Rosenvall é de direita. Não, gente, eu não sou de nada. Não sou de nada, e a palavra está escrita, eu sou de nada, eu não tenho importância nenhuma no contexto, mas eu enxergo um pouquinho além do horizonte, não é? Eu fico impressionado, como que pode um presidente da nação mais poderosa do planeta, ou entre as 5, 7 poderosas, não ter a capacidade de ser informado adequadamente sobre um dos maiores países do mundo, que é o Brasil, um dos maiores parceiros, onde tem empresas transnacionais e multinacionais ligadas ao Tio Sam, são muitas. Nós temos a Ford, nós temos... fico aqui o tempo todo falando. Aí o sujeito vai lá, o Trump vai lá e diz, não, porque um país como o Brasil que prendeu um candidato a presidente... Não, cara, seja bem informado. Você devia falar, a verdade, para não ficar desmerecendo a sua informação. Dizer, olha, é uma perseguição contra um dos membros da família Bolsonaro, que inclusive está praticamente exilado nos Estados Unidos, e eu lamento isso, etc. Agora, quando o Trump, que eu dou tanta importância ao Brasil, que nem sequer saber exatamente o que é, quem foi preso, quem deixou de foi preso, quem deixou de ser processado, nem isso eu sei. Então o Trump arrota o que bem entender. Aí a imprensa tem que adequar aquilo para poder fazer o farol midiático. E esse farol midiático nos tira, inclusive, do que interessa. Nós estamos... O negócio do Banco Master não vai ser como o caso do INSS, porque o André Mendonça está dando um show. E eu pergunto, a chamada grande imprensa, por que que não está pondo uma luz sobre isso, mostrando que o cara tem tutano? Que ele é um sujeito sério e diz assim, não, peraí, Cabritinho, comigo não. E ele está sendo ameaçado. Olha, dá para colocar aí, meu? O Luta, olha aí, olha se a imprensa deu importância a isso, o ouvinte que preste atenção.
4: Cadê o óculos? Eu visto de desacreditar de forma indevida a atuação, seja minha como relator, seja dos investigadores. Não vou. Eu não vou transformar o certo em errado e nem vou admitir que isso seja feito. Então, a investigação, no que depender de mim como relator, seguirá seu curso. Interessante a questão da delação. Eu sempre disse para os advogados, não estou preocupado com delação. Não, primeiro que eu não prendo para fazer delação. Não me permitiria isso. Não dormiria tranquilo se eu fizesse isso. Segundo lugar, que a delação é um ato de vontade da defesa. Alguns advogados vêm para mim, mas você não vai pegar todo mundo? Falei, eu estou preocupado em pegar o que a investigação determinar. Não estou preocupado se será todo mundo ou não. Estou preocupado com o que a investigação vier a esclarecer.
5: Até porque a lei, na verdade, não dá, Vossa Excelência, esse...
4: Não dá, nem me arvoro, porque em outros casos, nós temos visto atuações dessa jaez. Não na minha relatoria.
5: Eu não sei onde ocorreu, mas de qualquer forma nós disputamos isso muito aqui na Lava Jato e de fato as combinações entre eu fiz os registros aqui desses fatos que vieram.
4: Ao mesmo tempo, fazendo justiça, não é o advogado que deixou o caso, Juca. Mas me chegou uma proposta por um advogado. Perderam o pudor, ministro Gilmar. Queremos fazer uma delação seletiva. Falaram na minha cara isso.
2: Eu pode disse, cortar aí. falaram na minha cara isso, quero fazer uma delação seletiva, mas não é esse que eu quero colocar, é o outro. Gente, o que este homem está fazendo, está deixando o Gilmar desesperado. Ele olha pro Gilmar e fala, olha, na verdade ele está dizendo, olha, excelência, se aparecer seu nome lá, eu vou mandar a investigação seguir seu curso. Tem o outro aí, o meu, a outra, é a outra que eu quero. Olha o que, este excelente jurista disse, teve coragem de dizer, presta atenção.
6: Dessa vez ela perdeu o rumo de casa.
2: Não, não é essa não.
6: Olha só.
2: Não, é o outro. O outro Luther, do André Mendonça, onde ele fala, não tenho medo de morrer. Quer ver? Vamos lá.
4: Não tenho medo da morte. Quanto mais de ser ministro de um tribunal. Não tenho medo de combater o crime aplicando a lei. Não tenho medo de absolver quem é inocente. Não ajo por pressões de mídia e nem busco a mídia. Aliás, a mídia às vezes me critica porque, de certa forma, eu não sou tão acessível. Não tenho grupos de mídia. Não dou entrevistas. Não busco a ser estrela. Sou um servidor público. E com muito orgulho sirvo à justiça. Há mais de 20 anos, há 25 anos na AGU e no Supremo. E minha única pretensão aqui é aplicar a lei. Vossa Excelência tem razão, não se prende para delação. Seria abjeto fazer isso. E eu não me presto a trabalhos abjetos.
2: O que ele está tentando dizer aí? O que está claro aí? Passo aqui para o doutor Rodrigo, diz que não porque sendo juiz, eu acho que ele tem suas limitações e deve tê-las por ser um juiz, mas veja bem, eu não tenho medo da morte. O que ele está dizendo? Me ameaçaram. E ameaçaram sim, ameaçaram ele, a família dele. Ele falou, eu não tenho grupos de mídia atrás de mim, porque tem gente lá no coisa que tem grupos de mídia que os protege, tanto que isso você pode olhar no UOL, você pode olhar em outros lugares aí, não saiu essa fala dele, e era uma fala importante, certo? Então, ele tá dizendo muita coisa aí, eu não trabalho sob pressão, vocês estão fazendo pressão sobre mim, vocês estão querendo desacreditar o meu trabalho e não vão fazer isso, eu sou sério. Quando fala isso, você precisa ver a cara do Gilmar Mendes, a cara de espanto, fala, pera um pouquinho. Uai, cabrito, o que você está fazendo aqui? Eu estou aplicando a lei, eu vou aplicar a lei, dou em quem doer, e vai doer. Pois não, doutor Rodrigo?
3: É nesse, entre aspas, diálogo que houve entre o ministro Gilmar Mendes e o ministro André Mendonça ontem, o José Val, a gente percebe, quem está minimamente por dentro dos fatos, vê o tempo inteiro o ministro André Mendonça se referindo ironicamente, sarcasticamente, a alguns atos anteriores praticados por outros ministros do Supremo, aparentemente capitaneados pelo ministro Gilmar Mendes, que nos deixam, inclusive, algumas dúvidas, para dizer o mínimo, sobre a correção de procedimento. Mas o ministro André Mendonça, não sei se é de conhecimento geral, o Supremo Tribunal Federal tem 11 ministros, tem 11, nesse momento 10, mas todos eles, com exceção do ministro André Mendonça, têm algum parente que advoga junto àquele tribunal. Eu não estou dizendo que os parentes fazem nada de errado necessariamente, não é isso. Eu estou dizendo algo, um fato objetivo, quase matemático. O único ministro do Supremo Tribunal Federal que não tem nenhum parente que ali atue. Isso já foi divulgado menos do que devia, né, Rosenvald? Como menos você mesmo devia. Diz, lá no Supremo Tribunal Federal. Ah, o ministro André Mendonça, de fato, muito dificilmente a gente vê alguma entrevista dele, é o ministro que fala nos autos. Ou seja, todo aquele protótipo, em teoria, que nós gostaríamos que o ministro do Supremo Tribunal Federal atuasse, eu não estou falando dos seus votos, suas opiniões e suas compreensões. É, cada um tem o seu, você discorda desse e concorda com aquele. Mas o modo, a conduta, o procedimento, o agir enquanto ministro do Supremo Tribunal Federal, com a responsabilidade que esse cargo carrega, Me parece que o ministro André Mendonça, de fato, nos últimos anos, tem se mostrado um modelo de conduta de magistrado.
2: Um modelo de conduta de magistrado? E o Gilmar fica louco com isso, né? Mas o Gilmar não fica preocupado. Você pega aí qualquer carro, você vem para Goiânia, vai pro El Argentino, come a melhor carne de Goiânia.
7: É bom mesmo.
2: Você engorda mais ainda, porque eu nunca vi o... Porque eu tô dizendo... Ô, Gilmar, sinceramente, Gilmar, eu vou dizer para você, Gilmar, com todo o respeito de uma pessoa que teme hoje o Supremo Tribunal Federal, eu vou dizer, Gilmar, que qualquer escoteiro que pudesse fazer um crivo sobre o que você faz sobre o juiz, mesmo que seja lido na mídia, poderá ter senões. Porque um juiz do Supremo Tribunal Federal que pega empresas que ele poderá julgar ou está julgando e aceita benefícios, apoio e publicidade delas e vai fazer uma farra em Portugal, porque é farra, meu, os caras vão para cada restaurante lá que eu nunca teria condições de ir. Um homem comum não queria sair, e a maioria dos juízes brasileiros também, para poder citar um segmento, mas é vida que segue. Doutora Natália, gostaria de fazer alguma análise ou algum comentário? Se não quiser fazer, não precisa fazer, isso é um campo minado que eu entendo que às vezes as pessoas não querem nem entrar nele.
8: Olha, a par de toda a discussão, de tudo que acontece no Brasil e que a gente fica preocupado, reuniões G7, etc., eu queria dizer uma coisa, que a gente continue torcendo pelo Brasil. É isso, a Copa está aí, a gente precisa ter esse momento isso. Aí de alegria. Eu isso. Acho que é importante para todos nós. O Brasil precisa dessa projeção, precisa desse cuidado, né, dos brasileiros. E eu estou aí torcendo, estou aqui em Goiânia, mas com a cabeça lá nos Estados Unidos, querendo que eles ganhem.
2: Isso. Perfeitamente. E outra coisa, a gente está torcendo para o André Mendonça, a gente está torcendo para quem quer que seja que disse, eu sou um servidor público. Ele está dignificando o servidor público, e tem muitos servidores públicos que são dignos. Eu passo para o Lorde, passo para você depois.
3: Vamos faturar, né?
2: Não, eu vou. O Lorde gosta de faturar, eu também gosto. A melhor parte do programa é faturar. Mas assim, vamos aqui para o ouvinte, rapidinho.
9: Bom dia, Rosenval. Maria Aparecida aqui do Papilon. O governo acabou de declarar que todos os pais que têm crianças menores vão ter que fazer uma conta para depositar todos os dinheiros que a criança ganhar na mídia. Beleza. Mas será que vai fazer todos os pais que têm crianças que vendem no sinal, balinha, paçoquinha, será que ele vai também querer que abre conta? Pô, mas que governo fissurado em dinheiro dos outros, né? Bom dia.
10: Bom dia, Rosenval. É o Sandro aqui de Goiânia. Rosenval, essa discussão em torno do Lula, né? Uma coisa que já se tornou muito cansativa. Eu parei de votar no Lula já há muitos anos e acontece que eu parei e tô procurando uma opção. Eu parei e vi que o Lula pode até ser um maestro, mas ele não é a orquestra. Então, assim, o Lula corrupto, ponto. Próximo parágrafo e o restante. O Lula hoje está disputando com um cara que conseguiu dar golpe no golpista. Isso é muito grave no país. O Lula indicou um candidato a presidente dentro do presídio. Agora nós temos outro presidiário comandando o outro lado, que está forte também. Precisamos de uma terceira via.
11: Bom dia, Rosenval, bom dia a todos da bancada. Pois é, doutor Rodrigo, o professor do ensino fundamental tinha que ser o profissional bem mais remunerado desse país, né? Porque ele tá ali formando um cidadão. Mas se você olhar e pesquisar no site Impostômetro, em um ano o Brasil arrecadou mais de 4 trilhões em impostos. E ainda tem gente aqui sem educação no Brasil. E aí a pauta ideológica fica criticando, né, quem tem dinheiro.
2: Perfeitamente. O ouvinte sabe das coisas e a gente não faz crivo aqui, não. O ouvinte está falando aí, a gente coloca no ar. Eu sou realmente um programa democrático, né? Mas nós temos que ficar questionando essas coisas. Sabe o que eu gostaria? É tão simples, gente. Existem contas que fecham e contas que não fecham, não é? Se soma 2 + 2, tem que dar 4, né? Se não der 4, tem que explicar demais essa coisa. às vezes algum cientista maluco consegue convencer que 2 e 2 não é 4 em alguma equação do universo, mas pelo menos aqui na Terra, para nós aqui que somos chão de fábrica, 2 mais 2 são 4. Faz, pega todos os ministros do Supremo e faz uma conta se os bens dele e a vida que eles levam é compatível com o recebimento, com o cargo que ocupam e com o que eles conseguem faturar durante o mês, e as esposas, tudo. A não ser o Alexandre Moraes, cuja esposa é um prodígio, né? Ela merece coisas que ninguém imagina, mas fora isso, gente, faz essa conta, vê se, essa, se esse pessoal, o dinheiro dele. Então é simples, porque se o homem comum vê que alguém que ocupa um cargo muito importante tira proveito, por que o homem comum não vai tirar proveito? O exemplo tem que vir de cima, né? Mas vamos para o intervalo comercial, lembrando que nós temos conosco a LAS Contabilidade, que se o pessoal não sabe fazer conta, a LAS Contabilidade sabe fazer para todo mundo e faz muito bem. Isso, o Luiz sabe o que faz. Voltamos já já.
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2: Olha, Goiânia é fácil. Eu acho assim. Um amigo de São Paulo perguntou assim: qual o bairro que eu devo morar em Goiânia? Ele falou: qualquer um. É. Qualquer um. Você pode comprar o seu apartamento em qualquer bairro. Depende do que você quer fazer. Você pode aqui em Goiânia tranquilamente vir. Sua empresa mora perto de tal bairro, pode comprar lá perto. Aqui não tem lugar ruim em Goiânia. Muito, não é como São Paulo. Belo Horizonte nem se fala. Entendeu? Então tudo aqui é bom. 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Pois não, doutora Natália?
3: Eu falei da Copa nesse meu último comentário, mas eu queria dizer também uma coisa igualmente importante que me deixou muito orgulhosa de Goiás, de Goiânia. Estive no MASP recentemente, primeira fileira da exposição lá da sala principal do MASP, um goiano. Dalton Paulo sendo exposto lá. Lindo! Um orgulho para a cidade, um orgulho para o estado. E eu fiquei muito orgulhosa, muito feliz de ver ele sendo exposto lá.
2: Eu passo logo para o Fernando, se quer fazer um arremate aqui. Eu quero dizer para vocês que vou procurá-los, todos vocês. Já procurei ontem a doutora Natália, conversei isso com ela. Vou procurar o doutor Rodrigo oficialmente, formalmente. Vai vir para Goiânia, é o primeiro simpósio nacional e internacional da adoção. E as crianças que não são adotadas, pouca gente sabe disso, é um horror. Elas são, depois que elas se enteram a maioridade, são jogadas. Jogadas. Você não pode mais ficar aqui, para onde que eu vou? Não sei, tchau. E são invisíveis. As crianças que não são adotadas, são postas para adoção, são jogadas, a mãe some, o pai some. Essas crianças são invisíveis. Então é preciso que haja uma conscientização do que é adoção. Não é só bebê, não, gente. Criança de 6 anos, 5 anos. Meninas lindas, meninos lindos que não são adotados. Então vai ter esse simpósio. Eu vou pedir ajuda para Deus e todo mundo para que ele seja em Goiânia. O que eu fiz? A pessoa que cuida disso, que é a doutora Ketna Alves, me falou: não sei, eu não. Falei: pode fazer. Faz que eu vou atrás de todos os amigos que eu conheço. Se precisar, eu faço um show com o Marcelo Barra, com a nossa querida cantora aqui, a.
4: Cláudia.
2: Não, a. Oh, meu Deus, que é uma das maiores cantoras aqui, o amigo lembro dela. Faço um show beneficente e nós vamos fazer. Você pode falar que eu vou fazer, né? Porque faço uma rifa, eu não sei o que eu vou fazer, não, mas as entidades de classe precisam ajudar esse movimento para conscientizar sobre os processos da adoção em Goiás. Você gostaria de fazer um adendo ao que o André Mendonça falou, alguma coisa assim? Não,
4: não, não. Doutor?
2: Você hoje está
4: muito contido. Então me permita fazer um comentário aqui, que eu acho que esse comentário é a cara do meu amigo Fernando.
2: Maria Eugênia. Maria Eugênia. Desculpa, Maria Eugênia. Vamos lá.
4: O Fernando não é um sujeito muito animado com o Brasil na Copa do Mundo. E hoje em dia está difícil ser animado mesmo, né? Mas o pessoal torce, né? A gente torce. Mas, Rosenval, quando você começa a compreender, tentar compreender o que se passa na Confederação Brasileira de Futebol, para começar, quem dá as cartas ali é filho de alguém que a gente comentou aqui durante esse programa, que é o filho do ministro Gilmar Mendes. Segundo eu li ontem, todos os departamentos da CBF, sem exceção, são integrados por prepostos do Instituto Educacional de Ensino Superior, comandado pelo ministro Gilmar Mendes lá em Brasília. E aí, sinceramente, como torcedor e um sujeito que quem me conhece sabe que é verdade, gosto demais de futebol, é claro que eu quero que o Brasil ganhe a Copa, embora eu ache difícil. Como cidadão, ciente do que se passa nesses bastidores, tenho até dúvida, sinceramente, se bom seria para o Brasil. Porque, obviamente, uma eventual vitória brasileira será apropriada por algumas pessoas que eu não reputo da minha preferência, como ativo de todas as ordens, inclusive eleitoral, né? Tenho dúvida se vale a pena, sabe? Claro, do ponto de vista lúdico, a gente quer que o Brasil ganhe, porque o pessoal fica feliz, tá? É uma válvula de escape para muita gente, né? Mas, sob outros pontos de vista, sob a crua realidade, eu tenho dúvida sobre o quanto isso seja bom mesmo.
2: O que eu não estou tendo dúvida agora, eu estou muito satisfeito, fizeram uma busca e apreensão na casa do Jacques Wagner, todo poderoso ministro do Lula. Eu estou achando que a Polícia Federal, a ala que fala assim, não, a Polícia Federal deve estar acima de qualquer governo, essa ala está vencendo na Polícia Federal com o apoio do André Mendonça. E isso para o Brasil é muito bom, é muito benéfico que a Polícia Federal seja isenta e sai moendo quem for preciso de moer, né? Porque, olha, o Brasil, a corrupção já cansou, já alcançou níveis absurdos, né? Nós só estamos descendo no ranking da corrupção, sob o ponto de vista, daqui um dia a gente é campeão, né?
0: E eu acho, sinceramente, que a gente precisa voltar a ter e resguardar a sociedade civil. Porque a política, os noticiários mostram que ela está muito contaminada. A sociedade civil não pode ser contaminada pela corrupção política.

0: Aí você vai fazer, eu não sabia essa da CBF.
1: É. Essa da CBF é triste de engolir.
0: Eu não tô sabendo desse negócio. É. Bom, a sociedade civil tem que ser preservada, sabia?
1: Depois dessa que o Lorde falou, eu tenho que sair um pouquinho mais cedo hoje. Andrezinho, muito obrigado a esses novos colegas que estão aqui. Até amanhã.
0: Se Deus quiser.
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2: Hora certa, 8:28. Eu disse e vou repetir, 8:28.
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2: Muito bom dia para você que eu tenho prazer em chamar de amigo. Seja muito bem-vindo, bem-vinda. Nós estamos começando mais um Manhã Bandeirantes aqui nos 98.7 FM do seu rádio. Você também, amigo ouvinte, você internauta, que nos acompanha pelo Rádios.net, no YouTube, Rádio Bandeirantes Goiânia. A partir de agora, você participando, interagindo, deixando aí o seu comentário, a sua opinião, a sua pergunta na edição de hoje, nessa quinta-feira, dia 18 de junho de 2026. Nós vamos receber aqui no Manhã Bandeirantes o deputado estadual do PL, Amaury Ribeiro. E você já pode deixar a sua pergunta, a sua mensagem para o deputado Amaury, que estará conosco daqui a pouco no Manhã Bandeirantes. Também estamos no Instagram e no TikTok, arroba Rádio Bandeirantes Goiânia. No Facebook, facebook.com/Bandeirantes Goiânia. Também no www.radiobandeirantesgoiania.com.br, no x@rbgoiania, pelas multiplataformas.

0: Nosso WhatsApp 62998476110 e nós queremos saber como é que tá a sua rua, o seu setor, como é que tá o serviço público que você utiliza, como é que tá a prestação de serviço do serviço público para você, meu amigo, para você, minha amiga. Como é que tá o trânsito aí, você do volante, você, amigo, que vai nos dando a carona, como é que tá o trânsito? Conta pra gente, o WhatsApp da Bandeirantes novamente na tela para você no YouTube da Rádio Bandeirantes Goiânia. Para você que tá aí nos acompanhando, você que ainda não tem o WhatsApp da Rádio Bandeirantes, 62998476110. Repetindo para você, 62998476110. 8:30, pontualmente 8:30. Vamos conferir os principais destaques desta quinta-feira. Briga generalizada mobiliza polícia militar na Avenida Rio Verde, em Aparecida de Goiânia. Envolvidos são levados para a delegacia após resistência, abordagem e danos à viatura policial. Daqui a pouco, os detalhes. MDB amplia número de filiados em Goiás e ultrapassa a marca de 122 mil pagantes. Crescimento reforça a estratégia do partido e fortalece sua presença no interior do estado. Ainda hoje, homem é preso em Trindade após confessar morte do próprio filho. Um bebê de apenas 9 meses. Esse caso choca todo o estado de Goiás e agora é investigado pela Polícia Civil. Ainda hoje, no Manhã Bandeirantes, farmacêutica é presa em Aparecida de Goiânia. Sabe após o quê? Após aplicar uma vacina vencida em um bebê de apenas 6 meses. E ainda a criança que desapareceu em Doverlândia, encontrada sem vida no dia que ela completaria 2 anos. Daqui a pouco a gente conta para você todos esses detalhes. E ainda, Rádio Bandeirantes, Manhã Bandeirantes recebe o deputado estadual Amauri Ribeiro. A gente vai falar para ele sobre aquela decisão lá na Lego na semana passada, que suspendeu o uso da tribuna, o uso de fala, o direito de fala do deputado por 30 dias, após discussões com a deputada Bia de Lima, do Partido dos Trabalhadores. Vamos conversar com o deputado Amauri, tentar entender essa situação, entender melhor o que está acontecendo na Assembleia Legislativa. Mande aí a sua mensagem, a sua opinião no 998476110. Você, amigo ouvinte, que participa com a gente no YouTube, aproveite para você também deixar o seu comentário. Fica à vontade para você comentar, para você mandar a sua opinião, participando junto com a gente nesta manhã. E não esqueça de deixar aí o seu like, o seu joinha, o seu gostei, que é muito importante. Nós temos a meta de 50 likes no Manhã Bandeirantes. Então, para você que já tá chegando aí no YouTube, já aproveita para você likear com a gente na manhã desta quinta-feira, agora 8:32. Está na hora de sabermos a previsão do tempo. O Manhã Bandeirantes, que tem a produção do Bruno Goulart, os trabalhos técnicos do Andrezinho Villanova. Na central de vídeo, Luther Sardinha. Reportagens de Maria Tereza Lemes, Gabriel Alves, Marcos Linhares, Vitória Farias e Luan Alves. Direção de jornalismo, Danilo Santos. Direção geral da Bandeirantes, o João Batista Joãozão. CEO da Bandeirantes, doutor Cid de Oliveira Reis.
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0: Quinta-feira é de tempo firme em praticamente todo o estado. O sol predomina com variação de nebulosidade e não há previsão de chuva para hoje. O dia começa com temperaturas mais amenas, principalmente no centro-sul goiano. Em cidades como Goiânia, Anápolis, Rio Verde, Jataí, Catalão e Cristalina, amanhã tem aquele friozinho típico desta época do ano. Ao longo do dia, o calor ganha força e as temperaturas sobem rápido. Em Goiânia, a máxima fica em torno dos 30 graus. Já no norte do estado, o calor é mais intenso, com destaque para Porongatu, Uruaçu e regiões. A umidade relativa do ar cai no período da tarde e pode ficar perto dos 35 graus em algumas regiões. Por isso, a recomendação é beber bastante água e evitar exposição ao sol nos horários mais quentes. E atenção, o tempo seco também aumenta o risco de queimadas, principalmente nas regiões norte, noroeste e oeste de Goiás. Todas essas informações são do Centro de Informações Meteorológicas e Hidrológicas de Goiás, o CIMEGO. Na Bandeirantes você não perde a hora agora, 8:34.
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0: Oito horas 34 minutos, primeira página, primeiro destaque do Manhã Bandeirantes desta quinta-feira. E quem passou ontem lá pela Avenida Rio Verde, ali perto do Frango Rei em Aparecida de Goiânia, se deparou, meus amigos, com uma situação lamentável. A gente recebeu relatos e imagens que o Luta já pode colocar pra gente aí na tela, pra você que tá no YouTube acompanhar agora essas imagens, pra você que tá no FM, vou descrever pra você essas imagens dessa briga lá na Avenida Rio Verde, em Aparecida de Goiânia. Pode colocar na tela, o Luther, essa confusão na Avenida Rio Verde, uma briga generalizada que tomou conta das proximidades. Foi um momento de muita tensão, empurrões, carreria e correria e troca de agressões entre várias pessoas. A polícia militar foi acionada às pressas e quando os policiais chegaram, a situação já era crítica. Algumas pessoas estavam no meio de uma briga feia, inclusive portando armas brancas. A intervenção da polícia precisou ser rápida e precisa para conseguir cessar as agressões e garantir a segurança de quem estava ali por perto. E o que chama a atenção é que, mesmo durante a abordagem, um casal não aceitou a autoridade dos policiais. Eles apresentaram um comportamento agressivo, segundo os policiais, resistiram às ordens e foi preciso que a equipe os contivesse ali mesmo. Estamos acompanhando o vídeo aí no YouTube da Rádio Bandeirantes Goiânia. Você pode ver que mesmo com a chegada da polícia, as agressões continuaram. E o caso não parou. Além de toda a confusão inicial e do porte das armas brancas, durante o caminho para a delegacia, os envolvidos, segundo a polícia, ainda danificaram o compartimento de presos da viatura policial. Ou seja, além de toda essa confusão e a agressão lá na Avenida Rio Verde, eles causaram prejuízo ao patrimônio público. Todos os envolvidos, juntos com os veículos relacionados à briga, foram levados para a Central Geral de Flagrantes. Agora, a Polícia Civil vai analisar todos os registros para tomar as medidas cabíveis. É lamentável a gente ter que noticiar esse tipo de descontrole em plena luz do dia, numa via tão movimentada. E nós seguimos atentos dos desdobramentos desta ocorrência. 8:37. E tem movimentação importante nos quadros partidários, eleição que segue movimentada. O MDB, que já é um dos partidos mais tradicionais do Brasil, deu um salto significativo no número de filiados agora em junho, aqui no estado. Segundo dados do Tribunal Regional Eleitoral, o partido atingiu a marca de 122.671 filiados em Goiás. Para você ter uma ideia da velocidade desse crescimento, só de abril para cá foram mais de 8 mil novos nomes que entraram na legenda. O principal impulso veio daquele grande mutirão de filiações que aconteceu no dia 15 de maio. Foi uma mobilização que movimentou lideranças de todas as regiões, com foco total no interior goiano. É justamente esse olhar para o interior que a cúpula do MDB aponta como grande motor desse resultado. Agora, com esse volume de novos filiados, o partido se posiciona de forma bem estratégica para os desafios eleitorais que vêm pela frente. É um número que mostra que o MDB quer manter o protagonismo no cenário político aqui de Goiás. E agora é aguardar para o próximo dia, hein? Qual vai ser a movimentação do PL em resposta essa movimentação do MDB, do PSDB. Vamos aguardar e você vai acompanhando tudo aqui na Rádio Bandeirantes, eleições 2026 e aqui na Rádio Bandeirantes Goiânia. 8:39, vamos falar com Wesley Souza, o motorzinho, ele que tá chegando com as informações de ontem dos Jogos da Copa do Mundo e hoje também tem o início da 14ª rodada do Campeonato Brasileiro da Série B, tem o Atlético em campo, jogo esse que você também acompanha aqui na Bandeirantes Goiânia. Wesley Souza, motorzinho, bom dia!
1: Giro Esportivo. Bom dia, amigos do Manhã Bandeirantes, rodada da Copa do Mundo. Nós tivemos um jogo que chamou a atenção: Inglaterra e Croácia. 6 gols nesta partida. É lógico que do lado da Inglaterra nós tínhamos o artilheiro Harry Kane, que fez 2 gols nessa partida. Do outro lado, nós tínhamos o experiente Luka Modric, né, de Real Madrid, muitas conquistas vestindo a camisa do Real, não conseguiu bater a forte equipe da Inglaterra. Números finais: Inglaterra 4, Croácia 2. Show do atacante Harry Kane. Tivemos também Portugal e República do Congo. Parecia um jogo fácil para Portugal. Comandada por Cristiano Ronaldo, o time português fez 1-0 logo cedo. Fez 1-0, né? Com João Neves, bicampeão da Champions League pelo PSG. Só que Ione Issa empatou para a República do Congo. Gol histórico. Primeiro ponto da República do Congo em Copa do Mundo. Essa Copa do Mundo vem trazendo surpresa. Uma das favoritas, Portugal, tropeçou na estreia. E hoje nós temos o Atlético entrando em campo contra o time do Sport. Dragão tenta buscar uma vitória fora de casa.
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3: A primeira rodada da Copa do Mundo chegou ao fim com uma característica marcante: o equilíbrio. Diversas seleções consideradas favoritas encontraram dificuldades para vencer ou até mesmo tropeçaram. A Espanha empatou com Cabo Verde, a Bélgica ficou no empate com o Egito, Portugal também não venceu e o nosso Brasil empatou com Marrocos. Os resultados mostram que a diferença entre as seleções diminuiu bastante e que cada ponto conquistado pode fazer diferença na luta por uma vaga na próxima fase. Mesmo com algumas atuações dominantes, como as da Argentina e da Inglaterra, o cenário geral indica uma Copa bastante aberta, sem grandes disparidades entre os participantes.
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0: 7:44 em Goiânia. O digital do relógio da Bandeirantes vai virar agora para 8:45. E na manhã desta quinta-feira, nós temos a grata felicidade, o prazer de receber aqui nos estúdios da Rádio Bandeirantes o deputado estadual Amaury Ribeiro. Deputado, bom dia, seja muito bem-vindo a Bandeirantes. É um prazer recebê-lo.
1: Bom dia, Danilo, e bom dia a todos que nos ouvem através da Rádio Bandeirantes. Uma satisfação estar aqui com vocês e hoje eu tive uma grata surpresa. Cheguei aqui e fui recebido pelo João, que é...
0: De Piracanjuba, o Joãozão, diretor-geral da Bandeirantes.
1: Diretor-geral da Bandeirantes, é da terrinha nossa de Piracanjuba, ó. E para quem não sabe, o Danilo também é de Piracanjuba. Quando eu fui prefeito, o Danilo trabalhou comigo e é um profissional diferenciado. E eu sempre disse a ele que ele iria alçar grandes voos. E hoje está aqui na Rádio Bandeirantes, uma grande rádio. Parabéns, Danilo. E obrigado, obrigado pelo carinho que você sempre teve comigo.
0: Obrigado pelas palavras, deputado, e nós que agradecemos o senhor pela disponibilidade, pela presença aqui no Manhã Bandeirantes. Deputado, falando sobre a repercussão na semana passada, onde o Conselho de Ética da Alego entendeu que houve ali um excesso de limites, um extrapolamento dos limites da manifestação parlamentar e acabou aplicando a suspensão de prerrogativas ao senhor. Qual o ponto dessa decisão o senhor considera injusto ou equivocado dessa decisão na Alego?
1: Danilo, primeiramente, eu respeito, né, a decisão do Conselho de Ética, mas não concordo, né? Nunca, não houve excessos ali. E se houve, foram dos dois lados, é claro. Tanto que, à primeira mão, o próprio Conselho de Ética disse que iria, a punição seria dos dois. Mas aí colocaram para relatar o processo da deputada, uma amiga da deputada, que também é de esquerda e que era testemunha da deputada. Dá para você entender o que fizeram?
0: Sim.
1: Né? E é claro que ela não iria punir a deputada, mas todos os depoimentos, inclusive as pessoas que, os deputados que foram testemunhas da deputada, falaram contra ela, desmentiram o que ela disse no depoimento dela. Então, infelizmente, a punição veio só para mim e nós poderíamos ter derrubado essa punição no plenário. Assim como também nós fizemos a suspensão do processo que corre no TRE, porque o plenário, a maioria que estava no plenário, concordava que concorda que esse processo é um processo absurdo, né? É um processo por violência de gênero, entre uma discussão entre dois deputados que defendem princípios, ideologias diferentes. E eu queria depois pedir para você colocar um vídeo para você ver como que essa deputada me trata no plenário. E aí depois ela vai dar depoimento que é vítima, que é ofendida. É violência de gênero é quando você impede alguém de exercer o seu mandato, a sua função, uma mulher de fazer isso. Impedir ninguém. O que há ali é uma discussão acirrada entre um deputado de direita que não gosta de maconheiro, que defende, que não gosta de aborto, que não gosta de ladrão, que não tem ladrão de estimação, e uma deputada que gosta disso tudo que eu falei aqui que eu não gosto. Então, são discussões ideológicas diferentes. Ela, Danilo, nunca me chamou pelo nome na tribuna. Nunca ela disse o deputado Amaury Ribeiro. E eu, ao contrário, todas as vezes que vou falar dela, eu falo deputada Maria Eusébia de Lima, né? Mas ela não me cita, ela não me fala, ela não fala meu nome, ela só me chama por adjetivos: analfabeto, butinudo, volta para a escola, só por adjetivos.
0: Tem esse vídeo que o senhor falou aí? Tem o vídeo, Luther? Coloca pra gente
1: Antes de colocar o vídeo, Danilo, eu queria só fazer uma observação. Essa fala que ela está falando e que ela entra falando é no dia que foi feita a votação no plenário. E eu queria que vocês entendessem o que ela fala para mim, o que ela me chama. E se eu falo as mesmas coisas para ela, com certeza, mais uma vez, ela iria me processar por violência de gênero, misoginia, porque é assim que essa turma do PT age. Eles agridem, eles atacam, e quando são atacados ou a gente devolve na mesma moeda, se usam do vitimismo, né, que é a coisa que eles mais sabem fazer, para tentar se passar por vítimas.
0: E só para a gente entender, essa fala dela, deputado, foi antes ou depois da votação?
1: Durante a votação. Ela me atacou, me xingando, me ofendendo. E se eu falo, ó, eu não sou isso, mas a senhora é. Se eu falo isso, já era motivo para ela me processar. E foi assim as nossas discussões. Eu subo, ataco não. Falo a verdade desse governo canalha e corrupto, que é esse governo do PT. E ela sobe e fala, volta para a escola. Assim como eu também disse um dia, de um livro que era distribuído nas escolas, com teor pornográfico, teor que eu não tenho coragem de dizer aqui nessa rádio. Estava sendo distribuído nas escolas aos nossos filhos. E eu levei isso para a tribuna, inclusive, levei ao conhecimento do governador Ronaldo Caiado e da secretária Fátima Gavioli na época, e o governador Ronaldo Caiado determinou, mas a secretária, que todos esses livros fossem retirados das escolas, porque era um teor pornográfico muito pesado. E aí eu rebati essa questão do livro, e ela subiu e disse que eu tenho que voltar para a escola, que eu sou da mente poluída e que aquilo não é pornografia, e sim a leitura didática. E aí eu peguei e li na tribuna, como ela disse que era leitura didática, eu li na tribuna as partes mais pesadas desse livro. Ela voltou na tribuna e falou que eu tinha que ter vergonha, que eu tinha que ser punido.
0: Mas
1: porque
0: na escola pode ler.
1: Não ter coragem de falar aquelas palavras numa tribuna, eu tinha que ter vergonha. Mas na escola pode, os nossos filhos podem ter acesso a isso. Então, é esse tipo de discussão que eu sempre tive com ela e com essa turma do PT, o qual eu não respeito, não gosto, não sou amigo, não dou a mão, porque eu não gosto de ladrão e nem de quem defende ladrão.
0: Vamos ouvir então, Luther, coloca na tela aí pra gente acompanhar e também para quem tá no YouTube da Rádio Bandeirantes Goiânia assistir esse trecho que o deputado acabou de mencionar.
2: Covarde, muito covarde, machão, agressivo, violento, grotesco, absurdamente machista, misógino e desrespeitoso, covarde, deputado covarde, medroso.
1: E a deputada deixou bem claro ali no vídeo, me chamando de covarde, de frouxo. Agora imaginem se eu contra-ataco e faço o mesmo chamamento. Eu tenho certeza, se eu chamá-la do que ela me chamou ali no vídeo, ela de novo irá me processar por misoginia e violência de gênero. É dessa forma que eles atuam, é dessa forma que eles pensam.
3: Medo de chapeludo nenhum, não estão? Que se esconde atrás de um chapéu para querer ser muito másculo, com o deputado chapeludo.
4: Chapeludo não faz debate político.
3: Dizer que o senhor precisa voltar para a escola. Volta, vai estudar.
4: Eu já falei para ele, volta para a escola, você fugiu cedo da educação. Volta para a escola, que é melhor.
3: Porque talvez não tenha outras, ou outros, não sei, vai que a preferência dele é por outros.
5: Meu nome é Pro.
0: Muito bem, então ouvimos aí a fala da, essas falas, né, da deputada Bia, que o deputado Amorim acabou de mencionar. Deputado, até me lembro nessa sessão, o senhor disse o seguinte, olha, eu sou boi de piranha, estou sendo feito como boi de piranha. Para quem que não é lá da roça, igual a gente, vamos explicar, o boi de piranha é aquele que, quando tem uma travessia de um rio, onde tem ali piranhas, ele é sacrificado para que a boiada passe, aquele boi é sacrificado para que a boiada passe. Nesse caso, deputados, nessa metáfora, o senhor disse, eu sou o boi de piranha. Quem são as piranhas? Foi a imprensa? Foi a oposição? Quem foi as piranhas nesse caso?
1: Essa turma do PT, né, que acha que tem razão em tudo, e parte de uma imprensa que acha que eu cometi misoginia e violência de gênero e cobrava da Assembleia um resultado, uma punição para esse deputado, né? O estranho que não cobra essa mesma punição para um deputado que me ameaçou de morte alguns dias atrás na Assembleia. Não cobra essa punição. Mas para um deputado que tem posicionamento... E outra coisa, Danilo, eu não tenho espaço em grande parte da imprensa desse estado. Eles só me atacam. Eles não publicam um projeto meu, mas publicam coisas, na maioria, inverdades, me atacando. Porque eles não gostam de mim, eles não gostam da direita e não gostam de deputados que têm o posicionamento que eu tenho. Então, até mesmo, porque eu também não dou entrevista. Tem TV aqui em Goiás que vai me entrevistar e eu pergunto, é ao vivo? Não, não é ao vivo, não, eu só falo com vocês ao vivo. Porque toda entrevista que eu dou para eles, eles editam e colocam só o que eles querem, me atacando e de forma totalmente irresponsável. Então, Também não faço questão que gostem de mim. Eu não gosto dessa turma que defende bandido, que defende canalha e ladrão. Felizmente eu tenho o meu posicionamento e não vou mudar o meu posicionamento para agradar ninguém. Essa deputada faz o que faz na Assembleia, é essa forma aí, ó, que vocês viram. Ela sobe, me chama de chapeludo, analfabeto. Aí eu subo, rebato ela, aí ela desce, se faz de vítima, que a Assembleia tem que tomar um posicionamento. Só que as mesmas discussões que eu tenho com ela, até muito mais acirradas, eu tenho com os deputados que são homens, né? Inclusive o deputado, o amiguinho dela, o Mauro Rubem, lá do PT, só podia ser do PT, que fez audiência pública para maconheiro e para legalizar a maconha no nosso país. Então, é o que eles defendem, é tudo que eu repudio, é tudo que eu tenho nojo. E vou continuar combatendo isso. E, infelizmente, nós não temos uma segurança jurídica hoje nesse país. Não temos, nós não sabemos mais o que pode e o que não pode, o que é legal e o que não é legal. Nós sabemos, porque está na Constituição. Mas eles não respeitam a jurisprudência brasileira. Eu tive uma conversa com o escritório de advogado, o escritório analisou e falou: não, Maurício, você não cometeu crime nenhum aqui. Só que a gente hoje não tem uma coerência em parte da justiça brasileira. E outra coisa, não é mais o teor do processo, Danilo. Não é o que está dentro do processo. É a capa do processo. E a capa do processo está lá. Deputada Mauri Ribeiro. E todo mundo sabe o que eu defendo e o que eu acredito. Então não precisa nem ler o que está dentro do processo. Leu a capa. É de alguém de direita, que defende a direita, que briga pela direita, que não concorda com essas canalices que vem acontecendo nesse país. Ferro, punição, afastamento, cassação de mandato, prisão. É isso que acontece. E essa questão do boi de piranha, é isso que eu quis dizer, sim. Eu fui usado como boi de piranha para saciar a fome, né, de parte de uma imprensa aqui em Goiás que queria, que exigia uma resposta, e parte da Assembleia fez isso para dar a resposta. Só que a punição era para os dois deputados, porque todos compreenderam que se eu tivesse que ser punido, ela também deveria ser punida. Mas, infelizmente, colocaram para relatar o projeto uma deputada que é tão de esquerda como ela e também era testemunha dela. Dá para você entender isso?
0: Sim. Tem a participação da Gláucia Margarida no YouTube da Rádio Bandeirantes Goiânia. Bom dia, deputado Amauri. Danilo, bom dia. No meu ponto de vista, são dois pesos e duas medidas, pois decisão tende-se a punir apenas um lado. É sabido por várias vezes que o deputado Amauri sofreu vários ataques pela deputada Bia de Lima. Tá aí a opinião da Gláucia Margarida no YouTube da Rádio Bandeirantes Goiânia. Deputado, como é que fica agora a situação do senhor durante as sessões, as suas prerrogativas parlamentares?
1: Danilo, normal. Eu ontem apresentei projeto, eu ontem fiz audiência pública, eu só não posso usar o pequeno expediente. Mas eu posso discutir um projeto, eu posso subir na tribuna, então. Para mim não vai mudar muito a minha vida. É claro que eu gosto de usar o pequeno expediente para defender o que eu acredito, e algumas falas desse ex-detento e eterno bandido que esse país tem, que aconteceram essa semana. É claro que eu queria subir para falar, para comentar, mas eu posso esperar 30 dias, não vai mudar a minha vida isso não. Eu tenho minhas redes sociais, que eu continuo fazendo os meus questionamentos, as minhas críticas, e defendendo o que eu acredito, e defendendo o meu posicionamento de direita, de pai, de família, que defende os princípios de Deus, pátria, família, e hoje mais do que nunca de volta à nossa liberdade.
0: Deputado, na semana passada também teve, o senhor até publicou nas suas redes sociais, um projeto do senhor de, se não me engano, 7 anos de uma luta sobre a questão de perdão de dívidas para os produtores rurais. Conta pra gente um pouco mais sobre esse projeto, como é que se esse projeto já está em andamento, como que se já foi perdoado essas dívidas, como que funciona, para o nosso ouvinte estar situado, entendendo esse projeto do senhor.
1: Danilo, em 2013, de 2013 a 2015, 2017, o governo do estado autuou aí milhares e milhares de produtores rurais. Eu fui um desses produtores autuados. Nós íamos na agrodefesa, tirávamos o GTA e tinha que tirar a nota fiscal na Cefaz. Em alguns locais, em algumas cidades, só tinha agrodefesa. A Cefaz, você tinha que deslocar 50, 60, 70 quilômetros para outra cidade para tirar a nota fiscal. Isso inviabilizava, e até mesmo porque a nota fiscal é isenta. Você não paga imposto sobre a nota fiscal. Concorda? Então, nós imaginávamos que não teria nenhuma situação. No meu caso, vou te dar o exemplo por que eu fui autuado. Eu fui no VaptVupt em Piracanjuba, tirei uma nota, tirei um GTA, e eu tinha que pagar um Duan para poder vir e tirar a nota fiscal. Fui lá, dentro do próprio VaptVupt, você conhece o VaptVupt Piracanjuba, fui lá, tem uma agência da Caixa, dentro do VaptVupt, paguei o Duan, voltei no caixa do Cefaz, ó, paguei aqui o Duan, que era a nota fiscal. Não, você tem que esperar cair no sistema. Aí eu sentei. Eu e um punhado de produtor. Aí nós ficamos sentados ali uma hora e meia, duas horas, esperando cair no sistema do Cefaz algo que eu já tinha pagado e eu com o comprovante na mão. E eu tinha que levar o gado pro leilão. E a porteira do leilão fechava 5 horas da tarde. O que que eu fiz? Eu já estava com o GTA em mãos. O Duan pago. A nota era isenta. Eu fui embora, só com o GTA. Fui lá, busquei o gado, dei entrada no leilão com o GTA. Passou-se 3, 4, 5 anos, chegou uma multa de 150 mil reais para mim, porque eu não tirei a nota fiscal. Mas, pera lá, a nota fiscal era isenta. Eu não soneguei nem um centavo ao Estado. Eu tinha pagado o Duan. Não, tinha que ter tirado a nota fiscal. Isso eles fizeram com milhares e milhares de produtores. Algumas multas chegam a 2, 3 milhões de reais. Nessa semana, um produtor da cidade de Morrinhos, né, Renato? Leandro, isso que eu chamo, Renato? Leandro, foi até o Renato que acompanhou ele na Cefaz, ele estava com a terra hipotecada por uma dívida de 4 milhões e 900, isso, Renato? Por uma dívida de 4 milhões e 900 mil reais. O Estado hipotecou a terra dele. E aí ele me ligou desesperado, porque já estava judicializado, então não havia caído ainda. E aí ele me ligou, eu pedi o Renato para acompanhar se ele se faz, e a dívida caiu. Então era uma dívida de, na época, 2 milhões, que com juros e correções foram para quase 5 milhões já. Imagina, ele ia perder a terra dele. Então, através dessa lei, nós derrubamos e provamos que o Estado errou, o Estado reconheceu um erro, isso o governador Ronaldo Caiado fez. Nós demoramos 7 anos e aí foram várias lutas, vários projetos. Nós fizemos parte aí do CONFAES, que é um Conselho Nacional de Secretários de Economia, buscamos autorização e só em 2026 agora, no início de 2026, e aqui eu quero agradecer a Renata Noleto, que hoje é a secretária de Economia do Estado. Se não fosse a Renata, nós não tínhamos conseguido isso. E aí a Renata conseguiu, com a validação do governador na época, Ronaldo Caiado, e aí nós conseguimos aí o perdão, né, a remissão, ou devo dizer, a correção de um erro praticado pelo o governo do Estado na época, de 2013 a 2017, sobre aí milhares e milhares de produtores. Essa remissão, né, essa correção chegou a quase 1 bilhão de reais. Então, eu paguei a dívida, a minha eu já havia pago, mas mais de 10 mil produtores não haviam pagado. Então, esses que não pagaram tiveram aí essa remissão nessa dívida e foi uma conquista imensa para todos os produtores rurais. É claro que aqueles que pagaram, assim como eu, vamos recorrer para ter o nosso dinheiro de volta.
0: 9:03, a gente faz um rápido intervalo e na sequência voltaremos conversando com o deputado Amaury Ribeiro. Vamos falar muito ainda com o deputado sobre política, analisar o cenário político do estado de Goiás. E vamos falar também sobre o deputado que agora está no PL, eleição presidencial, tudo isso ainda nesta manhã aqui na Rádio Bandeirantes. A gente volta já agora 9:04, tem ouvinte. Olá, participação, alô, bom dia.
6: Bom, gente, estou te ouvindo aqui a rádio sobre o que aconteceu com o deputado, né? E com a deputada do PT. Infelizmente, a esquerda é um lixo. A esquerda, eles tentam fazer coisas para que eles sejam as vítimas. Você entendeu? Então, assim, na Câmara dos Deputados, onde você não pode discutir com uma mulher, você está falando discutir, não agredir, né? a pessoa, ela tem que botar na cabeça que ela está ali a trabalho, que não existe gênero, homem e mulher, mas sim deputados em prol ao povo. Eu acho errado, você está entendendo? É, a pessoa ser acusado de alguma coisa, porque agrediu, não verbalmente, em palavras que não de baixo escalão, você está entendendo? A pagar por um preço nos quais os dois errou. Os dois errou, os dois têm que pagar. Entendeu? Não é só um, não. O direito tem que ser igual para dois. As mulheres não querem direito? Tem que pagar por direito, que o homem também.
0: Tá aí a participação do nosso ouvinte, tem o nome do ouvinte? Beto, tá aí, obrigado Beto pela participação. Deputado, e como é que a postura do senhor agora? O senhor vai mudar, vai abaixar o tom ou o senhor vai seguir da mesma maneira?
1: Danilo, eu discutia com ela no mesmo nível, porque eu sempre respeitei. Eu não acho que uma mulher ela é inferior e muito menos acha que ela é superior. Eu sempre tratei com igualdade, mas eu acho que eu cometi um erro tratando ela com igualdade. Então eu acho que no mundo que nós vivemos hoje, e primeiro que, pelo que eu estou vendo, principalmente essa turma do PT aí, esses petistas, eles não querem igualdade, eles querem e se acham superiores a todos nós, pela sua sexualidade. Se o cara é do PT, ele é homossexual, ele acha que ele tem mais privilégios do que eu, que sou hétero, ou uma mulher também que é hétero. Então, e a mesma coisa acontece com todos os gêneros aí, infelizmente, o que nós vemos aí, que eles não buscam a igualdade, eles querem a superioridade, se acham superiores. E é claro, vendo o que vem acontecendo na justiça hoje, um Daniel Silveira, que foi preso por crime de opinião, nós estamos vendo. Deixa eu falar uma coisinha para vocês, esses canalhas, ladrões aí da Lava Jato, estão todos na rua, roubaram bilhões, tem gente como Palocci que devolveu o dinheiro roubado, aquela empreiteira... Como é que chama a empreiteira?
0: Odebrecht
1: confessou que pagava propina, já está contratando com o governo federal. Então, todos esses canalhas e ladrões que foram presos, réus, confessos, delatados, estão soltos. Estão concorrendo a cargos públicos, confessaram roubo, devolveram dinheiro. Alguns deles estão pegando o dinheiro que confessaram ter roubado de volta. Esse é o Brasil governado pelo PT. Em um país, como eu disse aqui, onde Daniel Silveira foi preso por crime de opinião, Dallagnol foi caçado porque era de direita. A perseguição sofrida pela direita nesse país, e com apoio de parte de uma justiça que nós sabemos que tem lado e tem partido político, STF. Alguns ministros do STF têm lado e têm partido, e nós sabemos disso. Que crime que essas pessoas do 8 de janeiro cometeram? Aqueles que quebraram, e que foi provado que quebraram, cometeram vandalismo. E mesmo esses não mereciam ficar 13, 14, 15 anos na cadeia, porque esses canalhas que roubaram bilhões do dinheiro do povo brasileiro e continuam roubando através do Banco Master, do INSS, estão soltos. E aí a turma do PT sobe lá na tribuna, porque é uma jogada essa suspensão, uma vergonha essa suspensão. Para eles não é vergonha quando eles votaram contra a CPMI do INSS, porque nenhum desses canalhas do PT, desses políticos do PT, votaram favorável à CPMI do INSS. Por que que eles não querem essa CPMI? Por que que eles votaram contra? Eles dizem que Flávio está envolvido, que Bolsonaro está envolvido. Nós queremos a CPMI do Banco Master, inclusive o Flávio. O nosso candidato a presidente, pré-candidato a presidente, também quer a CPMI. Por que que eles não querem? Vamos colocar na cadeia, que seja de direita ou que seja de esquerda, quem é ladrão nesse país. Eu não tenho ladrão de estimação, que seja de direita ou que seja de esquerda. Agora eles têm, eles estão protegendo. Por que que eles não quiseram que o filho do Lula fosse interrogado? Fizeram festa à turma do PT quando eles conseguiram barrar o interrogatório do filho do Lula? Por que que eles não querem? Qual o motivo? Canalhas, hipócritas, cara de pau, essa turma do PT. E aí, tudo que você fala pra eles vira misoginia, vira homofobia, vira não sei o que mais a religião, é motivo pra vitimismo. Deixa eu falar pra vocês. Eu costumo falar o que eu vou falar aqui em off. Mas vou falar aqui. homem, hétero, nesse país, vale menos do que um cachorro. Se eu discuto com uma mulher e eu não fiz nada com ela, só discuti com ela, e ela foi lá e der parte de mim, eles não querem ouvir se eu sou inocente ou culpado. Eu sou culpado. Se eu discuto com alguém que é homossexual e ele for lá e der parte, ó, discuti nada a respeito da sua sexualidade. Uma discussão política. Mas ele vai lá e fala assim, ó, o deputado Amauri praticou homofobia. Eu sou processado. Não querem saber se é verdade ou mentira. Se eu discuto com uma pessoa de uma religião diferente ou de uma cor diferente, ele vai lá e me processa por racismo, por preconceito. E eu vou tomar ferro. Porque nesse país o vitimismo está escancarado nessa nação. Escancarado. Nós políticos de direita e quem defende a direita nesse país virou bandido nessa nação. Somos caçados como animais. Animais. É fácil. É só você puxar a quantidade de processos que tem deputados e senadores de direita e a quantidade de processos que tem os mesmos deputados e senadores de esquerda. São mais de uma centena de deputados e senadores processados sem cometer crime nenhum de corrupção. Na maioria, crime por fala, por pensamento. E esses canalhas do PT que estão roubando, como o Janones, que fez rachadinha, confessou e devolveu o dinheiro. O que aconteceu? Nada. É o país da impunidade quando se trata da esquerda. Mas a direita é tratada como bandido nessa nação. E, infelizmente, nós temos parte, porque eu conheço muito juiz, muito desembargador, que não concorda com o que vem acontecendo nessa nação. Que não concorda.
0: 9:11, rápido intervalo, na sequência a gente volta conversando com um deputado, a gente continua conversando com um deputado estadual, Amauri Ribeiro.
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0: 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Participação de ouvintes para o deputado Amaury Ribeiro, mandando aí a pergunta para o deputado. Alô, bom dia.
15: Bom dia, Danilo, bom dia, Rádio Bandeirantes, bom dia, deputado Amaury. Eu sou o Ademir aqui do Santos Dumont. Eu tava ouvindo aqui. Você tem que lutar mesmo, viu? Você pode contar com o meu voto aqui, viu, Amaury? Você me defende. Você me defende minhas opiniões aí, viu? Na Assembleia. Então você pode estar na certeza. Se você tiver só um voto em Goiás, é o meu, viu, Amaury? Um abraço para você. E não baixa a guarda com esse povo, não. Que isso aí são. Esse age dessa maneira mesmo. Mas nós vamos dar um fim nesse pessoal aí, se Deus quiser, nas urnas, viu? Um abraço para você, fique com Deus.
16: Bom dia, Danilo Santos, aqui é o Sérgio Roberto, morador de Aparecida. Eu queria perguntar ao deputado se é legal a Polícia Rodoviária Federal fazer blitz debaixo dos viadutos, tanto em Aparecida como em Goiânia, ali no rumo da na entrada do Goiânia Viva ali.
17: Bom dia, meu nome é Cláudio Borges, sou de Goianápolis, Goiás. Eu sou um cara homossexual e eu tenho muito orgulho do deputado Amaury Ribeiro pelos serviços prestados em Goiás, principalmente para o Hospital Araújo Jorge, em Goiânia. E eu quero perguntar para o deputado Amaury Ribeiro, qual o maior desafio hoje para Goiás como deputado estadual? O que ele olha e vê e fala assim, isso daqui precisa de uma urgência no nosso estado. Um abraço, um grande beijo, parabéns, deputado Amaury, tenho muito orgulho do senhor.
0: 9:18, deputado.
1: Eu vejo, a saúde do estado de Goiás melhorou muito. O governador Ronaldo Caiado conseguiu aí fazer uma revolução, não só na saúde, na educação, na segurança pública, na saúde. Hoje, nós somos primeiro no IDEB, na educação. Mas eu vejo que ainda nós precisamos melhorar muita coisa ainda na saúde. Eu acho que ainda nós estamos muito, muito ausentes. É um dos locais onde eu mais recebo pedidos e questionamentos. Mas eu acredito que, infelizmente, né, o governo do estado tem muito a receber aí do governo federal, que não faz os repasses devidos, principalmente por saber que o governador Ronaldo Caiado, o ex-governador Ronaldo Caiado, era oposição a esse governo canalha e corrupto. Mas eu acredito que nós ainda temos muito a melhorar e tenho fé que vai melhorar.
0: 9:19, tem mais participação, e Andrezinho, daqui a pouquinho a gente traz mais participações então dos nossos ouvintes, também dos nossos internautas, tem a participação aqui da Bruna Marques, do YouTube Rádio Bandeirantes Goiânia. Bom dia, um abraço de Caldas Novas pro deputado mais atuante de Goiás, a Bruna participando junto com a gente, o Wendel Dutra. Também está participando, e a Gláucia Margarida no YouTube da Rádio Bandeirantes Goiânia.
1: Danilo, deixa eu só agradecer o Ademir, que fez aquele comentário, eu até rupiei aqui, eu fico imensamente agradecido a comentários como o do Ademir, porque eu sei que eu estou no caminho certo, e eu não preciso mudar o que eu sou para agradar. E quando eu digo que tem muito vagabundo que não gosta de mim, e é vagabundo mesmo, porque não gostam de mim porque eu sou desonesto, porque eu roubei, porque eu... Não gostam de mim pelo meu posicionamento, porque eu não gosto de bandido, eu não defendo bandido, eu tenho certeza que esse governo corrupto e quem gera esse país foi preso porque é ladrão, isso foi provado, e continua roubando essa nação, e tem muito idiota batendo palma para isso, infelizmente, muito idiota. E não fico preocupado quando falam mal, porque eu sei que as pessoas que falam mal não merecem o meu respeito. Eu tenho o meu posicionamento e você conhece o meu posicionamento. Eu iniciei na política depois de ter sido preso em Piracanjuba, e você lembra disso. Quando eu dei uma entrevista em uma rádio, eu não era nem político, eu era um comerciante, e o juiz da cidade não gostou do que eu falei, pelo que ele estava fazendo a pessoas de bem da minha cidade, a empresários na minha cidade. Eu não concordei, dei uma entrevista, questionei duramente o que ele vinha fazendo, e ele me deu 24 horas para que eu me retratasse. Eu não sou homem de andar tocado. Eu posso até ser puxado por uma cordinha, mas tocado vai nascer o macho que vai me tocar ainda. E não me retratei, ele mandou me prender e eu fiquei 15 dias preso. Não me ajoelhei, não, assim como não me ajoelho para esse sistema podre e corrupto que vem governando esse país. Nós temos agora em outubro, né, a chance de mudar isso, e se Deus quiser, nós vamos mudar sim, com certeza.
0: Isso foi mais ou menos em 2007, 2008, por aí,
1: deputado? Foi 2008. 2008. Eu nunca tive nem o pensamento e não gostava de política, e não queria, porque eu achava que eu não precisava de política. Erro meu, erro seu, que tem esse pensamento. Nós respiramos política. Tudo que nós vivemos é política. O que nós comemos depende da política, o carro que nós andamos, a roupa que vestimos, tudo é política nesse país. Então, nós que pensamos diferente, temos sim a obrigação. Não adianta você ficar criticando e falando do lado de fora. Se você realmente quer mudar essa realidade, você tem que vir para dentro, brigar, lutar, e é isso que eu faço. E aí, depois de ter sido preso, olhe para você ver a coincidência. Dentro da cadeia, um preso, sabendo do que aconteceu, e eu era muito conhecido na cidade, a maioria dos presos que ali estavam me conhecia, eu tinha comércio na cidade, e ficaram sabendo que eu fui preso porque eu não concordei com a ação de um juiz. É mais ou menos o que vem acontecendo hoje. É por isso que eu fico revoltado com o que vem acontecendo. Porque eu entrei na política para ter voz. Porque como cidadão comum eu falei, fui preso. E aí o cara que estava lá na cadeia falou assim: rapaz, por que você não candidata a vereador? Se você fosse vereador, esse juiz não podia te prender, porque você teria direito à fala. Eu perdi o direito à fala. Os políticos de direita nesse país hoje estão perdendo o direito à fala. Só a esquerda que pode fazer e falar. Eu quero pedir desculpa aqui aos cachorros. Eu falei que nós sobressaímos só aos cachorros, não. Nós valemos homem de direita. Homem de direita. Hétero nesse país vale menos do que um cachorro. Menos do que um cachorro. Porque tudo que falam contra qualquer homem que seja de direita hoje, é plausível, é ouvível. Eu fui ouvido, denunciado na época por homofobia, racismo homofóbico, por uma foto que eu compartilhei nas redes sociais, onde milhares e milhares de pessoas compartilharam, de uma mão sobre uma família e em cima uma frase: na minha família não. E aí, eu não sabia nem que homossexual tinha bandeira. Eu não sabia dessa porra. Nunca preocupei com isso. E aí me disseram que a manga da camisa daquela mão era da cor do... E eu nem sabia que eles eram donos das cores do arco-íris. Eu não sabia. Você sabia, Danilo? Turma do LGBT é dono das cores do arco-íris. Só eles que podem usar essas cores. E aí, tava lá na manga da camisa a cor do arco-íris, aí me processaram, porque por causa daquela manga da camisa eu pratiquei homofobia racial. E aí, claro, lá na frente eu fui, virou um processo e eu fui absolvido nesse processo. Mas para vocês entenderem o quanto é grande esse vitimismo. Essa turma do LGBT aí, não são todos, né? Nós temos aí o

0: é homossexual, é LGBT, é gay, o que que é? A gente não sabe, vamos ter que ter uma aula para reaprender como que a gente pode se referir a umas pessoas, a pessoas que têm uma preferência sexual diferente. Eu não tenho preconceito. O preconceito é deles. O preconceito é deles próprios. Eles fazem com que as pessoas tenham preconceitos porque eles se acham superiores. Não é só eles, não. É uma turminha aí, né, de feminista, de tanta coisa nesse país, tanto mimimi que nós vivemos hoje nesse país, que infelizmente, eu fui criado numa época, Danilo, onde eu tinha apelido. Meu apelido era Grilo, Muriçoca, mas o que que eu tinha? Li, eu acho que todo mundo aqui, todo que é mundo. Da minha era, nós estamos aqui com o, como é que você chama?
1: O Andrezinho.
0: O André. Quantos anos, André?
2: Eu, 54.
0: Eu tenho 53. Você foi criado nessa época também, André? Né? Que você ia jogar a bola e gritava, ô Grilinho, toca a bola, ô neguinho. Hoje, se você gritar pra um cara, neguinho dentro do campo, é processo. Então, tudo virou motivo pra como é que eles falam agora? Como é que chama o trem?
1: É... Tem tanto.
0: Não, é que fala que agora quando você põe apelido, como é que é?
1: Agora é bullying.
0: Bullying. Agora é bullying. Tudo é bullying. E aí a gente não deixou de criar pessoas fortes. A gente tá criando menino criado no todinho, né? Que qualquer coisa é motivo para o menino chorar. Ó, o coleguinha me chamou de... Falou que eu sou feio na escola. É porque a gente tá criando... eu fui criado numa geração diferente. Nós estamos criando uma geração fraca, de homens e mulheres fracos, porque nós estamos, tudo virou motivo para processo, para mimimi. Antigamente, se eu chegar chorando perto do meu pai, o cara falou que eu sou feio, isso é feio mesmo, você é feio. Agora não, meu filho, que é isso, que quem que xingou de feio? Aí vai lá na escola, já quer bater no professor, porque o professor não... Aí o aluno tá fazendo baderna na sala de aula, o professor pune o aluno, põe ele para fora da sala de aula, o pai vai lá e bate no professor, o aluno tem autoridade para maltratar um professor, que é um absurdo. Na minha época, as minhas professoras, eu tinha mais medo da minha professora do que da minha mãe, e mais respeito. Se conversasse na sala de aula, vai para a secretaria agora, tinha que ir cabeça baixa. Tá suspenso 3 dias, só volta para a escola com seu pai. Deixa um professor fazer isso com um aluno hoje. E aí criou-se o desrespeito, porque são os próprios que criam esse desrespeito. Essa geração, não estou falando dos professores, é o pai que acha que a escola tem a obrigação de educar. A escola é para ensinar, a educação vem de casa. Foi meu pai e minha mãe que me ensinou a ter respeito pelos meus professores. Hoje não. A minha filha está estudando, começou a estudar agora numa escola particular. Mudou de escola. E eu vi o dono da escola agora esse dia, o Iron, lá em Piracanjuba. O Iron! O Iron pode me desmentir se eu estiver falando errado. Eu vi o Iron e falei, Iron, você tem a minha autorização. Qualquer coisa que a minha filha fizer de errado, você pode pôr pra fora da sala de aula. Se você pegar ela do lado da escola conversando, potoquinha, em horário de aula, você passa ela pra dentro, pode dar bronca, você pode pôr de castigo lá na secretaria. Tem a minha autorização pra fazer isso. E sempre fiz isso nas escolas que os meus filhos estudaram. Filho meu, não destrata professor. Dentro do portão pra dentro, eu já disse isso na tribuna. Dentro do portão da minha casa pra dentro, eu sou a autoridade maior. Eu sou a autoridade. Não é o poder público quem vai definir o que é melhor pros meus filhos e pra minha família. Sou eu. Sou eu. E aí, esse governo canalha do PT quer definir isso. Fizeram um decreto há poucos dias atrás, Danilo, que se a minha filha de 13 anos engravidar, o conselho tutelar, sem a minha ordem, pode entrar na minha casa, pegar a minha filha grávida e convencer a minha filha a fazer aborto mesmo contra a minha vontade. Que país de merda é esse? Se isso acontecer um dia dentro da minha casa e alguém entrar dentro da minha casa e querer tirar a minha autoridade de pai, como aconteceu agora há poucos dias aqui em Goiânia, onde uma menina grávida de 8 meses... O pai dela não queria que ela fizesse aborto. O pai da criança não queria que ela fizesse aborto. E esse grupo, e uma turma abortista, juntamente com a mãe dela, que abandonou o pai e foi embora para outro estado, convenceu a menina a fazer um aborto. O pai ganhou no STJ aqui em Goiânia, recorreram para Brasília e uma juíza mulher autorizou uma menina.

0: a fazer um aborto com 8 meses. Isso é um assassinato. Isso é um assassinato. Deixa eu te falar uma coisa. Eu tenho mais... A minha filha casou, eu sou avô, sou apaixonado pelos meus filhos. Eu tenho mais 2 filhas. Se isso acontecer um dia, espero que não aconteça, mas se acontecer, minhas filhas terão a minha proteção. E não é filho de rapariga nenhum que vai entrar dentro da minha casa com autorização de governo. E eu conheço muita gente que faz parte do Conselho Tutelar e que não concorda com isso. Nós tivemos uma audiência pública e haviam conselheiros que também não concordavam com esse decreto. Mas se alguém se achar na autonomia de entrar dentro da minha casa, tirar minha filha sem a minha autorização, sob os meus cuidados que ela está, vai dar merda, eu vou voltar pra cadeia. Mas volto a dizer, dentro da minha casa, a autoridade maior sou eu. Eu que defino o que é melhor e o que é pior pra minha família. Não tô dizendo em questões de que eu posso agredir, que eu posso, mas eu posso educar meus filhos. E pé de galinha não mata pintinho, não.
1: 9:31, rápido intervalo, na sequência voltaremos conversando com o deputado Amaury Ribeiro e também com a sua participação, várias participações aqui de ouvintes pelo nosso WhatsApp e também no YouTube.
0: Posso fazer aqui um
1: comentário?
0: Eu levantei hoje 5:00 da manhã, porque a gente que é da roça costuma levantar 5:00 da manhã. E aí liguei pro Renato, o Renato ia me buscar, falei, Renato, vamos tomar um café da manhã. Ele falou, Amaury, não precisa, porque na Rádio Bandeirante tem um café da manhã te esperando. Não foi isso, Renato? É mentira? Verdade? E agora eu perguntei aqui pro, como é que chama?
1: Andrezinho.
0: Pro Andrezinho aqui, que é o DJ aqui. Falei, André, dá entrevista de barriga vazia, faz mal? Não bi... Ó, pra não falar que não me deram nada, me deram água pra beber aqui. Então eu quero aqui fazer um relato ao João, lá de Piracanjuba, que é o diretor da rádio aqui. Viu, João? Mas só me deram água.
1: Não, mas é pra depois, deputado.
0: Ah, é depois.
1: É depois da entrevista. Porque antes da entrevista, aí o senhor come e vai ficar tranquilo demais, tal.
0: Porque
1: tal.
0: A gente, quando a gente não come, pode. A gente fica até mais calmo. É. Já gerou resultado. Já vieram aqui me oferecer um café ou cappuccino. Eu pensei que tinha um biscoito.
1: Não, na sequência vai ter. Na sequência vai ter um pão de queijo.
0: Porque o João é de Piracanjuba. E esse povo de Piracanjuba
1: consome. É farturento.
0: Farturento, não é miserável. Entendeu?
1: Não, na sequência vai ter aquele café da manhã especial aqui pro senhor,
0: então,
1: viu?
0: Só. Eu tenho certeza que nós vamos comer alguma coisa depois disso.
1: 9:32 no relógio da
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1: 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Firma aqui, Luther. Cadê? Ah lá, ó.
12: Olha pra vocês, ver o que uma cobrança ao vivo faz.
1: Aqui, ó, ó o cafezinho, biscoito, tá aqui do lado. Você tem, Joãozão?
12: Biscoito de queijo. O que que uma cobrança ao vivo faz? Cara, ó. É, João, é porque tinham me convidado pra um café da manhã. Falou, a entrevista começa 8:30, 9. Vamos chegar lá, 8, porque vai ter um café da manhã te esperando. Aí eu não comi. Falei, não, então não vou comer. A despesa ficava maior aqui na rádio, entendeu?
13: Bom dia, deputado. Seja muito bem-vindo. Um abraço a você, um abraço a Danila, a todos os ouvintes. Obrigado pelo carinho, pela audiência. E para quem acorda 4 horas da manhã na roça para tirar leite, nesse momento, Danila deveria estar servindo, era o almoço. E ele não serviu nem um biscoitinho frito, muito menos um pão de queijo. Então, seja muito bem-vindo. Né? Deguste aí um pão de queijo, um biscoitinho frito. Porque nós, lá de Piracanjú, nós gostamos do que é bom. E esse biscoitinho de queijo, esse biscoito frito, é aqui da frente, aqui do Orlando, né? E ele fez especialmente pro senhor. Seja muito bem-vindo aqui a Bandeirantes.
12: Ó, e vocês acertou, porque a hora que eu cheguei, eu lembro que tinha um biscoito frito aqui de frente.
1: É, em frente.
12: Atrás, não tinha?
1: Tinha.
12: É esse
1: mesmo.
12: Então, pois é, ainda falei, Renata, onde que é aquele biscoito frito nós comeu aquela vez? A Renata falou, não, Mauri, tem café. O que que você falou de novo, Renato?
1: Café da manhã. Aí tá, tem aqui,
12: não,
1: deputado.
12: Não precisa comer, não, que vai ter um café da manhã lá.
14: Quem sabe faz ao vivo. É como você disse. Ó, faz a cobrança ao vivo que ela acontece.
12: Ó, e eu fico imensamente feliz. Hoje eu fui recebido aqui pelo João, que eu não conhecia, não sabia que era de Piracanjuba, e me relatou que é de Piracanjuba. Então eu tô sentado numa mesa aqui com dois piracanjubenses de nascença. Obrigado de coração, obrigado pela forma que você me recebeu. E eu vou mais adiante. Eu fico imensamente feliz de saber que essa rádio é uma rádio que defende os princípios que eu defendo. Que Deus nos abençoe, que Deus abençoe essa nação, porque nós temos amor à nossa família, temos amor à nossa pátria, temos amor e temor a Deus e queremos resgatar de volta nesse país a nossa liberdade que está sendo roubada por esses canalhas.
13: Minha avó já dizia, um homem sem Deus e sem família, ele não é absolutamente nada. Então, Deus e família, para nós aqui é tudo.
12: Eu Eu acho que quando nós, eu acho que quem tem temor a Deus e amor à sua família não precisa contar de que lado que ele está nessa guerra ideológica. Nós sabemos qual é o lado de cada um quando ele tem temor a Deus e amor à sua família.
1: 9:40.
12: João, obrigado pelo café da manhã.
14: Ó, pode ficar à vontade, se não desce me fala.
12: Eu aprendi agora, vou trabalhar comigo.
14: Bem-vindo, um abraço.
12: Obrigado, João, obrigado.
1: Deputado,
12: obrigado
1: mesmo. No finalzinho do último bloco a gente tava contando um pouco da história do senhor, como que o senhor entrou na política, o senhor contou, né, que o senhor foi preso, é porque o senhor deu uma declaração na rádio. João,
12: participa com nós aqui, ué, da prosa.
1: É.
12: Posso fazer esse convite? Pode. Eu posso?
1: Com certeza. Você tá em casa. Você tá em casa.
14: Se sinta em casa.
12: O que é que eu
14: contei? É uma mesa de Piracanjubense. É a Bandeirantes é transferindo para Piracanjuba.
1: O deputado tava contando, João, que como ele entrou na política, ele foi preso porque deu uma declaração na rádio lá em Piracanjuba, ele tava defendendo lá uma ação da justiça contra alguns comerciantes, alguns empresários.
12: O juiz na época impôs uma lei seca na cidade, né, Danilo?
1: Isso.
12: O Danilo conhece bem a história, impôs uma lei seca na cidade.
1: 2008, pra gente situar.
12: 2008. Ele era um juiz substituto. Chegou lá na cidade, bam, bam, bam, né? E com pouco tempo que ele tava na cidade, impôs uma lei seca. Ele fez a lei seca, mandou pra Câmara, a Câmara acovardada, aprovou a lei, mandou pro prefeito, que na época era o Naldiomar. Eu me lembro que eu fui falar com o Naldiomar. Naldiomar, e essa lei seca, você vai aprovar isso? É, Mauri, eu vou, porque eu preciso do juiz, eu preciso de liminar aqui, se eu não aprovar, ele vai me atrapalhar, não sei o que, aprovou a lei. O que que era a lei? A partir de meia-noite, todos os comércios da cidade tinham que fechar. Aí você tava numa pizzaria com a sua esposa, comendo uma pizza, meia-noite e cinco, a ordem dele chegava, meia-noite e cinco, fechava, interditava a pizzaria e prendia o dono da pizzaria. Ele já tinha fechado 12 comércios na minha cidade. E todo mundo tinha medo, né? Juiz, é mais ou menos o que nós estamos acontecendo nesse país hoje, né? A ditadura da toga. Na nossa cidade existia a ditadura do judiciário, que achava que mandava, ele impunha. Na época ele fez uma convocação dos comerciantes, de todos os comerciantes da cidade, e obrigou a todos os comerciantes a fazerem doações de instrumentos. Ele obrigou. Você vai dar isso. Ah, mas eu não tô te perguntando. Você vai dar e pronto, acabou. Ele fez isso na minha cidade. E eu não concordei com essa prisão de amigos meus, com fechamento de comércio, e ninguém tinha coragem na rádio. Foi o Jovair na época que me fez o convite? Eu não lembro.
1: Não me lembro se foi o Jovair ou se foi o Tiago que tava lá na Sol ainda.
12: É. Me fizeram um convite para que, se eu tinha coragem de ir na rádio, falar sobre a pauta.
1: Eu acredito que foi o Jovair mesmo.
12: Não, na época, Rádio Sol.
1: Sim.
12: E eu nunca fui frouxo. Eu nunca tive medo de briga e sempre gostei de pedaço de bolo grande, né? E o meu copo que eu bebo leite na roça é de litro, não é copinho não, não é xicrinha não. Eu nem bebo café nem xícara, eu gosto de café nem copo.
1: Aqui ó, trouxeram, né? Aqui, eu bebi, não tive nem coragem de oferecer.
12: Então, só pra vocês entenderem que eu não tenho medo de briga. E aí eu fui na rádio e dei uma entrevista, o juiz não gostou do que eu falei. Eu saí, ó, que eu cheguei na minha loja, um oficial de justiça, ó, o juiz quer falar com você. Eu fui no fórum, ele fez uma audiência, chamou a polícia, chamou o promotor, chamou um advogado público, me tratou como um bandido, me pôs como um réu e quatro policiais sentados na minha cacunda, me vigiando, e me esculachou. Me deu 24 horas para mim me retratar, senão eu seria preso. Eu não sou homem de andar tocado, não me retratei. Ele mandou o oficial de justiça levar um outro ofício para mim, me dando mais 48 horas. E eu mandei o oficial de justiça falar para ele que ele poderia me prender, que eu não sou homem de desfazer o que eu acho que é correto. E eu não iria desmentir o que eu falei, muito pelo contrário. Falei pro oficial de justiça, fala para ele que se eu for lá, eu ainda vou falar muito mais coisa que eu não concordo. E aí, e falei pro oficial, fala para ele que se ele for macho, ele vem cá me prender, não manda a polícia não. Ele não foi macho para ir lá não, mas ele mandou a polícia me prender. E eu fiquei 15 dias preso, tratado como um bandido, numa cela comum. Eu era o corró da cela, porque se você não sabe, é bom você saber, vai que um dia você precisa saber disso, né? O mais novinho da cela é o corró da cela. O mais novinho da cela, o que entra por último, é quem limpa a cela. Então eu que limpava a cela. E aí os presos falaram, ó, se você não quiser limpar, você paga, nós limpa. Eu falei, não, meu companheiro, aqui eu sou preso, eu sou igualzinho vocês. Aqui eu não tenho diferença não, aqui eu sou preso. Pode ficar tranquilo que eu limpo, eu já deu pegar merda com a mão, eu pego, não tem problema não. E aí, era eu que limpava a cela. Ele foi lá me fazer uma visita quando eu estava preso. Chegou na cela, mandou me chamar na grada da cela.
1: Deputado, deixa eu só interromper o senhor rapidinho, tem o repórter Bandeirantes. E aí a gente volta na sequência com o deputado, continuando essa história pra gente aqui no Manhã Bandeirantes. Vamos lá.
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16: 9:45 aqui no Repórter Bandeirantes. Vamos para o Rio de Janeiro para acompanhar o estado de saúde do ex-treinador tetracampeão do mundo com a seleção brasileira, Carlos Alberto Parreira. O Vinícius Calisto tem as informações. Fala, Vinícius.
17: Ainda não há informações detalhadas sobre o estado de saúde do ex-técnico da seleção brasileira, Carlos Alberto Parreira. O tetracampeão do mundo de 83 anos foi internado no Hospital Samaritano, na Barra da Tijuca, na zona sudoeste do Rio, na manhã desta quarta-feira. Desde 2023, Parreira trata um linfoma de Hodgkin, um câncer que atinge o sistema linfático. Com uma carreira marcada por passagens por seleções de diferentes países e clubes renomados, Parreira é um dos poucos técnicos do mundo a ter participado de 6 Copas do Mundo. Seu maior feito foi levar o Brasil ao tetracampeonato em 1994 nos Estados Unidos, encerrando um jejum de 24 anos sem títulos mundiais.
16: Força pro Parreira, grande nome do futebol brasileiro. Agora nós vamos às informações do Vitor Gomes, direto de Brasília, sobre a repercussão da decisão sobre Big Techs e as mudanças que serão implementadas, né, Vitor? Bom dia para você.
18: Oi Pedro, bom dia para você e a todos que nos acompanham. As plataformas digitais têm 60 dias para começar a cumprir as obrigações impostas a essas empresas dentro das regras de responsabilidade civil no Brasil. A decisão foi tomada após o Supremo concluir ontem o julgamento sobre o papel das Big Techs sobre o controle de conteúdos ilegais publicados nas redes. As organizações passam a ter o dever de cuidado, ou seja, vão ter que olhar se o que foi postado é criminoso, como pornografia infantil, racismo e terrorismo. Se for, as plataformas ficarão responsáveis por remover imediatamente esses posts depois que as notificações dos usuários forem checadas. Não cabe mais recurso à decisão do STF. Assim, o efeito dessa regra é imediato. Volto contigo.
16: Obrigado, Vitor Gomes, pelas suas explicações aqui para nós sobre esse assunto. Notícias no Repórter Bandeirantes, 9:48, hora oficial do Brasil.
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2: Boas perspectivas para a economia brasileira. O Fundo Monetário Internacional voltou a destacar a resiliência da nossa economia. Em nota divulgada após a missão anual ao país, o FMI afirmou que o Brasil está relativamente protegido das pressões externas, inclusive da alta global do petróleo, e projetou um crescimento gradual do PIB para cerca de 2,5% no médio prazo. Segundo a instituição, essa resiliência se apoia em pilares importantes, como um sistema financeiro robusto, reservas internacionais adequadas e o regime de câmbio flexível. O FMI também considerou adequada a redução recente da taxa básica de juros, mas recomendou cautela diante das pressões inflacionárias. É isso, um abraço e até a próxima.
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2: Olha a hora, 9:52. Deputada Mauri, então, voltando aqui rapidinho, história do senhor, tem muita participação de ouvintes, já peço desculpa da gente, não vai dar pra gente colocar todos os áudios de todas as participações, agradecemos imensamente por todas essas participações. Aí o senhor contou pra gente, o senhor era o corró.
3: Eu era o corró da cela, eu lembro que quando eu cheguei na cela, um cara que me conhecia, que estava preso, falou assim, ó, deixa eu te contar como é que é aqui, o seu nome aqui é Corró. Eu falei, puta que pariu, até meu nome mudou, porque você é o Corró, porque você é o mais novo da cela. Eu falei, ah, mais o quê? Ele falou, ó, você não pode sentar na cama, na jega do cara, sem o cara te autorizar. Eu falei, que porra é essa de jega? Ele falou, não, a cama aqui chama jega. Eu falei, e você é o mais novo, você que tem que limpar. Se você não quiser limpar, não, você paga.
4: Ainda nós bem limpa. Que a jega é da cama, né? Que na hora...
3: Aí pensou se fosse... Aí tá. Aí fiquei 15 dias preso. Esse cara, que me conhecia, era cliente meu na loja, falou, rapaz, por que você não candidata a vereador? Rapaz, por que você não candidata a vereador? Você como vereador, o juiz não podia te prender mesmo. Aí saí de pirraça, candidatei a vereador. Fui eleito vereador mais bem votado na cidade, no ano de 2008. Assumi em 2009. Na minha diplomação, o juiz não estava mais na cidade. Ele tinha sido transferido para Porangatu. Ele era substituto. Ficou lá, só fez a cagada e foi embora. E aí, eu mandei um convite pro Fórum de Porangatu para ele vir na minha posse como vereador. Eu sabia que ele não ia vir, mas eu não ia perder a chance, né? De mandar um convite para ele. Em 2012, candidatei a prefeito, fui eleito prefeito. Mandei lá de novo pro Fórum de Porangatu um convite para ele vir na minha posse de prefeito, porque ele falou que eu era vagabundo, que eu era bandido. Que era bandido que ia na rádio falar mal de juiz. Mas ele é bandido. Ele envergonhava o judiciário, e eu vou contar por quê. Em 2018, eu fui eleito deputado estadual. Eu ia mandar convite também pro Fórum de Porangatu, para ele vir na minha posse do deputado estadual Amaury Ribeiro. Ele não era mais juiz, porque ele foi afastado compulsoriamente, porque era um corrupto e pedófilo. Ele não é mais juiz hoje, foi afastado em 2018 por pedofilia e corrupção. E hoje eu fiquei sabendo que ele advoga pro PCC. É. Pra vocês verem quanto que esse mundo dá volta. O cara que me prendeu, que me chamou de bandido, foi afastado por pedofilia e corrupção. É mais ou menos o que acontece hoje com as pessoas que me xingam. Não me xingam porque eu sou corrupto, mas me xingam porque defende um corrupto que eu não concordo com ele. E nunca vou mudar, nunca vou mudar. Eu sou o que eu sou, o Danilo me conhece desde quando eu era o Amaury da discoteca, conheceu o Amaury vereador, o Amaury prefeito e hoje o Amaury deputado, João. Isso eu não mudo. O meu discurso, a minha fala, a minha postura sempre foi a mesma. Eu sofro muito por isso. Talvez se eu fosse um pouco mais a menos, eu responderia menos processo. Mas nunca respondi um processo por corrupção ou por pegar o que não é meu. Mas já respondi muito processo por dar safanão em vagabundo, em safado e malandro.
5: Aliás, essa questão, tá acabando, só rapidinho aqui, Danilo. Até tava contando aqui pro Iago, né? O Iago é o nosso consultor de vendas E ele lembrou um episódio lá em Piracanjuba, quando o rapaz colocou uma cerca obstruindo uma estrada. O senhor chegou lá e tirou a cerca e falou: aqui é uma estrada, não coloque novamente, que essa estrada está aqui há mais de 30 anos antes de você chegar aqui. Então, assim, e se dependesse ali, claro, que você tem que trabalhar em cima
3: da lei. Estava cercado até hoje.
5: Estava cercado até hoje, né? Aí, tirando o direito das pessoas de ir e vir, porque alguém entendeu que ali era um pedaço de terra dele.
3: Ele fez a cerca numa estrada pública.
2: Linha de transporte
3: escolar. A terra dele dividia, de um lado a terra era dele, de outro lado era de outro fazendeiro. Ele foi lá e fechou a estrada, dizendo que a estrada era dele, que não era dele. Era uma estrada pública de 50 anos, era um assentado, um sem terra. E aí, o pessoal que ia passar lá, ele fez a cerca e falou: não, ninguém passa aqui. Deu uma de brabão, ninguém passa. O pessoal me ligou. Num sábado, 5 horas da tarde, prefeito, o cara fez uma cerca aqui e fechou a estrada. Eu falei: eu vou mexer com porra nenhuma de cerca, que eu... Mas aí eu pensei, eu conheço a estrada. Se vem um motoqueiro, monta na cerca e morre, o culpado era o prefeito ou era o cara que fez a cerca? O prefeito, que foi avisado e não foi lá arrancar a cerca. Quem que eu ia mandar arrancar a cerca? A polícia? A polícia ia lá arrancar a cerca? Não ia. Aí eu peguei uma alavanca, uma cavadeira, chamei o meu diretor de obra e falei: vamos lá arrancar a cerca. E aí nós foi lá, juntou uma turma que já estava revoltada lá, eu falei: não, é para arrancar a cerca, vamos arrancar a cerca. E eu ainda queria dar um pau nele, não deu um pau nele, porque como eu disse para ele, essa cerca é pública, tem uma ponte aqui que quem fez foi eu, você não tem autorização para fechar essa estrada. E arranquei a cerca, e isso na época deu uma repercussão louca, né? Mas é isso, todas as vezes que eu virei assunto, eu não virei assunto, João, por corrupção, por fazer algo que eu não acreditava. Tudo que eu defendo, eu fico imensamente feliz, porque são as mesmas coisas que a maioria do povo brasileiro defende, como o Ademir, que entrou aqui e fez as falas. Então, eu tenho, e vou continuar defendendo o que eu acredito. Não é esse sistema que vai me mudar, que vai me fazer ajoelhar para ele, nunca. Podem ter certeza disso. Eu prefiro, se eu tiver duas opções, ou mudar o que eu sou, ou sair da política, eu prefiro sair da política do que deixar de ser o que eu sou. E eu cheguei aqui sendo o que eu sou. E o Danilo sabe o quanto, sim, de crítica eu recebia na minha cidade. Ó, você agora é prefeito, você tem, não pode agir assim, você tem que mudar o jeito de falar, vá pro inferno. Eu sou assim, vou morrer assim. Quem gosta, gosta. Quem não gosta, que vai caçar um bandido de estimação para gostar.
2: Deputado, agradecer ao senhor pela disponibilidade de ter estado aqui junto com a gente nesta manhã. Um bom dia, uma ótima quinta-feira para o senhor e até uma próxima oportunidade.
3: Danilo, obrigado você, obrigado ao João pela recepção. Obrigado principalmente pelo biscoito frito que ele trouxe aqui, o pão de queijo. Valeu a pena a bronca, né? Tal. Foi bom. Obrigado de coração. Obrigado, André. Obrigado a todos os ouvintes. Que Deus nos abençoe e tenham certeza disso. Eu vou continuar defendendo o que eu acredito. E vou sempre ter esse temor que eu tenho a Deus e o respeito que eu tenho por quem votou em mim. Eu tive quase mais de 5.000 votos só em Goiânia. Só em Goiânia. Votos espontâneos, votos ideológicos de pessoas que concordam e que eu sou a voz dessas pessoas. Gratidão a Deus, um abraço. Tá dado o recado.
2: Deputado, já fica o convite pro senhor voltar na próxima oportunidade para falar dos projetos que o senhor tem sobre catarata, pro Araújo Jorge. Ontem, né, teve um.
3: Nossa, não falamos, né?
2: Uma audiência pública, infelizmente já não vai dar tempo, mas já fica o convite pro senhor estar voltando na próxima oportunidade para falar
3: ontem
2: sobre
3: os projetos. Ontem nós tivemos uma audiência pública de alopecia areata grave. Eu depois quero voltar aqui para falar sobre isso, que é aquela doença, João, que cai todo o cabelo, todos os pelos do corpo. Um abraço.
2: Joãozão, agradecer ao deputado pela presença.
5: Agradecendo ao deputado, ao Mauri, né, o nosso cordial abraço, seja muito bem-vindo. Todas as vezes, né, que o Danilo convidasse, espero que o senhor venha aqui à bancada, engrandece muito, né? Hoje nós tivemos uma audiência simplesmente espetacular. É claro que do outro lado tem um contraditório, também, né, serão convidados, né, para expor aqui as suas ideias, e o senhor sempre será muito bem recebido aqui, mesmo porque o senhor é um piracanjubense. Piracanjubense trata bem piracanjubense, e nós tratamos não apenas bem o piracanjubense, como de um modo geral todas as pessoas de bem. Então se sinta em casa, Mauri, na Rádio Bandeirantes, com o seu filho de estimação aí, nosso querido Danilão. Danilão é de Goiás pro mundo, viu?
3: De Goiás.
5: Esse aqui é um machado do rádio, cara simples, um cara que tem uma voz simplesmente espetacular, e que nós já vínhamos monitorando há muito tempo. Grande ser humano, uma grande pessoa, um grande narrador, um grande comunicador. E quando eu soube que ele era de Piracanjuba, quando me mandaram o primeiro recorte dele, eu não sabia que ele era de Piracanjuba. Quando eu soube que ele era de Piracanjuba, eu falei: agora fechou, tem que trazer esse menino pra cá. E veio, já está aqui comigo, já tem o quê? Uns seis meses, mais?
2: Não, um pouco.
5: Sete meses, mais ou menos.
2: Fixo, né?
5: Hoje já é o coordenador de jornalismo, né, Danilo. A tendência é crescer e crescer muito, porque é um cara simplesmente espetacular. Como todos os piracanjubenses, ou pelo menos a maioria dos piracanjubenses. Maurió, brigadão pelo carinho, né, por você ter vindo aqui, recebido aqui. É, receba aí o nosso pãozinho de queijo,
3: biscoitinho frito.
5: Não foi eu que fiz, mas é de coração.
2: Agradecendo a Deus por mais esta oportunidade. É você, amigo ouvinte, pelo carinho da audiência, pela companhia. Na sequência vem o Nossa Área.
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0: É hora de ser feliz. 10:05.
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0: É um prazer poder te chamar de amigo. Seja muito bem-vindo, bem-vinda. Está no ar mais o Nossa Área, edição desta quarta, desta quinta-feira, dia 18 de junho de 2026. A partir de agora, o que é notícia no seu time do coração? Os principais destaques, as informações você acompanha aqui no Nossa Área, com a opinião, a análise, os comentários do maior craque da opinião, de Cláudio Rabelo de Castro Cacau, os comentários de Divino Lucena no Goiás. A informação no Vila é de Tandara Reis. O Igor Adorno não perde um detalhe no Atlético. 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Na mesa de áudio, o Andrezinho Vila Nova. Na central de vídeo, o Luter Sardinha. E você, amigo ouvinte, que participa junto com a gente nos 98.7 FM do seu rádio. Também no YouTube, Rádio Bandeirantes Goiânia, aonde quer que você esteja, obrigado pelo carinho, pela companhia. 10:07, tá na hora de sabermos o que é destaque no seu time do coração.
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0: modéstia. Hoje é dia de Dragão em Campo. Primeira página, primeiro destaque rubro-negro. Com as informações do Dragão do Brasil, tá chegando ele, Igor Adorno. Quais são as primeiras do Atlético? Bom dia!
5: Ótimo dia para você, Danilo Santos. Um grande abraço a todos no estúdio da Bandeirantes. Falo ao vivo, diretamente do CT Dragão do Brasil, agora 10:08. Nessa quinta-feira, o Atlético entra em campo contra o Sport, fora de casa, na Ilha do Retiro. Primeiro confronto, Danilo, após a saída de Eduardo Souza, que não comanda mais o Atlético. Renan Brito está à frente do Dragão, na cidade de Recife. Inclusive, aqui no Nossa Área, vamos ouvir o treinador atleticano, de forma interina, por enquanto, que conversou conosco diretamente lá do estado de Pernambuco. Vamos falar muito também de uma provável escalação, afinal de contas, tem dores de cabeça o Renan para escalar o time, com ao menos 3 desfalques já confirmados. O Sport, por sua vez, joga em casa, onde é muito forte. O Dragão precisa reencontrar o caminho das vitórias. O Atlético, que ainda não conseguiu aquela tão falada sequência de vitórias nessa Série B, já aqui na nossa área. Tudo sobre Atlético Sport, ao vivo, diretamente do CT Dragão do Brasil, Danilo.
0: Olha a hora, 10:09. 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
0: E o Leão da Ilha, como vem pro jogo de hoje? Você de volta, Igor Adorno.
5: O Leão da Ilha, que é comandado por um velho conhecido aqui do futebol goiano, viu, Danilo? Márcio Goiano, ele que, a exemplo do Renan, era auxiliar técnico, treinador interino da equipe do Sport e acabou sendo promovido agora como treinador permanente do Leão da Ilha, que faz uma boa campanha, viu, Danilo? Na Série B, está na parte de cima, inclusive mirando a liderança do campeonato. Lá no Leão da Ilha, o Madison está suspenso pelo terceiro cartão amarelo. Com isso, o Augusto Pucci reassume a titularidade lá na lateral direita. Com isso, o Leão da Ilha, comandado pelo Márcio Goiano, deve ter Thiago Couto no gol, Augusto Pucci na esquerda, Zé Marcos, Benevuto e Felipinho completando essa essa linha de defesa do Sport. Zé Lucas, o Iago Felipe e o Biel no meio de campo, Barleta, Yuri Castilho e Pedro Perotti é um provável Sport, que muito forte lá na Ilha do Retiro. Inclusive, Danilo, Sport que tem sido um adversário muito complicado no trajeto do Atlético durante toda a história. O equilíbrio marca esse confronto, viu? Todas as equipes já se enfrentaram 15 vezes com 7 empates, 4 vitórias para o Sport e 4 vitórias para o Atlético. Promessa de jogo complicado, esse é o Sport jogando em casa na Ilha do Retiro. Promessa de um grande público também na cidade de Recife para encarar o Dragão, Danilo.
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0: Primeira página, primeiro destaque, Esmeraldino, com as primeiras informações do Verdão, tá chegando ele, manquitolando, Divino Lucena, bom dia!
4: Fala, Danilo, um grande abraço pra você, um abraço especial para o amigo ligado aqui no Nossa Área desta quinta-feira, hein? É, dia em que completa a terceira atividade do técnico Daniel Paulista à frente do grupo de jogadores, já avisando o compromisso de domingo às 18h30 da noite na Serrinha contra a equipe do Operário. Ele que começa a formatar tática e tecnicamente o elenco esmeraldino, o 11 inicial para este compromisso. Apenas um jogador no elenco profissional esmeraldino atuou em todos os jogos do Verdão nesta temporada. Daqui a pouquinho, mais detalhes em relação aos números e de quem é esse jogador que atuou em todos os jogos até aqui. Uma situação em relação à parte administrativa, a Assembleia Geral, que será realizada em julho, vai analisar uma nova proposta de modelo de administração no Verdão. Daqui a pouquinho, mais detalhes aqui no Nossa Área.
0: 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Tá na hora de Vila Novar, com as informações do Tigrão. Tá chegando ela, Tandara Reis, quais são as primeiras do Vila? Bom dia!
6: Bom dia, Danilo, grande abraço pra você, pros companheiros de trabalho aqui no estúdio, e é claro, um abraço especial também pra todos que nos acompanham aqui na Bandeirantes Goiânia. Vila Nova segue em preparação pro próximo jogo da Série B do Campeonato Brasileiro. A equipe colorada recebe o Náutico no sábado, às 19h, no estádio Onésio Brasileiro Alvarenga, partida válida pela 14ª rodada da competição nacional. E para essa partida, o técnico Guto Ferreira tem alguns problemas, algumas dúvidas na escalação. Daqui a pouco, aqui na Nossa Área, a gente traz detalhes sobre a preparação do Vila Nova e também sobre a chegada dos reforços, porque dois jogadores já estão realizando exames médicos e em breve serão integrados ao elenco colorado.
0: 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Jogos de ontem pela Copa do Mundo, tivemos pelo grupo K, primeira rodada, Acreditem se quiser, Portugal 1, República Democrática do Congo também 1. República Democrática do Congo fazendo história no jogo de hoje. Já era histórico pela sua estreia na Copa do Mundo. Ainda mais fazendo seu primeiro gol e empatando com Portugal. Ainda ontem, Colômbia bateu o Uzbequistão por 3-1. Pelo grupo L, Inglaterra 4, Croácia 2, jogão Inglaterra e Croácia. E Gana, no finalzinho, venceu o Panamá pelo placar de 1-0. Hoje começa a segunda rodada da Copa do Mundo, segunda rodada para o grupo A. À 1 da tarde, República Tcheca e África do Sul entram em campo. Às 4 da tarde, pelo grupo B, Suíça e Bósnia. 7 da noite, Canadá e Catar. E às 10 da noite, fechando a rodada de hoje pelo grupo A, México e Coreia do Sul. 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E hoje tem Dragão em Campo. 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E com a ajuda de Deus, estarei junto com você também neste grande jogo entre Esporte e Atlético. Fogo neles, Dragão! 10:18, a hora certa, tá na hora de opinião, tá na hora de ouvirmos ele, que é simplesmente o maior craque da opinião. Ontem o Ronaldo Fenômeno disse que tá na hora de reconhecermos que o Messi é o melhor jogador de futebol de todos os tempos. O Fenômeno, mas e aí? E o Pelé, Fenômeno? Ô Cacau, será que nós vamos tirar a coroa de rei da cabeça do Pelé e colocar na cabeça do argentino? Bom dia, querido Cacau, tudo bem?
7: Bom dia, querido Danilo, grande abraço a você, a todos os companheiros de trabalho, aos nossos ouvintes de todos os dias, queridos ouvintes fiéis que participam do nosso programa aqui da nossa área. Eu desejo muita luz e muito sucesso. Olha, para dizer a verdade, aquilo que falei ontem eu vou repetir hoje. Né? Antes dos anos 2000, nós tínhamos o melhor jogador do século, que foi eleito e merecidamente como o maior jogador, o maior atleta de todos os tempos, até aquela data. Até o nascimento desse menininho que, híbrido, veio brincar de jogar futebol, esse tal de Messi. Não é um tal de Messi, ele é o Lionel Messi. Esse cara aí, ele é excepcional. E no momento, não tem como a gente fugir dos números dele, das apresentações, dos recordes. Não tem como você fugir da realidade, né? O Ronaldo Fenômeno disse exatamente o que eu penso em relação ao melhor jogador do planeta na atualidade. Aliás, desde quando ele começou a jogar até agora, ele tem sido o melhor jogador do planeta. Então nós tivemos o Pelé, que foi o melhor da época e da geração dele, e depois dele algumas gerações também, mas até a chegada do Messi. Depois o Messi assumiu essa coroa e hoje, neste momento, a coroa está dividida entre o antes e o depois do nascimento do Messi, viu? O grande Danilo.
0: Cacau, então
7: essa é a realidade.
0: Então podemos colocar assim, depois do Pelé, depois o melhor foi o Messi.
7: Não, depois do, quando nasceu o Messi, aí começou a nova era dentro do futebol. Essa é a nossa realidade. E olha, não é porque ele é o irmão, porque ele é argentino, que é o nosso maior rival, né? Historicamente, grandes confrontos, grandes vitórias em cima dos argentinos, que sempre também tem a seleção brasileira, o Brasil como seus maiores rivais, e é por isso, né, que ainda é difícil para alguns aceitar que o Messi hoje é sim o melhor jogador do futebol de todos os tempos. Quais tempos? Desde o seu nascimento para cá. porque do nascimento, antes do nascimento dele para lá, era o nosso Pelé.
0: Muito bem, 10 horas 21 minutos, Cacau. E os jogos de ontem da Copa do Mundo, que jogão Inglaterra e Croácia. Eu tava torcendo pra Croácia, eu gosto muito do futebol do Modric. Mas, Cacau, eu senti que a Croácia, claro.
7: O Modric tá com 41 anos de idade.
0: E jogando muito.
7: Pois é, ele ali na seleção, e ele ainda pode jogar em alto nível, claro. Mas no clube, a exigência é outra. É outra. Você viu na seleção da Colômbia o James Rodríguez?
0: Sim.
7: O James Rodríguez tá com a bunda maior do que a do, vamos dizer, de quem? Não, não vou falar não, vou adjetivar não. Mas ele tá pesadão, ele tá muito mais pesado do que quando ele tava aqui no São Paulo. Olha, é impressionante como eles deixam o James Rodríguez jogar do jeito que ele quiser. Quando ele quiser, aonde ele quiser, com a velocidade do jogo que ele quiser. Lento, pesado, mas com aquele toque de bola, aquela inversão de jogada genial. Quer dizer, na seleção colombiana, ele é o astro e ele manda e desmanda. Agora, a mesma coisa acontece, por exemplo, não na seleção argentina, porque lá na seleção argentina o Messi continua correndo muito e corre bastante, né? Mas no caso aí da... Você citou qual foi o jogador do Modric?
0: Modric.
7: Pois é, no caso do Modric é parecido com o James Rodríguez. Ele lá na seleção, ele tem essa facilidade. O time joga praticamente em função daquilo que ele necessita. O que que é? Cobertura? Tem. É deslocamento rápido? Tem. Então ele fica ali numa faixa de campo e mostrando exatamente toda a experiência que ele conquistou na vida. Ele é um excepcional jogador. Já foi o melhor do mundo, né?
0: Sim, sim.
7: É. Então é isso, nós vamos ver. Olha, uma coisa que me chamou a atenção ontem, Danilo, é que só tem uma seleção que está jogando diferente das outras. Pelo menos nesses primeiros jogos, a única seleção que jogou com esquema diferente foi a seleção brasileira, que jogou com dois homens no meio campo. E deve jogar também essa segunda partida com dois homens no meio campo. Mas é contra o Haiti, né?
0: Sim.
7: Então, assim, todas as seleções, as africanas, as do Oriente Médio, né, as da Europa, todas as seleções estão jogando num 4-4-2, num 4-5-1. É muita disputa, né, na hora da marcação, é difícil entrar nas defesas. Mesmo as seleções que são mais fracas, historicamente, de tradição, que estão estreando, todas as seleções, até as seleções mais importantes, como a própria seleção francesa, que atuou também em diversos momentos dentro do jogo, num 4-5-1, e visivelmente. Então, a única seleção que está jogando e jogou a primeira partida de uma forma a esvaziar o setor de meio campo e preencher o campo ofensivo com mais jogadores de frente, abrindo mão até dessa estabilidade defensiva, é a seleção brasileira. Por isso é que nos últimos 10 jogos sob comando do Ancelotti, a seleção brasileira tomou 12 gols. Seria isso aí já um aviso para que o Ancelotti tenha também uma certa preocupação com o sistema defensivo, né? E não é porque ele não tem um lateral de ofício, ele coloca um zagueiro, que ele vai estar protegido ali. Ele vai colocar o Danilo do lado direito, mas não é suficiente, porque no meio campo é onde você, às vezes, você ganha o jogo, às vezes não, na maior parte das vezes, você ganha os jogos é no setor de meio campo. Então, eu acho que o Ancelotti tem que abrir o olho, porque nos jogos mais importantes,

0: certeza.
1: Ele bateu uma primeira penalidade, o juiz mandou voltar, porque o goleiro realmente adiantou. E depois o VAR mostrou que o árbitro voltou corretamente a penalidade. O jogador deu um passo, ele ganhou um metro. E quando o goleiro se adianta, ele um metro que seja, ele já fecha o ângulo do atacante. Então isso aí fere o direito da igualdade, do fair play. E mandou voltar. E na segunda batida, ele caprichou ali na costura, fazendo o primeiro gol. Agora, o segundo gol é que chama atenção, hein? Uma jogada que parece ter sido ensaiada, combinada. Você vê que ele fica na linha da grande área e ele entra em velocidade para fazer antecipação e o cabeceio. Parece que cabeceio, né? Aquilo ali é um cabeceio de verdade, com a testa. Ele não tem nada de negócio de ficar mexendo o pescoço. Ele chega e cumprimenta com força e aí a velocidade da bola é praticamente indefensável. Então a Inglaterra passou, venceu e venceu. Olha, no início até com uma certa dificuldade por esse sistema defensivo que a gente está vendo aí e que por isso mesmo meu comentário a respeito de que a única seleção que está jogando diferente das outras é a seleção brasileira, né? Ontem nós tivemos também a equipe da Colômbia, que passou pelo Uzbequistão. Você imaginou que o Uzbequistão ia disputar tão bem um primeiro tempo como disputou contra a Colômbia?
0: Jamais.
1: Você conhece algum time do Uzbequistão?
0: Não, time, eu conheço apenas o lateral direito deles, que joga também no Manchester City.
1: Não, hoje é outro detalhe da Copa. Você vai colocando um ponto, a gente vai dissertando e vai vendo outros detalhes. Outro detalhe da Copa. Inclusive, um abraço ao Lucena, a Tandara, ao Igor, ao Andrezinho Villanova, ao Luter Sardinha, nossos amigos de todos os dias. Olha, é o seguinte, é mais um detalhe que a gente tem que observar, né? Repita qual é o detalhe.
0: O Bextão, jogador do Bextão, lateral direito que joga no Manchester City.
1: Isso, exatamente.
0: A globalização do futebol.
1: Então, a globalização do futebol. Todas as seleções que têm como objetivo participar de uma Copa do Mundo já tem como planejamento estratégico colocar jogadores no mercado europeu, né, no futebol europeu, jogando até em segunda divisão, mas eles colocam os jogadores justamente para dar uma estrutura e para dar uma experiência, uma vivência, dizendo melhor, de já dentro do sistema que é jogado nas melhores ligas do futebol mundial. E a gente vê em todas as seleções jogadores que jogam fora do seu país, justamente visando fortalecer o futebol que está sendo jogado no mundo, para não chegar lá cru como era antigamente. Antigamente é o seguinte, não tinha esse negócio de nacionalidade, não tinha essa coisa de jogar no outro país. Aquele futebol raiz, antigo, lá dos anos 60, dos anos 70, aquilo ali eram os jogadores que jogavam no seu país e tinham uma característica de futebol inerente ao futebol que era jogado exclusivamente no seu país. E jogadores formados aonde? Também com nacionalidade e também com experiência dentro do seu país. Hoje, você vê, nós temos um Rafinha na seleção brasileira. E ele já jogou por algum clube profissional aqui no Brasil? Não. Ele nunca jogou por um clube profissional no Brasil. O Rafinha, que pode ser, inclusive, hoje sentar lá com o Ancelotti no banco de reservas, pelo menos é uma das coisas que está sendo colocadas aí como possíveis formações da seleção brasileira. O Rafinha está fora. E o Rafinha, ele não tem a identidade do futebol brasileiro. Ele tem o quê? A experiência do futebol europeu. Então, várias seleções estão utilizando exatamente este detalhe para disputas, pelo menos o seguinte, com mais chances de passar próximas fases, né? Que vale muito dinheiro, hein? Você já viu a premiação?
0: Não vi, Cacá.
1: Ô Igor, você que é muito bom de números, que pega rapidinho esses números, eu sei, o primeiro. O campeão ganha 50 milhões de dólares. 50 milhões de dólares. Transformando em real aí por volta de 250 milhões de reais. É o que vale o título da Copa do Mundo. Isso distribuindo, então, vai ser uma distribuição de dinheiro para muita gente lá.

0: Cacau, o vice, 33 milhões aí, de dólares.
1: Vamos na sequência para você ver o quanto é importante passar da primeira fase.
2: O terceiro, 29 milhões de reais. É, o Cacau já trouxe aí, campeão, 50 milhões de dólares, vice 33, terceiro lugar 29, quarto 27, do quinto ao oitavo 19, do nono ao 16º 15 milhões, do 17º ao 32º 11 milhões, do 13º ao 48º lugar 9 milhões de dólares.
1: Só pela participação. Depois do Ente Pro, a gente comenta a respeito disso, Danilo.
2: 10 horas 31 minutos. Vamos falar agora com o Marcelo Gama. Marcelo Gama que fala com você, meu amigo que está com dificuldade para urinar, dificuldade para dormir à noite e a queda da energia sexual. Marcelo Gama, e tem muitos homens achando que isso é normal, vivem com essas dificuldades, com esses sintomas e tá achando que isso é natural. Ah, é coisa da idade. Marcelo Gama, falando sério com o nosso amigo que está ouvindo agora com esses sintomas, o que que ele pode ter, o que que está causando essa dificuldade para urinar, dificuldade para dormir, e a queda da energia sexual. Bom dia, Gama.
3: Bom dia, meu amigo Danilo Santos, bom dia, ouvintes do Nossa Área. E olha, Danilo, esse é o erro de muitos homens que estão agora ouvindo aqui o Nossa Área, homens, como você falou, que estão aí com 40, 50, 60 anos. Achar que é normal sofrer, conviver, lidar com esses sintomas. E não é fácil não, tá, gente? Porque eu sempre digo, Danilo, nós não estamos preparados, né, para de repente ter que lidar com uma dificuldade para urinar. Imagina só, gente, uma coisa tão normal, né, que é urinar, e você que tá me ouvindo agora tá sofrendo com isso, não tá normal. E não é só o fato de não conseguir urinar, né, Danilo, amigo ouvinte. É o fato do mal-estar que isso gera, gente. Olha, é um mal-estar constante durante o dia. Aquela desagradável sensação que tem resíduos de urina na bexiga. E sabe o que é pior? Tem. Porque a próstata inchou. Está obstruindo o canal da uretra. Você vai urinar, não consegue, porque o jato está ralinho, claro. A urina não passa pelo canal da uretra, ela está obstruindo, né? E aí gera todo esse desconforto. E o pior, se você não fizer nada, só vai piorar, amigo. Outra coisa também, o fato de não conseguir dormir à noite, né? Como eu falo sempre, não é o fato só de você não conseguir dormir à noite, ter que levantar para o banheiro, que já gera um desgaste para você, gera um desgaste para sua esposa também. Já parou para pensar nisso? Ela já reclamou? Com certeza já, né? Porque não tem como dormir, né, Danilo? Com alguém que levanta 2, 3 vezes à noite. Não dá, gente. Aí os dois acordam cansados no dia seguinte. Você tá cansado, anda chateado, mal-humorado. De repente também começa a ter medo até mesmo de estar na intimidade com a sua esposa. Como eu falei, nós homens, eu tenho 60 anos, posso falar, nós homens com 40, 50, 60, não estamos preparados para isso. Mas sabe o que é bom? Tem como tratar, gente. Tem como sair disso. Tem como melhorar com as cápsulas do Ente Pro. Olha, Danilo, 2, 3 semanas em média e acabou tudo isso de ruim. O Ente Pro tem extrato de licopeno, que age desinchando a próstata. Amigo ouvinte, olha, você volta a urinar como um garoto, sabe? Esquece que um dia teve problemas para urinar. Volta a dormir bem, se sente bem com isso, né? Porque não tem mais aquela coisa de urina na bexiga. E tem energia, porque a Ente Pro também turbina a nossa vida, a nossa energia com coenzima Q10 e zinco. E para fechar, mais um motivo para você resolver esse problema. A vida íntima, o homem com 40, 50, 60, devido ao selênio que está na fórmula do Ente Pro, que produz mais testosterona, volta a ser boa, vou repetir, volta a ser boa e saudável, Danilo.
2: O Marcelo Gama, e para quem ligar agora, 0800 016 1111, qual é o descontaço dessa quinta-feira?
3: 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Ó, já começou a brincar. 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
5: Uma das surpresas da primeira rodada da Copa do Mundo veio da seleção de Gana. Os africanos venceram o Panamá por 1-0 e encerraram a rodada inicial com um resultado importante na disputa do grupo L. Em uma partida equilibrada, Gana aproveitou bem as oportunidades criadas e garantiu os 3 pontos diante de um adversário que vinha cercado de expectativa após a boa campanha nas eliminatórias. A vitória reforça a tradição das seleções africanas de incomodar equipes de diferentes continentes em mundiais. Aliás, esse tem sido um dos destaques desta Copa, o bom desempenho de representantes da África. Cabo Verde empatou com a Espanha, Senegal fez jogo duro contra a França e agora Gana também começa a competição com resultado positivo. Com a primeira rodada encerrada, a Copa do Mundo mostra cada vez mais equilíbrio e confirma que nenhuma seleção pode ser subestimada na luta por uma vaga na próxima fase.
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4: 10h41, a hora certa no relógio da Bandeirantes, agradecendo você, amigo ouvinte, pelo carinho da audiência, pela companhia. Cacau, estávamos falando sobre a premiação da Copa do Mundo. Além dos números que nós citamos, cada participante recebe US$1,5 milhão para custos de preparação.
5: É, custos de preparação, né? Viagens, estadias, convites. Mas olha, o dinheiro que corre numa Copa do Mundo, ele é muito maior do que o que a gente pensa. Muito maior do que essa premiação. A premiação cobre os custos, cobre também aquilo que as seleções têm com os jogadores, aquele compromisso de, olha, é o extra, né? Além de pagar os salários aos clubes, que os clubes deixam de pagar o salário dos jogadores, tem que custear, enquanto os jogadores estiverem servindo a seleção, as federações, confederações é que tem que pagar. Também tem o seguinte, meu amigo. Olha, eu não sei se você tem conhecimento, e deve ter, claro, o contrato da CBF com a maior patrocinadora, que é aquela empresa de material esportivo. Você sabe qual é o valor que essa empresa de material esportivo, que é uma das maiores do planeta, ela tem com a CBF até 2038? Só valor fixo. Por ano, são US$100 milhões. Então, são R$500 milhões até 2038. Isso é um contrato firmado depois da renovação em 2024. Isso aí foi aqui há 2 anos atrás, teve uma renovação. Nessa renovação, estendeu-se até 2038. Então, você imagina o que não envolve, por exemplo, a influência de uma empresa dessa em convocações, escalações e demais negócios que a seleção brasileira faça ao longo aí desses tantos anos de patrocínio. É lógico que tem, é ou não é?
4: Exatamente. Ô, Cacau, e esses 100 milhões, vale a gente colocar que são fixos.
5: É fixos.
4: Além de royalties, outros valores variáveis podem chegar a 1 bilhão por ano.
5: É uma loucura, né?
4: 1 bilhão de
5: reais. Vamos falar, são 5 bilhões de reais. 5 bilhões de reais para uma Confederação Brasileira de Futebol que toma conta da seleção brasileira, né? E não é, à toa que tem político envolvido no meio. E que tem gente da... Nossa Senhora, não vou falar não. É gente poderosa. Gente poderosa no Brasil, né? Dentro da lei, que tem a poder de caneta, poder de decisão, que também está envolvida nesse processo. Onde tem muito dinheiro, tem esse gente dessa espécie. Então, a verdade é que a Copa do Mundo, ela é uma Copa financeira, milionária, bilionária, e que realmente tem muita influência nos resultados desse jogo. Não digo que tenha trapaça, mas digo que tenha influência. Influência, por exemplo, da escalação de um jogador, ou da não escalação dele. E aí a gente pode falar do nosso garotinho lá de ouro, que tem tudo para ser os melhores jogadores da Copa, mas não vai jogar. Ou dificilmente vai jogar. Eu não preciso nem falar o nome dele, né, Danilo?
4: Precisa não, porque o Brasil tá falando, viu, Cacau?
5: Ah, falando nisso, vamos mudar de assunto, isso tá ficando pesado demais. E a gente não pode falar. É, tem coisa que a gente não pode falar, depois vem, né? Vai comprometer a gente. E com todo respeito ao nosso ouvinte, eu peço escusas. Mas a verdade é que Cristiano Ronaldo não deu conta de fazer o seu gol ontem. Foi dos todos os astros que entraram em campo, foi o único que não conseguiu fazer o gol. O Harry Kane fez, né? O Mbappé fez, o Messi fez.
4: O Haaland.
5: E o Haaland fez. Quer dizer, os jogadores alvo.
4: Vinícius Júnior.
5: O Vini Júnior fez. Né? Então, o Cristiano Ronaldo passou perto. Ele teve duas ou três chances ali, mas ele foi travado na hora da finalização. Então, Portugal não estreou bem. Do jeito que eu esperava, como o mundo inteiro esperava. Né? Uma seleção que foi. Seleção que já foi campeã em 24, 25. E dos torneios lá na Europa, de seleções, mas não estreou bem, não conseguiu furar bloqueio, teve muitas dificuldades nessa primeira partida. Assim como a gente espera que seja diferente para a seleção brasileira, que teve dificuldade no primeiro jogo, mas enfrentou uma seleção de Marrocos que na última Copa do Mundo foi a terceira. Inclusive na Copa de Seleções Africanas. Ela foi campeã na última Copa, não foi? Seleção de Marrocos? Parece que sim. Depois o Igor que checa isso pra gente. Então, a verdade é que a seleção brasileira agora, a tendência é que amanhã faça um jogo um pouco mais fácil, um resultado melhor e que a seleção ganhe pelo menos tranquilidade para a próxima rodada e aí sim confirmar sua passagem de fase, o que eu acho que vai acontecer. Eu penso que vai acontecer, né? Então, vamos torcer para que o Ancelotti não coloque o Neymar agora nesse jogo, que ele fique preservado para os grandes momentos e que a seleção encontre uma maneira de jogar com ele. É isso que eu espero. E temos hoje um grande jogo também, né? Hoje é o jogo do Atlético contra a equipe do Esporte.
4: Sim, pela Série B, eu tô achando que é Copa do Mundo.
5: Não, aliás, hoje não tem um grande jogo. Pois é, não,
4: eu só fiquei pensando, qual o grande jogo da Copa do Mundo?
5: Não, hoje não tem, Atlético, não tem aquele grande jogo que chama atenção, não, né? Não tem.
4: República Tcheca e África do Sul, México e Coreia do Sul, Suíça e Bósnia, Canadá e Catar.
5: Não tem. Vamos ver o que eles vão apresentar aí. Oi, Igor.
6: Respondendo a sua pergunta, a última Copa Africana, o Marrocos sim é o campeão, mas tem uma história peculiar, viu, Cacau?
5: Qual?
6: A final foi entre Marrocos e Senegal. E Senegal ganhou o jogo, mas a Federação Africana declarou Senegal derrotado por WO por 3-0. Isso porque no final do jogo houve um pênalti marcado para Marrocos e aí o time de Senegal abandonou o jogo em protesto a essa marcação de pênalti. Eles ganharam a partida, depois retornando ao campo, ganharam o jogo, mas pela atitude, a Federação Africana considerou o Senegal derrotado. Exatamente. E com isso, Marrocos foi considerado campeão.
4: E esse pênalti que foi marcado, ele foi desperdiçado, né? O Brahim Dias cobrou
6: exatamente.
4: O pênalti
6: e o goleiro Senegal ganhou o jogo.
4: Aí depois o Senegal na prorrogação acabou vencendo o Marrocos.
5: Interessante essa história. Obrigado, Igor. Eu lembrava que Marrocos tinha sido campeão, mas não lembrava desse detalhe, né? E foi importante a sua colocação. O Atlético hoje pega a equipe do Esporte com problemas, né? Porque não tem o técnico, foi o Eduardo Souza entrou em acordo com a diretoria, deixou o clube. Inclusive, por uma situação que foi depois divulgada e que ficou muito, assim, pegou mal, né? Diz que a esposa do Eduardo Souza, ela estava na arquibancada ou lá na tribuna, devia estar na tribuna, e ela passou por momentos lá muito desagradáveis, com as pessoas agredindo e ofendendo moralmente o Eduardo Souza. Porque naquela hora da paixão ali, e tem muitos torcedores que acabam perdendo a linha, perdem a calma, e talvez ela não estivesse preparada para ouvir o que ouviu, e aí ficou consternada, constrangida, saiu chorando, e de repente deve ter feito um pedido até para Eduardo Souza, e ele, então, nem entrevista ele deu após a partida, talvez pela revolta dele também, né? O time dele reagiu. Ele buscou no intervalo algo que ninguém acreditava. E foi por atuação dele também que o Atlético reagiu e buscou um empate. Estava perdendo 3-0, gente. Né? E são poucas as equipes que já conseguiram a recuperação tão forte assim, de um tempo para o outro. Inclusive, o Atlético teve chance até de virar para 4-3. Mas nem isso foi suficiente para abrandar ali a raiva, né? Aquilo que toma, às vezes, na paixão, a razão daquele que está vendo, o que ele, no modo de entender dele, ele pode até não concordar, mas ele não precisa passar do limite. E como ele passou do limite, tinha lá uma pessoa sensível, que era a esposa do Eduardo Souza, Então, pela manifestação dela, ele também ficou consternado, ficou aborrecido e acabou deixando o Atlético na mão neste momento. Então, um momento complicado para o Atlético em termos de comando. Mas a ausência do Gustavo Coutinho é que pode pesar. Aí tem o Léo Jacó, que é artilheiro também, é um garoto que tem vontade, que tem gana, né? Isso a gente nunca viu faltar no Léo Jacó. Então é importante que se pese isso também para esse jogo contra a equipe do Sport, que é a favorita. É a favorita para vencer o jogo, joga em casa, tá bem no campeonato, tá ali no G6 e é uma equipe cotada realmente para subir. Né? O Sport, que é o terceiro colocado, com 24 pontos, tá aí, obrigado, Luther. 24 pontos em 13 jogos. Né? Ele tem 6 vitórias, 6 empates e apenas uma derrota. São 16 gols pró, 8 contra, então tem um saldo positivo de 8, 61,5% de aproveitamento. Com esse aproveitamento aí vai subir tranquilamente. Mas hoje é um jogo difícil, o Atlético vai ter que ter muita concentração. E nós da Rádio Bandeirantes estaremos presentes para transmitir esse jogo, Danilo.
4: Com certeza, Cacau, 10 horas 51 minutos, está na hora do nosso momento BYD Vitória Motors. 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Rubro Negro, com o Igor Adorno, você de volta aqui no Nossa Área e as notícias do Dragão do Brasil.
6: Beleza, Danilo, aqui no momento BYD Vitória Motors do Dragão, diretamente da Rua Atlético Goianiense, endereço oficial do CT Dragão do Brasil, aqui no Urias Magalhães, nessa manhã de quinta-feira. Olha, Danilo, apesar do sol aberto, né, nenhuma nuvem, temperatura até agradável, agora 23 graus aqui no alto do Urias Magalhães. O Atlético que se concentra aqui, mas é claro, nesse momento não está presente porque já está há 2 dias na cidade de Recife para enfrentar o Sport. Mas atividades aqui continuam, tem alguns serviços sendo realizados no CT do Atlético. É importante sempre frisar, né, que o Atlético está em constante evolução em relação ao seu CT, sempre obras sendo feitas. Então, assim, acontecem algumas atividades nesse momento aqui no CT do Atlético, atividades mais administrativas e também reformas pontuais. Agora, falando especificamente do jogo, Danilo. Olha, a primeira vez que o Atlético entra em campo após a saída de Eduardo Souza, consequentemente também a primeira vez sendo comandado pelo Renan Brito, e ele tem algumas dores de cabeça para essa partida, Danilo. A principal delas talvez seja no ataque, já que o Gustavo Coutinho, que foi o autor dos 3 gols daquele incrível jogo contra o CRB, ele está de fora, tomou o terceiro cartão amarelo, está suspenso contra o Sport. De qualquer modo, seria muito difícil a presença do Coutinho nessa partida, e isso porque a gente lembra o amigo torcedor que o Coutinho pertence ao Sport e está apenas emprestado ao Atlético por conta dessa cláusula contratual, ele não entraria em campo. E aí, para isso, o Renan Brito trata duas possibilidades. A primeira seria a entrada do Marrone, fazendo essa função de camisa 9, algo diferente do que ele havia praticado no último jogo, quando jogou pelos lados. Mas o Marrone, que a gente lembra também, surgiu ali no Vasco como um meteoro, né? O Marrone que teve uma ascensão rápida no futebol profissional, jogando justamente como centroavante, marcando até muitos gols. E a outra opção que ele tem é o próprio Léo Jacó, que também marcou o gol lá no 3x3 contra o CRB, seria a opção mais imediata ali. E a outra questão também é em relação ao Bruno José. O Bruno José, que entrou no último jogo, entrou bem e deve ir a campo também, viu, Danilo? Jogando pelos lados. Eu diria que nesse momento um ataque mais provável teria Giovani Soares de um lado, Bruno José do outro e o Marrone tendo aí a preferência dessa posição da camisa 9. Pro gol também alteração. Paulo Vitor, assim como o nosso querido Gustavo Coutinho, também está suspenso, tomou o terceiro cartão amarelo. Paulo Henrique, goleiro ex-Anápolis, chegou há pouco tempo no Dragão, deve ganhar uma oportunidade. Outro desfalque para esse jogo, Danilo: Igor Henrique sentiu dores musculares, deve ser cortado do confronto, e aí o Leandro Vilela deve ganhar essa vaga aí no time. Então Cristiano, Leandro Vilela e Guilherme Marques é um provável meio campo para esse difícil jogo, viu, Danilo? O Atlético não costuma ter vida fácil lá na Ilha do Retiro contra o Sport, mas apesar disso ainda assim acredita bastante na possibilidade de trazer 3 pontos aqui, ó, exatamente para cá, pro CT Dragão do Brasil, na Rua Atlético Goianiense, Danilo.
4: Obrigado, Igor Adorno. 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
6: Aqui de novo.
4: Detalhe é seu, Igor Adorno, de volta aqui no nosso área, no nosso momento BYD Vitória Motors.
6: Só completando, Danilo, ainda há tempo no momento BYD Vitória Motors do Atlético, a informação a respeito disso mesmo que o Cacau falou, né? Dessa situação envolvendo a esposa do Eduardo Souza. O que acontece, Danilo? A gente estava ali no jogo do Atlético, inclusive aquele jogo foi maluco, né, Danilo? 3-3, o Atlético perde por 3-0, no segundo tempo uma reviravolta, e aí havia uma expectativa, né, para que nós pudéssemos ouvir o Eduardo Souza, mesmo porque muitos acontecimentos ali naquela partida, e o Atlético conseguiu uma reação que para muitos era considerada até impossível, né? E a gente estava ali na sala de imprensa do CT Dragão do Brasil, no aguardo do Eduardo Souza, e quem aparece é o Gustavo Coutinho, e não o treinador do Atlético. E naquele momento havia sido passado para nós da imprensa, por parte da assessoria do Dragão, que ele teria tido um problema particular envolvendo a sua esposa e que teria saído do estádio mais cedo por conta disso. Com o passar dos dias, a gente teve acesso a essa informação que a esposa do Eduardo Souza ficou bastante consternada com a situação, com as críticas, informações que a gente teve que foram críticas bastante efusivas, até desrespeitosas com a família do Eduardo Souza, e isso teria desencadeado aí uma situação muito negativa em relação ao Eduardo, à sua esposa e à sua família. E o Eduardo Souza rapidamente saiu do estádio, logo quando acabou a partida, cerca de 5, 10 minutos após o encerramento da partida, não deu a entrevista e aí acabou optando por se desligar do Atlético. Houve um acordo comum entre Eduardo e a diretoria, nada de briga ou algo do tipo. Pelo contrário, o Eduardo Souza é muito bem quisto aqui dentro do Atlético, muito bem visto. É um treinador que tinha um dia a dia muito bom, tinha confiança dos seus atletas e da diretoria, mas uma situação chata acabou acontecendo, né? E aí houve esse acordo envolvendo Eduardo Souza e diretoria do Atlético, viu, Danilo?
4: Valeu, obrigado, Igor Adorno, com as informações. 10:57, sim, Cacau.
5: Olha, isso não é um fato apenas isolado dentro do futebol, isso é um fato corriqueiro, corriqueiro. Essas agressões verbais, essas ofensas, elas existem no futebol desde quando o futebol era futebol. Isso aí não é novidade. Porque às vezes pega uma pessoa mais sensível, né? Que às vezes toma como pessoal exatamente aquilo ali e se sente muito ofendida. O que a gente, no momento, a gente pede é que os torcedores tenham um pouco mais de equilíbrio, mais de bom senso, porque a gente não está vivendo mais um mundo sem informação. Hoje nós temos um mundo dentro de um celular, né? A gente tem informações de todo o sentido, de todo o nível, de tudo que você pode pensar. Você hoje não pode dizer que você é um ignorante total. Porque se você quiser informação de alguma coisa, você tem acesso. Antigamente, nem tanto, porque a gente não tinha muita informação. Por exemplo, você vê, na minha época, que já era uma época já de evolução social, de comunicação, né, que já tinha muito mais informação do que há décadas antes da minha. A verdade é que a minha mãe estava no estádio Serra Dourada. Um dia lá de Goiás e Vila, onde as torcidas ainda sentavam juntas, inclusive, para ver o jogo. E ela estava junto do meu pai, da minha namorada na época, a Magali. E um cidadão começou a me xingar, e sem saber que minha mãe estava no degrau, embaixo. Imagina, pega essa visão aí, Danilo. E você, ouvinte da Rádio Bandeirante. Minha mãe estava um degrau abaixo desse cidadão. E o cara começou a gritar, e me xingar de tudo quanto é nome. Mas quando ele falou, filho da... Aí você sabe, minha mãe inocente demais. Minha mãe levantou-se, cara, e olhou para trás, botou o dedo em risco na cara dele e falou, olha, eu não sou isso não. Enfrentou o cara lá, meu pai, pelo amor de Deus, pegou nela assim, botou ela pra sentar. Então ela tomou ali como uma coisa pessoal, mas ela podia ter ficado caladinha, quietinha, é ou não é? E certa ali, graças a Deus, não aconteceu nada. Ah, mas com certeza
4: ali dentro já tava cheio, viu, Cacau?
5: Não, mas graças a Deus não aconteceu nada. O cara também deve ter, pô, ele falou, puxa vida, tanta gente, é logo a mãe dele, tinha que estar na minha frente.
4: E eu falando dela. E o cara pensou, a mãe dele, e eu falando dela.
5: E eu falando dele, olha, a mãe dele tá aqui na minha frente. Pô. Tanta gente do estádio, milhares e milhares de pessoas, né? Então, é assim, dentro do estádio de futebol, cara, você tem que ter não só o equilíbrio para não se manifestar exageradamente ou agressivamente exagerado, eu acho que fica melhor, né? Mas também tem que ser tolerante. Você tem que ter o coração aberto para ouvir determinadas coisas que você só vai ouvir ali dentro do estádio. Você não vai ouvir na rua, você não vai ouvir na sua casa, né? Você não vai ouvir no seu trabalho. Mas dentro do estádio de futebol, você tem que estar preparado às vezes para entrar no ouvido e sair no outro, pô. Então, coisa que às vezes algumas pessoas ainda não têm esse equilíbrio, esse preparo para ouvir e para deixar para lá. Porque é uma manifestação dentro do estádio, no calor da emoção, no calor do jogo. Então tem que ter a compreensão dos dois lados. Daquele que vai externar, daquele que vai falar essa bobagem e ele tem um pouquinho mais de compostura, de medida, para não exagerar. Como aquele que ouviu também, pô, absorveu um pouco mais. Ele não tá dentro da igreja, ele tá dentro do estádio de futebol. E ali dentro do estádio de futebol, às vezes, o calor da emoção provoca esse tipo de situação, Danilo.
4: 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Daqui a pouco a gente volta com o momento BYD Vitória Motors Esmeraldino e também Colorado. 11:02 na Bandeirantes.
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7: 11:05 na Rádio Bandeirantes, junto com Cláudio Rabelo de Castro Cacau, o maior craque da opinião, com Divino Lucena, a Tandara Reis, o Igor Adorno, Andrezinho Vila Nova e também o Lunter Sardinha. 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Ô Lucena, me lembro que há poucos dias, eu trouxe lá a informação daquela reunião que teve lá no Goiás, que depois, quando saiu, ninguém queria falar e ninguém falou de fato. E aí já tinha uma reunião marcada para o próximo mês, início agora do mês de julho. Relembra aí para os nossos queridos ouvintes qual é a pauta, qual será a pauta dessa próxima reunião, o dia do mês de julho, o que, que vai ser discutido, se vai ter mudanças, o que, que a gente pode esperar da reunião agora no mês de julho. Essa reunião vai acontecer antes da abertura da janela de transferência, Lucena?
8: Sim, exatamente, Danilo, bem lembrado por você. Parabéns mais uma vez aí pelo seu senso, a sua sensibilidade em relação a isso daí, porque como você lembrou, naquela reunião que a Rádio Bandeirantes teve com exclusividade, inclusive presente lá na reunião do Conselho Deliberativo, onde a pauta era a situação de ir ao mercado novamente para empréstimos financeiros, e o que foi aprovado apenas foi a situação da prorrogação do empréstimo contraído o ano passado. Lembrando aqui no nosso momento BYD Vitória Motors, hoje a situação um pouco diferente em relação à nova reunião, porém agora uma assembleia geral de todos os sócios proprietários do time Esmeraldino, marcado para o dia 7 de julho, próximo dia 7 de julho agora, onde a pauta é a situação de aprovação de um novo modelo administrativo. Como todos sabem, aquele que ouve sempre aqui o microfone da Rádio Bandeirantes, muitos torcedores já se manifestaram aqui em não saber efetivamente quem é uma pessoa que pode nesse momento estar respondendo por situações não só negativas, como também positivas do time esmeraldino. Muitas notícias são colocadas, porém, às vezes ninguém, por parte como representante do time esmeraldino, está vindo a público e manifestando efetivamente nas emissoras de rádio. Portanto, a principal proposta será a nova configuração administrativa para que estabelece nessa Assembleia Geral, onde o Conselho Administrativo, a Assembleia Geral, será sempre a instância máxima como situação de aprovação de qualquer situação à frente do Goiás Esporte Clube, além também do Conselho Deliberativo. Essas duas instâncias estarão sempre à frente de qualquer decisão que o Goiás virá a tomar, desde que esse novo modelo administrativo seja aprovado nesta Assembleia, que será realizada no próximo dia 7. Entre outras situações, a principal delas é a criação, então, de um presidente executivo e também de um diretor executivo, para essas duas pessoas, como profissionais, possam estar, então, respondendo à frente de tudo que vier a acontecer no time esmeraldino. Danilo.
7: Olha a hora, 11:09 no relógio da Bandeirantes. 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Com as informações do Vila, Dandara Reis de volta aqui na nossa área.
9: Bom, e no momento BYD Vitória Motors de hoje, a gente vai continuar atualizando a situação dos jogadores que já estão contratados pelo Vila Nova para a sequência da temporada. O time colorado já trouxe aí 4 reforços que devem estrear somente depois do dia 20 de julho, que é quando abre a janela de transferências, e aí o Vila Nova pode inscrever os jogadores no Campeonato Brasileiro da Série B. 2 desses atletas já estão em Goiânia. O Breno Bora foi o primeiro a chegar, zagueiro de 24 anos que estava no Paranavaí, já realizando exames médicos, e hoje se apresentou mais um jogador. O atacante Kaique Jesus desembarcou em Goiânia ontem à tarde, ele tem 25 anos e estava no Primavera, e hoje já começa a realizar aí os exames médicos. Esses atletas sendo aprovados nos exames médicos, eles já começam a treinar junto com o elenco colorado. Até o fim de semana, o Igor Cariús, lateral esquerdo de 33 anos, que chegou por empréstimo junto ao Mirassol, também vai chegar em Goiânia e se apresentar ao Vila Nova. E até a semana que vem, o Igor Meritão, volante de 31 anos, que rescindiu seu contrato com a Chapecoense para assinar com o Vila Nova, também vai chegar em Goiânia. Ele está acertando os últimos detalhes da sua viagem para chegar em Goiânia e começar a fazer os exames médicos. Esses atletas, a partir da semana que vem, sendo aprovados aí nos exames médicos, já vão começar a treinar junto com o elenco colorado, juntamente ali com o técnico Guto Ferreira. Lembrando que a estreia é só no mês que vem, mas eles já vão ser integrados ao elenco e começar a realizar atividades juntos com os outros jogadores que já estão no Vila Nova. Danilo.
7: 11:10, digital do relógio da Bandeirantes vai virar agora para 11:11, da hora da coincidência, 11:11 aqui no nossa área. Cacau, momento BYD Vitória Motors, ouvimos aí as informações do Goiás e esta reunião do próximo mês, hein, Cacau? Vai mudar de fato? E também as informações do Vila, ouvimos com a Tandara Reis.
10: É um novo estatuto, reformulado, ou uma volta ao presidencialismo. É esse modelo aí que trouxe muita divergência, que trouxe problemas aí de administração, em que o Goiás tentou se adaptar a uma nova realidade e não trouxe tanto resultado assim. A verdade é que o que está se pretendendo é trazer o Goiás novamente para os trilhos. Um clube que teve mais de 150 milhões de reais e não obteve o objetivo que pudesse compensar o investimento, então está no prejuízo. Tem que correr agora em busca de consertar aquilo que não deu certo, né? Não funcionou, ou não funcionou, ou não se adaptou a esse modelo de gestão. Então tem que agora fazer uma boa avaliação das propostas de reformulação, de volta a novos cargos, ao presidente remunerado, ao diretor de futebol. É praticamente, olha, eu não consigo entender muito as diferenças, mas elas devem existir e devem pesar para que o Goiás tenha melhores resultados no futuro. Porque o que não pode acontecer é o Goiás continuar com essa mesma gestão e da mesma forma desperdiçando muito recurso ou não atingindo seus objetivos, que pode comprometer o futuro, né? Dessa essa grandiosa instituição que precisa voltar aos trilhos. Essa é a realidade. A gente há muito tempo não via o Goiás passar por problemas financeiros, como por exemplo atraso de pagamentos, atraso de salários e de direito de imagem, talvez até de fornecedores, não sei se foi suficiente os acertos que foram feitos, né? Inclusive tem notícias aí de que a Câmara dos Vereadores está anunciando aí mais subsídios para os nossos clubes aqui, né? 1,5 milhão de reais para Goiás, 1,5 milhão de reais para Vila, 1,5 milhão de reais para Atlético e também para o Anápolis, cerca de 500 mil reais, uma coisa assim. Então todos estão com um bom interesse, mas é preciso de uma boa gestão. É preciso uma melhor gestão. E com a palavra, então, o presidente do conselho, né? Os conselheiros, que tem que tomar essa decisão o quanto antes para que o Goiás volte a ter, pelo menos, estabilidade na sua gestão, para que isso também se reflita nos resultados e no campo, né, Danilo?
7: Exatamente, viu, Cacau? 11:14, a Macroservice. 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
11: A Inglaterra foi uma das seleções que mais chamaram atenção na primeira rodada da Copa do Mundo. Os ingleses venceram a Croácia por 4-2 em um duelo muito movimentado e cheio de oportunidades de gol. O setor ofensivo funcionou bem e mostrou eficiência nas finalizações, algo que já vinha sendo cobrado antes do início do torneio. Além dos 3 pontos, a atuação reforçou a condição da Inglaterra como uma das candidatas a avançar com tranquilidade para a próxima fase. O resultado também encerrou uma sequência de partidas bastante equilibradas na competição. Com muitos gols e um futebol ofensivo, os ingleses deixaram uma boa impressão para os próximos desafios.
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7: 11:19, bom dia, excelente quinta-feira para você que eu tenho o prazer de chamar de amigo, você em casa, no carro, no trabalho, aonde quer que você esteja. Obrigado pelo carinho, pela companhia, que Deus abençoe a sua quinta-feira, que o seu pré-final de semana seja bastante produtivo e bastante abençoado por Deus. 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Quase 9 décadas de tradição. Tá na hora de girar o melhor time de repórteres do rádio esportivo do Brasil. Vem aí o nosso Giro dos Clubes.
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26: Beleza, Danilo, aqui no momento BYD Vitória Motors do Dragão, direto esporte adversário do Dragão na noite dessa quinta-feira, logo mais às 9 horas da noite na Ilha do Retiro, deve ter a campo um provável time de Thiago Couto no gol, Augusto Pucci, Zé Marcos e Marcelo Benevenuto e Felipinho na linha defensiva. A partir do meio de campo, Zé Lucas e Iago Felipe, e aí o Pedro Martins ou o Fábio Matheus. Já no ataque, Biel Fonseca, Barleta e Yuri Castilho e o Perotti. Esse é um provável esporte que é comandado pelo treinador Márcio Goiano. Promessa de casa cheia na Ilha do Retiro, mais de 9 mil ingressos vendidos antecipadamente.
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27: Dentro dos 33 jogadores do elenco esmeraldino até esse momento, apenas um jogador esteve presente em todos os jogos do Goiás nesta temporada, nas 3 competições em que o Verdão disputou e continua disputando, no caso do Campeonato Goiano, Copa do Brasil e também o Brasileiro da Série B, totalizando 32 jogos. O atacante Anselmo Ramon, 37 anos de idade, foram 24 jogos como titular, 8 jogos como reservas e ao todo ele marcou 14 gols e só no Campeonato Brasileiro da Série B ele já é o artilheiro esmeraldino, onde marcou 5 vezes até aqui.
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0: Vila Nova já trouxe 4 reforços para a sequência da temporada, mas se depender de um grupo de torcedores, esse número de reforços vai aumentar. Em meio à busca do Vila Nova pelo acesso à Série A do Campeonato Brasileiro, um grupo de colorados iniciou uma campanha em que cada um faz uma doação de R$1.000 por mês até o final do ano. O grupo conta com 220 pessoas e já foram arrecadados R$265.000. O objetivo é arcar com a contratação de um jogador para a sequência da Série B.
7: A hora você confere, 11:24 no relógio da Bandeirantes. 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
26: Esporte, adversário do Dragão na noite dessa quinta-feira, logo mais às 9 horas da noite na Ilha do Retiro, deve ter a campo Couto no gol, Augusto Pucci, Zé Marcos e Marcelo Benevenuto e Felipinho na linha defensiva. A partir do meio de campo, Zé Lucas, Iago Felipe e aí o Pedro Martins ou o Fábio Matheus. Já no ataque, Biel Fonseca, Barleta, Yuri Castilho e o Perotti.
7: Muito bem, tá aí essa informação, o Igor Adorno já trouxe. Daqui a pouco o Lutero roda pra gente aí a informação atualizada no giro do Atlético Dragão do Brasil. 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

0: 9 horas da noite.
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2: Mais uma vez, o técnico Daniel Paulista terá que fazer alterações na formação inicial do time do Goiás no Campeonato Brasileiro da Série B, especificamente para o jogo de domingo contra a equipe do Operário. Na lateral esquerda, o provável retorno do Nicolas, que cumpriu suspensão automática no último compromisso. No meio-campo, ele não terá a presença de Lucas Rodrigues, que recebeu o terceiro cartão amarelo, terá que cumprir a automática. E os prováveis retornos, como titular, do atacante Anselmo Ramon e do garoto Jean Carlos.
1: 11:27 no relógio da Bandeirantes. 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
3: Depois de 5 confrontos consecutivos contra times que estão brigando na parte de baixo da tabela, o Vila Nova agora encara uma sequência de jogos contra equipes que estão na parte de cima da tabela, dentro do G6. São eles o Náutico, o Novo Horizontino e o São Bernardo. O primeiro desafio é neste sábado contra o Náutico, jogo no estádio Onésio Brasileiro Alvarenga contra o sexto colocado da competição com 20 pontos. No dia 26, o Vila Nova enfrenta o Novo Horizontino, que nesse momento é o quinto colocado com 21 pontos. E na sequência, vai receber o líder São Bernardo, que tem 25 pontos e um saldo melhor do que do Vila Nova. Esse jogo marcado para o dia 6 de julho.
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4: Olho no apito para Atlético e Sport, logo mais às 9 horas da noite, na Ilha do Retiro. Quem comanda a arbitragem é o experiente Rafael Klein, do Rio Grande do Sul. Os auxiliares são Thiago Augusto e o Jorge Eduardo Bernardi, também do Rio Grande do Sul. Já na sala do VAR teremos o Hilbert Estevam da Silva, ele que é da Federação Paulista de Futebol.
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2: Ainda sem contar com o meia GG, que não voltou efetivamente aos treinamentos junto ao elenco, técnico Daniel Paulista volta a trabalhar o grupo de jogadores no período da tarde, lá no CT, onde ele, dentro do que tem nesse momento, vai contar com o Lourenço já em movimentação dentro do campo de jogo e também com a

0: atacante Cadu. Jogadores que ficam na expectativa se irão ou não ser relacionados para esse confronto contra a equipe do Operário.
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2: Vila Nova volta a entrar em campo neste sábado diante do Náutico, jogo às 7 horas da noite no estádio Onésio Brasileiro Alvarenga. E os ingressos para essa partida já estão à disposição da torcida colorada, estão sendo comercializados de forma física e também de forma online, de forma física através das lojas Nação Colorada e de forma online através do site Ingresso SA. E os valores dos bilhetes são o seguinte: R$120 a inteira no setor A e também no setor visitante, R$60 a inteira no setor B. Lembrando que o torcedor do Vila Nova paga meia com a camisa colorada.
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1: Valeu, valeu, Marcelo Gama, 0800-016-1111. 11:38, Cacau, ouvimos aí o nosso Giro dos Clubes e agora o Brasil quer te ouvir.
4: No Goiás não tem segredo nenhum. O único problema do Daniel Paulista é saber quem tá 100% para jogar. É só isso. Ele tem o time dele que ele gostaria de colocar em campo. Só que sem condições físicas não dá. Então ele precisa ter a certeza e quais jogadores ele colocar em campo 100%. Quem tiver 100%, ele já tem o time dele na cabeça. O Atlético só não tem, ainda não tem o técnico, não tem o Gustavo Coutinho. Mas tem muita gente que não gosta do Bruno José, mas ele entrou e fez gol, e aí? Agora vai ter que botar para jogar. Então é Leandro Vilela, bom na marcação com o Cristiano, são uma dupla de volantes com o Guilherme Marques, esse não tem jeito. Junto o Marrone é um quarteto de meio campo do Atlético. O resto é todo mundo bem posicionado e com gana para vencer o time do Sport, que é o favorito pro jogo, o Sport. Agora, essa questão desses dirigentes do Vila, conselheiros, juntaram 220 mil reais. Tem que saber como é que é essa situação do mensal, né? Se o time começar a perder, né? O Vila vai contratar um jogador com qual garantia? Então existe então um compromisso de que mesmo é como um casamento, na boa e na ruim. Na boa e na ruim vai até dezembro arrecadando 220 mil por mês, é isso?
1: Exatamente, né, Tandara?
4: Mas é uma questão moral, é uma questão contratual, como é que é feito a arrecadação desse dinheiro?
2: Bom, eu confesso que não tenho detalhes de como eles firmaram esse acordo, mas de fato é que o compromisso é depositar esses R$1.000 todos os meses até o final do ano, independente da situação do Vila Nova dentro da tabela da Série B.
4: Então, é na boa e na ruim. É na boa e na ruim. Então, que seja feito, seja realizado, que seja cumprido. Porque, de repente, tem alguns no meio do caminho que pode ficar de biquinho, né, Danilo?
1: Ou se pode.
4: Viu, e você sabe que isso aí pode ser um problemão lá na frente.
1: É, porque quando eu entrei, eu tava lá em cima, agora o negócio apertou e não sei o quê. Não, né?
4: É porque às vezes tem uns que vão realmente pelo amor e falam assim, esse dinheiro, ele já tava reservado, inclusive, para me ajudar meu clube, né? E ele tem muito dinheiro. Agora tem gente que entra também no sacrifício. Fala, não, o time tá bem e tudo, e daqui a pouquinho, quando começa a decepcionar ele pode... Às vezes não ficar tão empolgado assim. Então, que seja feito aquele que entrou, que cumpra realmente até o final, para que não tenha nenhum tipo de problemas. De repente o Vila assume um compromisso aí baseado nisso. E às vezes tem gente que pula fora. Vamos ver se todo mundo continua dentro até o final, independente do momento e do resultado, né?
1: 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Nosso cuidado agora, 11:42.
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3: Além dos resultados dentro de campo, a Copa do Mundo de 2026 também vem chamando atenção pelo sucesso de público. A FIFA já comemora a presença de mais de 1 milhão de torcedores nos estádios nesses primeiros dias de competição. As cidades sede espalhadas pelos Estados Unidos, México e Canadá vem registrando grande movimentação de turistas e apaixonados por futebol. A edição de 2026 é a maior da história, contando com 48 seleções e 104 partidas. E os números de público mostram o tamanho do interesse pelo torneio. Com estádios cheios e clima de festa nas arquibancadas, a Copa começa confirmando a expectativa de ser uma das mais marcantes já realizadas.
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6: Hora certa, 11:45. Tá na hora de mais informações atleticanas. Tá na hora de ouvirmos o Igor Adorno com mais notícias do Dragão do Brasil. O Atlético em campo hoje, às 9 da noite, na Ilha do Retiro, contra o Sport. Igor Adorno, você de volta aqui no Nossa Área.
7: Beleza, de volta diretamente aqui do CT Dragão do Brasil para falar mais do Atlético Dragão, que logo mais entra a campo contra o Sport às 9 horas da noite, lá na Ilha do Retiro. E quem conversou conosco foi o treinador Renan Brito, diretamente do estado de Pernambuco. Ele que faz a sua primeira partida aí à frente do Atlético como técnico interino após a saída do Eduardo Souza. Vamos ouvir o Renan.
8: Foram dois treinamentos, né? A gente pôde recuperar, a verdade, alguns jogadores e tomar decisões com relação aos substitutos dos jogadores suspensos, né? Um jogo difícil, um jogo contra um adversário que tá brigando também na parte de cima da tabela, e o resultado aqui em Recife nos leva também a entrar nessa briga, né? Então a gente sabe do que representa esse jogo para os dois lados e tem tudo para ser um grande jogo. A gente espera fazer na mesma linha que a gente vem fazendo fora de casa e conquistar os pontos.
9: É, a gente sabe que o Atlético ele precisa melhorar e em casa principalmente, mas fora de casa, nessas últimas partidas, você até frisou, o Atlético tem conseguido bons resultados, tem empatado jogos, tem vencido partidas também. É como não deixar aquilo que é bom ser perdido, alguma coisa? Como manter isso aí, Renato?
8: A gente vem fazendo bons jogos, ter essa leitura, esse entendimento. Claro que cada jogo, cada cenário, cada partida muda bastante, mas a gente tentar manter as coisas boas que a gente vem fazendo, que fora de casa, sobretudo, a gente tem tido um aproveitamento que nos leva, né, a ter essa confiança de jogar amanhã para fazer um grande jogo, controlar bem o ímpeto do Sport, que sempre é muito forte dentro de casa, para a gente poder estar chegando no resultado que a gente busca.
7: Tá então, Renan Brito, técnico interino do Dragão, ele que estará no campo comandando os atletas rubro-negros nesse jogo difícil contra o Sport. O retrospecto é equilibrado. O Dragão enfrentou o Sport pela última vez há quase 3 anos, ainda em 2023, nessa mesma Série B, na 36ª rodada. Naquela ocasião, o 0-0 acabou sendo bom para o Atlético, já que o Dragão subiu para a Série A nesse ano. E agora Atlético e Sport se reencontram, e é claro, sempre com transmissão aqui da Bandeirantes a partir das 7:30 da noite na Jornada Esportiva.
6: A partir das 5, a Mariana Rabelo já chega com o Bandeirantes Esporte Clube. 7:30 tem o Guga. E às 9 da noite a bola rola aqui na rádio Bandeirantes para Esporte e Atlético. Expectativa para esse jogo, Cacau?
10: A expectativa é uma ansiedade do torcedor atleticano, né, que viu seu time perder 2 pontos dentro de casa e vai ter que buscar isso fora. Agora, exigir também e pressionar demais o time do Atlético contra a equipe do Sport, que é a favorita pro jogo. Se o Atlético vier com um empate de lá, não adianta ir lá xingar jogador e brigar achando que o Atlético tem condições de bater todo mundo dentro do campeonato. E não é assim, não. Campeonato duro, campeonato equilibrado, difícil. O Atlético tá lá embaixo, né, das 10 primeiras posições, tá no andar de baixo da tabela e precisa galgar pontos fora de casa, e cada pontinho é muito importante. Mas, veja bem, o América não foi lá e bateu o Fortaleza por 3-0?
6: Bateu.
10: O América era o pior time, aliás, continua sendo ainda o pior time do campeonato, né? E conseguiu um feito que ninguém acreditava. Foi o próprio Fortaleza. Deve estar tendo pesadelo com esse resultado até agora. Perder dentro de casa e ainda por goleada, 3-0, para um time que não tinha nenhuma vitória no campeonato, o time do América. Então, nessa Série B é uma fábrica de louco. Tudo pode acontecer, inclusive o Atlético fazer um grande jogo e bater o time do Sport.
6: Olha a hora, 11:50 no relógio da Bandeirantes.
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5: Hora certa em Goiânia, 11:52. Esse é o Nossa Área. Você está junto com Cláudio Rabelo de Castro Cacau, o maior craque da opinião. Com Divina Lucena, Dandara Reis, Igor Adorno, Andrezinho Vila Nova, também o Lúter Sardinha. E daqui a pouquinho, ao meio-dia, tem um Esporte em Debate com Gustavo Ramos, Newton César Monamesa, Wesley Souza Motorzinho, João Batista Joãozão e também o Iago Vinícius. E agora tem mais informações Esmeraldinas com Divino Lucena.
6: Beleza, Danilo, eu reperei aqui a entrevista coletiva do chefe do departamento.
7: Sim, vamos começar com o Loureiro.
6: Do departamento médico esmeraldino, essa foi a voz do Fernando Lima, do qual faz a introdução em relação à colocação dele ainda quando o Lourenço teve a sua contusão no segundo tempo ali contra a equipe, aliás, foi no primeiro tempo ainda contra a equipe do Avaí. Sem conversar muito, vamos ver a introdução do Fernando e a colocação do doutor Bruno Favaron, que é o chefe do departamento médico esmeraldino, em relação ao Lourenço.
7: Sim, vamos começar com o Lourenço, que saiu ainda no primeiro tempo no jogo do último domingo com o São Bernardo, diagnóstico dele, muito bom dia.
8: Bom dia, Fernando, bom dia a todos. O Lourenço teve um entorse durante o jogo, né? Um entorse onde ele esticou bastante o joelho e precisou ser substituído. Nós fizemos os exames de imagem e que, graças a Deus, não é um caso cirúrgico, é um estiramento, uma lesão parcial do ligamento colateral lateral, onde a gente já iniciou o tratamento conservador, convencional, né? Como a gente sempre fala, o retorno, né, o tempo para retorno aos treinos é ainda uma incógnita. Normalmente uma lesão dessa gira em torno de 3 a 4 semanas de tratamento. Mas a boa notícia é que não é cirúrgico, né? Nós já iniciamos o tratamento.
6: Tá aí, portanto, só um trecho da situação específica em relação ao Lourenço, porque depois deste jogo contra a equipe do São Bernardo, aliás, do Avaí, onde ele foi substituído ainda no primeiro tempo, ele ficou fora do jogo contra o Fortaleza e contra o Vila Nova. Voltou no jogo contra a equipe do Botafogo, foi titular, jogou o tempo todo, atuou no segundo tempo contra a equipe do Vila Nova e também no segundo tempo, 45 minutos, no jogo contra o Atlético. Depois desfalcou o Verdão nos outros jogos seguintes aí, contra a equipe do Fortaleza, contra a equipe do Novo Horizontino e também, por último, agora contra a equipe do Atlético. Situação que a gente colocou aqui para contextualizar. A verdadeira situação do Lourenço é lesão muscular em algum órgão do corpo, das pernas, uma das pernas, ou até mesmo situação de pubis, ou esse problema no joelho vem agravando aí e fato em que colocou ele fora desses jogos contra defendendo a equipe do Goiás e até pode ainda não é cravado aí a sua presença contra a equipe do Operário. Situação que vem preocupando porque ele é um jogador importante dentro do trabalho do técnico Daniel Paulista. Danilo.
5: 11:55, Cacau, ouvimos aí informações, essas informações foi naquele jogo ainda, né, Lucina?
6: Sobre foi.
5: O Lourenço. Lourenço.
6: Ainda é, logo na semana posterior. Nessa ocasião aí, o doutor Bruno Favaron colocou a situação do Felipe Machado, que era mais preocupante. Ele colocou até um prazo de até 60 dias ficar de fora dos gramados. Voltou primeiro que o próprio Lourenço. E também do atacante Cadu, que entre os três contundidos era o que menos preocupava. E o jogador hoje já está completando aí cerca de 35 dias também sem vestir a camisa esmeraldina.
5: Tá aí, Cacau, as informações dos jogadores esmeraldinos.
9: Primeiro que se trata de um jogador importante. Não é qualquer jogador do elenco do Goiás. É o Lourenço, que foi o considerado o melhor jogador do Campeonato Goiano, onde o Goiás sagrou-se campeão. Então, se trata de uma ausência que em alguns jogos foi muito sentida. E por isso mesmo a preocupação do Daniel Paulista. Ali no meio-campo não tem um jogador com a mesma característica, qualidade para colocar no lugar do Lourenço. Essa é a realidade. Por isso que em alguns momentos ele fez até a opção de colocá-lo em campo. E eu até trouxe uma preocupação de que se ele não tivesse 100%, não deveria ter ido para o campo. Essa é a realidade. Estiramento do ligamento, e ela tem vários graus. Talvez tenha sido um estiramento bem leve, mas demanda um certo tempo. O corpo humano não mudou, não. O que mudou foi a condição de tratamento, de recuperação, mas o corpo humano precisa de um tempo. E o tempo para cicatrização, para desinflamação e para voltar a ter o mesmo movimento depois da cicatrização também demanda tempo e demanda muito trabalho. Não é da noite pro dia. E a dor pode permanecer ali por um tempo também, que o que impede o movimento. E como disse muito bem a Lucena, com a falta de transparência nesse aspecto da divulgação da realidade da situação física do Lourenço, aí traz dúvidas. Será que ainda é dor proveniente dessa lesão contra a equipe do Avaí? Será que é proveniente de uma outra lesão que aconteceu depois da volta dele aos campos? Será que é um problema que não está sendo resolvido porque ele é demorado mesmo? Que é problema de púbis? Que eu já tive. E já vi vários companheiros que tiveram também, demora demais, e às vezes ela volta, vai embora, vai embora. É uma dor que não dá para você prever a intensidade dela, ou se ela vai estar curada totalmente. Talvez hoje eles tenham toda a condição para fazer isso, mas eu já passei por isso e é bastante difícil, né? De recuperação total em tão pouco tempo. Então é preciso tratar esse problema do Lourenço com muito investimento de tempo, investimento de recuperação e às vezes até de sacrifício de não colocá-lo no time. Porque se ele não tiver 100%, não adianta. Ele não vai contribuir como ele contribuiu no Campeonato Goiano, onde ele estava inteiro, 100%, ele faz a diferença. Agora, se tiver com algum problema, não vai fazer a diferença. Aí ele vai trazer prejuízo para ele, para o Goiás, né? E certamente para os resultados. Então, a única questão que eu levanto sempre é essa para o final de semana. Daniel Paulista tem que ter ciência e consciência que ele tem que botar jogadores 100% em condição de correr dentro de campo, Daniel.
5: Ainda em tempo, Tandara Reis e as informações do Vila.
10: Bom, o Vila Nova segue em preparação para o jogo contra o Náutico. As duas equipes se enfrentam no sábado, às 7h no estádio Onésio Brasileiro Alvarenga. E para essa partida, o técnico Guto Ferreira tem algumas dúvidas. O Marquinhos Gabriel ainda se recupera de uma contratura na panturrilha e pode ser que ele fique fora de mais uma partida. Nesse caso, quem vai ser o titular, segue como titular, é o Dodô, ele que foi titular nas últimas duas partidas. Outra dúvida é em relação ao zagueiro Anderson Jesus. Ele sentiu a coxa esquerda durante a partida contra o Cuiabá e é possível que ele também fique fora do jogo contra o Náutico. Nesse caso, Caio Marcelo entra na vaga dele e forma a zaga titular ao lado do Thiago Pagnussá. O William Formiga e o Elton Leite já voltaram aos treinamentos, mas ainda são dúvidas. A tendência é que esses dois jogadores sigam fora e o Dalberson siga aí como titular no Vila Nova. O Vila Nova que finaliza a sua preparação amanhã no CT Vila do Tigre e no sábado recebe o Náutico às 7h.
5: Cacau, e o Vila?
9: O Vila tá vivendo um grande momento, né? Com problemas e alguns problemas sendo contornados, né? E aqueles que estão entrando estão dando conta do recado. O Dalberson é bom goleiro, né? O Elton Leite já está voltando a treinar, a Formiga também, A verdade, o Della Torre já está em condições. Então, o Puskas está sendo aí pretendido aí para o grande clube de futebol brasileiro. De repente possa surgir uma negociação, o Puskas já trazendo resultado financeiro também, já deixando a porta aberta para o futuro. Então, a verdade é essa, o Vila vivendo um grande momento.
5: Tchau e benção, Cacau.
9: Tchau, garoto.
5: Agradecendo a Deus por mais esta oportunidade. Fique com Deus, mesmo Deus que cuida de mim, ele cuida de você também. Um forte abraço e até a próxima, Deus assim nos permitindo.
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0: Uma ótima tarde em Goiânia, meio-dia e quatro.
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ao Esporte em Debate. Tá começando mais uma edição do seu melhor programa de debates esportivos do Rádio Goiano. Agora meio-dia, mais 5 minutos. Eu sou o Guga e junto com você até 2 da tarde. Vamos debater, trazer assuntos, opiniões, formar aqui a melhor mesa de debates esportivos do Rádio Goiano. Agora meio-dia, mais 5 minutos. 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

0: 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Meio dia mais 7 minutos e o presidente da Casa de Leis do nosso estado, o presidente da Alego, Bruno Peixoto, está anunciando mais verba, está anunciando mais recursos financeiros aos clubes, os três da capital e o Anápolis. Daqui a pouco a gente traz mais detalhes e valores de quanto esses clubes devem receber. Benefício também chega para clubes da Série D do Campeonato Brasileiro. 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Gente da gente, meio-dia, mais 8 minutos. 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Meio-dia, mais 9 minutos. Vamos falar também do Tigrão, que deve ganhar retorno ao time titular na partida contra o Náutico. O goleiro Elton Leite está trabalhando, está treinando, já com a sua máscara de proteção facial sendo utilizada nas atividades. O goleirão deve ser aí aproveitado já na próxima rodada contra a equipe do Náutico. 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Este é o Esporte em Debate, meio-dia mais 9 minutos. 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E em falar em recuperação de goleiro, o Tadeu já se apresenta, já está trabalhando no dia a dia do Goiás no CT Edmo Pinheiro. Vamos atualizar a situação do arqueiro esmeraldino, que se lesionou na partida contra o Cruzeiro pela Copa do Brasil há um mês atrás e deve ter aí o seu retorno muito em breve com a camisa esmeraldina. Meio-dia e 10. 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Meio-dia 11, vamos aos destaques da opinião. Começo com ele, liderança no seu rádio. Tudo bem? Ótima tarde. Fala, Nilton.
1: Boa tarde, grande Gustavo. Um abraço pro Iago, pro João, pro Wesley, pro Macedão, pro Luther, pro ouvinte do Esporte em Debate. O Atlético hoje é o futebol goiano, hein, cara? É o futebol goiano. É, precisa dessa vitória. Eu tô otimista de que o Dragão vai bater na Ilha do Retiro o Esporte. Espero que isso aconteça hoje, pro bem do Atlético e também do Goiás e do Vila Nova.
0: O primeiro destaque do Nilton é para o Dragão do Brasil, que volta a campo hoje, 9 da noite, na Ilha do Retiro, em Recife, enfrenta o Esporte. 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
1: Fala Guga, boa tarde ao João, boa tarde ao Nilton, boa tarde ao Wesley, ao Macedo e boa tarde a todos os ouvintes. É, o meu destaque também fica pra essa rodada aí, né, cara? Hoje Copa do Mundo e Série B do Campeonato Brasileiro. Talvez o jogo mais emocionante dentre essas duas competições seja o do Atlético, né? Hoje a Copa do Mundo tá devagar aí, umas partidinhas ruins, rapaz. Mas o jogo do Atlético hoje é a oportunidade, né, do Dragão voltar aí a vencer, né, depois de ter perdido a última rodada. Agora é a hora de recuperar. É, hoje, quem sabe, o Dragão pode surpreender. Eu acredito que seja muito difícil. Acho que o Sport é favoritaço, como diz o Nilton, contra o Atlético. Mas o Atlético precisa fazer a sua parte. Vai com alguns desfalques, precisa remar lá para trazer um pontinho para Goiânia.
0: 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Meio de 14. Deixa eu pegar o destaque, boa tarde dele. 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Boa tarde.
2: Boa tarde, grande Gustavo Ramos, um abraço a você, ao Newton, João Batista, o Joãozão, nosso Iago Vinícius, de primeira, tem que colocar um slogan nele, que é tudo de primeira, né?
0: É o comentarista que é de primeira.
2: O comentarista que é de primeira, é, esse rapaz tá diferente demais. Ao nosso Luther e a todos os ouvintes da Bandeirante, ao Macedo, que tá elegante, Macedo. É isso aí, Macedo. Cara, eu vou destacar aqui, é um destaque, não é tão legal, mas quando se trata da saúde, a gente preocupa. Aí para Carlos Alberto Parreira, né, que está internado nesse momento, entubado, complicações no pulmão, né, força para esse cara, um professor espetacular, a família tá muito otimista para a recuperação de Carlos Alberto Parreira, né, quem não lembra da seleção do Tetra, comandado por esse gênio, esse mestre do comando técnico do futebol. Então é um cara que agregou muito para o futebol. Desejo a ele rápida recuperação, né, que ele possa estar desfrutando, né, da sua família e também do que ele gosta, que é ver futebol, porque hoje ele não quer mais trabalhar. Então, rápida recuperação para Carlos Alberto Parreira. E o outro destaque, eu acordei assim, cara, meu telefone tocando, mensagem para todo lado, povo do Vila, os torcedores do Vila, falando: rapaz, você tá sabendo? Tá rolando aqui em grupo de WhatsApp, Edson Cavani no Vila. Eu falei: uai, eu não tô sabendo disso, não, bicho. O que tá acontecendo?
0: Não, muitas vezes começou cedo,
2: hein? Aí eu falei: uai, mas gente, uma hora dessa vocês já estão trazendo esses negócios aí de... Assim, tô falando o que me passaram aqui no grupo de WhatsApp. Depois nós vamos apurar isso aí pra saber, mas Edson Cavani no Vila, gente. O torcedor do Vila, eu não sei o que tá acontecendo nos grupos, não, nas coisas dele lá, não. Mas tudo bem, vida que segue, nós vamos apurar isso aí, daqui a pouco. O Iago já está apurando. Daqui a pouco nós vamos procurar saber disso aí. Mas o povo é doido, moço. O povo é doido.
3: Essa aí eu
2: Mas
3: faço,
2: vambora,
3: aí.
2: Vida que segue.
0: Calma, João, calma. Não joga nada no motorzinho.
2: Não,
0: agora,
2: mas
0: não.
2: É, pô. Aqui, ó. Uns três aqui mandaram mensagem aqui, ó.
0: Gente,
2: nossa,
0: pelo
2: senhora.
0: Amor de Deus.
2: Não, tá aqui, ó. Acabou de falar aqui, ó. Né? Não existe. É fake. Então tá bom. Então tá resolvido.
0: Ainda levou em consideração um negócio desse?
2: Pois é, velho. Um monte de gente mandando mensagem. Eu falei: ué, tem que ver eles isso aí.
3: Eles vão mandar os 12 jogadores embora,
2: tá,
3: e trazer
2: louco
3: o Cavani e deixar
0: você sozinho.
2: Não. Falei: gente, mas que negócio é esse?
4: De dirigente? Ele viria pra ser dirigente? Ele viria pra ser o quê?
2: Sei lá, ele ainda tá jogando ainda?
0: Tá, no Boca.
4: Tá? Auxiliar,
0: tá no Boca.
4: Como auxiliar técnico?
2: Tá no Boca?
4: Como auxiliar técnico do Vila serviria? Como auxiliar do Bom dia, né? Primeiro, né? Boa tarde,
0: tudo bem? Boa tarde, tudo bem, João.
4: O motorzinho realmente ele não perdoa o Vila.
2: Mas, gente, João.
4: O motorzinho ele não perdoa. Porque colocar um negócio desse no ar, ele não perdoa o Vila. Tem alguma coisa contra o Tigrão.
2: Mas foi o que alguma eu recebi, ué.
4: Cara, quem quer saber de Cavani aqui no Vila? Quem quer saber de Cavani aqui no Vila? Nós estamos precisando de jogador aqui, é pra agregar, não é de fim de carreira pra comer e beber e dormir aqui no Vila, não. Tá precisando de jogador que corre, forte, sadio, pra levar no Vila aí a Série A. Cavani. Quando ele tava lá no Paris Saint-Germain, ninguém fez essa montagem pra colocar nos grupos, não. E o motorzinho caiu.
2: Pois é,
4: o motorzinho bicho. Caiu.
2: Então Milton. É fake, então, Nilton?
1: Não, você deve...
4: Fake,
1: cê,
4: não.
1: Você tava dormindo, você não tinha
2: sabido. Acho que você... acordei meio atabalhado.
1: Você não tava acordou, sonhando.
2: Eu ainda tô sonhando ainda?
1: Tava.
4: Fala pra ele perdoar o Vila, você já deu boa tarde, então?
2: Já. Mas, já, gente. Então, mas
1: fala pra ele, não fala. Wesley, então. Por que você não fala que o Cavani poderia ser jogador do Atlético?
2: Mas eu não recebi, não foi torcedor do Atlético, foi torcedor do Vila.
4: Então perdoa, motor, perdoa.
2: Tá bom, João, eu vou perdoar, eu não tenho
4: fala
2: nada
4: pra ele, então.
2: Eu não tenho nada. Mas, gente,
4: o vai começar com essa leréia de
0: novo. Ô, motor, você tá novo pra cair nesse trem de tiozão de WhatsApp. Não, mas assim, ó.
2: Uai, Cavani no Vila. É, Wesley, pode olhar.
0: Suécia, não era o Nicolas,
4: olha,
0: não.
4: Gente,
0: pode ser
4: olha,
0: o Nicolas.
4: Olha,
1: não, João. Não, eu fiquei... Eu falo o seguinte, olha pra nós. Se você não tiver desmerecendo...
4: Você não ri. Você
1: não
4: ri. Fica sério. Olha aí, Nilton.
0: Não tem jeito.
4: Nilton. Bicho, quem não conhece esse motorzinho que te compra, né, bicho?
2: Você fica... Gente, oh, para fazer um rir, então, olha.
4: Para fazer um rir? Você tá fazendo aí com um negócio desse aí?
2: Foi... aqui, ó. Não para de tocar. O povo tá falando aqui toda
0: eu,
2: hora.
0: Se eu fosse você, eu publicava o nome dessas pessoas que estão te passando fake news.
2: Eu vou falar,
0: news,
2: não posso. Tá aqui, ó. Tá aqui.
0: Porque não tem condição
2: o
0: negócio dele. Não, você não confundiu com o Nicolas, não? Que é o Cavani do Cerrado?
4: É, pode ser. O Nicolas, não. O Nicolas seria até uma bomba.
1: Rapaz,
4: o Vila não precisa de centroavante.
1: Eu vou defender o motor, porque eu não sei o que aconteceu, não. Mas do dia que a gente soltou a informação aqui do Puskas no Boleiragem até hoje, a minha rede social foi invadida pro torcedor do Vila Nova. Você acredita? Tá
0: falando de Cavani?
1: Não, perguntando tudo. O torcedor me manda agora. E aí, você sabe se esse vem, se esse vem? Aí eu recebi do Cavani.
2: Aí,
1: uma montagem. Motor, mas na hora eu falei pro cara, falei assim, mestre, pelo amor de Deus.
2: Não.
1: Né? Você tá de brincadeira, né? Cavani, rapaz.
2: Cara,
1: primeiro, se vier, ruim pro Vila.
2: Nossa.
1: 39 anos,
2: nossa.
1: Jogador aposentado.
2: Ruim demais.
1: O Vila pode dispensar os 12 e deixar só o Cavani, não dá conta de pagar o salário.
2: Como é que vai pagar o homem? Não, mas eu fiquei assim, era um sonho, né, Nilton?
1: É, mas às vezes o primo do Messi que jogou no Vila comentou com ele.
2: Tá vendo?
1: Que o Cavani é amigo do Messi.
2: Olha aí, ó.
1: E certamente o primo que jogou aqui também tem amizade.
4: Tem primo meu que eu nem conheço, Nilton.
1: É.
4: Tem primo meu que eu nem sei, que fala que é meu amigo, eu nem sei. Eu sou seu primo. E como nós nascemos no interior, em Piracanjuba, geralmente você vai conversando com o cara, você é primo da Jandira, que é sobrinha do Rosimar, que é parente. Você é meu primo. Você sabe. Você vai.
1: É então, que assim, o Vila
4: aí, teve... Talvez o mestre. Ele é amigo do mestre.
1: Vila,
4: né? Ele não é amigo do primo.
1: Mas
4: do mestre.
1: Às vezes, assim, o torcedor agiu dessa forma. Que o Vila contratou lá da Europa o Fernando.
2: Fernando,
1: depois que o Inter veio buscar o Fernando.
4: Sim. Você tá acreditando também que
1: não,
4: o Vila...
1: Não, não, não.
4: Tempo é dinheiro,
1: também
4: vamos lá.
1: Recebi ontem.
2: Moço, o Nilton recebeu.
4: Amanhã a seleção... Não, eu recebi também, eu recebi.
2: Mas foram muitas, João.
4: O menino me perguntou um negócio, falou assim, filho, seguinte, o Papai Noel chega dia 25 de dezembro também, não acredita nisso não. É, hoje qualquer um pega, faz qualquer coisa. Vila precisa de jogador. Mesmo se fosse verdade, seria uma loucura.
2: É mesmo.
4: Seria loucura.
2: Não, eu também concordo.
4: Trazer Cavani pra jogar.
2: Apesar que ia balançar muito.
4: Balança e cai. Traz um cara aí como Cavani jogando no Vila Nova, querendo só bola no pé.
0: Meio-dia, mais 21 minutos. Vamos seguir o fluxo aqui,
1: você
0: João.
1: Não... Não, rapidamente, só uma curiosidade.
0: Fala,
1: a Virgínia estreou lá na Copa?
0: Estreou.
1: Já?
0: Já.
1: Então segue o fluxo.
4: Nilton, eu assisto. Ela tá trabalhando em qual canal?
0: Rede Globo de televisão.
4: Eu só assisto a SBT.
0: Ah.
4: Você sabia disso, Nilton? Copa do Mundo é na Bandeirantes, no Radinho, Bandeirantes aqui no aplicativo e SBT. Essa televisão eu não assisto. Eu assistia quando o narrador que tá no SBT narrava lá. Você entendeu?
1: Perfeito.
4: Então é assim.
1: Então segue o
0: meio
4: agora
0: dia.
4: Eu vou para a Copa do Mundo pra ver a Virgínia na reportagem.
2: Dá o luta.
4: Eu nasci. Dá o luta lá. Eu vi Glenda Kozlovski. Né? Vi quem mais ali. Não, vamos mudar de assunto. Vamos lá. Vamos, Guguinha.
0: Vamos pra
4: frente. Depois do Cavani.
1: Rapaz,
2: e o outro veio atrás.
1: A Virgínia, nossa, mora aqui.
2: Fera.
1: É, oi.
2: Legal.
1: Tem tá. filhos goianos.
2: Construindo uma grande academia que, inclusive, eu irei malhar lá.
1: É.
2: É, eu e o passarinho.
1: Personal
2: e o motorzinho é nosso personal, entendeu, Nilton?
1: Fica próximo.
2: Mas,
1: daqui.
2: Assim, como repórtera da La Cancha, ela não vai. Ela vai perguntar o que que aquele rapaz que tá com um uniforme diferente lá faz no campo.
1: O que que aquele homem de preto?
2: Aquele homem de preto. Por que que ele tá de preto e todo mundo tá de amarelo e azul?
1: É.
2: Ah, Nilton.
0: Vamos pra frente. Meio dia mais 22 minutos. 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
2: Depois o Name Rights da Serrinha, agora veio agora o quê? Cavani.
1: Cavani no Vila.
2: Qual será a próxima? Pô. Agora veio a Virgínia, três então. Name Ixi. Rights da Serrinha, Ixi. Cavani e a Virgínia.
1: Eu, se fosse os nossos times aqui, eu iria atrás dela, poder patrocinar. É, inclusive essa academia dela aqui, botar no uniforme.
2: E outra história aí.
1: Você fazer uma agora mídia
2: local. Goiás foi atrás dessa Virgínia aí pra ela ir ver um jogo lá na Serrinha. Ela cobrou quase R$300 mil, Nilton. Pra ela ir lá, só pra ela pisar lá naquele camarote
1: do Goiás. Não pagou.
2: Paga o quê, Nilton? Quem vai pagar pra aquela mulher ir lá,
1: moço? Você paga pra cantor, pô.
2: Nilton, Goiás tá despachando nem cego, vai pagar 300 mil pra Virgínia,
1: mesmo. O Amado Batista vai lá de graça, sabia?
2: Muito melhor, chama o Leonardo.
1: Leonardo, vai lá de graça.
2: Deixa a Virgínia de lá.
1: O Zé Felipe vai lá de graça. Cê sabe o que é que eu falo com isso? É porque
2: aliás,
1: o Vila.
2: Se me chamar quando... pra ir no estádio também, eu cobro mais ou menos.
1: Eu tô só
2: eu
1: falando.
2: Eu cobro 300 mil. É porque a Viviane... Mas os R$300
1: cê
2: eu
1: lembra,
2: cobro.
1: Você lembra da Viviane Araújo?
2: Tudo de graça.
1: Ela veio de, aqui no estádio.
2: Viviane Araújo. Viu,
0: é porque ela era casada.
2: Ela namorava com o Radamés na época, né? O Radamés jogava? Exatamente.
1: Tá aí, agregou o quê, Nilton?
2: Não, eu só tô.
1: O que ela deixou de bom aí?
2: Eu tô falando, João.
0: O João, o hoje ele tá pendendo para subcelebridades hoje.
2: É.
0: Tá certo, então, Nilton, meio-dia, 24 minutos, vamos falar de algo que movimentou o noticiário esportivo agora no período da manhã, pois o Bruno Peixoto, né, juntamente com dirigentes do Galo da Comarca, anunciou hoje mais recursos públicos para os clubes goianos aí, quando eu falo goianos é porque se inclui o Anápolis também, junto à Vila Nova, Goiás e Atlético. 1,5 milhão para Vila, 1,5 milhão para Atlético, 1,5 milhão para Goiás e 500 mil para a equipe do Atlético. Chefe, não tá faltando não, dinheiro para esses clubes,
1: hein? Esclareça, porque eu trabalho no rádio. Imagina a cabeça de quem tá lá.
2: Não,
1: eu tô de boa aqui. É porque esses dias divulgou que a Assembleia e a Câmara iria doar 3,5 milhões pro Goiás, pro Vila e pro Atlético.
0: A prefeitura.
1: Não, mas aquele dinheiro que falou. Agora vem você com essa informação, 1,5 milhão, o Bruno Peixoto e 500 mil lá pro Anápolis. E esse aí faz parte daqueles 3 milhões.
0: Não, mas isso é outra coisa.
1: Tá, mas
2: agrega mais.
1: Aquele outro, os times
2: vai
1: já
2: sair também, até dia 30, né?
1: Pois é, mas
2: só
1: aí
2: que daquele outro o Anápolis não tá, não.
1: Não,
2: aquele
1: mas,
2: outro lá não tem nada.
1: Mas aqui lá, então, a Assembleia doou daquele dinheiro a metade.
2: Não,
0: não, não tem nada a ver.
1: Tem nada a ver com a Assembleia. Não, tá, mas aqueles 3 milhões e meio.
2: Até dia 30.
1: Já tá, mas quem doou?
0: Prefeitura e
2: Prefeitura
0: Câmara.
2: Prefeitura e Câmara Municipal.
1: Agora é a Assembleia.
0: Agora é a Assembleia.
2: Agora é a Assembleia Legislativa.
0: É outra esfera, né?
1: Então vai dar aí um total já de
2: 4 milhões. 6
1: milhões.
2: Não, não é
1: 3,5, mas.

0: O Goiás já tá numa fase assim, tenebrosa. Leva a Virgínia lá, vai pra Série D. Leva.
1: Não duvido, não.
0: Nilton, tanta coisa pra preocupar. Vai preocupar com celebridade. Ah, não, Nilton. O outro com Cavani, Virgínia. Bom, como chama a mulher aí agora?
2: A nossa Viviane era hoje.
0: Viviane é boa lá no sambódromo. É. Né, dançando, isso. Né?
3: E pronto. O pastor Milton aqui, que é Vila Novense, falando que o Radamés levou uma fortuna do Vila.
0: Ainda tem. Porque
4: não
0: mais
4: jogou essa, nada. Aliás, né?
0: Ele não jogou nada, levou uma fortuna do Vila e a mulher veio aqui, o Vila ainda foi rebaixado. É que agora a mesma novela é a parte 2 lá no Goiás agora. Ele não tá satisfeito só com o Vila.
2: Foi pro outro lado agora.
0: Quem que nós vamos levar lá pro Atlético? Fala aí,
2: Nilton. Não, no Atlético foi o...
3: Não, o Júlio César.
2: Júlio César pede geladeira, moço.
0: Qual o Júlio César?
2: Júlio César goleiro. Depois ele chegou lá, o Atlético não ganhou mais ninguém.
4: Virou embaixador do Atlético Internacional, inclusive.
2: Não vai mais não.
1: Ele virou o quê? O rebaixador?
4: Não, embaixador.
1: Ah,
4: não,
1: se continuar trazendo, ele vai virar o rebaixador.
2: Não vai mais não. Pelo que eu conheço o Atlético, ele não ganhou nenhum, ele não volta mais não.
1: O Atlético tem essas?
2: Nossa senhora.
1: Então pode deixar o som longe.
2: Você vai lá uma vez e pede o jogo pra você ver se você volta.
4: 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Meio-dia e 28. Falta de recursos.
2: Peraí.
4: Vai falar do Cavani de novo,
2: cara. Cara, o tal da inteligência artificial tá aqui, ó, no Transferência 24 horas. Cavani rescinde contrato com Boca Juniors e fica livre no mercado para assinar com outra equipe, Nilton.
4: Tá, e onde que o Vila entra nisso?
2: Não, assim, é um, né? O cara tá livre aí no mercado.
0: Não, gente. O Vila já tem uma celebridade, que é o Fernando Lima, o Gustavo Lima. Essa celebridade já é do Vila.
4: Essa é a maior
0: de todas.
4: Vai lá e não cobra.
0: Vai lá e não cobra, torcedor do Vila, inclusive tá ajudando o Vila, que é o Gustavo Lima.
2: Isso.
0: E o Vila tem um jogador melhor do que esse aí, do que esse Cavani. Tá jogando, tá sadio. Agora tá sadio, que é o Della Gol. Então pronto.
2: Della Torre melhor que Cavani?
0: Hoje é. O Cavani tem história, é lindo, um cara bonitão, uruguaio, PSG, seleção uruguaia. Parabéns pra ele, mas já foi. Eu sou muito mais o Della Torre. Tá sadio, quer. É o que o Vila tem, é o que o Vila oferece, é o que o Vila vai pro mercado com o Della Gol e o outro menino lá,
4: Rafa Silva.
0: O Rafa Silva, que ainda. Tá contundido ainda?
4: Tá na transição.
0: Então, são esses dois aí.
2: Ainda bem que o Saracura não tá aqui, né? Senão ele ia.
0: O Saracura gosta de um velho.
2: Ele ia
0: com
2: amar.
0: Com certeza ele ia amar o Cavani. Nossa! Porque o nome.
2: Cavani!
0: Aí vamos ver agora. E o futebol jogado? E o cara, dentro de Série B, que zagueirão, que o cara deu uma trombada nele lá, ele cai e não levanta mais.
4: Meio-dia, mais 30 minutos. 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
1: 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Vamos falar do Atlético Dragão do Brasil, que joga hoje contra o Sport na Ilha do Retiro, e o Bloco do Dragão, um oferecimento Kaizen Distribuidora. 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Luther Sardinha, por favor, a provável escalação do Dragão, que vai a campo hoje para enfrentar a equipe do Sport de Paulo Henrique, não Paulo Vitor. Paulo Henrique, Everton, Tito, Júnior Barreto e Guilherme Lopes, Cristiano, Leandro Vilela e Guilherme Marques, Giovani, Marrone e Bruno José. Novamente, Paulo Henrique, não Paulo Vitor. Paulo Henrique, Everton, Tito, Júnior Barreto, Guilherme Lopes, Cristiano, Leandro Vilela e Guilherme Marques, Giovani, Marrone e Bruno José. Tá bem escalado, motorzinho, para enfrentar a equipe do Esporte, essa formação aí do Renan Brito?
2: É, tá bem escalado. O Matheus Índio não está no time, né? Uma mudança ali do Vilela. Eu penso que esse meio-campo é um meio-campo bom pro Atlético jogar contra o Esporte. Eu queria um meio campo mais leve, um meio campo com mais mobilidade, então este é o meio campo. Então eu vejo o ataque também com o Bruno José merecendo uma oportunidade no time titular. O Giovani tem que voltar a jogar, cara. Giovani precisa voltar a jogar. Os dois últimos jogos do Giovani não foi bom, não foi, né? Ele está aceitando muito a marcação, ele precisa mudar um pouco o repertório dele, porque senão daqui a pouco vai ficar um cara fácil de ser marcado. Então, Giovani e o Marrone voltar a jogar também. O Marrone, para mim, já tem 2 jogos também que não vem atuando bem. Mas o Bruno José, para mim, é uma opção bem assim, bem acertada do técnico, do auxiliar técnico Renan Brito.
1: Meio-dia, mais 37 minutos, deixou o Esporte em Debate, oferecimento Medprev, consultas e exames com valores reduzidos, ligue agora 3213-0081. 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O Atlético, mais uma vez, Nilton, vai tentar fazer do Marrone um falso 9. Lembro que antes da chegada do Coutinho foi feita essa tentativa, ele deixou um gol nesse momento dele, na sua chegada ao Atlético, mas ele passou mais em branco do que se destacou, hein, Nilton?
3: É, mas foi referente a ficar mudando ele de posição. Que ele tem qualidade é fato. E eu penso que a escalação aí tá ótima. Cara, eu tô otimista, pra mim o Dragão vai ganhar esse jogo hoje. Atlético precisa de voltar novamente a ganhar para terminar bem esse primeiro turno do campeonato. Se não der lá o Marrone, tem o Léo Jacó, que no jogo passado entrou e marcou, conhece bem ali do métier. Eu vejo o Atlético assim bem escalado, e para mim o Marrone dá conta assim de fazer essa função.
1: 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No Dragão do Brasil, João, novidades: Paulo Henrique, Bruno José, Marrone, Vilela, um time aí bem mexido para esse jogo contra o Sport.
4: Ainda bem que o motorzinho concordou com a escalação, porque nós trouxemos essa escalação.

0: dessa forma aqui ontem, né? Num debate acirrado.
1: Porque o Igor Henrique não viajou.
0: É, mas assim, ele não pode viajar mesmo, não. Ele não tá jogando. Tem que ficar aqui trabalhando, se recondicionando.
1: Eu falei com o Mateuzinho, não
0: pensando. Não. O motorzinho, esse é o time que eu escalei. Não vem, foi ou não foi, Nildo?
2: Foi esse.
0: O time que eu escalei. Eu falei assim, ó, esse aqui é o time.
2: Queria o Igor Henrique.
0: Faça o simples, ô Renan.
1: Falei que o Mateuzinho não ia jogar.
0: Faça o motorzinho virou pica-pau mesmo, né, rapaz?
1: Não.
0: Poxa vida.
1: Não, não é não.
0: Brincadeira.
1: O Mateuzinho não tem esse DNA pra jogar no meio-campo, não.
0: Esse é o time, é o melhor 11 pro Atlético jogar contra o Sport. Jogo duríssimo, dificílimo pro Atlético. Vamos ver até que ponto o elenco do Atlético estava insatisfeito com o treinador que saiu, o Eduardo. Aliás, já foi lá pro Barra, né? Já foi contratado lá pelo Barra. Foi, não foi? Lá pelo Barra?
3: Eu confesso que eu não fiz nada nesse sentido.
0: Mas parece que ele parece que ele vai trabalhar no Barras. Então, assim, boa sorte para ele.
3: De volta.
0: É, de volta. Então, assim, vamos pensar aqui no Atlético. O Atlético é o time, precisa voltar a vencer, precisa pontuar. Atlético e Goiás, eles precisam terminar esta fase de pelo menos o primeiro turno aí com 30 pontos, né? Então, para terminar com 30 pontos, o próximo jogo sempre será o mais importante. E hoje, né, diante do último resultado do Atlético de empate em casa, precisa buscar esses pontos fora. É difícil demais, todo jogo é difícil, mas veja o time bem escalado, um time, né, ofensivo, um time que dá sim para fazer frente ao Sport Recife lá na Ilha.
3: Meio-dia e 41,
0: fez,
3: João.
0: Na penúltima rodada, o Atlético empatou o jogo e poderia ter vencido o Sport. Então, o Sport é um time que está à frente do Atlético, é um time que está mais equilibrado do que o Atlético, tem mais pontos que o Atlético, mas não mete medo. Né? Se o Atlético tiver uma consciência tática legal, né, não tiver medo do jogo, medo de jogar o jogo, o Atlético tem condições técnicas de chegar lá e trazer um grande resultado para Goiânia.
1: Se ele jogar
0: qual seria
1: o segundo
0: um grande
1: tempo
0: resultado?
1: Que ele jogou contra o CRB.
0: Sport, contra o CRB, por exemplo,
1: segundo tempo.
0: Qual seria um grande resultado? Primeiro, é não perder o jogo. Segundo, tentar buscar uma vitória. Né? Tentar lá trazer os três pontos. O Atlético precisa voltar a pontuar. E esse é o tipo de jogo grande que você ganhando ou pontuando pode trazer novamente a tal chamada confiança. Confiança no futebol, ela não é tudo. Mas ela é um bom caminho andado para você ter bons resultados. E o Atlético tá faltando um pouco dessa confiança.
1: E a sequência pro Renan é a oportunidade. O Renan, eu penso que a oportunidade que ele queria, ela está aí, bateu na porta, né? Já mudou o meio campo, é lógico que o goleiro, a mudança do goleiro é por questões de cartão, é uma situação que tinha que fazer mesmo. Então é o Renan, vamos ver a maneira do Renan de jogar, as tomadas de decisões, né, nas suas mudanças, porque a leitura de jogo é um cara que esteve lá dentro. Então a leitura de jogo ela vai ser.
2: Muda
1: ela,
2: nada. O muda. Atlético faz jogada daquele jeito.
1: Não, muda. Tem que ser. Algumas. Primeiro, o Matheus Índio com o Eduardo joga, com o Renan não joga.
2: Pois é, ué, mas.
1: Com outro jogador ele não joga.
2: O Atlético está na automática para jogar hoje.
1: Vamos ver. Não, eu tava meio pessimista, aí eu dormi, sonhei com o Cavani. E eu tô vendo que o Atlético pode sim fazer um bom jogo lá.
3: Cavani?
1: É.
3: De novo. 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Meio-dia e 43. Iago, para o Wesley, otimismo, acredita num bom resultado, para o João da mesma forma e para o Newton também. E para você, hein, Iago, acredita em bom resultado do Atlético essa noite?
4: Cara, acredito que pode até acontecer um bom resultado, mas eu acho que esse bom resultado pro Atlético vai ser um empate. Eu acho que do mesmo jeito que o Atlético precisa vencer, o Sport também, que é um dos grandes favoritos ao acesso, também precisa. Então eu acredito num jogo muito difícil pro Atlético jogando fora de casa, principalmente com os desfalques, né? Que o Atlético embarca com alguns desfalques, vai precisar mudar, mas tem aquele gás a mais, né? A mudança de comando técnico, ela traz sim um gás a mais, porque com a chegada de um novo treinador, nós temos jogadores que vão aproveitar bem a oportunidade para mostrar pro comandante que tá chegando novo, que merece ter uma oportunidade. Então é um gás a mais. Eu ainda continuo pessimista, eu acho que ainda é pouco. né? É pouco para mim acreditar numa vitória, mas um empate lá eu acho que é totalmente possível do Atlético conseguir. Vamos ver o que aguarda a noite aí, mas realmente existe esse gás a mais. Os jogadores realmente não estavam satisfeitos com o técnico, né? Que acabou saindo, pedindo para sair. Pode ser que entreguem mais dentro de campo para mostrar que era apenas a saída dele para resolver o problema do Atlético.
3: 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Deixa eu trazer também o provável esporte do Márcio Goiano pra gente fazer aqui uma comparação aqui. O Leão da Ilha deve ir a campo com Thiago Couto, Augusto Pucci, Zé Marcos e Marcelo Benevenuto zagueiros e o Filipinho na lateral esquerda. Zé Lucas, Iago Felipe e Biel Fonseca.
2: Biel é aquele meia do Grêmio, Fluminense, é
3: sim,
2: esse? Bom jogador.
3: Bom jogador.
2: O Iago aí é aquele que jogou no Goiás.
3: E no Bahia.
2: No Fluminense.
3: Exatamente. E no ataque, Christian Barleta, Yuri Castilho e Perotti.
2: Esse Yuri Castilho é um sonho de consumo do Goiás, chegou a anunciar, a tentar, não foi isso?
3: Foi. Parece, tentou ano passado, não deu certo.
4: Coritiba.
3: Foi, é verdade. E tem aí o Barleta e o Perotti, que são também os atacantes. Tem um trio de ataque muito forte, né, Nilton?
2: Mas o Vila teve todas as chances lá de bater. Pra mim, o Atlético vai ganhar esse jogo lá hoje.
3: É? Por que você acha, então?
2: Não, porque, assim, o Atlético, ele joga bem demais lá no Nordeste. Ô, time que parece que, assim, ele nasceu pra ganhar desses times quando ele vai lá no Nordeste.
3: Vai, é igual ver os times a praia aí,
2: do Rio de Janeiro, empolga. Flamengo, Fluminense, Vasco, Botafogo. O Atlético, quando tá na Série A, ele tinha um campeonato à parte com esses times que ele gostava de ganhar.
1: O Fluminense é um, né, que o diga. O Fluminense é só beia.
2: E aí, e lá, né?
1: Lá também.
2: Eu vou de Atlético hoje.
3: 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Qual é o ponto de maior atenção? Terá o Renan Brito e os jogadores comandados do Atlético para enfrentar esse Sport aí, hein, João Batista, Joãozão?
0: Primeiro, não levar tantos gols, né? O Atlético tem que primeiro não levar tantos gols. Desejo boa sorte ao Paulinho, né? Um goleiro aí que é formado aqui no futebol goiano. Gostamos muito, é competente, é bom jogador, tomara que tenha personalidade. Ele tem personalidade, ele muita personalidade.
3: Teve uma última boa passagem na Ilha do Retiro com o Anápolis esse
0: ano.
3: Exatamente. Né?
0: Então, assim, tomara que ele possa fechar o gol. É a grande oportunidade, talvez, da sua carreira como jogador profissional. É ele que já não é nenhum garoto mais, mas assim, já perambulou aí por alguns clubes, e essa é a grande oportunidade dele. Primeiro desejo que ele feche o gol. O Atlético não pode sofrer tantos gols, mesmo porque entendo que a defesa do Atlético não é uma defesa para sofrer tantos gols assim. O Atlético tem um miolo de zaga muito competente, tomara que tenha também ali uma proteção mais adequada na cabeça da área. Essa alternância ali, né, do segundo homem de meio campo que o treinador tinha, que vinha fazendo, isso acaba prejudicando, porque o meio campo, ele tem que ser com dois volantes, que ele escolhe os dois volantes, hoje ele escolhe o Cristiano e escolhe o Vilela, né, juntamente com o Guilherme, um homem mais de criação, e três atacantes. Então, esse é o time do Atlético. O Cristiano ficando ali mais na saída de bola, o para-brisa. Aliás, pode ser até o Vilela, né? Melhor até o Vilela sendo o para-brisa ali. O Cristiano sendo um oito, né? Sendo aquele homem para tentar organizar o time juntamente com o Guilherme. Mas é minimizar esses erros defensivos que vem tendo o Atlético. O Atlético é aquele time que ele começa o jogo que você pensa, hoje é vitória. O Atlético hoje não perde, o Atlético hoje não empata. Ele vai ganhar e bem. Aí, de repente, sofre um apagão. Negócio assim, é inexplicável o futebol clube. Não sei se é falta de concentração, falta de uma liderança dentro de campo, sabe? Né? De acordar, porque pode sofrer assim, você sofre ao longo dos 90 minutos, em algum momento você vai sofrer uma certa pressão, mas o Atlético não sofre só a pressão, ele sofre um apagão, aí leva gols assim do inacreditável futebol clube, então precisa ser um time bem ajustado, um time com as linhas bem próximas uma das outras, tendo a bola, ter velocidade, contra-atacar com velocidade, porque se tem um negócio hoje que o Sport vai oferecer pro Atlético, é o contra-ataque. Se tem um negócio hoje que o Sport vai oferecer pro Atlético, é espaços pro Atlético jogar, principalmente quando tiver a posse de bola. Então, que o Atlético saiba fazer o jogo fluir a seu favor. Que esse José, Bruno José, hoje, realmente jogue aquilo que jogou no segundo tempo contra o CRB, que estará ajudando muito. E que Giovani volte a ser aquele jogador de velocidade, porque recuperou a bola, ou é no Bruno, ou é no Giovani, né? Pra cima deles. E lá que o Marrone hoje, mesmo sendo um falso 9, ele possa representar bem a área. Cara, eu gosto da proposta de jogo do Atlético, pelo menos no papel. Tomara que esta proposta, com a bola rolando, ela se torne uma proposta competente, porque no papel eu vejo o Atlético bem distribuído.
1: Eu tenho uma preocupação nesse plano de jogo, principalmente nesse ataque do Atlético, cara. O preenchimento da área. São jogadores que não guardam muito dentro da área, né? O Marrone flutua muito, o Giovani flutua muito e o Bruno José idem. Essa é a minha preocupação, porque jogadas terão. Oportunidades você
0: fala,
1: criarão.
0: Você fala a presença, o cara
1: finalizador,
0: ali.
1: João, aquele cara que vai.
0: Mas se não der certo no primeiro, você tem o Jacob no segundo.
1: Exatamente, mas pode ter certeza que vai criar muito. Outra ressalva que eu tenho nesse jogo que me preocupa: o trio de ataque do Sport. Junta esses três, eles têm 12 gols no campeonato. 12.
0: Como é que é, motor?
1: Esse trio de ataque do Sport. Juntando os dois, os três têm 12 gols.
3: Perotti, Barleta.
1: O Perotti tem 5, o Barleta tem 6 e o Yuri Castilho tem 1.
0: É o ataque, cara, do Sport,
1: é um
0: é bom.
1: Ataque pesado.
4: E a zaga do Atlético é ruim, hein? Então
1: precisa tomar muito detalhe, cuidado.
0: Não tem aquela figura do centro. Não tem esse cara centralizado ali. Tem o cara centralizado, porém, todos de velocidade. É. Todos com característica de beirada, né? De beirada
1: e
0: de campo.
1: E os caras finalizam. Você pega os três com 12 gols, amigo, os caras têm condições.
3: Lembra, João, a gente fez Vila Nova Esporte juntos, o Perotti, ele subiu no quarto andar e cabeceou matando o Elton Leite, assim, absurdamente, mas incrível.
0: O Vila deu mole, porque o Vila era pra ter vencido aquele jogo.
3: Era.
0: Inclusive o Sport tinha um jogador a menos. O que o Vila fez? Segurou o Sport. Segurou, as torcidas foi. É claro que era uma situação diferente aquela, o torcedor agora, mas era uma outra. Era realmente uma outra situação, início de campeonato, mas era o Sport, é praticamente o mesmo time. Que mudou a foi o treinador, que agora é o Márcio. Agora é o Márcio.
3: Mas Pantu. Já era o Márcio, né? Era o primeiro jogo dele.
0: Então, assim, o que que o Vila fez? Foi cozinhando o Sport. Cozinhando o Sport, fez o gol, um homem a mais, mataram o jogo. O Vila não matou o jogo. Aquela ocasião, ali foi o jogo pro Vila ter saído com os três pontos, era aquele com o Sport. Faltou o que pro Vila? Matar o jogo, não matou o jogo. Nessa jogada de uma espécie de contra-ataque, bola lá na área, subiu, pegou o Leite de desprevenido e acabou empatando o jogo. O Vila saiu de lá com gosto de derrota. Foi, não foi, Nilton?
1: Foi.
0: O Vila saiu daquela ocasião com gosto de derrota.
1: Tava então, na mão, né?
0: Tava na mão do Vila. O Vila perdeu dois pontos naquela ocasião e o Sport ganhou um. Então, se o Atlético hoje, ele pode servir de espelho aquele mesmo futebol aplicado pelo Vila Nova. Só que se estiver ganhando o jogo, cara, o futebol ganha nos times nossos. Nós precisamos aprender a matar o jogo. Cara, a gente faz um gol, nós temos uma dificuldade danada pra marcar no segundo
1: cara
0: gol.
1: Os caras
0: vão lá. Os caras geralmente. Porque quem tá perdendo de 1-0, um exemplo, vamos colocar aqui. Hipoteticamente, o Atlético começa o jogo lá, tá perdendo. Aí, 40 minutos do segundo tempo, o que o Atlético vai fazer? Vai atacar, né?
1: Vai se atirar o ataque.
0: Ele vai se atirar o ataque. Ou leva o segundo, ou faz o gol de empate. Geralmente o futebol
1: é
0: assim.
1: E a tendência de quem faz o gol de empate cresce.
0: E ainda mais, né, quando nós estamos falando aqui de um campeonato tão equilibrado como esse da Série B. Então quem tá perdendo de 1-0 vai se atirar. 2-0, então ou você mata o jogo ou você vai sofrer pressão. Então, aprendam a matar o jogo. 1-0 se você conseguir suportar a pressão, 1-0, ótimo, 3 pontos. Mas nem sempre você consegue. É uma bola alçada, essa do Vila Nova, uma bola lá do lado esquerdo de ataque. Tá um lance na minha cabeça, uma bola viajada lá do lado esquerdo, ninguém subiu com o cara, aí o goleirão também poderia até ter saído da bola. Cara, um desastre total. Então a defesa do Vila, do Atlético, me perdoe, ela precisa ficar atenta, porque o ataque dos caras realmente é um ataque assim, ó. Cara, não vou dizer que é um ataque de Série A, mas são jogadores que já estiveram lá que. Olha, talvez seja um dos melhores ataques do campeonato. Pode não ser o mais produtivo, assim, em termos de quantidade de gols. Mas em termos de nomes, cara, é um ataque de respeito.
1: Agora, pode ter certeza, o João falou uma coisa aí que vai acontecer demais. O time do Sport, cara, ele sobe muito com o lateral esquerdo.
3: Filipinho.
1: Filipinho, ele chega a atacar com 6 jogadores. O espaço que o João acabou de falar. Aí teve o espaço contra o Ceará. Não foi lá e matou? Foi lá e matou. Então, Bruno José, não deixa subir pra cabeça, meu filho. Você foi expulso num lance bobo contra o Ceará. Onde um lance que não precisava, um jogo isolado, uma bola na linha de fundo, cerca o cara. Então, não pode perder jogador e com certeza o espaço vai ter. Só que precisa ter o preenchimento de área pra matar o jogo.
0: Agora, nesse jogo do Vila lá, quem arrebentou? Pois não, Nilton?
2: Não, pode fechar.
0: O Janderson foi a melhor partida. O Janderson começou a jogar no campeonato.
1: No contra-ataque.
0: Foi nesse jogo. E o Janderson teve a oportunidade pra esquerda de matar o jogo umas 3 vezes.
1: Isso.
0: Rian também jogou barbaridade. Nas costas dos 2 laterais, como o motorzinho tá falando. Pois não, Nilton?
2: Não. O atleta tem que seguinte, botar em prática ir lá e meter gol e ganhar. Simples assim. Só marcar gol lá e ganhar o jogo.
3: Agora em Goiânia,
0: Nilton, é o seguinte, assim. Nilton, ele analisa o futebol igual o cu de boi, quando ele jogava quando era criança.
2: Você jogou muito?
0: Cu de boi era assim.
2: Você jogava bola lá.
0: Cu de boi era um gol. Você jogou isso? Não, você nasceu em Brasília, você nunca jogou isso.
2: Você não é dessa
0: época. Você não é dessa época, né?
3: Mini de apartamento.
0: É só da nossa época. O que lembra disso? Cu de boi era o seguinte: era um gol e 2 times. Todo mundo marcava o gol no mesmo gol. No mesmo goleiro. Era um goleiro só. Se o goleiro fosse sacanear com o meu time, ele sacaneava. Era um goleiro, um gol e 2 times.
1: Era.
0: Então, assim, não tinha tática. O negócio era marcar gol.
1: A bola tinha que sair da área.
0: Não podia entrar na área. É. Aí o Nilton acha que o futebol profissional é igual o cu de boi.
1: Vai lá e faz o gol.
0: Não tem estratégia.
2: Só vale se a bola entrar no gol. Então, meu irmão, mete o gol lá e
1: qual
2: fecha.
1: Qual é o objetivo do jogo, né, Nilton?
2: Exato. Vitória.
0: Mas pra isso, Nilton, tem... entre todo esse
2: isso
0: gol,
2: aí tá estragando o futebol da atualidade.
0: Mas
2: é muita tática, muito esquema teórico.
0: Mas não adianta.
2: Aí você põe na prática e o negócio
0: não
2: funciona.
0: Mas não adianta você tratar o futebol como cu de boi. Ele não é mais assim. Ele não é mais assim. Hoje é a tarde. Você ganha na estratégia. Igual o motorzinho falou, os 2 laterais dos caras descem. Se descer contra o Vila, eles desciam ao mesmo tempo.
1: E aí o espaço.
0: O espaço ficou. Onde o Vila teve um jogador a mais? Exatamente nesse espaço, nas costas. Então, hoje a tática.
2: Aí acabou que o Vila não deu conta. Que
0: mas jogo. Aí é ruindade. Aí foi falha.
4: Foi falta do gol.
0: Não, mas o futebol, você tem. Tudo se resolve. No gol. Só que pra você chegar no gol, tem um negocinho assim antes. Tática.
2: Tá estragando o futebol esse negócio de tática. Esses treinadores aí jovens estão acabando com o jogo.
0: Então, antigamente como que era?
2: Sabe, pega o cara.
0: Não existia lateral direito,
2: irmão, não? Existia. Não existia. Só que o seguinte, zagueiro, o 10 não marcava, o 10.
1: O Parreira, que eu penso que você considera voltava. Muito um dos melhores técnicos.
2: Parreira? Nunca foi jogador e foi um dos grandes treinadores.
1: Estrategista demais.
2: Não, mas aí
1: tática demais.
0: Ganhamos em 94 na estratégia.
2: Trabalhou com o cara.
0: Aliás,
2: bom.
0: Não vamos em 94, não. Em 1970, com o senhor Zagallo, nós ganhamos a Copa na estratégia. Você sabia disso, Nilton? Nós tínhamos um negão lá que era
1: só
0: de outro planeta. Mas é o seguinte, ele jogou com a metade do time, todo mundo canhoto. Arrumou um lugar lá pro Gerson jogar, pra escalar todo mundo, aqueles craques, tudo, no mesmo time. Nós ganhamos, Nilton. Nós ganhamos 70 na tática. Tá bom, o Zagallo foi nada. Ele
2: quem
0: colocou meio time canhoto.
2: Quem era lá? Só você buscar aí. Às vezes, é muita tática. Tem jogador que não consegue entender isso.
0: Aí você tira do time. Coloca ele na escola pra
2: ele
0: aprender.
2: Bota pra cima lá. É igual o Atlético joga. O Atlético é o seguinte: ele é um time.
1: Nilton.
2: O sistema de jogo é atacar.
1: Você gosta então de jogador inteligente ou burro?
2: Não, eu entendo o seguinte: eu gosto de jogador que marca o gol.
1: Eu gosto do burro.
2: Inteligente ou burro? Eu já vi muito jogador burro ficar milionário, fazendo gol. Ganhando jogos.
1: Então ele não é burro.
0: Nilton é aquele cara. Nilton, mas o cara que faz gol, ele não é burro. Ele é inteligente. Ele antevê a jogada. Primeira coisa que o cara que faz gol. Ele tem que ter o senso de antever a jogada.
1: E prever aquilo
0: que vai acontecer e concretizar aquilo. Ele firma ali no pensamento.
2: Aí.
0: A bola no segundo pau, a bola vem no segundo pau.
2: Já é um dom que o cara tem.
0: Então não é burro. Então,
1: ele é inteligente.
0: É inteligentíssimo. E outro detalhe, Nilton, você já viu aquele negócio onde a bola tá, vai todo mundo correndo. Pronto, coisa linda. Não ia ter jogo. Aí você junta 22 jogadores brigando ali. Era futebol. Nilton, você tá confundindo. Futebol com o futebol americano. É. O futebol americano onde a bola tá aquela montoeira de jogador cai em cima do outro. Isso, e tá pega. Notado, né, e eu não entendo nada daquela patavina. Você tá querendo confundir minha cabeça.
2: Estado lotado, renda boa.
3: Meio-dia e 59. 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
5: E até amanhã.
3: E até amanhã, se Deus quiser. 1:03, 1:03. Só tô aqui atento a uma situação, eu confesso que eu não consegui encontrar ainda Iago, Wesley, João e Newton, pois o Bruno José teria sido denunciado no artigo 254 do CBJD, já tem aqui...
2: Quando é que é jogo contra o Ceará?
3: Ceará, exatamente.
0: Esse lance aí mesmo, hein?
3: Só que existia a expectativa dele, inclusive, ser julgado na data de hoje, mas não consta nada aqui ainda sobre essa situação de julgamento, então o jogador vai pro jogo, tá apto pra jogar. Mas que a jogada dela foi dura e ela é... possivelmente passível de suspensão por mais de um jogo, ela é, né, Wesley?
0: Cara,
3: ele foi, ali ele foi com muita vontade, né, motorzinho?
0: Cara, assim, vou te falar a verdade, atacante não sabe marcar, a verdade é essa, atacante ele é todo estabalhoado, quando ele chega no lugar, numa marcação dessa aí, você viu que ele não tem o cacuete pra esse tipo de coisa, então ele perdeu um pouquinho da noção da marcação, né, foi muito, com muita vontade, é isso que ele não pode fazer hoje, vontade, tudo bem,
1: Agora, ser imprudente, aí não. Aí já passa do ponto. Mas eu vejo que não foi pra tanto, não, aquela situação. Cartão vermelho, na hora, concordo. Foi uma situação. Agora, ser julgado por uma... Não foi uma agressão. Ele não foi desleal ao ponto de querer arrebentar o jogador ao meio. Então, penso que foi um excesso de vontade dele ali. Então, se tiver que ser julgado, eu penso que não pega, não. Já teve situações piores, os caras pegaram aí, não sei o que, cesta básica e outras situações e não cumpriram.
3: 1:04. 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
3: Nossa área,
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3: Exatamente. 1:07. Rápida parada. Já volta aqui no Esporte em Debate.
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1: Uma das surpresas da primeira rodada da Copa do Mundo veio da seleção de Gana. Os africanos venceram o Panamá por 1-0 e encerraram a rodada inicial com um resultado importante na disputa do grupo L. Em uma partida equilibrada, Gana aproveitou bem as oportunidades criadas e garantiu os 3 pontos diante de um adversário que vinha cercado de expectativa após a boa campanha nas eliminatórias. A vitória reforça a tradição das seleções africanas de incomodar equipes de diferentes continentes em mundiais. Aliás, esse tem sido um dos destaques desta Copa, o bom desempenho de representantes da África. Cabo Verde empatou com a Espanha, Senegal fez jogo duro contra a França e agora Gana também começa a competição com resultado positivo. Com a primeira rodada encerrada, a Copa do Mundo mostra cada vez mais equilíbrio e confirma que nenhuma seleção pode ser subestimada na luta por uma vaga na próxima fase.
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3: 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Estamos de volta, ótima tarde para você na audiência, aqui na sintonia do Bandeirantes, da Bandeirantes, no nosso Esporte em Debate, agora 1h15. Deixa eu abraçar e cumprimentar aqui os novos membros. Alô, Roberval Atanásio, seja bem-vindo, obrigado pela sua inscrição, pela sua participação aqui. Roberval Atanásio, torcedor do Goiás, acredito eu, aqui ó, Goiás, pai de Centro-Oeste. Valeu, Roberval, obrigado pela sua participação. É, quem também aqui é membro e tá participando é o Paulo Gomes, que comenta: quero participar aí do papo de torcida, hein? Paulão, você já é um dos primeiros aqui da fila, aqui da lista aqui, tá participando todo dia, é membro da Bandeirantes, obrigado, a gente vai colocar aqui seu nome aqui na nossa seleção. Aqui o André Luiz Tigrão também quer participar da mesa, é um dos membros também que tá participando, tá mandando a sua mensagem e aqui, né? Também aproveito para abraçar os demais membros aqui da Bandeirantes que participam, que mandam a sua mensagem. O Felipe Naves também está aqui comentando: engraçado que esses 5 milhões resolve para o Vila contratar os reforços, para o Goiás paga uma folha. Não pelo que o time é bom, e sim pela irresponsabilidade dos dirigentes, é o comentário e a participação aqui do Felipe Naves. Então faça como o Felipe, o Paulo Gomes, o André Luiz Tigrão, o Roberval, se torne membro aqui da maior comunidade esportiva do Rádio Goiano, aqui na Bandeirantes Goiânia. E falar em Tigrão, vamos falar do Vila a partir de agora, aqui no nosso Esporte em Debate para Hidracom, a sua distribuidora de peças, freio, ar, embreagens. 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Ô Nilton, vou trazer alguns dados aqui, gostaria de saber a sua opinião, quero saber o seu comentário, a sua tese. Sabia que o Vila Nova, dentre os times da Série B, é o time que mais esteve dentro do G6?
4: É.
3: 10 rodadas.
4: Perfeito.
3: Você sabia também que o Vila Nova é o melhor mandante da Série B?
4: Sim.
3: Pois é. E aí isso tudo credencia hoje o Vila aos 25 pontos e a liderança dividida com São Bernardo.
4: Agora,
3: né, Nilton?
4: Precisa de manter, tem que ganhar jogos, fazer a diferença. É, tem muita gente aí que tá na espera em relação a essa reta de chegada. E aí eu penso, para quem pensa em subir, você precisa de terminar bem. Ou então você tem que montar um super time e fazer uma campanha daquelas para você conseguir o objetivo, né? Então, assim, cara, eu na minha matemática, são 6 jogos. Vila precisa ganhar 10.
3: 10 pontos, né?
4: É, dos 6 jogos aí, são 18 pontos Para mim, o Vila ganhar 10 pontos, ele fica com 35 mínimo, na minha opinião.
3: Seria 3 vitórias em casa e 1 empate.
4: É. Eu jogo dessa forma aí, meu pensamento. A começar com esse jogo aí diante do Náutico. Jogo de 6 pontos. Esses jogos, assim, que você tem essas pontuação, porque assim, é concorrente. É, eu tô falando da atualidade, Guga. Não tô falando lá da frente, não. Tô falando de agora. É, apesar do Náutico estar com 5 pontos atrás, mas o Vila vencendo, ele bota 8 de frente. É uma pontuação boa. Então, assim, é daqui para frente. E o Vila é o time que é melhor mandante do Campeonato Brasileiro, não é isso?
3: Sim, é o melhor mandante.
4: Série B. Então ele tem que fazer isso daqui nesses 3 jogos que ele tem aqui em Goiás.
3: 76% de aproveitamento é o aproveitamento do
4: não
3: Vila é 77, como mandante.
4: Não? Parece que eu vi cedo você.
3: É, 77 ou 76. 77. É algo nesse sentido aí.
5: 77. De toda,
4: 77.
5: Por cento de aproveitamento. Ele, não, mas o Vila dentro de casa, ele tá praticando um futebol muito bom. E, cara, Nilton, você trabalhou no jogo, assim, todo mundo teve um pressentimento ruim demais do Vila contra o Cuiabá, mas taticamente eu gostei. Taticamente, o resultado péssimo. O resultado de derrota é ruim.
4: É.
5: Mas taticamente, cara, eu gostei do Vila. Eu gostei do Vila. O que o Vila precisava ter era uma defesa mais forte, né? Porque você pode ver, as grandes oportunidades do time do Cuiabá foram no miolo da defesa do Vila Nova, pelo meio, né? Não teve aquela proteção, né, legal ali também dos volantes. E quando teve a posse de bola, o Vila não foi tão agressivo assim, ok?
3: Ok.
5: Mas vamos lá, taticamente, você não gosta de debater esse negócio de tática, então, mas não. Taticamente, cara, o Cuiabá não teve como, não saiu com essa bola eu dominada de trás.
4: Você viu o primeiro tempo?
5: Assisti, tô falando, marcando sob pressão, o time do Vila organizado no meio das linhas. O problema das falhas do Vila, quando das oportunidades do Cuiabá, são falhas individuais, falhas por o zagueiro, né? No, tanto que o Pagno Sato saiu de sacado do time no primeiro tempo. Então são falhas individuais, não de posicionamento, não do treinador. Aí é falta de capacidade técnica de alguns jogadores. Eu estou separando o joio do trigo. A análise tática do treinador, que eu quero levar aqui aqui na mesa, eu gostei da distribuição do Vila, do jeito do Guto colocar o time para jogar. Aí perdeu o jogo, aí nada presta, cara, mas eu gostei. Aí o que precisa aprimorar? Uma defesa melhor, mais qualificada. É o Marquinhos e Gabriel voltar pro time, porque você jogando fora de casa, você precisa ter a posse de bola, né? Principalmente para ter o contra-ataque, você tem um Rian, você tem um Janderson, né? Então você precisa abastecer esses caras. Qual a melhor forma desses caras jogarem? Não é no contra-ataque, não é na velocidade, é campo. Eles precisam ter campo para correr. O Janderson precisa olhar para frente e ver o campo para correr. Ele joga a bola e vai correr.
3: E coincidência ou não, depois que o Marquinhos deixou o time, que ele entrou no departamento médico, a gente não vê muito as descidas do Rian e do Janderson.
5: É, então, né? Assim, cara, eu gostei. Marcou sua pressão. Todas as saídas de bola do time do Cuiabá, o Vila pressionou, eles não conseguiram sair. Aí eles, na segunda bola, do time do Vila, individual. Segunda bola, brigavam lá na frente, sobrava pro Cuiabá, onde eles criaram as oportunidades. Então tem que ter atenção nessa segunda bola. Mas o que eu quero dizer aqui pro torcedor vilanovense é que o Guto, ele tá encontrando uma forma de jogar fora de casa. Ela precisa ser aprimorada? Claro que sim, mas fora de casa eu gostei. Foi um Vila diferente. Não gostei do resultado. Agora, em casa, o que ele fez lá, Nilton, ele faz em casa. Só que aqui em casa, aqui no Onésio, o negócio flui. A torcida vai, o time. Então, o Vila tá muito forte em casa por conta do Guto. O time é organizado. O time. Só tem um detalhe a ser corrigido em casa, sabe qual, Nilton?
4: Qual?
5: Matar o jogo. Pra não sofrer tanto no final. Né? Geralmente o Vila marca um gol no primeiro tempo, aí depois
4: tem
5: ele.
4: Tem chance.
5: É, no mata o jogo. Agora, com o De La Torre voltando, Marquinhos volta?
6: Agora, provavelmente. Agora, quem tem que voltar é o Maranhão.
5: Certo, o Marquinhos, Gabriel. O Marquinhos, o motorzinho não vai colocar o Marquinhos também, não.
6: O quê?
5: Não,
6: vai. Moço, meu meio campo é.
5: Mas você vai tirar o Dodô?
6: Meu meio campo?
5: Mas vai perder o elenco.
6: Meu meio campo?
5: Fala qual que é o meio campo.
6: Meu meio campo é Maranhão, João Vieira e Marquinhos Gabriel.
3: E o Dodô vai sair do time.
6: Gente, o João deu a letra, vocês não prestaram atenção. Os lances perigo de gol foram por onde? Por onde foram os perigos de gol do time do Cuiabá? Por dentro. Marcação frouxa. Jogador só cobrindo ali, ó. Cerca Lourenço. Cadê o homem pé de ferro, gente? Eu não vou cansar de falar isso. E mais uma vez
3: o Vila perdeu sem o Maranhão.
6: Eu não vou cansar de falar isso. Até o torcedor Vila Nova se entender que eu quero o bem do Vila. Eu quero o Vila forte dentro e fora de casa. Então não dá pra você jogar fora com a marcação frouxa na Série B. Gente, é Série B. Não é Série A. Série A eu jogo, ó, com a mão na cintura. Pá. Todo mundo joga. Agora, no querer, na entrega, naquele posicionamento, cobrir ali, cadê o limpador de para-brisa? Quem que era nesse jogo? Não tinha, ninguém quer fazer o serviço sujo. Então, gente, o Maranhão, me desculpe, Nilton, João, o Maranhão hoje é essencial para esse sistema do Guto. É só parar para pensar. O Maranhão jogou o último jogo contra o Cuiabá?
3: Não.
6: Ganhou o jogo?
3: Não.
6: Ah, então tá aí. Tá, ó, tá explicadinho. O Nilton, ele fez o jogo, ele até pediu o Maranhão.
4: O Vila ganhou o jogo sem o Maranhão, não, outro jogo.
6: Não. Foi aonde?
4: Hã?
6: Foi aonde?
4: Goiânia. Ele ficou no banco.
6: Então tá aí. Série B, o jogo não se resume só dentro de casa.
4: O jogo agora é em Goiânia.
6: Só dentro de casa. Aí dentro de casa, se você também não tiver essa cobertura pro senhor Marquinhos Gabriel jogar com tranquilidade, pro senhor João Vieira jogar com tranquilidade, pra um lateral subir com tranquilidade.
4: Líder.
6: Veja, eu não vou, assim, ó, eu não vou desistir. Eu tô só te mostrando que esse cara hoje é essencial. Ele não é supra-sumo, né? Ele não é um Balak da vida, né? Ele não é um Sidorf da
4: vou
6: vida.
4: Vou fazer igual o Joãozão fez. Eu preciso agora, vou te fazer essa pergunta. Se você me responder...
6: O quê, cara?
4: Eu não vou mais trocar.
6: Fala.
4: Se é verdade, assim, tudo isso que você fala do Maranhão, como diz o Joãozão aqui, Wesley, olha pra mim.
6: Vou olhar.
4: Você não vai rir.
6: Não, para com isso.
3: Já tá rindo.
5: Legal, já entregou.
4: Segue o
5: fundo. Não, o motorzinho não perdoa,
6: velho. É, não tem jeito, velho.
5: Cara, o jogo contra o Náutico, o motorzinho, bicho, ele arruma uma salada,
6: vai,
5: cara.
6: Ser. Se você não fizer isso, você vai perder o jogo de novo,
5: Nilton. Rapaz, o motor.
4: Ganhou do Botafogo tá sem o Maranhão, pô. É, ué, ele já tá falando.
5: Já tá dando a vitória.
6: O Guto volta o Maranhão, escuta o que eu tô te falando.
4: Eu acho que não vai.
6: Volta.
4: Eu acho que ele vai manter.
6: Vai manter?
4: O João Vieira tá jogando de primeiro volante, Dudu e o
3: Maranhão Dodô,
4: voltar, né?
3: E o Dodô no meio.
6: E o que aconteceu com o jogo contra o Cuiabá?
4: Não, aqui o Vila ganhou, lá o Vila perdeu. Aí. Mas era um empate até os 47 segundo tempo.
6: É.
4: Wesley, eu entendo o seguinte, o que o João falou aqui, assim, já tinha um tempinho que o Vila não perdia final de gol. Mas o Tigrão, quando você chega aos 40 minutos...
6: É o perigo.
4: Se o jogo tá, você fala, misericórdia, acaba logo. Porque o Vila chama gol no finalzinho do jogo.
6: Esse aqui é crítico, meu, Paulo Gomes. Mas hoje ele se rendeu.
4: É.
6: Eu tenho que concordar com o motor de BID. Então, motorzão.
5: Cara, você vai lá. O Elton Leite volta.
3: Volta.
5: Então, Elton Leite. Natan falhou no último jogo, mas... merece uma oportunidade, continua como lateral.
3: Não, como lateral ainda, motor, calma.
5: Ah. Os dois aí.
4: Caio Marcelo
5: e Pagno Sato e o Igor
4: Luiz.
5: Aí você vem com o João Vieira, com o Dudu, Marquinhos Gabriel, se tiver condições
6: vai
5: de voltar.
6: Você
5: vai com o Rian, você vai com o Delagol e você vai com o Janderson.
6: Oh, meu Deus.
5: O time é simples. Pra mim, assim, no meu

0: o Marquinhos Gabriel, né? O Marquinhos inclusive depende até de uma análise clínica,
1: eu,
0: né?
1: Eu acho que não volta.
0: Se eles não voltar, aí você coloca o Dodô.
2: Não volta não.
0: Aí você coloca o Dodô, mas esse pra mim é o meu time, voltaria o Delagol pra centroavante, porque você ganha estatura, você ganha presença de área, você ganha um cara que saiu do time, não foi por deficiência técnica e sim por contusão, então ele precisa voltar pro time, já entrou no jogo, no decorrer contra o Cuiabá e nesse jogo contra o Náutico colocaria ele em campo. Porque ele pode ser útil para fazer o gol, ele pode ser útil numa bola aérea ofensiva, numa bola aérea defensiva, porque o time do Hélio dos Anjos tem um negócio que sabe jogar, é por cima. Perdeu o Derek, não sei qual será o centroavante deles eu lá, vou... mas é, aquele Derek só joga por cima, é só bola alçada toda hora na área.
2: Tá bom, vou logo cantar pedra para vocês, quando isso acontecer no jogo, vocês, o motor de BID alertou.
3: BID.
2: O Dodô, Náutico, certo?
3: Uhum.
2: Ex-Vila Nova. Ele fez 2 gols na última partida. Onde que o Dodô joga?
3: No meio.
2: Em cima de quem? João Vieira. João Vieira, tá? Presta atenção. Vinícius, ele joga aberto, certo? Vitor Andrade também joga aberto, tá? Na subida de um lateral, quem tem que cobrir? O João Vieira. Então, gente, eu tô mostrando pra vocês o time do Náutico pra você confrontar e ganhar o jogo. Agora, não vai com esse meio campo aberto não, que o Dodô do Náutico acaba com o jogo.
0: Mas como que o meio campo fica aberto? Você tá jogando com 2 volantes e 1 meia.
2: 2 volantes que não marca, João. 2 volantes que não tem pegada, 2 volantes Vila que não chega.
0: Vila ganhou a maioria dos jogos com esses 2 volantes.
2: Não foi, não. Foi com
0: claro
2: o Maranhão que perdeu. O Maranhão tava fora.
0: Do jeito que ganhou com o Maranhão, perdeu com o Maranhão. Do jeito que ganhou com o João Vieira, perdeu com o João Vieira.
2: O jogo é que dia mesmo? Daqui sábado.
0: Então, assim,
2: eu vou estar lá.
0: Motorzinho, eu acho que é muito simplório a gente falar assim, ó. Se colocar o Maranhão, ganha. Se tirar o. Cara, nós estamos falando do Maranhão.
2: Atribui a função dele.
0: Nós estamos falando do Maranhão.
2: Atribui a função do Maranhão, que é totalmente diferente da função do João Vieira e do Dodô.
0: Você...
2: Os dois não têm essa pegada e não impõem respeito e marcação nenhuma. Então, assim, se não tem essa condição pra Série B, você vai ser um
0: time. Você viu o Ildemar jogar?
2: João.
0: Você viu o Ildemar jogar?
2: João. Não compara, não, é diferente.
0: Mas, assim, não, mas você tá falando diferente. De marcação, não é diferente. Você viu o Carlos Alberto Santos jogar?
2: Série B, João.
0: Tá, mas tudo bem, só uma pergunta.
2: Eu vi.
0: Então é o seguinte, você viu Wesley jogando?
2: Não, eu vi, João.
0: Você viu o Pituca jogando?
2: Vi,
0: você lembra do Robson?
2: Demais.
0: Robson dava carrinho toda hora, né?
2: Não.
0: Wesley dava, você lembra do Wesley?
2: Não
0: dá. Wesley
2: é
0: um pequenininho, João, que jogou no Atlético, Newton César. O Moreninho. Ele dava carrinho toda hora, chegava duro, arrancava grama, tudo. Engraçado. O Pituca toda hora dava carrinho, dava soco. Eu não vi esses caras assim. Todo mundo jogava. Pituca era o cross. Pituca cross. Jogava de cabeça erguida. Tinha um tal de motorzinho. Não era de BYD, não. Era motor de Fenemê, bicho brabo. Corria, marcava, tomava bola. É, lembrava o Josué, guardado as devidas proporções. E o Robson, muitos chegavam a confundir o Robson com um meia. Porque tanto que o volante era clássico.
2: Ele jogava com
0: que era
2: 10,
0: o capitão Robson,
2: né?
0: Então, e tinha o Anailson livre e leve solto. Agora quer mudar tudo.
2: Não.
0: E eu acho que esses caras jogaram a Série B, jogaram a Série A.
2: Jogaram.
0: E agora mudou tudo.
1: Sabe por que o Wesley mudou?
0: Porque
1: ele foi pro Rio e fez o curso
3: da CBF.
0: Exatamente.
1: Exatamente. Naquela época ele não era técnico.
0: O motorzinho. Motorzinho, ele quer. É porque é contra o time do Hélio dos Anjos.
2: Não.
0: Olha, meu velho, eu tenho um pé de ferro. Não, esse pé de ferro, Cara, isso mudou pé de ferro. Olha, Newton.
2: João, você não gosta, o Hélio vai arrumar uma atropela aqui no Oba, que você não tá esperando.
4: Nessa eu vou ficar com você. Eu acho que entrar com o Maranhão no meio aí, pelo menos pra segurar um pouco ali a marcação, é melhor.
2: O Maranhão marca pra Dodô, marca.
4: Mas você tem que falar assim, não, rapaz. Você pode deixar esse cara falar que você não. Fala assim, ó. Se entrar seu Maranhão, vai levar uma peia.
2: Não,
0: e se entrar com o Maranhão, ganha o jogo.
2: Não.
0: Então vamos entrar com o Maranhão, né? Então assim.
2: Não vou falar isso porque.
4: Tá com medo? Aí o cara te aperta, você
2: não.
4: Você tá deslizando a correia, esse motor seu aí, né?
3: Tá batendo pião,
4: não,
2: é de banhada a óleo. É, então, assim, esses carros novos.
4: Essa foi ruim.
2: Aí, bicho, vou falar uma coisa pra você, Nilton. Vai por mim.
1: Vamos ver se o Guto ele conhece do riscado.
2: O Maranhão volta.
1: Vamos aguardar, então, beleza.
2: Vai por mim.
4: Que o motor deita de vocês, hein?
1: Não, mas Se der certo aí, eu sou o primeiro a dar minha mão à palmatória. Quando ele tava pedindo o André aqui, eu fui contra e depois reconheci que ele tava certo.
0: Eu só vejo isso aí é questão de gosto. É. Eu gosto de quem gosta, quem sabe jogar bola. Pra mim, os melhores jogam.

0: Aí o motorzinho já acha na estratégia. Eu, pra mim, melhor joga. Melhor, você é bom, cê, vamos fazer uma. Porque hoje é tudo Cerca Lourenço.
1: É, mano.
0: Não tem esse negócio. Como é que você não pode encostar no jogador que é falta? Então não existe essa bobagem mais. Não
1: existe.
0: Antes, não, não existe. Você encostou. Você mexeu no cabelo quando os caras passam. A vaca lambe o cabelo dos caras. Você encostou no cabelo, falta. Por quê? Você mexeu no laque do fulano. Então não pode. Então, esse negócio de pé de ferro, esse negócio mudou. Porque esse futebol de antigamente não se pertence mais. Não joga mais hoje, sabia disso, Guga?
2: Sabia.
0: Então o futebol hoje, você não pode ter pé de ferro, porque você encostou, é falta. A primeira falta, ó, a próxima já é cartão. A segunda, cartão. A terceira, você já é expulso.
1: Então, eu vou falar logo, ó. Cuidado com o Dodô do Náutico.
2: Não, se entrar ele é com esse meio campo mesmo.
1: Aberto.
2: Não,
0: mas precisa ter cuidado com o Dodô, com Vinícius. O time do Náutico é bom. O time do Náutico não é ruim. Agora, o que eu espero ver um Vila Nova aqui propositivo, um Vila Nova com coragem de jogar, que é o Vila Nova de sempre. É o Vila Nova de sempre. E eu, no meu time, jogam os melhores. E penso que esse time que nós escalamos aqui agora, caso o Elton Leite possa voltar, né, reúna condições clínicas, né, Natan na direita, Pagno Sá, o Marcelo e o Igor, Dudu, João Vieira e Marquinhos Gabriel ou o Dodô, depende também da questão clínica, você coloca lá na frente o Rian, o Delator e o Janderson. Esse time aí é o beabá do futebol. Né? Qualquer criança sabe escalar.
2: É. 1:34.
0: Aliás, esse time, sim, se você não pegar, Guga, só pra te interromper mais uma vez, Nilton, só pra acabar com essa balela do motorzinho.
1: Não, não é.
0: Esse time que eu escalei aqui, ó, ganhou 4 seguidas. As últimas 4 vitórias, praticamente foi esse time.
1: O Maranhão tava nesse time.
0: Não tava. Praticamente esse time. O dia que o Maranhão jogou, o Dudu foi na direita, lembra? Foi uma tragédia. O
1: Maranhão foi nesse jogo.
0: Tava
1: aí
0: mesmo. O dia que o Maranhão jogou como volante, colocou o Dudu na direita, o Dudu foi uma tragédia. No outro jogo, Dudu voltou pro meio campo, o Natan foi jogar na direita.
3: É. Rapidamente aqui, o Paulo César tá nos ouvindo e ele tá, o Vila vai buscar mais zagueiro, né?
2: Sim.
3: Vai buscar um zagueiro experiente. Ele tá citando aqui que o Rafael Thierry, eu lembro desse zagueiro aqui no Sport, ele tá na Chapecoense e tá colocado à disposição lá. Ele entende que é um bom nome para a diretoria do Vila.
2: 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A maior do Centro-Oeste, 1:35, rápida parada na volta para o Goiás no Esporte em Debate.
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2: Estamos de volta, 1:42. Este é o Esporte em Debate. Vamos juntos até 2 horas trazendo os assuntos aqui do debate do nosso futebol goiano. 1:42, Newton.
3: Deixa eu registrar aqui a audiência do senhor Eli Rodrigues. Ele é torcedor do Vila Nova, pai da Vitória, que é gerente lá da Sicoob. É ouvinte nosso, cadeira cativa.
2: Tá todo dia.
3: Senhor Eli Rodrigues, um abraço, obrigado pelo carinho.
4: Abraço, audiência Eli. Também do empresário FIFA. Bacadinha, grande Oliveira,
2: FIFA.
4: Tá na audiência aí, o Deus Dete.
5: Depois que o Bacadinha tá no centro de inteligência lá do Atlético, lá nunca mais contratou um jogador bom.
4: Tá vendo?
5: É o Bacadinha.
4: É ele?
5: Bacadinha que é o gerente lá, sabia não, motor? Né?
4: Será, Bacadinha?
5: É, uai.
4: E Bacadinha, deixa eu saber desse negócio aí. Grande Bacadinha, um abraço pra você, pro nosso Rica, que hoje é membro.
5: Ô, tá Rica, aqui. Você pode comentar. Ô, Rica, eu vou desbloquear você. Ele não comentou ainda, não?
2: É, no comentou. YouTube, não,
4: comentou. Pode ler aí, moço.
5: É. Lê. Daqui a pouco nós vamos votar com os membros aí.
4: Lê os membros aí. Um grande abraço pra essa audiência maravilhosa.
5: Agora você pode mandar abraço pro Rica uma vez por semana, viu, motor?
4: Um abraço pro Rica, tá feito.
2: Então tá bom. 1:43, deixa eu mudar radicalmente agora de assunto, porque vamos falar de problema sério. Problema na saúde masculina. E atenção às perguntas que eu vou fazer ao Marcelo Gama, que tá comigo aqui no Esporte em Debate. 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Ô Marcelo, quem tá com dificuldade para urinar, dificuldade para dormir à noite e com aquela queda no desempenho sexual, tudo isso tem a ver com a próstata inchada, né, meu amigo? E quando esses sintomas eles costumam aparecer, hein, Marcelo? Boa tarde.
6: 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Olha, quando esses sintomas aparecem, segundo os especialistas, a partir dos 40 anos, sabe, Gustavo e amigos ouvintes, nos 50 isso intensifica, ou seja, o percentual de homens com esse problema é bem maior, mas a partir dos 40 anos já é muito comum mesmo, tá? De repente você perceber que na hora de urinar as coisas não estão normais, digamos assim, né? Jato urinário ralinho, não, e sabe o que é pior, amigos ouvintes? 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Aí, Gustavo, aí a coisa complica, porque aí você troca uma dificuldade de urinar por uma incontinência urinária. Ah, Marcelo, tá assustando. Não é assustar, gente. É que isso é uma coisa que, infelizmente, acontece com muita regularidade. E outra coisa também, além de não conseguir dormir, de não conseguir urinar, você não dorme direito também. É um abismo chamando outro abismo, como a gente diz nessa passagem bíblica, né? É um problema se acumulando em cima de outro problema. E tem pior: cansaço físico, problemas na intimidade, próstata inchada é um pesadelo que você que está me ouvindo agora não merece passar, não merece sofrer com isso não, sabe? 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
2: 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Agora, 1h48, vamos falar do Goiás aqui no nosso Esporte em Debate. 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
5: Ô, Guga.
2: 1h49. Fala, Wesley.
4: Vocês falaram aí do meio campo e tudo, mas ninguém falou do ataque do Vila. Tá definido com quem?
2: Não tá definido.
3: Só tem dois titulares confirmados.
2: É, que é o Rian e o Janderson. O De La Torre tá voltando agora, ele vem de lesão, entrou no decorrer da partida.
4: E o André tá
2: fazendo
4: o quê? Vai pro banco?
3: Não falou sobre isso.
4: Não, Nilton, não pode.
3: Não falou isso, sobre
4: não
3: isso.
4: Não pode. O André Luiz. De La Torre tem que esperar. O De La Torre ficou quanto tempo parado?
2: Mas aí um dos maiores salários do Vila vai ficar esperando no banco?
4: A oportunidade dele, ué. Não é porque ele ganha o maior salário que ele tem que ser titular. No contrato dele não diz que ele tem que ser titular. No contrato dele diz que ele tem que se esforçar como os demais, pra ele conseguir uma vaga como titular. Hoje o titular do Vila é o André Luiz.
2: Então tá bom, vamos ver então se ele vai ser titular sábado.
4: E
2: agora 1h50. Ô, Iago, me ajuda a destrinchar aqui, porque você postou aí nas redes sociais hoje, no período da manhã, uma proposta organizacional, né, de um novo modelo de gestão, né, do Goiás, que deve ser aí o novo modelo a se seguir a partir do final deste ano. Explica direitinho pra gente o que que tá escrito nessa imagem aí, é muita ramificação.
5: Não é nada, cara, isso aí é simples, isso aí é que o Goiás rasga o estatuto que foi feito lá atrás
2: 2023.
5: e simplesmente volta ao que era antigamente. Você exclui ali o CA, né? E aí você passa a ter como a ordem principal do clube a Assembleia Geral. Você sabe o que é Assembleia Geral?
2: Não.
5: Assembleia Geral é quando você convoca todos os sócios do clube, hoje aproximadamente 500, isso sócios é todo mundo que tem título de sócio proprietário para tomar as decisões. Por exemplo, o Guga é sócio e quer deliberar sobre...
4: Sobre contratações,
5: acima de um limite que é estipulado. Aí o Guga vai lá, reúne provavelmente 100 assinaturas, convoca a Assembleia Geral e delibera sobre esse assunto. Aí abaixo da Assembleia Geral vai vir um Conselho Deliberativo, que hoje tem como presidente
4: Paulo Rogério. Pra mandar embora do mesmo jeito?
5: Pra mandar embora, todos os assuntos podem ser levados em Assembleia Geral, basta você conseguir as assinaturas. É óbvio
7: que se for um tema muito bobo, você não vai conseguir tanta assinatura para convocar uma assembleia. Abaixo da Assembleia Geral vem o Conselho Deliberativo, né, que tem Paulo Rogério Pinheiro como presidente, junto com o Conselho Fiscal, que faz parte do Conselho, e a Comissão Eleitoral. E aí vem a figura que o Goiás antes não tinha, que é o presidente executivo. Lembrando que hoje, na ordem que está hoje o estatuto, a primeira lá em cima é o CA, que é o Conselho de Administração, que deixa de existir nesse novo organograma. Né? Aí vem o presidente executivo e aí vem os seus vice-diretores. Até onde sei, todos os vices, que serão vice de esporte, vice de marketing administrativo, vice jurídico e vice de futebol profissional, esses não seriam remunerados.
4: Cinco?
7: Certo? Não seriam remunerados. Aí os diretores executivos, que são quem realmente vão cuidar do clube, né? Esses seriam sim remunerados. Vamos olhar aqui, ó. Hoje o diretor de marketing, no caso, seria a Jéssica. Uhum. O diretor administrativo de patrimônio provavelmente será o Leonardo Pacheco, que hoje tem, que hoje é o CEO, né? Ele perderia essa figura de CEO, provavelmente desça para diretor administrativo e de patrimônio. Diretor financeiro, antes no estatuto a gente tinha, né, a figura do Chica, hoje quem está fazendo praticamente tudo isso aí é o CEO. E aí a gente tem o diretor de futebol, que é o Michel, e um diretor jurídico, certo? Então seria esses cargos, seriam os remunerados do clube, ou seja, não muda absolutamente nada, o Goiás volta, né, mais ou menos para o que era antigamente, antes da mudança do estatuto.
2: Mas agora, com esse surgimento de uma Assembleia Geral, aumenta...
7: Não, mas a Assembleia Geral não é um surgimento, ela já existe.
2: Ela hoje já existe, mas ela está hoje fazendo a figura do CA.
7: Acho justo, porque hoje é o seguinte, você divide a responsabilidade das decisões a serem tomadas dentro do clube com todos os sócios.
2: Uhum.
7: Você pega uma decisão que hoje é tomada só pelo Haroldo, José Estival e o Marco Antônio, né, que são os três principais do CA, e divide com 500 pessoas. Você coloca em votação. Se o tema for de um tema que merece ser discutido, 500 pessoas que hoje fazem parte do quadro associativo do clube vão deliberar sobre isso e vão votar sobre o que deve ser feito. Então, o que acontece? Tira a responsabilidade que hoje é só de três e joga para 500, né, poderem votar.
2: Posso fazer uma pergunta idiota? Ela é muito idiota.
7: Pode, com a vontade.
2: Então, nesse organograma, não vai ter aquela figura daquele cara que vai tomar a decisão sozinho?
7: Não. Não toma. Né, tem o presidente executivo, teoricamente, ele vai ter um certo poder dentro do clube. Mas, se ele extrapolar ali o que... Né, às vezes, o pessoal lá não... Porque, assim, na verdade, sempre tem um lá em cima que manda, né? Hoje, por exemplo, quem deveria mandar no clube é o Paulo Rogério Pinheiro, que eu acho que, voltando isso aí, ele volta a mandar mesmo. Porque hoje ele não tem caneta, mas você tá vendo que lá acima da Assembleia é o Conselho Deliberativo?
2: Sim.
7: Então, querendo ou não, o Paulo Rogério Pinheiro hoje volta a ter poder sobre o Goiás. O poder que o Edminho tinha quando era presidente do Conselho Deliberativo, a caneta tá voltando para a mão dele.
5: O poder que teve seu Ailê, né, muitos anos, o Edminho, aí com o Edminho houve a mudança, né? Aí o Edminho também acabou passando o seu poder, né, para o CA, porque essa transição aconteceu ainda, né, com o Edmo como presidente do Conselho. E posteriormente, a saída do Edmo, que houve uma renúncia, teve a eleição, Paulo Rogério ganhou. E ele ficou como presidente, porém, acima do presidente do conselho, né, a caneta nas mãos do CA. É isso. Então, sai a figura do CA, volta a ser praticamente como era antes.
2: Uma em 55.
5: E o mais importante, Gubi, era um responsável. A figura do presidente. Quem manda no Goiás? Manda não. Qual o responsável pelo Goiás?
2: Quem que assina?
5: Porque tem um Michel lá. Hoje é só o Michel. Não, tem um presidente. Esse presidente, então, vai direcionar. Claro que acima do presidente terá o conselho. Terá a Assembleia Geral, mas terá pelo menos um responsável.
2: 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E nos próximos dias tem decisões acontecendo lá pelo Goiás, né, Iago? Já algo nesse sentido aí, desse novo organograma, né?
7: Já tá muito, assim, Guga, as próximas semanas do Goiás vão ser intensas, né? Eu acho que os próximos 30 dias. Dia 23 agora tem uma reunião importantíssima, né? Que essa reunião, ela foi convocada para aprovar ou reprovar as contas, né, de 2025, então isso é importante. E aí depois, dia 7, acontece essa proposta de mudança organizacional. E aí depois vem, né, a assembleia para definir e fazer a votação se aprova ou não essa mudança. Mas lá, como diz o Nilton, como é que é, Nilton? Se convocar um suicídio coletivo,
8: todo mundo vai do prédio. Porque eu entendo que essas pessoas que definem e decidem no Goiás, eles precisam de ter personalidade. Porque tudo que o Goiás está passando agora, até esse problema financeiro, foram eles que assinaram lá, né? Colocou aí o Ceará para administrar, acabou o dinheiro, o Goiás está em alto mar, sem combustível, precisando de arrumar combustível, é isso.
2: 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Tchau, motorzinho.
4: Valeu.
2: Valeu, Iago.
7: Valeu, até amanhã.
2: Falou, João, até mais. Um abraço, Nilton, até amanhã.
8: Não, até
2: amanhã, até daqui a pouco, né? 5
8: da tarde hoje aqui. Eu
2: tô no Bandeirantes Esporte Clube. Então tá certo, então. Eu volto às 7:30 com futebol na Bandeirantes para Esporte Atlético aqui em FM 98,7. Tchau.
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2: Pontualmente 2 horas, uma ótima tarde para você na sintonia da Bandeirantes. Bora Brasil no ar, hoje 18 de junho, quinta-feira, de sol e de frio em São Paulo, frio na maior parte do país. Como é que vocês estão, hein? Tudo tranquilo? Tudo certinho? Obrigada por estarem com a gente aqui ao longo da programação da Bandeirantes, que tá sortida de futebol, é muita Copa do Mundo, tem jogo rolando agora. E a gente está de olho para trazer tudo aqui que está acontecendo para você. É futebol, é Copa do Mundo, é notícia quente em Brasília, é muita coisa. Então, sem mais perda de tempo, vamos lá direto para os destaques dessa segunda hora do Bora Brasil de hoje. A Polícia Federal fala em indícios de atuação de Jacques Wagner no Senado a favor do Banco Master. O senador, líder do PT na casa, foi alvo de uma nova fase da Operação Compliance e ainda não se manifestou. Em São Paulo, a PF cancela o porte de arma dos guardas civis de Ribeirão Pires. A PM vai reforçar a segurança na cidade. O exército israelense afirma que vai continuar com operações no sul do Líbano até eliminar ameaças. A ação pode balançar o acordo entre Estados Unidos e Irã, que será assinado amanhã. A expectativa de paz fez o petróleo cair ao menor valor das últimas semanas, para US$78 o barril. Termina hoje o prazo para pais de influenciadores mirins obterem autorização judicial para monetizar perfis. Páginas e perfis sem a autorização podem ser derrubados. Aposentados e pensionistas podem pedir devolução de descontos indevido nas agências dos Correios apenas até sexta-feira. Já para quem vai fazer o pedido pelo aplicativo Meu INSS ou pelo site, o prazo final é o sábado. Mais de 4 milhões e 700 mil pessoas foram ressarcidas após terem parte do benefício desviado por associações. A Polícia Rodoviária Federal bate recorde de fuzis apreendidos após localizar 26 armas em um caminhão na BR-277, no oeste do Paraná. Além dos fuzis, os agentes também apreenderam 16 pistolas e munição. O prazo para o pagamento da taxa de inscrição do Enem é ampliado pelo Ministério da Educação até o dia 22, próxima segunda-feira. O valor de R$ 85,00 pode ser pago em qualquer banco, casa lotérica ou por meio de aplicativos bancários. México e Coreia do Sul se enfrentam logo mais pela Copa do Mundo com transmissão da Bandeirantes. Agora, República Tcheca e África do Sul estão em campo. A partida está sendo vencida pela República Tcheca por 1-0 e agora está no intervalo. A primeira onda de frio do inverno deve começar no fim da semana e vai derrubar as temperaturas no centro-sul. A partir de hoje à noite, novas áreas de instabilidade podem provocar chuva forte, vento e trovoadas até a próxima sexta-feira. E quatro, vamos direto falar então sobre a previsão do tempo.
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2: Quem que tá com a gente? A Jade Ramos.
3: A tarde desta quinta-feira será marcada pela formação de novas áreas de instabilidade que avançam sobre o sudoeste do Rio Grande do Sul e que trazem risco de temporais isolados na região. Enquanto nas demais áreas, o tempo segue mais agradável. Em Porto Alegre, a máxima alcança os 18 graus. Já no Sudeste, a circulação de umidade ainda mantém condição para chuvas no litoral de São Paulo, no Rio de Janeiro, no Espírito Santo e em áreas de Minas Gerais. Na capital paulista, a máxima alcança os 19 graus e na cidade do Rio de Janeiro faz 23 graus à tarde. Já no Centro-Oeste, o calor volta a ganhar força e com chance de pancadas de chuva isoladas no norte de Goiás e no oeste de Mato Grosso. Enquanto no Nordeste, a chuva continua entre o litoral da Bahia e o Rio Grande do Norte, com destaque para a cidade de Salvador e Ilhéus, em que as pancadas de chuva podem vir com acumulados mais significativos. E no norte do país, o calor e a umidade continuam favorecendo pancadas de chuva isoladas no Amazonas, Acre, Roraima, Amapá, Rondônia e no oeste do Pará. Já de Ramos, da Climatempo.
2: 2:06. Daqui a pouquinho a gente coloca mais mensagens no ar, porque tem um monte de ouvinte falando aqui sobre o frio, né? O que que eles estão fazendo para se proteger um pouco dessas temperaturas tão baixas aqui em São Paulo e em outros cantos do país também, tá? Vai mandando mensagem para cá também no nosso WhatsApp, no 11 999 048 756. O Vitor Lopato já está com a gente aqui no estúdio para falar sobre uma decisão da Polícia Federal que alegou problemas em documentos, né, questões burocráticas, para suspender o porte de arma dos guardas civis da cidade de Ribeirão Pires, que fica aqui na região metropolitana, na Grande São Paulo. E a GCM já está proibida, né, Lopato, de usar armas a partir de hoje, né? Boa tarde para você.
4: Tudo bem, Ana. Boa tarde para você, para todos que estão acompanhando aqui o Bora Brasil. Pois é, e a Polícia Militar já está com um reforço também no efetivo lá em Ribeirão Pires para ajudar na segurança da população enquanto esse problema não é resolvido. Como você disse, a Prefeitura de Ribeirão Pires confirmou que na noite de ontem recebeu uma notificação da Polícia Federal anunciando ali à Prefeitura o cancelamento dos portes funcionais de armas de uma parte dos GCMs da cidade. Segundo a Prefeitura, o motivo é uma divergência documental. Agora, o que exatamente essa divergência significa? Isso não foi informado. A Secretaria Municipal da Segurança Pública de Ribeirão Pires entrou ali para fazer uma verificação logo depois que essa notificação chegou. E olha só, confirmou depois dessa verificação que sim, existia uma divergência nos documentos e que, consequentemente, agora vai tentar resolver não só essa divergência, mas uma falha administrativa, o que é ainda mais grave, e tentar entender o porquê que essa divergência existiu, essa falha administrativa que levou ao cancelamento dos portes funcionais de armas com essa documentação, que ao que tudo indica foi encaminhada de forma equivocada ou trocada para as autoridades competentes. Bom, como eu disse, para resolver o problema, enquanto a GCM não pode atuar armada, o que a prefeitura fez? Alinhou com a Secretaria Estadual da Segurança Pública o envio de um efetivo da Polícia Militar em número suficiente para suprir a necessidade de segurança da cidade até que essa questão seja resolvida de forma definitiva. Nós também procuramos a Secretaria da Segurança Pública do Estado de São Paulo para entender se de fato esse efetivo já estava na cidade. O que disse a SSP? Que está acompanhando a situação em Ribeirão Pires, que tomou conhecimento desse fato e já está adotando as medidas necessárias para garantir a segurança da população. Mas que por questões estratégicas e de segurança, as informações sobre quantitativo de efetivo e o cronograma de ações não são divulgadas. Ou seja, não sabemos quantos policiais militares a mais foram encaminhados a Ribeirão Pires enquanto a GCM não pode atuar. Uma outra pergunta que ainda está no ar é a seguinte: quantos por cento desse efetivo da GCM teve o porte funcional de arma cancelado? porque fica bem claro ali no posicionamento da prefeitura que foi uma parte da GCM. Quem poderia explicar qual é essa divergência documental? A Polícia Federal. Nós também ainda estamos aguardando um posicionamento da PF em relação a isso, já foi solicitado pela Bandeirantes.
2: Agora é uma coisa inédita, né? E como que a prefeitura come essa bola, né? Com questão de documento, de licitação, a ponto de correr esse risco, né? Para que o porte de arma da Força de Segurança da cidade seja cancelado.
4: É, porque aquela história, né? GCM, na teoria, é para ajudar na zeladoria das cidades. Mas...
2: Não, mas já teve até esse papel reconhecido pelo próprio STF, né? Para atuar com segurança
4: e a última...
2: Segurança geral da cidade.
4: O último avanço que nós tivemos em relação a isso foi a liberação ou não para que as GCMs passassem a chamar polícia. Isso ainda continua em análise em algumas cidades. E se poderiam andar com armas de maior calibre, né? Inclusive as armas longas, de grosso calibre.
2: Exatamente.
4: Então, isso já foi há bastante tempo sanado. Agora resta esperar quanto tempo vai demorar. E aí, por que desses documentos? Porque o poder municipal precisa reportar ao Estado e à União cada uma das armas que tem para porte de suas equipes municipais. E a segurança municipal, a única parte da segurança de uma cidade que passa pela prefeitura, é justamente a da Guarda Civil. Aí, Polícia Militar e Polícia Civil ligadas ao Estado e depois a Polícia Federal, que é ligada à União. Portanto, essa documentação é necessária e é importante para que todos tenham a ciência de quais e quantas armas são usadas em cada uma das cidades. É um cadastro rigoroso que é feito para qualquer um que tem arma.
2: Claro, e tem que ser feito mesmo. Valeu, Lupato, obrigada.
4: Valeu,
2: viu?
4: Obrigado. E se a gente receber um posicionamento aqui,
2: corre
4: explicando
2: aqui
4: melhor essa divergência, a gente volta.
2: Fechado, valeu, viu? E olha, prestem atenção nessa história que está chegando do Rio de Janeiro, que a criminalidade por lá pressiona, faz os moradores reféns, a gente já sabe há muito tempo, né? Com internet, com fornecimento de energia, de sinal, de celular. E agora, gente, até com as caixas d'água que os moradores têm em casa. Vocês acreditam? É um negócio maluco, né? O Daniel Henrique tá com a gente aqui direto do Rio de Janeiro para falar sobre isso. Daniel, tudo bem? Boa tarde.
5: Até a caixa d'água, Ana Paula. Boa tarde para vocês, para todos que nos acompanham. E aí, de acordo com os relatos dos moradores, milicianos e os traficantes da região começaram a monitorar a casa de cada pessoa que mora nessa comunidade do Rio das Pedras, na zona sudoeste aqui do Rio, para fazer essa extorsão, cobrar uma taxa por caixa d'água na casa das pessoas. E os valores, eles variam de acordo com a quantidade de caixas d'água em cada residência. Para cada caixa, eles exigem um pagamento de R$50. A gente conversou com um morador, que ele teve a identidade preservada, e ele conta pra gente que precisou pagar R$100 por mês pelas duas caixas d'água que ele tem na casa dele. Vamos ouvir.
6: E eu moro no Rio das Pedras e agora, além da gente pagar taxa de internet, taxa de luz para a milícia, a gente está tendo que pagar caixa d'água. Eu tenho 3 filhos e eu tenho 2 caixas d'água na minha casa. Cada caixa d'água, R$50 que eles estão cobrando. Então eu tenho que pagar R$100 por mês, senão tem represália da milícia. E aí está ficando difícil de conviver aqui no Rio das Pedras com isso.
5: E aí, como é que os criminosos fazem essa contagem? Os bandidos monitoram através de drone ou até mesmo com os chamados olheiros dos terraços das casas. São criminosos que são responsáveis por contar a quantidade de caixa d'água nessas casas e também fazer uma espécie de relatório e entregar aos chefes do crime organizado. Eles fazem as cobranças na primeira quinzena do mês, de acordo com os relatos dos moradores que a gente ouviu. E aí, como você falou, né, além da taxa da caixa d'água, os moradores ainda pagam taxa de energia elétrica, de água, de gás, internet, com valores que variam de R$30 a R$150 por mês. Essa região de Rio das Pedras, até para a gente contextualizar, está vivendo uma disputa territorial entre facções criminosas rivais, de um lado os milicianos e do outro os traficantes, que andam armados em diferentes ruas dessa comunidade. Atualmente quem está dominando é a milícia, em parceria com traficantes do Terceiro Comando Puro. Só que o Comando Vermelho está tentando se estabelecer nessa região. E aí, de acordo com os moradores, os bandidos sempre atuando com base na violência e também justamente com essa extorsão. A Polícia Civil agora diz que vai investigar essa denúncia, denúncia exclusiva aqui da Band News FM do Rio de Janeiro, que agora os criminosos que dominam essa região do Rio das Pedras, na zona sudoeste da cidade, estão cobrando taxa até pela quantidade de caixa d'água que cada morador tem em sua residência, Ana Paula.
2: E só uma dúvida, essas caixas d'água já estavam lá? Ou foram essas milícias, esses criminosos que instalaram e obrigaram as pessoas a pagar por elas?
5: Já estavam lá. A gente sabe que em alguns dos serviços, os criminosos obrigam os moradores a utilizarem o que é oferecido por eles. Então, por exemplo, a internet que as pessoas tinham em suas casas, os bandidos obrigam a cortar esse serviço e oferecem o próprio serviço deles para poder extorquir, né, de certa forma, os moradores. Mas essas caixas d'água, segundo as denúncias dos moradores, já estavam instaladas, já estavam lá na residência e os bandidos passaram a cobrar pela existência desses equipamentos nas casas.
2: Que coisa enlouquecedora, né? Você já tem o serviço, vive lá na sua casa, não sei quantos anos, com a sua caixa d'água, com seu sistema de abastecimento, os caras chegam lá do nada e falam, ó, a partir de agora você tem que pagar pra mim, por ter uma caixa d'água em casa. Cara, que coisa enlouquecedora que é o Rio de Janeiro. Obrigada, viu, Daniel? Bom trabalho aí pra você.
5: Pra você também, até mais.
2: Até mais. 2:15. Copa do Mundo rolando, tem partida acontecendo nesse instante, República Tcheca e África do Sul, Pedro Cohen.
7: Isso aí, Ana. E ó, bola rolando pro segundo tempo dessa partida, então. Segue 1-0 para a República Tcheca, vai vencendo os africanos pelo placar mínimo, né? Acabou de ter alteração aqui na equipe europeia, que colocou 3 jogadores em 3 alterações ao mesmo tempo. Vou te falar, Ana, tô assistindo o jogo aqui na nossa TV. A África do Sul tá indo para cima, viu? Percebeu que foi mal no primeiro jogo. É um time assim que não tem qualidade, né? Mas eles estão demonstrando bastante vontade, estão indo para cima. E esse segundo tempo começou com a África do Sul tentando esse gol de empate, até porque sabe que se perder hoje, né, chega para a última rodada contra a Coreia do Sul, que é, querendo ou não, ali o time que tem os principais jogadores, né? Tem o Heung-min Son, por exemplo, tem o Lee Kang-in, que joga no Paris Saint-Germain, sabe que vai ter uma tarefa muito complicada para pontuar e passar pelo menos com a terceira posição. Então, ó, agora 10 minutos acabou de bater dessa segunda etapa, segue 1-0 para a República Tcheca nessa partida que abre a segunda rodada da Copa do Mundo, Ana.
2: É isso, daqui a pouquinho tem México em campo também, né?
7: Exatamente, um dos donos da casa entrando em campo a partir das 10 horas da noite com transmissão da Bandeira contra a seleção da Coreia do Sul. São os dois melhores times desse grupo A da competição, que não é o único grupo que joga hoje, viu, Ana? O grupo B também entra em campo com um outro dono da casa. Lá em Vancouver, o Canadá joga contra a seleção do Catar. Outra partida deste grupo acontece daqui a pouquinho, às 16h, rola bola para Suíça e Bósnia e Herzegovina. É aquilo que a gente falou agora há pouco, né? Um grupo com seleções, não tem nenhuma seleção que destoe tanto. Por isso esse grupo tá bem equilibrado, esse grupo B. Tô curioso para saber o que vai acontecer nas duas partidas de hoje, viu?
2: E até mesmo as seleções que destoam uma das outras, né? A gente tem visto resultados, placares, né? Que são muito diferentes. Exatamente. Do imaginado. Não sei vocês, mas eu tô vendo muita gente bater com a cabeça na parede porque tá errando tudo nos bolões.
7: É, inclusive eu.
2: Inclusive ó, você.
7: Eu vou até abrir o jogo aqui no jogo da Suécia e da Tunísia, que terminou 5-1 pra Tunísia. Eu fui colocar meu palpite no bolão. O que eu pensei? Ó, a Suécia penou para ir pra Copa do Mundo, quase não se classificou, quase foi pra repescagem, e a Tunísia nadou de braçada lá na África. Vou colocar 1-0 pra Tunísia, fim do jogo 5-1 pra Suécia. Perdi feio, bom, não pontuei nenhum, mas me recuperei depois, cravei 2 resultados, já tô lá nas cabeças, sou o 5º colocado até aqui então, mas tô sofrendo, viu, com esses resultados. A Tunísia poderia ter me ajudado. Os caras chegam nas eliminatórias africanas, de 10 jogos, ganham 9, não sofrem gols, e o único jogo que eles não ganham, eles empatam em 0-0, chegam na Copa e tomam 5-1, é pra quebrar a perna também,
2: então,
7: né?
2: Exato, mas é isso, Copa do Mundo é outra coisa, todo mundo chega lá com muita vontade de ganhar. Eu fico até meio com o pé atrás de eu falar, mas a África do Sul é fraca, ela é menos forte,
7: é uma seleção, né?
2: Ninguém chega numa Copa do Mundo sendo 100% fraco. Pode estar num momento não tão bom, pode não ter grandes estrelas, mas é uma seleção, né?
7: Exatamente.
2: Então não tem como, Copa
7: Exatamente.
2: Do Mundo é outra parada.
7: Exato.
2: Valeu, Pedro Cohen.
7: Valeu, Ana. Até logo. Daqui a pouco eu volto com mais informações aí. Qual é gol, cartão vermelho, fim de jogo que acontecer, a gente
2: Fechado.
7: Aparece. Valeu.
2: Valeu. 12h19, vamos lá para Brasília. Por falar em cartão vermelho, não posso deixar passar, né? O gancho é muito tentador. O governo está querendo que Jacques Wagner desembarque dele, né? Porque o líder do governo, né? O líder do PT no Senado foi o principal alvo de mais uma fase da Operação Compliance Zero, que investiga os desdobramentos do Banco Master, aquela que já é apontada como a principal fraude financeira da história do Brasil. E hoje a Polícia Federal apontou indícios, né, de que o senador pode ter agido no Congresso em favorecimento do Banco Master, em favorecimento de Daniel Vorkaro, uma bomba que caiu em Brasília hoje. O Afonso Marangoni está aqui com a gente para nos atualizar a respeito dessa operação. Tudo bem, Afonso? Boa tarde para você.
8: Boa tarde, Ana Paula. Boa tarde a todos que nos acompanham na Bandeirantes. Pois é, só se fala nesta operação aqui em Brasília, mais especificamente no Senado Federal, onde eu estou agora colhendo justamente as repercussões, né, dessa situação. Ana Paula, de fato, o senador Jacques Wagner, ele tem um cargo proeminente, né, de líder do governo no Senado, e essa posição também fragiliza um pouco o Palácio do Planalto, e já começa a se surgir aí especulações de que seria, né, ideal que Jacques Wagner deixasse esta função justamente para tentar fazer com que esta nona fase da Operação Compliance Zero atinja menos o Palácio do Planalto. Esta operação, então, saiu às ruas por decisão do ministro André Mendonça. Foram 18 mandados de busca e apreensão. Os alvos mais importantes são Jacques Wagner e também Augusto Lima. Este é banqueiro, né, que foi sócio do Banco Master de Daniel Vorkaro. O que diz as investigações da Polícia Federal é que Jacques Wagner e Augusto Lima tinham uma relação antiga de confiança entre os dois e que o Jacques Wagner teria atuado aqui no Congresso Nacional em favor dos interesses do Banco Master e para isso teria recebido propina. Propina que, por exemplo, veio por meio de um apartamento de R$2.500.000 em uma área nobre de Salvador. Mas não parou por aí, tem outras tantas, né, benesses que Jacques Wagner teria recebido nesse meio tempo. Tem até uma notícia curiosa, Ana Paula, de que o Jacques Wagner teria recebido quase R$70.000 via ingressos para show de uma grande cantora internacional em Los Angeles, nos Estados Unidos. Lá na decisão não está explicitada qual cantora, né, artista seria essa. Isso tudo eu estou dizendo com base no sigilo que foi levantado pelo ministro André Mendonça, portanto são 31 páginas em que se detalha ali ponto a ponto desta relação entre Augusto Lima, sócio de Vorkaro, e também o senador Jacques Wagner. Tem um apartamento que ele aluga, que fica num hotel aqui em Brasília, Brasília Palace, Ana Paula. Este hotel é muito conhecido, que é o primeiro da capital federal, e foi apreendido ali dinheiro do senador Jacques Wagner, né? Pelo menos que estava neste apartamento dele. Nós até temos essa imagem que foi disponibilizada pela Polícia Federal, ela chama muita atenção, porque mostra a cama ali com várias pilhas, né, de dólares, somando, eu tenho aqui o valor exato, Ana Paula, $49.000, dá mais ou menos R$250.000, além de relógios de luxo de altíssimo padrão. Tá aí nossa equipe sempre muito rápida, já achou essa imagem para quem nos acompanha por imagens também, chama muita atenção nessa imagem que está rodando aí o noticiário hoje.
2: São além maços disso, e lá maços em Salvador, de dinheiro, só para explicar assim, em cima de um lençol branquinho, claro. Branquinho, e aí pilhas e pilhas de dólares espalhadas ao longo de toda uma cama, que é uma cama de casal. Isso é importante, porque aí o nosso ouvinte consegue entender o quanto de dinheiro espalhado a gente está falando. E não só isso, né, Afonso? Tem ali 2, 4, 6, 8, 10, 12, 13 relógios também, que eu aposto que são caríssimos e foram apreendidos também pela polícia, né?
8: Verdade, Ana Paula. Então, essa imagem sintetiza um pouco, né, o que foi, portanto, apreendido pela Polícia Federal. A gente ainda não sabe de outras apreensões, porque foram muitas, né, 18 ao todo. Lá no apartamento do senador em Salvador, também foi apreendido, no caso, €33.000, Ana Paula. Ele mudou de moeda, né, agora estamos falando de euros que também foram encontrados. Olha, o senador Jacques Wagner, se ainda não se pronunciou, mas o banqueiro Augusto Lima, sim. Banqueiro, viu, Ana Paula, porque além de ser sócio do Daniel Vorcaro, ele também foi dono do Banco Pleno, que era um braço ali do Banco Master e acabou depois também vendo que não era viável continuar as operações e foi liquidado pelo Banco Central. O Augusto Lima, por meio dos advogados, disse que essa operação era desnecessária contra ele, porque ele sempre se colocou à disposição das autoridades e que vai ficar provado que ele sempre atuou nos limites da legalidade. Quem saiu em defesa de Jacques Wagner foi o presidente do PT, Edinho Silva, que disse que confia, portanto, no Jacques Wagner, que a gente se recorda aqui, né, Ana Paula, é um dos quadros mais históricos aí do partido. Quem também apresentou aí uma solidariedade irrestrita ao colega foi o presidente do Senado e do Congresso Nacional, Davi Alcolumbre, do União Brasil. Nós temos um trecho do que ele falou aqui para a imprensa mais cedo, vamos acompanhar?
9: Muitas autoridades já foram vítimas dessa execração pública. E no passar do tempo, a maioria delas provou que, no decorrer das investigações, conseguiu provar a sua inocência. Então, portanto, meu apoio, a minha solidariedade integral a um colega senador da República, e eu tenho a convicção que, no decorrer do processo, as verdades do senador Jacques Wagner virão à tona e elas serão comprovadas e um dia elas serão julgadas. E é lá nesse dia que a pessoa pode ser condenada ou inocentada.
8: Rapidamente, Ana Paula, antes de passar para você, só dizer que a repercussão política ela é imediata, embora tenham cuidado em relação a explorar esse episódio por parte até da oposição, porque a gente sabe que até agora alvos da oposição ao governo Lula eram os principais, né, na linha da investigação do caso Master. Mas agora surge esse nome de relevo, senador Jacques Wagner, e a gente espera ansiosamente uma posição dele também. Parece que uma nota deve sair nas próximas horas, viu, Ana Paula?
2: Pois é, tem para os dois lados, tem para todo mundo. Essa história do Banco Master vai ter, sem dúvida nenhuma, um impacto muito grande, né, nas eleições desse ano, e vai ser amplamente usada também por todos os candidatos. Qualquer novidade, a gente está por aqui, viu, Afonso? Inclusive, se sair uma nota do senador Jacques Wagner ou do próprio governo em relação a ele, enfim, a gente está por aqui, tá bom? Obrigada.
8: Combinado, um abraço.
2: Valeu, até mais. Agora são 2h26, deixa eu fazer um lembrete importante para você que está nos ouvindo, você que é aposentado, pensionista, lembra dos desvios, né, dos seus benefícios, o dinheiro que foi roubado mesmo, né, de aposentados e pensionistas. Os prazos para você pedir esse ressarcimento estão seguindo, então quase no final. Amanhã, inclusive, sexta-feira, acaba o prazo para pedir esses ressarcimentos nas agências dos Correios, que estão sendo usadas pelo INSS para facilitar, para ajudar essas pessoas, principalmente aquelas que têm menos facilidade para usar celular, para fazer esse levantamento, né, do extrato dos pagamentos que recebeu nos últimos anos. Então amanhã é o último dia para entrar em contato com os Correios e pedir esse ressarcimento. Agora, para quem vai fazer esses pedidos pela internet

0: ter feito referente a descontos que foram feitos entre março de 2020 e março de 2025. Para ter direito à devolução, o segurado precisa verificar se houve desconto e informar ao INSS que não autorizou este débito. 2h28.
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4: A primeira rodada da Copa do Mundo chegou ao fim com uma característica marcante: o equilíbrio. Diversas seleções consideradas favoritas encontraram dificuldades para vencer ou até mesmo tropeçaram. A Espanha empatou com Cabo Verde, a Bélgica ficou no empate com o Egito, Portugal também não venceu e o nosso Brasil empatou com Marrocos. Os resultados mostram que a diferença entre as seleções diminuiu bastante e que cada ponto conquistado pode fazer diferença na luta por uma vaga na próxima fase. Mesmo com algumas atuações dominantes, como as da Argentina e da Inglaterra, o cenário geral indica uma Copa bastante aberta, sem grandes disparidades entre os participantes.
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4: E 32, vamos voltar para os Estados Unidos, agora com ele que anda batendo perna para todos os cantos, conhecendo os lugares, conhecendo os lanches das cidades por onde ele vai para acompanhar a seleção brasileira. Ah, eu tô achando que essa viagem aí, ô João Paulo Capelanes, é mais para você conhecer esses lugares, comer umas coisas boas. Ah lá, tá numa lanchonete agora para conversar com a gente. Seleção brasileira eu não tô vendo, Capê, mas acho que você tá de olho em tudo, né? Você tá bem? Boa tarde.
5: Ô, Daninha, boa tarde. Aninha, é o seguinte, um abraço, beijo do coração do ouvinte do internauta. Eu agora parei numa lanchonete, por quê? Filadélfia, não sei se você já esteve por aqui, Filadélfia,

0: casa. É incrível. Eu tô descabelado. Eu tava lá com a galera do rock.
1: Vamos refazer o contato com o Capê, viu? Porque deu uma travada aqui no sinal dele. Ele tá numa lanchonete na Filadélfia. E deixa eu ver, ele mudou de posição ali agora. Acho que deu uma melhorada, Capê. Fala um pouco mais aqui com a gente. Não, ainda não. Vamos, diga aí.
0: Eu vou ficar paradinho, agora tá chegando legal.
1: Tá um pouco melhor.
0: Legal, Aninha.
1: Tá um pouco melhor, vamos lá.
0: É o seguinte, qualquer coisa, tesoura aí no ar, fica tranquilo. Eu dei uma parada agora, porque é muito curioso a gente trazer justamente essas curiosidades que o torcedor brasileiro está passando aqui, vivendo e respirando a Filadélfia. Eu tô nessa lanchonete aqui, que vai reunir muitos brasileiros, inclusive na hora do jogo. O pessoal tá mostrando aí os lanches que eu comi ao longo dessa viagem. Eu vou dar o triplo, não sei se eu vou caber numa poltrona só do avião. Esse lanche é maravilhoso, é um lanche nacionalíssimo aqui. É o X-Fil, é que eles chamam aqui, o X-Filadélfia. É uma coisa maravilhosa. Vem batatinha frita, vem cheddar por cima, vem carne. E eu tô paradinho agora nessa lanchonete, justamente pra tomar uma água, que lá fora, a sensação térmica, já choveu por aqui. Aí subiu aquela quentura do solo, 40 graus, Aninha. Você que é carioca da Gema, do Rio de Janeiro, tá bem acostumada muito mais do que eu, né, Aninha?
1: Então, eu tô, mas eu vou te falar que a gente sofre bastante, viu? Porque o calor, esse calor aí que acontece depois da chuva, que é quando evapora, que vem aquele vapor assim do asfalto, meu Deus, eu nunca tive a experiência de ser cozida, mas acho que é algo muito próximo disso que vocês estão passando por aí. Você fez bem em procurar um ar-condicionado para dar uma respirada. Agora, ô Capê, vamos falar também da expectativa para o jogo, né? Como é que a gente está aí em relação à preparação da seleção para amanhã, hein?
0: Aninha, de verdade, lá em New Jersey, em Nova York, nós estivemos, e a nossa base é em New Jersey, que é onde a seleção brasileira treina, a gente percebeu um clima um pouco mais ameno, um pouco mais frio, um pouco mais londrino, sabe? Aqui na Filadélfia, o que tem de brasileiro é um brasileiro que você encontra pelo menos um grupo a cada esquina. Bares lotados, ontem a gente esteve acompanhando o jogo da Colômbia também, os brasileiros apoiando a Colômbia, muitos latinos por aqui, mexicanos, colombianos, brasileiros. Então a expectativa é que no Lincoln Financial Field, no jogo de amanhã, o estádio, mais uma vez, assim como foi no MetLife da estreia do Brasil, esteja completamente lotado. Ingresso caro, a gente já cansou de falar sobre isso, mas toda vez que a gente bate um papo com o torcedor brasileiro, ouvintes da Bandeirantes, a gente acaba questionando, porque querendo ou não, muita gente infelizmente ficou no Brasil e vem ouvindo a transmissão com a gente, acompanhando o Brasil com a gente, porque é uma Copa que, infelizmente, financeiramente falando, ficou completamente inviável. Mas, de qualquer forma, o povo que está aqui, principalmente na Filadélfia, todas as lanchonetes, todos os barzinhos, a prefeitura, que é chamada City Hall aqui nos Estados Unidos, tudo decorado com o emblema da FIFA, com bandeiras das nações, todas as lanchonetes e bares aqui com televisores e telões mostrando jogos da Copa do Mundo, independentemente do jogo. Então, assim, realmente o clima de Copa do Mundo, ele chegou da melhor forma possível, pelo menos aqui na Filadélfia, viu, Aninha?
1: Que legal, que delícia, viu? É isso que a gente quer mesmo. Agora, ô Capê, eu sei que tem mais gente aí que tá pronta pra falar com a gente também. Opa. Agora, né? Paulo do Vale, já me cantaram aqui que ele tá plugado, já tá prontinho pra conversar com a gente.
0: O PDV, inclusive, que você, como uma bela carioca aqui, não sei se você tem carioca que não gosta de praia.
1: Tem.
0: Eu não sei se é o seu caso. Tem, o PDV, ele é do interior, ele é campineiro. Tem, eu sei que tem. Agora eu quero saber, o cara que é de Campinas geralmente gosta do interior, mas será que o PDV tá aproveitando uma prainha aí em Miami, PDV? Um abraço pra você, boa tarde do Vale.
2: Tudo bem, Capela, abraço pra você, pra Aninha, pra todo mundo ligado na Bandeirantes. Ainda não deu tempo assim, claro que a gente vai anteontem, né? Fui pra praia lá de Fort Lauderdale, que é bem bonita, né? Diferente, a praia de Miami é muito bonita, mas você tem uma vegetação, né, de Miami Beach. Você tem uma vegetação assim à frente. Então você tem a orla, aí você tem a vegetação e aí você tem a praia, que é muito bonita. A praia de Fort Lauderdale, você não tem essa vegetação. Então é como ali no Rio de Janeiro, né? Você tem a calçada, o pessoal passando ali, a praia e os bares, né? Então é bem bacana. E tá muito calor, né? Hoje na nossa entrada pela manhã, o celular ferveu de tão quente que tá por aqui. A chuva não vem, cara. Não veio a chuva ainda. A gente tinha uma expectativa, né? Que fala-se muito sobre todo dia cair uma pancada em Miami. Mas isso não aconteceu até hoje, assim. Alguma hora vai ter um dilúvio por aqui, eu tô ficando preocupado, porque tá muito quente, a panela tá fervendo, mas tá muito quente. Eu tô em Brickell agora. Brickell é a região central de Miami. Pra quem nos acompanha por imagem pelo YouTube, olha que bonito aqui. A gente tá no alto, então a gente consegue ver os prédios aqui, ó. Tem os prédios coloridos e tal, ó. Bem bacana, uma
1: parece
2: região
1: uma
2: bem
1: avenida
2: aqui.
1: Comercial. Se você não fala que é Miami, eu jamais diria que é Miami, PDV, porque é prédio comercial de um lado, esses arranha-céus aí de 30 mais andares até aí onde você tá. Mas tem uma parte bem colorida, assim, várias cores numa fachada aí do seu lado, tá bem bonito, dá um astral legal.
2: Exatamente, exatamente. E é de fato aqui uma parte mais comercial de Miami, né? É região central aqui, Brickell. A gente esteve agora há pouco, Aninha e Capela, no novo estádio do Miami, né? Do Inter de Miami, time do Lionel Messi. Inclusive, a gente tem algumas imagens aí, e em breve um material especial nas redes sociais da Bandeirantes. Pude visitar o vestiário, onde senta Lionel Messi ali, né? No trono de Lionel Messi, o campo do estádio do Inter de Miami, que, aliás, é o mesmo dono, né? A mesma marca do novo dono do estádio do Palmeiras, né? É aquele banco roxinho, mas o estádio do Inter de Miami é rosinha. Aliás, é uma cor bem legal, né? Bem interessante os detalhes aí do Inter de Miami. A loja do Inter de Miami, também fiz algumas imagens, é a maior loja de um time de futebol dos Estados Unidos. Tem muita coisa, são dois andares. Você imagina que não tem de coisa do Messi lá, né, Aninha?
1: Quase nada, né? E um uniforme super bonito, um rosa bem suave com cinza. Acho um charme. Eu particularmente gosto bastante também. É isso. Valeu,
2: PDV. Admito que eu comprei.
0: Realmente.
2: Não aguentei.
0: PDV,
2: capitalismo falou mais alto e eu comprei.
0: GG aí. compra uma GG pra mim aí, PDV.
2: Eu uso GG.
1: Não. Dependendo da quantidade
0: então,
1: de sanduíche,
0: GG,
1: é 3GG.
0: Exatamente, eu vou voltar GGGGG. Tem que ser M, na verdade. M de mamute pra mim, viu? Porque tá feia a coisa. Mas tá bom, PDV. Você gosta, né, PDV? PDV volta ao longo da programação direto de Miami, trazendo informações de outras seleções, curiosidades da cidade. E agora eu quero aproveitar, Ana Paula Rodrigues, ouvintes e internautas, pra colocar Alexandre Pretzel na roda. Afinal de contas, ele tá em cima da seleção brasileira, o Brasil que chega obviamente hoje por aqui, muitos brasileiros apoiando a seleção. Amanhã é o jogo no Lincoln Financial Field e a pergunta é: Carlo Ancelotti vai mexer de mais ou de menos na equipe, hein? Fala aí, Pretzel, um abraço, boa tarde.
3: Boa tarde, Capriotti, boa tarde, Ana, boa tarde a todos que nos acompanham no Bora Brasil. Neymar ficará aqui em Nova Jersey, melhorando a sua condição física e atlética, e não viaja com a delegação brasileira para a cidade de Filadélfia. Isso está dentro do previsto. Ele já não jogaria contra o Haiti, isso não é fato. Já tínhamos falado sobre isso durante toda a semana. O que se imagina é que ele possa estar relacionado contra a Escócia para alguns minutos e que ele esteja apto aí sim para entrar em campo, para quem sabe até ser titular, dependendo do técnico Ancelotti, no jogo de 1/16, onde todo mundo espera que o Brasil estará lá. Então tá tudo dentro do programado. Então, para aproveitar e não ficar parado lá sem fazer nada em Filadélfia, ele fica em Nova Jersey trabalhando a sua parte clínica e também física e atlética neste momento. Técnico Carlo Ancelotti, mais uma vez aqueles 15 minutos, né, iniciais. Eu nem gosto muito de falar em programação, porque já é um negócio habitual. Então a gente faz a entrada dos jogadores e tenta deduzir alguma coisa pelo que ele coloca, o que a gente possa ver. Mas foi um treinamento técnico-tático rapidinho, né, só de aproximação e de passes, e depois a imprensa teve que sair. Durante toda a semana, o Ancelotti tentou confundir os jornalistas fazendo vários testes, mas na realidade, o conservadorismo dele não permite que ele faça mudanças radicais. E como o adversário é o Haiti, mais fraco do que a Escócia e que o Marrocos, provavelmente ele não faça mudanças grandes, pensando, é claro, em dar força para os jogadores que não foram bem contra Marrocos, mas que tentem a recuperação com uma vitória nesse segundo jogo. Uma provável formação do Brasil com Alisson, Danilo Silva, Marquinhos, Gabriel Magalhães e Douglas Santos, Casemiro ou Fabinho, Bruno Guimarães e Paquetá ou Matheus Cunha. Paquetá não jogou bem, nem o Casemiro. E na frente, Rafinha e Vinícius Júnior confirmados. Rafinha treinou normalmente, passou a semana toda com uma bolha no pé. E Luiz Henrique ou Igor Thiago. Igor Thiago teve chances contra o Egito, não fez gol. Teve chances contra Marrocos, não fez gol. E agora pode sobrar, porque o Luiz Henrique terminou o jogo contra Marrocos ao lado do Rafinha como falso 9 e também do Vinícius Júnior. São projeções que são feitas pelo que a gente viu e soube do trabalho do técnico Carlo Ancelotti. Que fica a questão também, Ancelotti está perdido? Ancelotti começou a Copa sem um time definido, sem uma ideia? Essa questão tem que ser debatida, porque ele chegou. Imagina se fosse um técnico brasileiro que tivesse dessa maneira, o que não estaria acontecendo com a opinião pública e também com a grande parte da imprensa. Então, Ancelotti, com o tamanho dele, ele merece críticas? Vamos ver contra o Haiti como será o desempenho do Brasil na cidade de Filadélfia, onde nós estamos seguindo também. Um abraço, pessoal.
0: Obrigado, Preto. Eu queria ir na Paula Rodrigues, era ter a skin de Ricardo Capriotti, viu? Só isso. Agora, Aninha, a gente vai voltar com o Preto ao longo da programação. Só quero atualizar, nós não estamos transmitindo esse jogo entre República Tcheca e África do Sul. Um jogo de menor expressão, mas nesse momento nós temos aí quase 38 minutos jogados do segundo tempo. A República Tcheca está vencendo a África do Sul por 1-0 e a África do Sul tem um pênalti para cobrar neste exato momento. A árbitra que está apitando o jogo marcou o pênalti em cima, ela chama Tori Penso, marca a penalidade em cima da Cal e a África do Sul, obviamente, se converter, vai empatar o jogo. Se você quiser, a gente pega informação daqui, Aninha. Só estou esperando o homem ajeitar a bola aí, não sei se você está com o monitor daí. Mas a expectativa é o empate da seleção africana em cima da República Tcheca. Oh, vai vencendo por 1-0 a República Tcheca.
1: Vai narrando pra gente que você tem. Pode até falar, o repórter Aninha. Bandeirantes. Vai narrando.
0: Vamos lá, no pique então. Vai ser cobrado agora. África do Sul, respira fundo o jogador da África. Já tá autorizado. 1-0 pra República Tcheca. Partiu pra bola, bateu, é gol da África do Sul. Gol da África do Sul, empata o jogo, República Tcheca 1, África do Sul também 1. Reta final de jogo, a África do Sul vivendo a expectativa, já pensou na próxima fase da Copa do Mundo? É a Bandeirantes em cima do laço, Ana Paula Rodrigues.
1: A atendente que da lanchonete está aí atrás de você, vibrando muito, Capelano. Estava dando uns saltos, vibrou, vibrou. Aí, deve ser torcedora da África do Sul, também está feliz demais. Boa, hein? Valeu, Capê! Daqui a pouquinho a nossa equipe de esportes volta direto dos Estados Unidos. Você ouviu o gol e ouviu também o quinto sinal, né? Tá na hora do repórter Bandeirantes.
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5: O relógio marca 2:45. Agora você acompanha o repórter Bandeirantes. A Polícia Rodoviária Federal bate o recorde de fuzis apreendidos após localizar 26 armas em um caminhão na BR-277 no oeste do Paraná. Os detalhes dessa ocorrência com a Lorena Pelanda.
6: 26 fuzis e 16 pistolas foram apreendidos em um caminhão durante uma operação na BR-277 em Santa Terezinha do Iguaçu, extremo oeste do Paraná, próximo à fronteira com o Paraguai. Essa apreensão foi no fim da tarde de ontem e, segundo a Polícia Rodoviária Federal, é a maior apreensão de fuzis já feita pela corporação. Até agora, a maior apreensão da PRF tinha sido feita em agosto de 2020 no Rio de Janeiro. Foram localizados 22 fuzis calibre 5.56 e 4 fuzis calibre 7.62. Ainda foram apreendidas 2 AK-47, que é a arma militar mais utilizada no mundo e uma das mais utilizadas pelo crime organizado. O motorista de 28 anos foi preso e conduzido à Polícia Federal em Foz do Iguaçu. A ocorrência foi registrada como tráfico internacional de arma de fogo, que tem uma pena de até 16 anos de reclusão. O homem seguia em um caminhão carregado com insumos para ração animal, que saiu da Argentina com destino a Minas Gerais. O motorista apresentava muito nervosismo e, depois da vistoria da polícia, reconheceu que estava transportando as armas. Também foram localizadas 14 pistolas 9mm e 2 calibre .40.
5: A repórter Maria Eduarda Vieira acompanha no Rio de Janeiro o estado de saúde do ex-técnico da seleção brasileira, Carlos Alberto Parreira.
7: O ex-treinador da seleção brasileira, Carlos Alberto Parreira, respira com auxílio de aparelhos. O técnico do Tetra segue internado na UTI do Hospital Samaritano Barra, na zona sudoeste do Rio. Ele apresenta um quadro de inflamação pulmonar. Em nota, a unidade de saúde informou que ele está estável, sem previsão de alta para o quarto. Desde 2023, Parreira trata um linfoma de Hodgkin, um câncer que atinge o sistema linfático. Ainda de acordo com o hospital, a família do ex-técnico agradece as manifestações de apoio.
5: Agora, 2:47, esse foi o Repórter Bandeirantes.
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3: Hoje vamos falar com o Dr. Evaldo sobre mal-estar, principalmente aquele que aparece do nada, à noite, quando a gente quer descansar.
4: Você está em casa tranquilo e de repente sente algo. 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O PS está cheio, vou esperar e não vai. Isso é seguro? Não é. 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Existem alguns sinais que sempre devem ser valorizados. 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A sua força diminuiu? Está com dificuldade de falar ou compreender? Pode ser um derrame. Vá o quanto antes ao PS. Está com aperto, peso ou queimação no peito, dor no peito? Dor que atinge a mandíbula, as costas ou os braços? Tem falta de ar ou sua frio? Sente enjoo? Pode ser um infarto. Vá o quanto antes ao PS. Perdeu a consciência? Teve uma convulsão? Está com dificuldade para respirar ou falta de ar? Fica difícil completar uma frase? 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Dor na barriga muito forte? Sangramentos que não param? Ou nas fezes e ou urina? 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Prestou atenção? 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
3: Joel da Tena em breve, hein? Semana que vem, gente, ele estará de volta aqui, já tá plenamente recuperado, tem só mais uns dias para ele estar 100%, e aí semana que vem ele tá com a gente aqui de volta, ainda bem. Vamos lá para os nossos ouvintes que estão mandando mensagens pra gente.
6: Boa tarde, Ana, Paula, é Valdemir de Mauá. Você sabe que no meu quintal aqui tem aquele hortelã rasteiro, o qual, quando chega tarde, eu saio do trabalho, faço aquele chá bem gostoso. E estouro uma pipoquinha e cama, ouvindo a Rádio Bandeirantes, né? Um abraço.
3: Que Deus delícia. É, hoje um chazinho com uma pipoca, né? Nesse friozinho, pipoca é altamente convidativa. Obrigada pela mensagem.
7: Boa tarde, Aninha, Magê, eu sou a Mari Nascimento.
3: Oi, Mari.
7: Eu tenho 4 gatinhos, cada um tem 2 cobertores. E olha só a folga de um dele, fica assim o dia inteiro, debaixo das cobertas, só levanta na hora de comer e de usar a caixinha de areia. Vida boa, hein? Mas tá osso levantar de manhã cedo. Um cheiro, viu? E volte, Joel, estamos morrendo de saudade, viu?
3: Lá em casa nem parece que tem cachorro. Os dois passam o dia inteiro assim também. Mesma coisa, levanta pra ir no tapetinho e pra comer. Depois é cama no meio das cobertas de novo.
8: Alô, galera da Band! Aqui é o Gessé das Bicicletas, estou aqui no México.
3: Olha!
8: Ô, galera, hoje tem jogo do México aqui contra a Coreia do Sul e não tem essa festa toda aqui não, só tem mexicano aqui, cara. Brasileiro aqui não tem quase nenhum. Tem muito mexicano, muito colombiano, muito torcedor de outros times de alemão. Vi aqui, nós estamos frequentando aqui, indo aqui, passeando aqui no museu, né, que é do castelo, na invasão que teve aqui da Espanha, que tomou conta aqui do México. Mas eu não estou vendo muita gente agora, mexicano aqui. E olha, aquilo que falaram, que eles são receptivos com os brasileiros, esquece, hein, amigo? Esquece, é uma nada. Rivalidade muito grande entre Brasil e México. É. Que eles acham que vão ser campeões, né? Esse que é o problema, eles veem a camisa da seleção, complicado. É isso aí, galera, qualquer coisa, o meu telefone é esse aqui. Eu tô pelo México aqui, hoje tem jogão aqui. É, parou o México, tá parado o México, tá parado aqui. Valeu,
3: Gessé. Valeu, obrigada. Os mexicanos realmente são muito apaixonados por futebol, né? Eles gostam muito de brasileiros. É que agora a gente tá naquela rivalidade, né, de Copa do Mundo, é outra parada. Mas se você voltar aí ao México fora dessa época, vai perceber que eles gostam muito da gente. Aliás, a gente tem muitas semelhanças com os mexicanos também. Aproveite a sua passagem por aí. O nosso ouvinte mandou várias fotos aqui pra gente, tá curtindo muito e passeando por lá com a camisa da seleção brasileira. Obrigada, aproveite bastante. Obrigada por compartilhar esse momento aqui com a gente. Vai mandando seus relatos, quero saber tudo que você viu aí pelo México também. Vai contando aqui pra gente. Aliás, por falar em Copa do Mundo, ó.

0: acabou o jogo. Pedro Cohen chegou aqui com a gente. Eita, lasqueira, que você chegou derrubando garrafa. É uma emoção, porque tem jogo, tem mais um vencedor na Copa do Mundo. O que que aconteceu, Pedro Cohen?
1: Não, nenhum vencedor,
0: viu, empate, Ana? Mesmo?
1: Nenhum dos dois times conseguiram vencer, já tinham perdido na primeira rodada e empataram essa segunda, então, 1-1. Um gol aos 6 minutos da primeira etapa para a República Tcheca e também aí de pênalti, o Mokoeno deixou tudo igual para a África do Sul, então. Olha, a África do Sul teve uma chance nesse finzinho, a árbitra deu 7 minutos de acréscimo. Com 6, uma bola sobrou dentro da área, jogador da África do Sul chutou, mas ela desviou, saiu para escanteio e terminou tudo igual, Ana. 1-1, então, dois times, não resolve a vida de ninguém, né? Os dois agora, terceiro e quarto, a República Tcheca na terceira posição, a África do Sul na quarta, vão para esse terceiro jogo precisando ganhar as duas, viu? Jogos difíceis.
0: Vão ficar pressionadas.
1: Exatamente.
0: Valeu, Pedro Cohen.
1: Valeu, gente, até mais, tchau.
0: Gente, obrigada pela companhia também, o Bora Brasil fica por aqui, a gente volta amanhã a partir da 1 da tarde, uma ótima quinta-feira e tchau.
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0: 3:03.
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0: Oi, gente, boa tarde. Sejam todos muito bem-vindos a mais uma edição do Bandeirantes Acontece. Hoje é quinta-feira, dia 18 de junho. Eu, Maria Tereza Lemes, vou com vocês até 5 horas da tarde. Hoje, Bandeirantes Acontece em seu horário normal, das 3 até as 5 horas da tarde, com muita informação, bate-papo, enquete do dia, participação dos ouvintes. E a gente sabe, né? Conto com a sua audiência, com a sua participação. Você ouve o Bandeirantes Acontece pelo seu rádio em 98,7 FM. Nós estamos também lá no YouTube. Eu tô ligadinha aqui no YouTube com a enquete do dia, acompanhando o chat, o que comentando aqui, falando sobre o nosso programa, sobre as principais notícias. Se você também quer participar do Bandeirantes Acontece pelo YouTube, procure lá, Rádio Bandeirantes Goiânia. Nós vamos estar ao vivo, você acompanha a nossa programação em áudio e vídeo e fica por dentro também de tudo que está acontecendo. Se você não está podendo ficar lá do lado do rádio, no carro, né, com o rádio ligado, corre para a internet. Todo mundo tem um celular que tem o YouTube, dá para acompanhar a Rádio Bandeirantes. Bom, e também lá no Instagram, segue a gente por lá, curte a nossa página, é o arroba Rádio Bandeirantes Goiânia. Fique por dentro da programação da melhor rádio aqui da capital. Vamos então aos destaques do programa de hoje. Polícia científica aponta hipotermia e desidratação como possível causa da morte da menina Maria Fernanda em Doverlândia. E mais, Corpo de Bombeiros Militar lançou oficialmente a Operação Cerrado Vivo de 2026. No quadro Mundo Pet, a gente recebe a secretária de Meio Ambiente da Prefeitura de Aparecida de Goiânia, Poliana Borges, para falar sobre a proibição de fogos de artifícios com barulho, principalmente agora, durante os Jogos da Copa do Mundo. E a gente tem uma enquete do dia. Reunimos agora há pouco lá no nossa redação para discutir os principais assuntos do dia e não teve como fugir. Donald Trump vai estar na nossa enquete de hoje. Bom, é muito complicado a gente emitir opinião, mas ele tem falado algumas coisas que deixa a gente encabulada, né? A última dele é o seguinte: ele voltou a comentar a política brasileira e criticou o tratamento dado aos políticos aqui no país. O presidente dos Estados Unidos afirmou que o Brasil estaria jogando pesado contra adversários políticos e citou de forma equivocada que Bolsonaro Júnior teria sido preso enquanto disputava a presidência. E ele conhece da nossa política, viu? Bom, Trump também declarou que o Brasil joga duro, mas que ninguém joga mais pesado do que os Estados Unidos. Tudo isso foi dito no encontro do G7, onde o presidente Lula também está lá, escutou tudo o que Donald Trump disse e ao final respondeu, disse que Donald Trump pode ter a preferência política que quiser, pode gostar de A, B, C ou D, o que ele não pode é interferir na política aqui do país. E essa é a nossa pergunta para você, ouvinte. O que você acha de Donald Trump opinar sobre política e também sobre a justiça brasileira?
12: Por que que ele fica opinando? O que que você acha dessas atitudes de Donald Trump? Manda pra gente a sua mensagem de voz pro 998476110. A gente quer ouvir a sua opinião. E claro, os microfones da Rádio Bandeirantes estão abertos. Pode mandar uma dúvida, uma sugestão de pauta, fazer uma denúncia, falar o que está te incomodando aí na sua redondeza. Mande pra gente a sua mensagem. Eu vou repetir aqui o nosso WhatsApp, 998476110. O Jornal Bandeirantes acontece, tem a produção de Diana Pimenta, reportagens de Gabriel Alves, Maria Tereza Lemes, Marcos Linhares, Vitória Faria e Luan Alves. Os trabalhos técnicos são de Antônio Macedo e Vitória Farias. Direção de jornalismo de Danilo Santos. Direção geral João Batista. CEO da Rádio Bandeirantes Goiânia, Dr. Cid de Oliveira Reis. E a apresentação é minha, Maria Tereza Lemes, que vou com vocês até às 5 horas da tarde desta quinta-feira, dia 18 de junho. Bora lá então? Começando agora, Bandeirantes Acontece.
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12: 3:09, a menina Maria Fernanda Cândido da Rocha, de 2 anos, morreu cerca de 24 horas antes de ser encontrada no leito de um rio em Doverlândia, no sudoeste de Goiás. A informação foi divulgada pela Polícia Técnico-Científica durante uma coletiva de imprensa realizada hoje pela manhã, um dia após o corpo da criança ser localizado pelas equipes que participavam das buscas. De acordo com a médica legista Rafaela Marques, a principal hipótese é de que Maria Fernanda tenha sofrido hipotermia associada à desidratação e posteriormente um afogamento atípico. Vamos ouvir.
14: Não identificou nenhum tipo de sinal relacionado à violência sexual. Foi realizado um exame, né, avaliar a região genital da criança. Ela não apresentava nem da região genital, nem estava inserida. Então, não há nenhum indício de violência sexual. Né? Em relação à causa do óbito, nós temos alguns exames ainda em andamento que vão nos ajudar a caminhar um pouco mais nessa resposta da causa do óbito. Mas, a princípio, a gente tem duas possibilidades, talvez elas até estejam interligadas, né? A primeira delas é o exame demonstrou uma desidratação importante, pela infertilidade dessa criança, e isso associado ao fato de ser muito frio na região à noite, né? Então, talvez esse óbito aí da criança esteja relacionado com essa desidratação associada a essa hipotermia. Mas nesse momento a gente ainda não consegue descartar a possibilidade de um afogamento atípico. Nós não temos sinais de afogamento típico, que é aquele afogamento por imersão, a gente esperaria com um longo leque de água, via leque de água, isso nós não temos. Mas nós não temos como descartar a possibilidade de um afogamento na cautelânea d'água, né, por se tratar de uma criança que já provavelmente estava desidratada e hipotérmica, né, então talvez ela pode ter se afogado. A gente vai dar essa resposta com um pouco mais de certeza depois desses exames complementares que vocês estão deixando aguardando.
12: Olha, a criança estava desaparecida desde segunda-feira, quando sumiu de uma propriedade rural situada a cerca de 22 quilômetros da área urbana de Doverlândia. O corpo foi encontrado na quarta-feira, justamente na data em que a menina completaria 2 anos. E aproximadamente 2 quilômetros da residência da família. Durante as buscas, uma fralda e uma peça de roupa da menina foram encontradas no rio. Os objetos auxiliaram os cães farejadores a identificar o trajeto percorrido pela criança até o local onde o corpo foi localizado. Segundo a Polícia Civil, Maria Fernanda conseguiu sair de casa depois de ultrapassar uma barreira improvisada pela mãe para impedir que ela deixasse o imóvel sozinha. No momento do desaparecimento, os pais estavam em uma represa próxima à residência. Eles relataram ter ouvido um grito da criança antes de perceberem que ela havia sumido. Bom, a operação de busca mobilizou mais de 70 pessoas entre bombeiros, policiais civis e militares, equipes com cães farejadores, operadores de drones, uma aeronave do GRAE e voluntários da região. 3:13, o Corpo de Bombeiros Militar de Goiás lançou oficialmente a Operação Cerrado Vivo 2026, que reúne ações de prevenção, monitoramento e combate aos incêndios florestais durante o período de estiagem. Confira na reportagem que eu preparei para vocês.
15: Com a chegada do período mais seco do ano, o Corpo de Bombeiros de Goiás deu início à Operação Cerrado Vivo 2026, considerada a principal estratégia do Estado para prevenir e combater incêndios florestais. Segundo o Corpo de Bombeiros, as condições climáticas previstas para este ano exigem atenção redobrada devido à influência do fenômeno Super El Niño, que pode favorecer períodos ainda mais secos e aumentar os riscos de incêndios. A operação também prevê o posicionamento antecipado de equipes especializadas em 8 unidades de conservação, permitindo respostas mais rápidas aos primeiros focos de incêndio. Outra medida será a instalação de um posto de comando avançado no Nordeste Goiano para coordenar as ações de brigadas comunitárias e das equipes que vão atuar nos parques estaduais. E a novidade deste ano é a formação de 180 brigadistas comunitários em parceria com a Secretaria Estadual de Meio Ambiente. O capitão Muniz, do Corpo de Bombeiros Militar de Goiás, explica melhor esta parceria.
16: O lançamento da OCV também marcou o início da fase de resposta. Esse período que o Corpo de Bombeiros mobiliza todo seu efetivo e seus recursos materiais para atuação direta no combate aos incêndios florestais. A operação também vai contar com o apoio das forças-tarefas especializadas, né, que são compostas por bombeiros militares especialistas em prevenção e combate a incêndio florestal, que vão atuar em importantes unidades de conservação do Estado, prevenindo e combatendo possíveis focos de forma mais rápida. Um importante avanço também da OCV 2026 é a ativação das brigadas comunitárias mistas, que vão atuar em conjunto na prevenção e no combate aos incêndios florestais na região do Nordeste e Goiânia. Mais precisamente ali nos municípios de Alto Paraíso, Cavalcante, Colinas do Sul, Teresina de Goiás, Nova Roma e São Domingos. Desse modo, a Operação Cerrado Vivo 2026 vai seguir até o final do ano na proteção da vida, do meio ambiente e do patrimônio dos goianos.
15: O planejamento também prevê o reforço operacional em unidades localizadas nas regiões com maior histórico de focos de calor e a padronização de medidas preventivas. Com a Operação Cerrado Vivo 2026, o Corpo de Bombeiros reforça o compromisso com a preservação do Cerrado, a proteção dos recursos naturais e a segurança da população goiana. Maria Tereza Lemes para a Rádio Bandeirantes.
12: Aí, começando a estiagem, né? Será que tá começando mesmo, né? A gente viu tanta chuva nesse mês de junho como a gente nunca viu nos últimos anos, né? E chuvão mesmo, mas a estiagem chega pela frente. Dia 21, domingo, já começa o inverno, né? Vamos ver o que espera pra gente nos próximos dias. 3:16, nós já temos ouvintes respondendo a enquete do dia sobre os palpites de Donald Trump na opinião, dando opinião sobre política e também sobre a justiça brasileira. Ele lá durante o G7 andou falando algumas coisas sobre a nossa política, né? Que o Brasil joga duro, mas que os Estados Unidos jogam ainda mais pesado. A gente quer saber a sua opinião sobre essa ação de Donald Trump, né? De ficar opinando aqui na política brasileira. Vamos ouvir e depois a gente vai para um rápido intervalo.
17: Boa tarde, Maria Tereza. Boa tarde a todos. Ô, Maria Tereza, essa enquete sua foi a melhor de todas. Ele não só pode, como ele deve tirar esses bandidos, tudo, esses larapes, tudo aí da política. Ele não só deve, como pode. Tomara que ele venha aqui, lasse o Trump, lasse o careca lá, o bandido maior de todos, o cachaceiro aí também, ó. Tomara que você me censure. Passa aí meu áudio, por favor. Tomara que ele venha aqui e faça um limpa nesses bandidos tudo aí, ó. Ô, oh, beleza, eu tô gostando, viu?
18: Boa tarde, Rádio Bandeirantes. Boa tarde a todos. Olha, vou falar uma coisa pra vocês. O Brasil realmente tá precisando de dar um reviravolta. Estamos vendo aí a perseguição, né, da família Bolsonaro. Aí uns falam, mas ele tá nos Estados Unidos falando mal do Brasil. Não, ele não foi falar mal. Tivemos aí, ó, covardias com pessoas do 8 de janeiro e eu não vejo ninguém comentar. Lula tá acabando com o nosso país, envergonhando nossa raça. Ainda tem gente que bate palma e defende. Você tá entendendo? A gente tá vendo a perseguição aí, ó, nas eleições. Então, assim, pessoas lá fora estão vendo, a mídia lá fora tá vendo, a mídia aqui dentro não mostra. Então, assim, acorda, povo, acorda. Tô com o Trump, sim, você tá entendendo? Concordo com ele. Brasil tá perigoso.
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12: 3:22. A gente fala agora sobre uma apreensão que a Polícia Rodoviária Federal fez de cerca de 100 quilos de maconha na manhã de hoje, na BR-153, em Morrinhos, no sul de Goiás. A ação aconteceu depois de uma análise de risco apontar um veículo suspeito. Ao tentarem abordar um Chevrolet Onix, Os policiais deram ordem de parada ao motorista, que não obedeceu e fugiu em alta velocidade pela rodovia. Depois de aproximadamente 5 quilômetros de acompanhamento tático, o veículo foi interceptado. Durante a abordagem, o condutor de 31 anos confessou que transportava drogas. Quem está acompanhando a gente pelo YouTube pode ver a hora que os policiais encontram os entorpecentes dentro do veículo. Na vistoria, os agentes encontraram diversos tabletes de maconha, totalizando cerca de 100 quilos do entorpecente. Segundo o motorista, a droga foi recebida em Tumbiara e seria levada para Goiânia. Pelo transporte, ele afirmou que receberia R$4.000. O homem foi preso em flagrante por tráfico de drogas. A ocorrência, juntamente com o veículo e a carga apreendida, foram encaminhados para a Polícia Civil de Morrinhos. Agora me diz uma coisa, valeu a pena? R$4.000 para correr esse risco todo? Eu não... Acho que não tá, eu sei que cada um é cada um, né? A gente não sabe a necessidade do outro, mas praticar um ato ilícito, correr o risco de ser preso por R$4.000, eu acho que, bom, enfim. A polícia prendeu e agora ele vai ter que responder pelo crime de tráfico de drogas. 3h24, a gente vai agora com a repórter Vitória Farias, para falar que a Prefeitura de Aparecida de Goiânia promove um mutirão gratuito de ultrassonografias. Boa tarde, Vitória.
1: Boa tarde, Maria Tereza Lemes. Boa tarde, você ouvinte do Bandeirantes Acontece. A Prefeitura de Aparecida de Goiânia, por meio da Secretaria Municipal de Saúde, realiza nesta sexta-feira, 19 de junho, um mutirão de ultrassonografia com atendimento gratuito à população. A ação, promovida em parceria com a Clínica Móvel Dr. Jorge Moraes, será realizada a partir das 7 horas da manhã, no estacionamento da Maternidade Municipal Maria da Cruz Gomes Santana, no setor Garavelo Residencial Parque, ampliando o acesso da população a exames especializados de forma rápida e simplificada. Serão ofertadas ultrassonografias obstétrica 5D, hérnia, próstata, tireoide, mama e pélvica. As senhas serão distribuídas no local e os atendimentos começarão às 7 horas. Para realizar o exame, basta apresentar documento pessoal, cartão SUS e comprovante de endereço. O mutirão ocorre em paralelo às ações da Carreta da Saúde da Mulher, instalada na cidade administrativa Maguito Vilela. Na unidade móvel, os atendimentos são realizados mediante agendamento prévio e contemplam consultas especializadas, mamografias, ultrassonografias, exames voltados ao rastreamento e ao diagnóstico precoce do câncer de mama e do colo de útero. Vitória Farias, eu volto com você, Maria Tereza.
12: Obrigada, Vitória, por suas informações. Agora são 3h26. O governo aqui de Goiás divulgou o resultado final do programa Goiás pelo Mundo, mestrado internacional. Desenvolvido em parceria com o Instituto Trajetórias, a associação sem fins lucrativos que tem o objetivo de ampliar a mobilidade internacional de talentos brasileiros, o programa selecionou ao todo 10 candidatos para cursar mestrado pleno em universidades estrangeiras classificadas entre as 100 melhores do mundo pelo World University Rank 2026. Inicialmente, o edital previa a concessão de 5 bolsas, mas diante da alta qualidade das propostas apresentadas e da disponibilidade orçamentária, o governo de Goiás ampliou o número de beneficiados para 10, garantindo mais oportunidades para todos. Bom, os selecionados vão receber bolsas de estudo com duração entre 12 e 24 meses, além do auxílio instalação para apoiar a permanência no exterior. Eles também terão acesso a descontos entre 10% e 100% em Twintle and Fields das universidades parceiras. As bolsas abrangem áreas estratégicas como ciência, tecnologia, engenharias e matemática, tecnologia da informação e comunicação e

0: teria sido preso enquanto disputava a presidência. Bom, Trump ainda declarou que o Brasil joga duro, mas que os Estados Unidos jogam mais pesado ainda. E a gente quer saber de você, né? O Lula respondeu, rebateu o Trump, disse que ele pode gostar de A, B, C, D, pode ter preferências políticas por qualquer um, que ele não pode interferir no Brasil, na política brasileira. E a gente quer saber de você, o que você acha de Donald Trump opinar sobre política e também sobre a justiça brasileira? Vamos ouvir a participação dos ouvintes e daqui a pouquinho a gente volta.
1: Boa tarde, ouvintes da Rádio Bandeirantes, meu nome é Allan Kardec, de Goiânia. Sobre a enquete a respeito do Donald Trump. Donald Trump, ele não quer mandar no Brasil, ele quer mandar no mundo. E qualquer país que se oponha, ele vai criticar. Exemplos disso nós temos vários. Guerra do Vietnã, guerra da Coreia, guerra do Iraque, guerra do Afeganistão. Foi lá e tomou o petróleo da Venezuela, simplesmente falou, sai para lá que isso aqui agora é meu. Quis fazer o mesmo no Irã, contudo não deu certo, né, como ele queria. E agora parte para cima do Brasil, que é uma das potências latino-americanas, né, da América do Sul, o principal país. Como o Brasil não está se sujeitando às suas exigências, aí ele parte para esse tipo de ataque.
2: Demilo aqui do Santo Mar. Eu estou sempre ouvindo a Bandeirantes. Eu acho que ele está falando a pura verdade, né? Então... monitorando isso aí, né? Que aqui é assim, se você não apoia esse governo atual, você é perseguido de toda maneira. Você já viu eles falar e atrair alguém da esquerda? Você não vê. Agora da direita, qualquer coisinha é motivo, pessoal, vamos julgar, vamos condenar, vamos botar na cadeia. Ele tá certinho, eu falo com você, viu? Esse povo aí bota a barba de moe, que o homem vem mesmo, ele vem com tudo pra cima, ele não tem medo não, o velho lá é maluco. Um abraço, é o Ademir aqui de Santos Dumont. Eu concordo plenamente com ele, tá certinho. E até aí eu...
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0: 3:34.
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0: No Mundo Quadro Pet de hoje, eu recebo aqui no estúdio da Rádio Bandeirantes Goiânia a secretária de Meio Ambiente da Prefeitura de Aparecida de Goiânia, Poliana Borges, para a gente falar sobre a proibição dos fogos de artifício com barulho, principalmente agora durante os jogos da Copa do Mundo. Boa tarde, Poliana, muito obrigada pela sua presença aqui no Bandeirantes Acontece.
8: Boa tarde, Maria Tereza, boa tarde a todos os ouvintes da Rádio Bandeirantes. É uma alegria, uma honra muito grande estar aqui podendo participar com vocês.
0: Vamos começar primeiro falando desta nova lei que proíbe os fogos de artifício que tem barulhos, né, de uma forma geral. Qual foi a principal causa que motivou vocês a ter essa lei?
8: Foi uma lei que foi sancionada pelo nosso prefeito Leandro Vilela no ano de 2025. A preocupação porque esse fogo de artifício com estampido, ele prejudica as crianças, prejudica os idosos, prejudica os autistas e principalmente os animais, aqueles animais comunitários que vivem nas ruas e que precisa aí de ter a paz, né? E, infelizmente, eles ficam desorientados e, infelizmente, traz um dano muito grande que precisa ser coibido.
0: E vocês já tiveram algum caso, assim, quando tem esses rojões, dos cachorros estarem assim, ficarem muito agitados por conta do barulho?
8: Sim, nós já tivemos casos e relatos de animais que desapareceram, fugiram, porque eles se assustam muito. Imagina aqueles animais que já não têm um lar, né? Então, eles precisam ser cuidados, eles são animais comunitários e têm os seus direitos, né? Então, esse fogo de estampido, ele é muito prejudicial.
0: E como é que vai ser essa fiscalização, Poliana?
8: Já está acontecendo desde o ano de 2025, agora durante o período de festa, lembrando que nós devemos sim comemorar com muita responsabilidade e não prejudicar principalmente os animais, né? Essa fiscalização começou na quinta-feira passada. A equipe de fiscalização da Secretaria do Meio Ambiente está visitando os bares, as distribuidoras, também as residências estão sendo fiscalizadas, lembrando bem que as residências também estão sendo fiscalizadas para que possa orientar, notificar, para que as pessoas tenham consciência de que exista a lei, a legislação municipal que proíbe a soltura de fogos de artifício com estampido.
0: E quando as equipes estão indo, como é que está a recepção? Tem resistência?
8: Não, pelo contrário, quero até agradecer a todos os nossos, o pessoal aí, proprietário dos bares e das distribuidoras, estamos sendo muito bem recebidos e a maioria deles, assim, 100%, além de sermos muito bem recebidos, eles fazem questão de divulgar, abraçam a causa, fala que realmente é prejudicial, que tem mil formas de ser comemorado, né, essas vitórias. Então, nós precisamos ter mais consciência.
0: E Poliana, tem algum telefone, algum contato que as pessoas podem fazer denúncia? Porque às vezes as equipes não conseguem fiscalizar tudo, mas a população pode ajudar.
8: Com certeza, a população é a nossa maior aliada. O WhatsApp é o 629 4591661. Inclusive, quando você for lá registrar a denúncia, você vai ver a campanha que a Secretaria do Meio Ambiente está desenvolvendo juntamente com a comunicação, que é o vídeo falando sobre a proibição dos fogos de artifício.
0: E a multa, né? Porque as pessoas falam, ah, vai multar, ah, tá bom, mas ela é bem salgada, pode chegar a 10 mil reais, é isso mesmo?
8: É isso mesmo, ela vai de 500 reais, no mínimo, até 10 mil reais, dependendo da situação. Então, a intenção da gestão do nosso prefeito Leandro Vilela, da nossa primeira-dama, doutora Lana Bezerra, jamais é que a Secretaria de Meio Ambiente faça autuação, e sim leve a conscientização para os proprietários dos bares, das distribuidoras e principalmente para toda a nossa população de Aparecida de Goiânia.
0: Poliana, eu gostaria muito de aproveitar a sua participação e falar um pouquinho da política pública que Aparecida vem desenvolvendo em benefício dos animais, né? A gente divulga aqui sempre toda ação que a prefeitura tem, o Patas, que vem castrando animais para poder ajudar nesse controle dos animais de rua, né? Como é que está essa política pública voltada para esses animais?
8: Olha, com muito orgulho que a Aparecida de Goiânia hoje pode dizer que desenvolve uma política pública eficaz para o controle populacional desses animais em Aparecida de Goiânia. Nós já realizamos 5.600 castrações, acredito que hoje nós já
0: temos... De graça?
8: Totalmente gratuita. Nós levamos aí o Pata mais perto de você, nós levamos o castramóvel nos assentamentos, levamos atendimento veterinário, levamos vacinação nos bairros. Nós realizamos o evento de adoção, que é uma política pública que foi idealizada pela primeira-dama, doutora Lana Bezerra, que determinou que nós realmente realizássemos os eventos de adoção como política pública e não um evento esporádico. Então, a cada 15 dias, a população de Aparecida já sabe que tem como ir adotar o seu animal. Então, nós fazemos parceria com o Buriti Shopping e o Aparecida Shopping, e a cada 15 dias, essas feiras, esses eventos de adoções ocorrem, e graças à nossa população de Aparecida, que tem abraçado a causa, esses eventos são um sucesso. Então, é aquele que deseja ter um animalzinho de estimação, nós temos gatos, temos cachorros. Esses animais foram vítimas de violência e precisa de uma nova oportunidade, precisa de uma nova chance. Então, não compre os animais. Eu acho que é uma cultura que precisa ser banida. Nós precisamos criarmos a cultura de adotar. Muitas pessoas falam assim, ah, mas eu quero um animalzinho de raça. Tem muitos animais de raça que também, infelizmente, foram abandonados.
0: Estão nesta situação,
8: e
0: né?
8: A população precisa entender que, independentemente da raça, a principal raça é o amor, né? Então, eles são seres totalmente amorosos. É aquele que, quando você olha para ele, ele tá abanando o rabinho, você dana e ele tá ali olhando para você. Então, nós precisamos sim dar uma nova oportunidade. E hoje eu tenho muito orgulho em dizer que a gestão do nosso prefeito Leandro Vilela é referência no estado de Goiás, no estado de Goiás e no Brasil.
0: E sobre o Patas, né, a castração, eu queria que você falasse um pouquinho dessa importância, porque como vocês realizam esses mutirões, levam até próximo da população, a população tem que fazer um cadastro previamente. Mas às vezes as pessoas não fazem, não querem levar, acho que o cachorro vai dar trabalho depois de operado e tal, mas existe uma importância para se castrar o animal. Eu gostaria que você falasse dessa importância.
8: Olha, a castração salva vidas. Nós temos todos os dias prova disso, Maria Tereza. Nós temos vários casos de animais que chega lá para ser realizada a castração com piometra. Animal que, se não realizar a castração, ele vai morrer. Então, a castração salva vida. A castração é a única forma de fazer um controle populacional com eficiência, e Aparecida segue aí sendo exemplo, né? Nós castramos essa quantidade de animal e isso é constantemente. Nós realizamos castração todo todos os dias da semana, todos os dias. Hoje nós já realizamos aí muitas castrações e você inclusive está convidada aí a conhecer.
0: Vamos sim.
8: O nosso centro de castração é referência hoje e todas as cirurgias são realizadas por profissionais altamente capacitados. É realizada a castração com anestesista, acompanhamento de anestesista, com o cirurgião, são cirurgia minimamente invasiva, nós castramos cães e gatos, então todos os dias nós temos vaga para gatos, e você que é morador de Aparecida de Goiânia, que está inscrito no Cadastro Único, procure o nosso centro de castração Pata, que você vai conseguir realizar a castração do seu gatinho.
0: E, gente, também é importante, sabe? Porque às vezes você tem um animalzinho, principalmente aquelas pessoas que costumam deixar eles na rua, né? Às vezes ele não é fêmea, mas ele é macho, mas ele pode aí cruzar com uma fêmea que está na rua, aí a cachorra vai ter filhotinho e esses filhotinhos vão ficar onde?
8: Olha.
0: Na rua. E aí vai crescendo cada vez mais, fica um ciclo, né? Que não, nunca se acaba. Então, castrando, a gente inibe isso, né, Poliana?
8: A castração, ela reduz o risco de câncer, ela só traz benefício para o animal, reduz aquele cachorrinho que faz, marca muito território, ele muda totalmente o comportamento do animal para o bem. Então, a castração, ela realmente, ela faz muita diferença positivamente na vida desse animal. E a Maria Tereza lembrou um ponto assim que eu quero reforçar. Aquela voltinha que aquele animal dá na rua, ela é proibida. Imagina você, a Prefeitura de Aparecida até soltou um vídeo esses dias, a Secretaria de Comunicação, falando muito bem. Você deixaria o seu filho andar na rua sozinho? Então, ele também não consegue ter esse discernimento do que vai acontecer com ele a partir do momento que você deixa ele totalmente vulnerável. Então, é proibida a voltinha, é passível de multa também.
0: Olha aí, gente.
8: Então, deixe o seu portão fechado. Eu escutei alguém me falando esses dias assim, mas eu deixo ele dar uma voltinha só para dar uma voltinha para fazer as necessidades. Não é por aí, não se
0: vá
8: pode.
0: Com ele.
8: Exatamente, não pode deixar ele sair sozinho por aí. Independentemente se ele é mais bravo, se ele é calmo, acompanhe o seu animal. Ele merece sim passear, mas acompanhado por você.
0: Poliana, e eu queria que a gente finalizasse com uma mensagem para você deixar para os ouvintes, principalmente para os ouvintes de Aparecida, sobre as festas, né? A gente tem a Copa do Mundo, mas também tem festa junina nesse mês de julho. E assim, para eles pensarem no próximo, né? É uma lei, como você disse, desde 2025, a fiscalização está sendo intensificada agora. E para as pessoas pensarem um pouquinho no próximo também.
8: Ah, com certeza. Essa legislação, ela veio para beneficiar muito toda a nossa população. Existem várias pessoas acamadas, existem os autistas, existem os animais comunitários que eu acabei de dizer. Então é muito importante que as pessoas tenham consciência. A comemoração, ela é super válida, nós merecemos comemorar. Se Deus quiser, nós seremos o Hexa, levaremos o Hexa.
0: A gente quer comemorar, né?
8: Nós devemos comemorar, iremos comemorar, mas com muita responsabilidade e amor ao próximo. Então tenha muita consciência e cuide para que isso não aconteça. Existem várias formas de serem comemoradas, inclusive com o fogo de artifício sem estampido, que é vendido aí e que pode ser comercializado e utilizado, que traz um efeito aí muito bonito.
0: Tá certo. Poliana, muito obrigada pela sua participação e pelos seus esclarecimentos aqui no Bandeirantes Acontece.
8: Muito obrigada a todos os ouvintes da Rádio Bandeirantes.
0: Agora são 3h47, vamos para um rápido intervalo e daqui a pouquinho a gente volta.
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0: De volta com Bandeirantes Acontece, 3:49. A Justiça de Goiás suspendeu temporariamente o contrato de mais de R$300 milhões para ampliar o programa IA contra o crime. A decisão foi tomada pelo juiz Everton Pereira dos Santos, da 5ª Vara da Fazenda Pública. Com a liminar, o Estado fica impedido, por enquanto, de instalar novos equipamentos, emitir ordens de serviço, fazer aditivos ou realizar pagamentos ligados a este contrato. A suspensão aconteceu depois de questionamentos do Ministério Público sobre a legalidade da contratação. O juiz afirmou que a continuidade do projeto poderia causar problemas difíceis de reverter devido ao alto valor envolvido e ao uso de dados biométricos da população. O programa prevê ampliar o vídeo monitoramento com inteligência artificial em todos os municípios de Goiás, incluindo câmeras, reconhecimento facial, leitura de placas de veículos e integração com bancos de dados públicos. Os equipamentos que já estão funcionando não foram afetados e continuam operando normalmente. O governo de Goiás informou que vai recorrer da decisão e defendeu o programa como uma ferramenta de combate à criminalidade. O Ministério Público questiona a contratação com a Goiás Telecomunicações e a parceria com a empresa responsável pela tecnologia de inteligência artificial. A fornecedora afirma que segue a legislação e que a operação do sistema continua sob responsabilidade do poder público. Em nota, a Palladium Pax AI informou que participa de projetos de vídeo monitoramento em Goiás como fornecedora de tecnologia por meio de uma plataforma de inteligência artificial integrada. A empresa também afirmou que sua atuação segue as normas legais e que o modelo de cooperação prevê o fornecimento da plataforma tecnológica. Bom, resumo da ópera. Por enquanto, essa ampliação do programa IA contra o crime está suspenso, mas o próprio governador Daniel Vilela disse que vai recorrer porque entende da importância, né, de se utilizar a inteligência artificial hoje para solucionar crimes, inclusive deu alguns exemplos de soluções rápidas e eficazes e que vai tentar resolver este problema o mais rápido possível. 3:52, vamos agora com o repórter Marcos Linhares. Deixa eu ver se é o Marcos mesmo, Marcos Linhares, que ele vai falar pra gente sobre a base do Graé, aqui de Goiânia, que vai fazer uma exposição de aeronaves, shows e atrações para crianças. Boa tarde, Marcos.
13: Boa tarde para você, Maria Tereza Lemes, e para o ouvinte da Bandeirantes. A população de Goiânia terá uma oportunidade especial de conhecer de perto o trabalho do Grupamento de Rádio Patrulhamento Aéreo da Polícia Militar de Goiás. No próximo domingo, dia 21 de junho, acontece a segunda edição do evento Portões Abertos do Graer, na base da unidade que fica no setor marista. A programação será realizada das 8 da manhã às 2 da tarde e contará com diversas atrações para toda a família. Os visitantes poderão conferir a exposição de aeronaves, armamentos e equipamentos operacionais que são utilizados pelas equipes do grupamento, além de acompanhar voos de apresentação. O evento também terá show musical, praça de alimentação e um espaço dedicado às crianças, com atividades recreativas e muita diversão. A entrada será solidária. Para participar, basta doar 2 quilos de alimento não perecível, que serão destinados a ações sociais. O Portões Abertos do Graer é uma oportunidade para aproximar a população do trabalho desenvolvido pela Polícia Militar e proporcionar um dia de lazer e conhecimento para pessoas de todas as idades. Marcos Linhares, eu volto com você, Maria Tereza Lemes, no Bandeirantes Acontece.
0: Obrigada, Marcos, por suas informações. 3:54, o Senac Goiás oferece uma oportunidade imperdível para quem deseja aprender um novo idioma e conquistar uma certificação internacional. As matrículas para os cursos de idioma estão abertos nas unidades de Goiânia e para cursos de inglês nas unidades de Caldas Novas, Itumbiara, Jataí, Rio Verde. E além disso, quem possui a credencial SESC atualizada pode contar com descontos exclusivos. Para novos alunos, as matrículas já estão abertas. Já para estudantes veteranos, eles poderão realizar a rematrícula a partir do dia 20 de junho. Uma novidade para este ano é que a Escola de Idiomas passa a ofertar o curso na unidade Cora Coralina, na Avenida Independência, em Goiânia, recém-inaugurada com uma estrutura modernizada e novos laboratórios. Os cursos disponíveis são inglês, espanhol, francês, alemão e italiano. Um dos diferenciais das escolas de idioma do SESC Goiás é a oportunidade dos alunos visitarem embaixadas internacionais ao longo do semestre por meio de atividades extracurriculares que proporcionam vivências culturais e ampliam o contato com o idioma estudado. Outro diferencial é a possibilidade de obtenção do certificado TOEFL pelos alunos do curso de inglês, que é reconhecido internacionalmente e também é exigido por diversas empresas e instituições de ensino no Brasil e no exterior. Bom, todas as informações estão no site do SESC Goiás. Agora são 3:56. A gente precisa ir para um rápido intervalo, mas antes, claro, nós vamos falar da enquete do dia. Tem muita participação hoje aqui sobre isso. É que está acontecendo a reunião do G7, reunindo os principais presidentes do mundo. O presidente Lula esteve por lá e durante os discursos, o presidente norte-americano Donald Trump voltou a comentar a política brasileira, criticando o tratamento dado aos políticos. Só que ele cometeu um grande erro, um grande equívoco. Ele afirmou que o Brasil estaria jogando pesado contra os adversários políticos e falou que, dando um exemplo, olha, por exemplo, Bolsonaro Júnior foi preso durante a disputa da presidência da República porque ele estava disparando nas pesquisas. Bom, Trump também declarou que o Brasil joga duro, mas que ninguém joga mais pesado do que os Estados Unidos. Bom, a gente quer saber de você. O que você acha do presidente Donald Trump ficar opinando na política brasileira, na justiça brasileira? E como que ele pode melhorar, né, esse conhecimento dele sobre a nossa política, sobre a nossa justiça, né? Para não cometer mais equívocos como este. O presidente Lula respondeu já, Donald Trump, disse que ele pode ter preferência por A, B, C ou D, pode ter seu lado político, que ele não pode interferir na nossa política. Mas a gente quer saber a sua opinião. Qual é a sua opinião sobre essa interferência, né, de Donald Trump ficar toda hora dando um pitaco na nossa política e na nossa justiça. Vamos ouvir a opinião dos ouvintes respondendo à enquete. Daqui a pouquinho a gente volta.
14: Boa tarde, Maria Tereza Lemes, ao Macedo, a equipe da rádio mais ouvida de Goiânia. O que o Trump fala em um papagaio, a gente fica com papagaio, porque estamos em época de Copa do Mundo, né? E tem as cores do país. O Trump acha, ele entende e tem certeza do alto dos 80 anos dele, se mostra mais que nunca um mentecapto, de que ele tem sim voz, vez e a mão dura, né, em cima dos países no Ocidente, no Médio Oriente, até mesmo no Oriente, né? É um resultado de uma eleição mal feita e mal dada e mal entregue, de um país que até certo tempo, após a Segunda Guerra Mundial, era a maior liderança do mundo, substituído hoje na economia pela China. Desculpa aí a extensão da mensagem. Professor Antônio Lopes, do Parque Amazônia.
15: Boa tarde, Maria Tereza Lemos. Aqui é o Bibiano, do setor Urias Magalhães. O Trump tem que deixar o Brasil em paz e deixar nós cuidar das nossas eleições e nós cuidar do nosso país. Pois é, já passou da hora do Trump ficar calado, esquecer do Brasil e cuidar dos Estados Unidos. Uma boa tarde, ficam todos com Deus.
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0: 4:01. Bandeirantes acontece de volta aqui na sua 98,7 FM. A Polícia Federal deflagrou hoje também a Operação The Best, que investiga um grupo suspeito de captar dinheiro de investidores por meio de contratos de consultoria que poderiam esconder uma oferta irregular de investimentos. Em Goiânia, foram cumpridos 3 mandados de busca e apreensão. A operação também determinou o bloqueio de bens dos investigados. Segundo a Polícia Federal, os contratos davam a aparência de legalidade ao negócio, mas os investigados encontraram movimentações financeiras suspeitas entre as empresas e as pessoas ligadas ao grupo. Vamos ouvir o delegado André Monteiro.
20: A Polícia Federal deflagrou na manhã desta quinta-feira uma operação policial com o objetivo de aprofundar a investigação que apura a captação irregular de recursos de investidores por meio de contratos apresentados como consultoria, mas que na prática indicariam oferta pública e investimento coletivo sem autorização legal, além de indícios de ocultação e dissimulação patrimonial. Síntese, o grupo é suspeito de captar dinheiro de diversas pessoas com promessa de altos lucros, prometendo retornos de até 5% ao mês. O esquema apresentava características semelhantes às de uma pirâmide financeira, ou seja, os investigados ofereciam supostos investimentos com retorno acima do normal de mercado, sem transparência sobre onde o dinheiro era aplicado e com indício de que os valores pagos por novos participantes serviam para sustentar a própria estrutura e, em alguns casos, remunerar participantes anteriores. Até o momento, a investigação identificou mais de 1.400 clientes ligados a essa estrutura. Desse total, aproximadamente 1.000 clientes teriam sofrido prejuízo financeiro. Em uma análise parcial já realizada, o lucro estimado da estrutura investigada chega a aproximadamente R$4 milhões. A apuração também mostra indícios de movimentação de dinheiro entre empresas familiares, o que pode ter sido usado para dificultar o rastreamento dos valores e esconder a real destinação dos recursos. A operação de hoje busca apreender celulares, computadores, documentos e registros financeiros para esclarecer como o esquema funcionava, quem participou e para onde o dinheiro for. As investigações continuam e os envolvidos poderão responder por crimes financeiros, lavagem de dinheiro, associação criminosa e outros delitos eventualmente confirmados no curso da operação, em especial estelionatos praticados contra os clientes.
0: Tá aí, hein, gente? Mais uma operação da polícia aí sobre crimes. Bom, essa análise de documentos e dados bancários apontou prejuízos para mais de 1.000 clientes. Os investigados podem responder por crimes como oferta irregular de investimentos, lavagem de dinheiro e associação criminosa. A Polícia Federal orienta os investidores a terem cuidado com promessas de ganhos altos e rápidos e a verificarem se a empresa e a oferta são autorizadas pelos órgãos. Bom, meu pai sempre diz, né? Dinheiro fácil, dinheiro nunca vem fácil. E quando vem, desconfia. Então, gente, tem que desconfiar, ficar com o pé atrás. Hoje a gente vê aí tanto golpe, tanta gente passando a perna, né? Então, vamos ficar atento. Bom, agora eu quero trazer para vocês uma notícia. Até que ponto pode chegar a fúria de uma mulher que foi abandonada, hein? Olha, uma mulher, ela invadiu a casa do ex-companheiro com uma BMW e ocasionou um estrago. Quem está acompanhando a gente pelo YouTube pode ver as fotos da BMW entrando na sala do ex-companheiro dela, né, no residencial Santa Rita, aqui em Goiânia. Ela, furiosa, além de entrar com o carro na casa desse ex-companheiro, provocando um estrago, também causou danos graves a uma Mercedes-Benz que pertence ao ex-companheiro, atacou o ex-companheiro e também a namorada dele. Bom, essa invasão aconteceu na madrugada da última terça-feira, conforme registros da Polícia Militar. A motorista, ela não aceitava o fim do relacionamento, não aceitava ser trocada por outra pessoa. E aí ela ficou bem furiosa, invadiu a casa do ex-companheiro com uma BMW e acabou destruindo também o carro dele. Bom, ainda segundo a polícia, o ex-companheiro chegou a ficar ferido e ela acabou fugindo do local antes que os policiais chegassem. Por isso, ela não foi presa, mas o caso continua sendo investigado. 4:07, a gente vai agora com o repórter Gabriel Alves. A 12ª edição do Digo, o maior festival de cinema LGBTI+, aqui do Centro-Oeste, será realizado em Goiânia e em Anápolis. Neste ano, a promessa do evento é surpreender o público não apenas com a alta qualidade e a diversidade de narrativas, mas com a capacidade de se reinventar e ditar tendências. Vamos ouvir.
1: O DIGO, Festival Internacional de Cinema da Diversidade Sexual e de Gênero de Goiás, chega à 12ª edição. A programação começou nesta quinta-feira, dia 18, e segue até o domingo, dia 21 de junho, com sessões em Goiânia e Anápolis. Em Goiânia, as exibições ocorrem no Centro Audiovisual FUNAI e no Cine Cultura. Em Anápolis, o público acompanha os filmes no Cine Prime. Os ingressos estão à venda pelo Simpla. O idealizador do DIGO, Cristiano Souza, fala sobre o desafio de manter o festival e a importância da presença do público.
21: Se o DIGO chega à 12ª edição é porque a gente não se dobra, a gente não desiste, é resiliente, né? O que mudou não foi o ambiente externo, né? Que continua sendo aí um campo de resistência. O que mudou foi nossa resiliência. A gente criou um ponto seguro, provou que num cenário onde o medo é semeado, né, a gente floresce, mesmo com as mil dificuldades, com as mil violências aqui. Então a gente aprendeu a se encontrar, olhar nos olhos, entender que a união que é a única coisa que protege, né, de tudo isso. Então por isso que muitas vezes o trabalho é super voluntário, por preço bem menor do que um trabalho comum, porque o DIGO não é só um festival de cinema, né? É prova que estamos aqui gritando, criando, existindo, é porque existem pessoas assim, que o mundo não pode nos calar, né? Nós vamos continuar ocupando a tela, os espaços. Então, enquanto houver ódio, nosso cinema será aí nossa forma de dizer que o amor e a liberdade são inegociáveis. Então, a luta continua e nossa tela continua acesa. Então, vem pro DIGO nos fortalecer, porque nós precisamos muito ainda.
1: Nesta edição, o festival traz como novidade uma mostra exclusiva de filmes em formato vertical 9x16 e produções feitas com a inteligência artificial. A programação inclui ainda curtas e longas goianos, nacionais e internacionais, além de quadrilhas LGBTQIA+, espetáculo teatral, oficinas, bate-papos e lançamento de livro. Mesmo com dificuldades, o festival cresce. Segundo a organização, foram centenas de produções inscritas, incluindo uma safra robusta de longas metragens. A parceria com o Cine Prime em Anápolis garantiu a estrutura para exibir os filmes com qualidade técnica, levando a programação também para o interior. Para Cristiano Souza, realizar atividades simultâneas na capital e em outra cidade é algo inédito no estado. Ele destaca o papel do cinema como espaço de encontro e resistência.
21: Muita gente me pergunta, né, Cristiano, o que o cinema pode fazer para um estado conservador como Goiás? E minha resposta é sempre a mesma: o cinema derruba os muros que nenhum debate consegue atravessar, né? Então, quando as luzes se apagam ali da sala, os votos ficam do lado de fora, ali todo mundo vai vivenciar uma história, ali no escuro não existe o diferente, não existe o marginalizado, então existe apenas uma história humana. Então, por quase 2 horas ou até mais, nas mostras, o espectador deixa de julgar, né? E passa a sentir a vida da outra pessoa. Ela consegue entender a dor, o amor, a luta, a coragem de quem está ali, entender como é que é essa vivência, quebra um pouco essa bolha. Então o cinema combate esse preconceito porque ele humaniza, substitui aí essa caricatura aí da vida real, né? Mostra que o vizinho, o colega do trabalho, o filho de alguém, o seu filho, todos têm sonhos de dignidade. Então, eu digo, ele não quer só projetar filmes, né? A gente quer mostrar, promover empatia, quer mostrar a humanidade.
1: A organização reforça o convite para que o público ocupe as salas e fortaleça a rede de apoio ao festival. Gabriel Alves, para a Rádio Bandeirantes.
0: Obrigada, Gabriel, por sua participação aqui no Bandeirantes Acontece mais uma vez. 4:11, a expectativa para o jogo da seleção brasileira contra o Haiti amanhã às 21h30 também exige atenção no setor elétrico aqui de Goiás. A Equatorial Goiás preparou uma operação especial para garantir o fornecimento de energia durante a partida e agilizar o atendimento em casos de problemas. A distribuidora reforçou o monitoramento da rede, deixou equipes de prontidão em todo o estado e suspendeu desligamentos programados no horário do jogo. Bom, segundo a empresa, grandes eventos esportivos costumam provocar aumento no consumo de energia, principalmente durante o intervalo e após o fim da partida. Acompanhe o que diz o Vinícius Lima, da Equatorial Goiás.
22: Olá, eu sou Vinícius Lima, gerente do Centro de Operações Integradas da Equatorial Goiás. A Equatorial Goiás preparou um plano todo especial para a Copa do Mundo, especialmente para os Jogos do Brasil. Nossas equipes estarão posicionadas em locais estratégicos e, além disso, aqui do Centro de Operações, nós fazemos um monitoramento da rede e das equipes 24 horas por dia, 7 dias por semana. Com isso, nós vamos garantir que as pessoas possam assistir os jogos com tranquilidade e muita energia. aqui do centro também, nós temos toda demanda que está sendo utilizada no momento. Então nós estaremos acompanhando caso tenha um pico de carga, que é o quanto está sendo consumido, ou se tem uma baixa também nesse consumo. Nossas equipes vão estar prontas para atender em caso de qualquer emergência.
0: A Equatorial ainda orienta os torcedores a evitarem sobrecargas, não ligando vários aparelhos de alta potência na mesma tomada e reduzindo o uso de extensões e benjamins. Em caso de falta de energia, o consumidor pode acionar a distribuidora pelo aplicativo Equatorial Energia, WhatsApp ou pelo telefone 0800-062-0196. 4:13, vamos com a participação dos ouvintes respondendo a enquete do dia. Daqui a pouquinho a gente volta com mais Bandeirantes Acontece.
3: Que é José. Eu não acho nada não, porque ele tem que mandar nos Estados Unidos. Aqui no Brasil, ele quem manda é os brasileiros. Talvez aí esse pessoal do Bolsonaro acha que o Trump tem moral aqui, mas tá todo mundo é muito puto com esse cara. Eles não falam não, mas duvido alguém gosta que os caras ficam se metendo no país dos outros assim. Então é, ele não vai ter vez aqui não. E olha que eu não sou Lula, hein?
4: Opa, Maria Tereza, boa tarde. Aqui quem fala é Marilando Damascena. Ô, menina, se isso acontecer, seria muito bom. O Brasil melhorava, entendeu? Se acontecer que o Donald Trump interferir no Brasil, dá um basta nessa turma de bandidos, esses políticos corruptos, esses políticos que conseguem fazer corrupção, não acontece nada. Esse judiciário aí, ó. Principalmente esse Alexandre Moraes, esse Dino, essa cofa do PT, e fazer um limpa. Ei, os nossos netos vão ter uma vida melhor no Brasil. Porque do jeito que está indo, minha amiga, se nada fizer, nós brasileiros estamos lascados. Então vai ser a melhor coisa se o Donald Trump invadir esse Brasil nosso e tomar rédea, porque o Brasil está dominado por bandido, infelizmente. Essa é a minha opinião. Deus abençoe que vai dar certo. É, meu abraço.
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24: Nem sempre os favoritos conseguem começar uma Copa do Mundo com vitória. Portugal, por exemplo, ficou no empate por 1-1 com a República Democrática do Congo e deixou escapar pontos importantes logo na estreia. A seleção portuguesa abriu o placar, mas sofreu empate ainda no primeiro tempo e não conseguiu retomar a vantagem. O resultado gerou repercussão entre torcedores e na imprensa europeia, principalmente porque Portugal chegou ao Mundial cercado de expectativa. O jogo também marcou mais um capítulo da carreira histórica de Cristiano Ronaldo, que segue acumulando recordes em Copas do Mundo. Agora, a equipe portuguesa terá a missão de buscar recuperação nas próximas rodadas para não complicar a situação no grupo.
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0: De volta com Bandeirantes Acontece, agora são 4h17. Eu recebo aqui no nosso estúdio a Patrícia Machado, presidente da Associação Comercial e Industrial de Jaraguá, diretora da Federação das Associações Comerciais, Industriais, Empresariais e Agropecuárias do Estado de Goiás, a FACIEG, e também presidente da FACIEG Mulher, consultora comercial, e que vai falar para a gente sobre a Expo Jaraguá 2026. Boa tarde, Patrícia. Obrigada pela sua presença aqui no Bandeirantes Acontece.
5: Boa tarde, Maria Tereza. Boa tarde a Bandeirantes, a Rádio Bandeirantes, por essa oportunidade. E um abraço a todos os ouvintes.
0: Bom, a Expo acontece de 2, 3 e 4 de julho, lá no estacionamento do Outlet Jaraguá. E eu queria começar perguntando o que é essa Expo, de tão importante assim, que chama
5: muito
0: atenção.
5: Muito importante, Maria Tereza. Jaraguá tem uma vocação já há muitos anos no ramo da moda. Jaraguá é, com certeza, um dos maiores polos de jeans do estado de Goiás e até entre os polos de jeans brasileiros. E Jaraguá ficou 10 anos sem nenhuma feira. Uhum. E depois nós assumimos a associação comercial, reestruturamos a questão do associativismo, do grupo de empresários, e no ano passado nós ousamos em fazer uma feira depois de 10 anos. E essa Expo foi feita com muito sucesso, muito envolvimento dos empresários, muito envolvimento do governo, das entidades em apoiar, e também muito envolvimento da população de Jaraguá.
0: Foi um sucesso.
5: Foi um sucesso. E isso nos inspira, a continuar fazendo a feira. Então, é lógico, quando você faz algo bem feito, a próxima precisa ser melhor.
0: Uhum.
5: Porque a expectativa
0: fica lá no alto.
5: Fica lá no alto. Então, nós faremos a Expo 2026, agora em julho. E Jaraguá tem uma particularidade. Jaraguá comemora o aniversário da cidade não só no dia do aniversário, mas Jaraguá comemora o mês inteiro.
0: Uhum.
5: Então, julho, Jaraguá vai estar fazendo 290 anos, uma data muito bacana. E um dos eventos da abertura desse mês de comemoração dos aniversários é a Expo. Então, nós vamos estar no dia 2... fazendo lançamento, a abertura da feira e já comemorando o aniversário da cidade. Então, nós teremos uma feira bastante robusta, nós teremos muitos venda de roupa. Não é uma feira somente da moda.
0: Eu ia perguntar, o que as pessoas vão encontrar na Expo, assim, que elas vão ficar empolgadas para ir?
5: Uhum. Então, a Expo, ela fica no estacionamento do nosso outlet, que é na rodovia, às margens da BR-153. Então, as pessoas que estão passando lá também podem entrar a partir das 15 horas, das 15 às 22, nós estaremos lá aberto para receber as pessoas. O que as pessoas podem encontrar? Roupas, que
0: jeans.
5: Não são só jeans. Jeans maravilhosos, masculino, feminino, infantil. Roupas de alfaiataria, teremos também lá calçados fabricados em Jaraguá, facas. Jaraguá é uma terra que tem cutelarias muito interessantes, vinhos, nós temos empresas também de acessórios, de seguros, prestadoras de serviço. E o interessante é que as pessoas que estarão lá nos estandes, Maria Tereza, elas também estão, assim, atentas a fazer algo novo, a levar o seu cliente até elas no estande e a conquistar novos clientes também. Então, tem empresas fazendo sorteio, tem empresas que vai ter aquela de rodar
0: roleta.
5: A roleta para pegar prêmios, vai ter muita conversa. E, na verdade, o que a gente pensa e o que é mais importante, os negócios acontecem através das pessoas.
0: Uhum.
5: Então, às vezes, grandes negócios podem não ser fechados ali, mas com certeza serão iniciados ali na feira. Então, essa é a nossa grande expectativa. E, além disso, tem outras atrações. É, nós vamos ter lá, o segundo dia à noite, nós teremos, que é na sexta-feira à noite, nós teremos uma roda de conversa com grandes empresários da cidade, né, pessoas que estão, assim, de repente despontando como empresários, empresários já bem concretos, bem concretizados. Nós teremos também, na sexta-feira, um workshop oferecido pelo SEBRAE para estudantes de 10 a 15 anos, que é um workshop de robótica.
0: Que legal!
5: Então, eles levarão as peças para serem montadas, e é um momento de experiência, de muita troca. Então, assim, nós teremos lá 60 vagas para esses alunos, né, de robótica. Nós teremos no terceiro dia, no sábado, nós teremos um workshop, o SEBRAE Tech Rural.
0: Uhum.
5: Nós vamos lá receber pessoas da agropecuária, da zona rural, do sindicato rural, onde o SEBRAE vai oferecer os serviços dele,
0: uhum,
5: tanto na área de leite, quanto suínos, quanto plantações, para poder oferecer também o subsídio do SEBRAE nesse serviço. Então, a Associação Comercial e SEBRAE é muito próxima. E, então, todos os benefícios que o SEBRAE pode oferecer, eles levam para a gente nessa feira. Então, os que forem lá, os empresários, pessoas da área rural, mulheres empreendedoras, crianças, todos terão benefícios estando na feira, além de participar da beleza que é Jaraguá, do comércio, das empresas, das indústrias e das pessoas de Jaraguá.
0: Patrícia, uma dúvida. A Expo, ela é aberta para todo mundo ou os estandes vão estar vendendo apenas para lojas e para tudo? Quem é o cidadão comum com o CPF pode ir lá comprar uma roupa só, não precisa levar aquela atacado e varejo, como é que funciona?
5: Essa pergunta é ótima, porque as pessoas têm sempre essa dúvida. Porque às vezes tem feiras que são só para atacados, só para lojistas, e às vezes tem outras que, ao contrário, são só para varejo, né, para os clientes que vão lá comprar uma, duas peças. Não, a Expo Jaraguá, ela é para todos os públicos. Então, se você quiser ir lá comprar uma calça, você
0: pode
5: vai
0: ir.
5: Ser atendida. Mas se você quiser comprar 100, você vai ser atendida. E se você quiser fazer pedidos e um planejamento de pedidos para sua empresa, também será atendida.
0: Que legal. E qual é a expectativa de como essa feira contribui, né, para o comércio de Jaraguá?
5: Uhum.
0: Qual a importância dela para fortalecer o comércio e a economia da região?
5: Maria Tereza, o ano passado teve um grande empresário que ele participou como dando a parcela dele de participação. E ele me falou um dia, né, no último dia, quando estava fechando tudo e a gente finalizando lá, ele falou: Patrícia, a feira me surpreendeu. Porque eu achei uma feira tão intensa, né? E eu percebi que as pessoas da cidade não conheciam a cidade.
0: Uhum.
5: Não conheciam as empresas da cidade. Então, Maria Tereza, tem muita gente que, não falo isso só em Jaraguá, às vezes aqui em Goiânia, às vezes em outras cidades, que a pessoa é da cidade e não conhece todo o potencial da cidade. Né? Então, as pessoas ficaram impressionadas com a questão das facas, a questão do artesanato no tear, o artesanato das colchas de retalho, mas, ao mesmo tempo, roupas altamente tecnológicas, uhum, né, que são feitas em lavanderias com gasto quase zero de água. Então, nós temos, Jaraguá é uma cidade de muita tradição, de muita cultura, mas também de muita modernidade. Então, as pessoas podem esperar o máximo. E é interessante isso, porque a gente está sempre motivando as pessoas da cidade a estarem lá, e as pessoas normalmente se surpreendem. Isso é muito bom, é um prazer pra gente. Isso,
0: e movimenta, né, muito a economia local, né, Patrícia? Porque é uma oportunidade para tanto para o pequeno, médio e grande, né? Ali da isso, região, como você diz, Jaraguá é um polo, né, de confecções. Então, é uma oportunidade para todo mundo mostrar o trabalho.
5: Isso. Maria Tereza, às vezes, ali naquela rodovia BR-153,

0: valorizar a cidade. Então, fazer com que as pessoas entrem na cidade, conheçam a cidade. O ano passado, nós tivemos em torno de 20 mil pessoas na feira.
1: Muita gente.
0: Esse ano, a nossa expectativa é em torno disso. Né? Por quê? Porque já está em férias, muita gente viaja, às vezes não vai estar no momento de compra, mas é em torno de 20 mil pessoas e a questão financeira também é em torno de 20 milhões. Então, movimenta muito a cidade, além de nós teremos lá a praça de alimentação. Uhum. Então, isso tudo contribui também
1: para
0: o ganho da cidade.
1: Agrega, a pessoa vai lá para comprar uma roupa, acaba vendo uma faca e vai levar de presente, aí vai se alimentar lá, tudo isso gira a economia, né?
0: Com certeza.
1: E como é que tá Jaraguá para receber essa Expo?
0: Ah, Jaraguá tá sempre muito bem, né? Eu falo que eu sou muito suspeita de falar de Jaraguá, porque eu acho Jaraguá uma terra de oportunidades. Gosto muito, eu acredito muito na cidade, nas pessoas, na força de trabalho, na questão política da cidade, uma gestão muito centrada. Então, assim, a expectativa é enorme. As pessoas de Jaraguá, Jaraguá tem bons restaurantes, tem bons hotéis, né? A parte cultural, religiosa da cidade é muito forte. Né? Nós teremos lá o stand da Prefeitura, da Cultura, da Secretaria e Superintendência de Cultura, onde nós teremos exposição de roupas das cavalhadas, né, de estandartes religiosos que tem na cidade. Então, assim, são muitas coisas. E Jaraguá também já está recebendo as pessoas, Maria Tereza, para o X Cerrado, que é um campeonato de parapente em Jaraguá, que vem gente do mundo inteiro.
1: Que legal.
0: Então, esse campeonato, as pessoas estão lá para treinar, para se familiarizar com o clima, com a rampa, com a serra, com as térmicas, já estão lá. E no dia primeiro será o grande lançamento, a inauguração da estrutura da rampa de Jaraguá. Então, e depois já começa no dia seguinte o campeonato X Cerrado. Então, nós estaremos, as pessoas vão voar durante o dia e à noite elas estarão na nossa feira. Né?
1: Então, vai ter um público eclético. Muita movimentação, hein? Jaraguá vai estar bem movimentado nesse início de julho, né? Então, Patrícia, eu queria que você deixasse o convite para os nossos ouvintes, para eles participarem da Expo Jaraguá 2026.
0: Expo Jaraguá 2026 Isso. Acontecerá dia 2, 3 e 4 de julho, a partir das 15 horas, das 15 às 22. Nós estaremos lá todos os estandes abertos, tudo pronto para receber as pessoas. Maria Tereza, eu não comentei que nós teremos lá uma van da Goiás Fomento, que estará fazendo uma taxa especial, um momento especial de empréstimos, né? Para todas as áreas, área de turismo, de indústria, de comércio, representantes. Então, a Goiás Fomento vai estar lá, também para a área rural, fazendo um link com esse trabalho que o SEBRAE está fazendo. Goiás Fomento vai estar lá, dando esse apoio. E teremos também o concurso, que eu não poderia deixar de falar. Né? Nós temos lá um concurso da Garota Expo. Ano passado nós tivemos... ganharam três, todas são muito bonitas, mas três meninas muito lindas. E a primeiro lugar hoje é a identidade da nossa feira. Uhum. Então a gente sempre valoriza as pessoas que entraram no concurso para que elas sejam a cara da nossa feira, da Expo. E nós estaremos lá esperando as pessoas, será uma grande alegria para a gente. E nós temos, de repente... Ô, Maria Tereza, assim, os estandes estão praticamente fechados, Mas, de repente, se

0: algum dos ouvintes, né, se interessar por colocar algo lá na feira, né, na Expo 2026, nos procure através da Associação Comercial Industrial de Jaraguá, e que a gente vai estar lá para atender. E as pessoas querem saber mais informações, né? Também estaremos lá. E nós teremos um desfile do Amaré Fashion, que é um produto do Sebrae. Nós teremos desfiles lá com 8 confecções de Jaraguá.
1: Que legal.
0: A moda praia, jeans, alfaiataria e country.
1: Tá certo, Patrícia. Ó, então fica o convite, Expo Jaraguá 2026, 2, 3 e 4 de julho. Obrigada pela sua participação aqui no Bandeirantes Acontece.
0: Muito obrigada pela recepção, muito obrigada à Rádio Bandeirantes, muito obrigada ao nosso técnico aqui, né? E pra gente é sempre uma alegria estar. Quero agradecer a diretoria também, amo as pessoas do Tocid, a Heloísa e a nossa querida Thaís. Muito obrigada.
1: Obrigada a você. Agora são 4:35, a gente vai para um rápido intervalo e daqui a pouquinho a gente volta.
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7: De volta com Bandeirantes Acontece, 4:38. O governo de Goiás lançou o aplicativo Rede Nascer, uma ferramenta digital criada para acompanhar gestantes, mães no período pós-parto e crianças nos primeiros anos de vida. A plataforma, disponibilizada gratuitamente para celulares Android e iOS, faz parte das ações da Rede Nascer e reúne informações, orientações e recursos para auxiliar no acompanhamento da saúde materno-infantil. A Superintendente de Políticas e Atenção Integral à Saúde da Secretaria de Estado, a Lígia Duarte, destaca que o aplicativo permite o monitoramento das gestantes e das crianças. Vamos ouvir.
8: Nós estamos lançando o nosso aplicativo, que é um plano de autocuidado apoiado para as mães de crianças de 0 a 2 anos e gestantes, para que elas possam ali colocar os seus dados, sinais vitais, serem informadas das datas, né, que devem, do período que devem realizar suas consultas, exames, vacinas. Tem os nossos materiais de apoio também. Então é uma estratégia de inovação para o monitoramento para o cuidado das gestantes e crianças do estado de Goiás.
7: Olha, gente, o aplicativo também permite acompanhar todas as etapas da gestação, registrar informações de saúde, receber lembretes de consultas e exames, além de acessar conteúdos educativos. A ferramenta também oferece suporte especializado da Rede Nascer pelo telefone 155, com orientações para pós-parto em caso de dúvidas ou necessidade de atendimento. Segundo a Secretaria de Estado da Saúde, a iniciativa busca fortalecer o pré-natal, contribuir para a redução da mortalidade materna e infantil e incentivar também o desenvolvimento saudável das crianças aqui no estado. 4:40.
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9: Pois bem, a resposta de André Mendonça, Gilmar Mendes, uma figura temida no Supremo Tribunal Federal, aliás, é ele que dá as cartas nos bastidores ali, sempre, foi assim, como uma bomba. Ele falou firme, é um homem que não tem aquele arrobo, falou sim, de uma forma refinada, mas uma resposta que foi um impacto muito grande em Gilmar Mendes. Gilmar Mendes ficou estarrecido porque ele não está acostumado a isso. E nas redes sociais, isso foi um negócio extraordinário. Porque realmente, convenhamos, no caso Master, não pode ficar no âmbito que ficou esse rombo do INSS, que foi ali coordenado nos bastidores para dar em nada. Mas agora, o relator disse muito firme, não, eu não preciso fazer nada de diferente fora da lei, não, eu vou fazer dentro da lei. Doa em quem doer. E pode doer em Gilmar Mendes. Pode doer em outros ministros. E o pessoal está ficando assim, pensando, peraí, meu, e o espírito e corpo? E o companheirismo? Meu? Não tem. André Mendonça, ele é companheiro da lei. Ele é uma pessoa seríssima. E, aliás, que de todos ali, ele é o único que não tem ninguém trabalhando por fora em escritórios famosos que cobram os tubos. O homem é muito sério. Muito. Que bom, né?
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7: Agora são 4h42. A gente vai falar também agora sobre o tempo. Goiânia e a região metropolitana aqui vem registrando temperaturas bem baixas pela manhã. Durante o dia vem esquentando e à noite a temperatura volta a cair. É o que a gente chama de efeito cebola, né? Todo mundo sai com uma, duas, três blusas e depois a gente vai tirando as blusas, né? Tirando as camadas como cebola. Só para se ter uma ideia dessa amplitude térmica, pela manhã, segundo as previsões meteorológicas, a temperatura média é de 14 graus. Imagina, pela manhã 14 graus. E com isso vai esquentando e durante meio-dia, 2 horas da tarde, a temperatura chega a 30 graus. Olha só, uma amplitude térmica de 16 graus. É muita amplitude para a gente aguentar sem ficar doente, sem ficar gripado, né? É quente, é frio, quente e frio. Esse cenário é muito comum durante o período de estiagem aqui em Goiás. E olha, exige muita hidratação e cuidados, principalmente com as vias aéreas, né? Aquele sorinho no nariz vale a pena tá ali com ele do lado o tempo todo. A umidade relativa do ar também cai bastante, varia muito entre 80% e 30%. E embora os índices não configurem situação crítica, os especialistas recomendam aumentar ainda mais a ingestão de água, de líquidos, sucos, chás, etc. e evitar exposição prolongada ao sol, principalmente da 1 até as 4 horas da tarde. O vento sempre tem, né, gente? Esse vento contribui para a sensação térmica baixa. O importante é você ficar bem ligadinho, que de manhã você vai ter que levar um casaco. E durante a tarde, claro, vai esquentar e vai poder ficar sem esse casaco. Sempre lembrando, ó, garrafinha d'água do lado para manter-se hidratado e também cuidado com as vias aéreas. 4h45, nós vamos daqui a pouquinho para São Paulo com o repórter Bandeirantes e também as principais informações do Brasil.
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10: O relógio marca 4h45 e você acompanha o repórter Bandeirantes. É divulgado nesta quinta-feira o novo boletim Infogripe da Fiocruz, que aponta que 14 das 27 unidades federativas do país apresentaram incidência de casos de síndrome respiratória aguda grave em nível de alerta, risco ou alto risco. Os detalhes com a repórter Maria Eduarda Vieira.
11: O número de casos de síndrome respiratória aguda grave volta a crescer entre jovens, adultos e idosos. O cenário é impulsionado pelo aumento das hospitalizações por vírus sincicial respiratório nas crianças pequenas e das hospitalizações pelos vírus da influenza A e B na outra parcela da população. As informações foram divulgadas nesta quinta-feira pela Fiocruz no boletim Infogripe. Os dados são referentes ao período de 7 a 13 de junho. De acordo com o boletim, 14 das 27 unidades federativas apresentam incidência de síndrome respiratória aguda grave em nível de alerta, risco ou alto risco, com sinal de crescimento na tendência de longo prazo. Entre elas estão Rio de Janeiro e São Paulo.
10: Uma nova frente fria deve derrubar as temperaturas no centro-sul do Brasil, trazendo chuva, temporais e uma nova queda nas temperaturas. Hoje, Santa Catarina registrou pelo segundo dia consecutivo a menor temperatura do Brasil neste ano. Mais detalhes com a repórter Laura Tedesco.
12: Mais uma vez, a manhã foi congelante na região sul do Brasil. As mínimas chegaram a menos 6 graus e 6 décimos em Caminhos da Neve, na Serra de Santa Catarina. Na mesma região, fez menos 6 graus e meio em São Joaquim e menos 6,1 em Fazenda Velha. Outra marca negativa foi registrada no Paraná, menos 1,8 em General Carneiro. No Rio Grande do Sul, a menor temperatura apontada foi em São Francisco de Paula, na Serra, com apenas 4 décimos.
10: O relógio agora marca 4 horas e 47 minutos e obrigada por acompanhar o repórter Bandeirantes.
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1: 4:52, de volta com Bandeirantes Acontece, comigo aqui no estúdio, Gustavo Ramos, que vai falar um pouquinho da tarde e noite do esporte aqui na Rádio Bandeirantes Goiânia, bem movimentada, né? Boa tarde, Gustavo.
2: Exatamente, Maria Tereza, boa tarde para você, abraço também a nossa audiência aqui, acompanha aqui o Bandeirantes Acontece. Movimentado, você diz tudo, né? Porque tem a Série B, tem a Copa do Mundo, tem as notícias no Vila Nova, no Goiás e no Atlético que entra em campo esta noite. Então vai ter muita coisa a partir de 5 da tarde com o Bandeirantes Esporte Clube. Hoje eu não estarei no comando do folhetim, quem estará é a Mariana Rabelo, mas eu chego aqui para adiantar e destacar algumas notícias e informações que o Joãozão, o Nilton e você, ouvinte, irão debater a partir de 5 da tarde. O Atlético em campo contra a equipe do Sport Recife, tenta sua terceira vitória jogando longe de Goiânia, jogando na Ilha do Retiro, tem desfalques, porém com um novo comando técnico, com o Renan Brito, o Atlético tenta chegar aí com muita força para quem sabe beliscar pontos jogando na cidade de Recife. Esse jogo acontece às 9 da noite e às 7:30 da noite com o meu comando aqui no Futebol da Bandeirantes, a gente conta tudinho de Atlético e Sport e Atlético pela 14ª rodada da Série B do campeonato brasileiro. Já às 5 da tarde, e aí vem aquele geralzão, a Mariana Rabelo traz os principais assuntos, tem atacante na equipe do Goiás rescindindo contratos, já não é mais jogador do time esmeraldino, tá se transferindo para o futebol do interior de São Paulo, e também tem notícia importante, notícia que anima o torcedor do Vila, não por alguém que hoje faça parte do clube, sim, por um atleta que está emprestado ao próprio Sport Recife, que é o goleiro Raus, que aqui em 2025 foi campeão goiano com a equipe do Vila. O jogador estaria aí negociando a sua transferência para o futebol português. E essa transferência pode vir a gerar algum dinheiro para os cofres colorados, que tá aí juntando, acumulando recursos para poder, né? Tá juntando recursos, tá juntando dinheiro, tá fazendo caixa para quem sabe chegar no final da temporada com chance de acesso em 2026. Então, tudo isso é na sequência aqui da programação da Bandeirantes, Maria Tereza.
1: Bom, 5 horas então, Bandeirantes Esporte Clube, e a partir das 7:30 da noite, jornada com Gustavo Ramos. Obrigada, Gustavo.
2: Um abraço.
1: Bom, são 4:55, a gente vai colocar a participação dos ouvintes que mandaram mensagem respondendo a enquete do dia.
3: Boa tarde, Maria Tereza, e toda a audiência do Bandeirantes Acontece. Na verdade, o presidente Donald Trump, ele confundiu o nome de Flávio Bolsonaro com o do Eduardo Bolsonaro. Ele, presidente Donald Trump, apelidou o Flávio de Bolsonaro Júnior. Então ele achou que tivesse sido o Flávio quem tivesse recebido essa condenação do STF. Mas na verdade foi o Eduardo Bolsonaro que está aqui nos Estados Unidos. De uma coisa certa, o presidente Donald Trump não tem nada de bobo e está de olho em tudo que acontece no Brasil. Depois que o Flávio Bolsonaro esteve aqui conversando com Donald Trump e também com o secretário-geral da Casa Branca, Marco Rubio, a coisa esquentou. E agora, o presidente Donald Trump sabe quem é quem e sabe principalmente que o Lula e o PT são a favores das facções criminosas no Brasil. Eu sou a favor que as urnas eletrônicas do STF sejam fiscalizadas nas próximas eleições. Um abraço, Leandro Godoy, de Washington, nos Estados Unidos.
4: Boa tarde, Maria Tereza. Boa tarde, seus ouvintes. É Baldir Rosa Pena. A respeito das declarações do Donald Trump, está corretíssimo. Olha, o Brasil virou aqui uma república da ditadura do STF. Todo dia se condena um membro ou um político da direita e nada da esquerda. A esquerda cometendo verdadeiros absurdos e todos impunes. Alguém tem que chamar a atenção disso aqui. E nada melhor do que o Donald Trump, que ele está fazendo realmente um senhor governo, tanto nos Estados Unidos, que ele olha o país dele com carinho, olha a economia, olha a democracia, tá? Não se pratica esse tipo de política. Agora aqui, qualquer membro da direita, como é que se condena uma mulher que picha uma estátua com batom a 14 anos de prisão? Como é que tem um filho do Lula que está comprovadamente metido em corrupção? Eles aplaudiram lá porque eles não aceitaram a convocação dele na CPMI. Vai, tá certo, Trump. Parabéns ao Trump. Continua assim.
5: Boa tarde, Maria Tereza, tudo bem? Estou aqui na escuta do seu programa, programaço, está de parabéns, viu? Maria Tereza, sobre essa questão da enquete aí, eu torço é porque o Trump vem mesmo e tira essa cambada de povo do PT aí que está dominando nosso país, já tem quase 5 mandatos. 2 com o Lula, 1 com a Dilma, agora outro com o Lula de novo, se brincar vem outro de novo. Então está desmoralizando nosso país. Você vê que até chupar jabuticaba criticando os Estados Unidos, o Lula faz isso aí. Que moral que tem esse presidente? Que o Trump vem e toma conta mesmo, que faça uma limpeza, igual fez na Venezuela. Aqui é o Júnior.
1: Opinião dos nossos ouvintes, sempre ligadinhos aqui na Rádio Bandeirantes Goiânia, participando. Muito obrigada, viu, gente? Para quem tirou um tempinho, mandou sua mensagem, compartilhou sua opinião. Eu gosto muito quando vocês participam, movimentam o nosso programa, viu? Obrigada pela audiência e pela companhia. São 4:58. Eu já estou indo embora praticamente, né? Falta um minutinho para terminar aqui o Bandeirantes Acontece. Daqui a pouco vem o pessoal do Bandeirantes Esporte Clube. E eu agradeço todo mundo que esteve comigo até agora, às 5:00 PM, viu? Amanhã estou de volta, lembrando que o Bandeirantes Acontece amanhã começa a partir das 2:00 PM. Isso mesmo, por conta de um jogo que vai ao ar a partir das 3:30, se não me engano, é os Estados Unidos que entram em campo, nós vamos começar mais cedo o Bandeirantes Acontece a partir das 2:00 PM, claro, eu espero vocês. Um abraço a todos e até amanhã. Tchau, tchau.
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0: Hora certa, Goiânia, 5:04.
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0: Boa tarde você que está nos acompanhando aqui na Rádio Bandeirantes Goiânia. Olha só, eu sou a Mariana Rabelo, muito prazer. Nós vamos juntos até às 7:30 da noite com o Bandeirantes Esporte Clube. Abraçando aqui na mesa de áudio o Antônio Macedo Macedão. Daqui a pouquinho vem o Didi, o Edinaldo Maurício. Na live Bandeirantes, a Vitória Farias. Na produção, o Luan Alves. Área técnica, Joaquim Quirino. A coordenação é do Joãozão, João Batista. E a direção comercial de Thaís de Paula e o CEO Cid de Oliveira Reis. 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E eu já te deixo um abraço super especial a você e do outro lado da audiência. Nós vamos agora com os destaques do dia. Oi, eu chamo primeiro o abraço do Joãozão. Oi, Joãozão, fala comigo, como é que você tá?
2: Tudo bem? Boa tarde, grande Mariana, um abraço pra você, um abraço Newton César, o popular mão na mesa, nosso querido Macedo, Vitória, a todos os ouvintes, obrigado pelo carinho, pela audiência. Daqui a pouco no estádio Antônio Ascioli, bola rolando.
0: E a expectativa.
2: Aliás, não é no Antônio Ascioli, lá em Recife, Ilha do Retiro, para Esporte e Atlético, confronto de rubro-negros, tomara que o Atlético possa trazer os 3 pontos. Precisa muito dos 3 pontos. O time que esboçou, escalado aí pelo técnico Renan, que será o substituto hoje interino, né? O Renan, ele que já foi goleiro do Goiás, era técnico da Aparecidense, era auxiliar técnico lá no Atlético, acaba sendo treinador, né? Neste jogo contra o Sport. Penso que o time tá bem escalado, tá bem organizado, tomara que o Atlético possa trazer aí um bom resultado lá de Recife. É difícil? Muito, mas não é impossível. Eu penso que o Atlético hoje tem todas as condições de começar a emplacar uma sequência no Campeonato Brasileiro da Série B, não é isso, Mariana?
0: Isso mesmo, Joãozão. Vou mandar também um abraço pro Newton César, mão na mesa, tá aqui hoje com a gente.
3: Oi, um abraço,
0: Newton.
3: Tudo bem, Mari?
0: Tudo bem, você?
3: Que prazer poder estar aqui. Ô, Mariana, eu vou deixar algo aqui pra você que diz assim, ó. Na história de Esther, o mundo enxergou uma órfã, mas Deus viu uma rainha. Permita que seja ele quem defina quem você é e escreva a sua história, não as opiniões dos outros.
0: Amém.
3: Prazer poder estar aqui com você e com João Batista Macedão. Um abraço. Estamos juntos aqui para falar de Copa do Mundo, futebol goiano, futebol brasileiro. Vamos juntos até às 7:30.
0: 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Vamos agora então com os destaques do dia. Hoje é dia de dragão. O Atlético Goianiense visita o Sport de Recife nesta quinta-feira na Ilha do Retiro. Neymar está fora do duelo diante do Haiti. Craque será preservado para encerrar recuperação. Seleção colombiana estreia com vitória e assume a liderança do grupo K na Copa do Mundo. Goiás e Vila Nova se preparam para mais uma rodada de Série B do Campeonato Brasileiro. E agora eu já vou deixar a enquete pra galera já começar a participar com a gente. Qual é o seu palpite pro jogo de logo mais entre Sport e Atlético Goianiense? Responde a gente, mande o seu áudio, mande o seu vídeo. A gente gosta de ver vocês por aqui no 629-9847-6110. E eu já jogo essa pergunta agora pro Joãozão. Joãozão, qual o seu palpite pro jogo de hoje, de logo mais?
2: Cara, eu penso que o Atlético, sim, vai enfrentar um grande adversário, está à frente, está lutando ali pelas primeiras colocações. O Atlético até agora, ele não teve uma sequência boa de trabalho e tá precisando agora, sem o treinador, com o Renan, dos jogadores darem a resposta. O problema do atleta não era só treinador, os jogadores também precisam dar a resposta. E nada melhor do que você dar a resposta ou começar a dar essa resposta diante de um grande clube que é o Sport, lá na Ilha do Retiro. Então, eu penso que o atleta terá muitas dificuldades, o Sport briga pelas primeiras colocações, como disse agora há pouco, e um grande público hoje é esperado lá na Ilha do Retiro. Mas dá para o atleta trazer sim, né? Quem sabe? Lutar pela vitória. Os três pontos seriam maravilhosos, mas se não der a vitória, Mariana, pelo menos um pontinho para que o atleta não volte derrotado. Penso que hoje a intenção é não perder o jogo. Se conseguir uma vitória, seria simplesmente espetacular. O Vila foi lá, quase venceu. O Atlético, da última vez que jogou o Sport em casa, foi contra o Atlético. O Atlético também quase venceu. E convenhamos, o Atlético é inferior tecnicamente que o Atlético. Então é acreditar numa vitória, é jogar para cima, não temer o adversário, respeitar, porém não temer, jogar para cima, que quem sabe o Atlético hoje possa começar definitivamente essa arrancada rumo ao G6 do Campeonato Brasileiro da Série B.
0: E eu pergunto então agora pro Nilton César. Nilton, você consegue falar aí pra gente um palpite pra esse jogo de logo mais,
3: eu Sport vou, Atlético? Eu vou, Mariana, de 1-0 pra equipe do Atlético. Não vejo o Sport como esse bicho papão que já foi. O Atlético é um time que ele é acostumado a conquistar resultados positivos lá fora, principalmente se tratando em termos de Nordeste. Última vez que o Atlético esteve lá, ele ganhou do Ceará por 1-0. Até o Bruno José acabou sendo expulso, o Atlético ficou com 10 em campo. Então, assim, eu tô otimista, eu estou confiante que o Atlético irá vencer esse jogo de hoje à noite. Vai ser bom, Mariana, pro Atlético, pro Vila Nova, pro Goiás, pro futebol goiano.
0: É isso aí. 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Vamos então agora girar as principais informações do seu clube do coração. Bora, Macedo!
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0: Começando com o Dragão do Brasil, tem jogo logo mais. Quem chega trazendo as informações pra gente é o Igor Adorno. Oi, Igor!
5: E aí, Mariana Rabelo, um grande abraço, tudo bem? Ótima tarde. E é claro também a todos ligados na audiência do Bandeirantes Esporte Clube. O Dragão entra em campo logo mais às 9 horas da noite contra o Sport. Partida complicada, a primeira do Dragão após a saída de Eduardo Souza. Renan Brito estará à frente do Atlético nesse compromisso. Aqui no programa vamos trazer um provável Dragão, informação também sobre o Sport, rival do Atlético, hein? Arbitragem definida para o confronto, teremos casa cheia, mais de 10 mil ingressos vendidos de maneira antecipada. O Atlético tem alguns desfalques importantes para esse jogo. A gente conta isso e muito mais. Tudo sobre o Dragão diretamente do CT Dragão do Brasil, a partir de agora aqui no Bandeirantes Esporte Clube.
0: 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Agora é hora de subir o hino do Verdão. Vamos direto para o estádio Alê Pinheiro e quem chega fazendo os principais destaques do dia, os iniciais, né? É o Divino Luceno. Oi, Divino!
6: Para Joãozão e também para o Nilton César, hoje aqui no Bandeirantes Esporte. Um abraço, Mariana Rabelo, um abraço para Joãozão e também para o Nilton César, hoje aqui no Bandeirantes Esporte Clube. Um abraço para você também, amigo, sempre ligado aqui na Bandeirantes. Olha, o time esmeraldino, mais um trabalho hoje à tarde no CT Edmo Pinheiro, onde o técnico Daniel Paulista já começa a formatar não só o esquema tático e técnico, como também o 11 inicial para o confronto de domingo, 6:30 da noite, no estádio Alê Pinheiro, na Serrinha, contra a equipe equipe do Operário. Permanece ainda a dúvida em relação à formação do 11 inicial. Novidades na lateral esquerda com o retorno de Nicolas e as ausências de Lucas Rodrigues no meio-campo esmeraldino. Tem reunião marcada dos sócios torcedores esmeraldino. Assembleia geral marcada para o dia 7 de julho em relação à nova formatação, em relação à parte administrativa esmeraldina. Daqui a pouquinho, mais informações em relação a isso aqui no Bandeirantes Esporte Clube.
0: 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Agora é hora de subir o hino do Vila Nova, o Tigrão, nosso representante que tá lá em cima na tabela, e quem chega trazendo as informações pra gente é a Tandara Reis.
7: Boa tarde, Mariana. Grande abraço para você, para os companheiros de trabalho aí no estúdio. E, é claro, um abraço especial também para todos que nos acompanham aqui na Bandeirantes Goiânia. O Vila Nova segue em preparação para o próximo jogo da Série B do Campeonato Brasileiro. A equipe colorada recebe o Náutico no sábado, às 7 horas da noite, no estádio Onésio Brasileiro Alvarenga, em partida válida pela 14ª rodada da competição nacional. Para esse jogo, o técnico Guto Ferreira tem algumas dúvidas. E daqui a pouco, aqui no Bandeirantes Esporte Clube, a gente traz detalhes da preparação colorada e uma provável escalação do time que enfrenta o Náutico pela Série B do Campeonato Brasileiro. Tentando, é claro, reencontrar o caminho das vitórias, já que na última rodada o Vila Nova acabou sendo derrotado pelo Cuiabá.
0: 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E agora é hora de falar de seleção brasileira. Quem tá aqui no estúdio com a gente é o Luan Alves. Oi, Luan, boa tarde.
8: Boa tarde para você, Mariana, João Batista e nosso Nilton César. Às vésperas do duelo da segunda rodada da Copa do Mundo 2026, a seleção do Brasil ainda é um mistério. A equipe titular não foi revelada pelo treinador italiano Carlo Ancelotti, que faz aí um suspense quanto à escalação da seleção brasileira. Daqui a pouco, mais informações sobre a amarelinha aqui no Bandeirantes Esporte Clube.
0: 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E agora eu chamo o Joãozão. Qual as suas informações iniciais aí, depois desse giro que a gente teve aqui com os nossos colegas?
2: Olha, a expectativa para o jogo do Vila Nova no final de semana, um jogo muito importante contra o Náutico. Aliás, dois confrontos, né, envolvendo os times do Nordeste, especial de Pernambuco, o Atlético contra o Sport hoje, e o final de semana, o Náutico aqui contra o Vila Nova. E o Vila precisa, né, de voltar a vencer. Perdeu a última partida contra o Cuiabá. Como mandante, Vila Nova, hoje o Nilton trouxe até um dado que é bastante interessante: 76% de aproveitamento jogando em casa. O Vila precisa permanecer ou aumentar esse aproveitamento em casa, porque se você tiver um aproveitamento, se mantiver esse aproveitamento, pelo menos próximo até o final do campeonato, beliscando ali alguns pontos fora, o Vila Nova estará muito bem encaminhado aí para buscar uma das duas primeiras vagas. Então, a vitória contra o Náutico é fundamental, mesmo porque o Náutico também, né, pelo menos por enquanto, está brigando na parte de cima da tabela. Jogando em casa contra um adversário praticamente direto, não resta outra alternativa para o Vila Nova a não ser a vitória. Tomara que o Elton Leite reúna condições de voltar pro gol, apesar do Dalberson ter ido muito bem contra o Cuiabá, foi para mim o melhor jogador do Vila Nova naquela partida, mas o Leite é o titular. Se reunir condições clínicas, eu voltaria com ele. Né, o Vila terá um desfalque na zaga, vai colocar ali o Marcelo, né, Nilton, que é o zagueiro, é Marcelo?
3: Caio Marcelo,
2: não gosto muito do Caio, mas é o zagueiro que tem ao lado do Pagno Sati. As duas laterais continuam, o Natan e o Igor, no meio campo. Uns gostam do Maranhão, eu colocaria o Maranhão no banco de reservas, não entraria com ele. Você pega ali João Vieira, o Dudu, e se o Marquinhos Gabriel também reunir condições, volta Marquinhos Gabriel. Se não reunir condições clínicas, você permanece ali com o Dodô. Lá na frente, Rian, voltaria com o De La Torre e colocaria o Janderson aberto na esquerda. Para mim, esse é o time para enfrentar o Náutico. Vencer é prioridade número um no Vila Nova. Time que está em cima na tabela, como o Vila Nova está, numa reta final de virada de turno, não pode perder pontos em casa, mesmo porque vem de uma derrota. O torcedor precisa comprar a ideia, lotar o estádio Anésio Brasileiro Alvarenga, como fizeram na última partida aqui em casa, né, quando o Vila Nova acabou vencendo, para que o Vila continue aí com este aproveitamento simplesmente espetacular, próximo de 80% de aproveitamento jogando em casa.
0: E aí eu pergunto agora então pro Nilton César, o que você vai destacar aí desse primeiro giro que a gente teve aqui dos nossos repórteres?
3: Ô, Mariana, eu vou falar da seleção brasileira. Há uma expectativa gigantesca em relação a esse segundo jogo do Brasil. Há quem acha que será mamão com açúcar, há quem acha que não será. Eu quero ver a escalação do Carlo Ancelotti.
0: Tá ansioso?
3: Muito. Ele é o técnico mais bem pago do mundo na atualidade, 4.900.000 em termos de seleção, ele é top. E assim, eu sou um cara otimista, esperava mais e continuo esperando da seleção que não correspondeu no jogo de abertura. Eu espero que amanhã o Brasil possa vencer, convencer e que o Ancelotti consiga aí achar o time ideal para a sequência da Copa do Mundo.
0: Goiânia, 5:20.
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9: Estamos de volta aqui no Bandeirantes Esporte Clube. Um excelente fim de tarde para você. Te convido a participar com a gente pelo YouTube. Se torne um membro da Rádio Bandeirantes Goiânia. Te convido também a participar com a gente pelo WhatsApp. Mande o seu palpite. Qual vai ser o placar? Quanto vai ficar esse jogo de Esporte e Atlético Goianiense? E aí você responde pra gente no 629-9847-6110. Estou esperando sua mensagem aqui no YouTube. O Durval Ribeiro da Silva tá falando que hoje é Dragão 2-1. Já o David Vinícius Cassiano, boa tarde. O Vila vai ser campeão e tá falando que hoje o Dragão vai se lascar. Esporte 3-0. E aí eu falo com o Nilton aqui, hein? O Dragão vai estar trazendo muitas novidades, né? O Paulo Henrique, Bruno José, Marrone, Vilela, muitas mudanças para esse jogo de logo mais. E tem também a mudança no comando técnico. Você acha que isso tudo traz um gás a mais para o Atlético hoje, Nilton?
10: Mariana, é relativo. É claro que em termos de técnico, quem saiu é melhor do que o que está aí, pelo menos interinamente. Eu entendo que o Atlético já deveria ter o seu técnico contratado, pelo menos vendo o jogo de hoje. O Renan vai comandar, faz parte da comissão técnica. Claro que aí tem o crivo do Adson Batista, que voltou dos Estados Unidos e está lá em Recife para o jogo de daqui a pouco. Eu gosto dessa escalação. O Bruno José, talvez eu tenha sido um dos mais críticos em relação, porque antes ele estava gordo. Para quem joga futebol, precisa de estar no peso ideal. Ele estava acima, fora de forma física, técnica, mas ultimamente, aliás, no jogo passado do Atlético, eu estive lá no 3-3 e ele entrou e participou muitíssimo do jogo. Para mim, tem que ser titular. Em relação ao meu campo, Leandro Vilela, o Mariano, é mais jogador do que o Matheus Índio. E tanto é que vai ser mantido. A realidade é que o Renan, ele mantém aquilo que a imprensa quer, que o torcedor do Atlético quer, e eu acredito que até o Adson Batista. Por isso, para mim, assim, é a melhor escalação que o Atlético tem. Por isso que eu tô otimista na expectativa de ver o Atlético ganhar o jogo de hoje. O Atlético precisa, Mariana, de ter uma sequência de vitórias. O Atlético, ele ganha, perde, empate, e o desempenho dele em Goiânia é que não está bom. mas lá fora e principalmente se tratando de Nordeste, o atleta geralmente busca resultado. Se não der uma vitória, pelo menos um empate. O que não pode é o Atlético perder esse jogo de hoje.
11: É o que precisa, né, Mariano, Newton, para voltar a ter, Newton, essa sequência, aliás, para ter não, porque tem há muito o Atlético não tem essa sequência de vitórias. E isso nós já podemos colocar até o ano passado, né? Do ano passado para cá, não me recordo de uma sequência de vitórias. O ano passado foi da mesma forma. Talvez tenha um recorte de uma boa sequência quando o Pepe Lacerda chegou. Se não me engano, ele chegou na 23ª, 24ª, por aí mais ou menos, no Campeonato Brasileiro da Série B. E aí ele teve uma sequência bastante razoável, né, boa, mas no Campeonato Goiano também o Atlético não teve essa sequência esse ano ainda, nem com o Lacerda, muito menos lá com o menino que saiu agora,
9: o Eduardo Souza.
11: Então o Atlético vai em busca, e para ter a sequência agora, diante do resultado ruim que teve contra o Náutico, é vencer, porque o Atlético ele venceu, empatou, e agora se vence hoje, aí já começa a ter sequência, pô, de 9 pontos, o Atlético ganhou 7, aí já é uma sequência boa. Então, a vitória hoje ela é fundamental para que o Atlético definitivamente consiga pela primeira vez dentro da temporada uma sequência de 3 jogos, de 9 pontos disputados, ganhar pelo menos 7.
9: E esse jogo de hoje pode mostrar até que ponto que a galera ali do Atlético estava insatisfeito com o Eduardo Souza? Então.
11: Exatamente, você tocou num ponto que é fundamental. Porque eu sempre fui contra a vinda do Eduardo, mas em determinado momento também fui contra a saída do Eduardo, porque os números eram bons dele em determinado momento. Teve aquele início muito ruim, com 3 jogos, 3 derrotas, ali poderia ter sido demitido, mas já que não foi demitido naquele espaço de tempo, depois ele teve um começo, ele deu até uma reabilitada, né, dentro do campeonato, mas não foi o

0: monta o time, fatalmente não conseguiria atingir a meta que precisa um time para se manter, que seriam os 45 pontos. Aí o Atlético ficou no nem brigou lá em cima, nem brigou lá embaixo, ficou aquela água de chuchu no meio de tabela. Não pode ser assim na temporada de 2026. O Atlético precisa realmente ter uma sequência boa de vitórias para brigar lá em cima. E vamos sentir hoje até que ponto os jogadores não queriam o treinador. Será que é só o elenco? Será que era só o treinador? Vamos ver. Geralmente, quando muda, eles costumam dar uma resposta.
1: Agora, Mariano, só uma tenda. Assim, eu estive no jogo do 3-3 do Atlético. Primeiro tempo, o Atlético não jogou nada. Mas no segundo tempo, o Atlético, ele poderia ter chance de ganhar o jogo, como também poderia ter perdido. Mas assim, eu sinceramente não acredito. O Atlético, Mariana, de alguns anos para cá, ele demite assim muitos treinadores. Você vê o Mozart, saiu daqui, ganhou um título e foi demitido. Aí ele subiu o Mirassol, subiu o Coritiba. Você pega o técnico do Mirassol, ele foi demitido no Atlético, Mariana. E no mesmo ano passado, ele foi eleito número um do Brasil.
2: Jair Ventura.
0: O Guanais,
1: que tá no Mirassol. Jair Ventura tá numa fase espetacular na equipe do Vitória, né? Foi campeão da Copa do Nordeste. Acredito, pelo desempenho, o ano passado ele conseguiu se manter. Esse ano eliminou o Flamengo da Copa do Brasil, assim. Então fica o ponto de interrogação, ô Mariana Rabelo. Será que o problema no Atlético é o treinador? Né? Eu tô questionando. Que os caras saem daqui e conseguem
2: e brilham
1: fazer
2: em outro
1: bons
2: lugar.
1: Trabalhos. Aí no Atlético sempre a corda arrebenta pro lado do técnico.
2: 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E agora, aqui no Bandeirantes Esporte Clube, nós vamos girar mais uma vez a melhor equipe de reportagem do Brasil.
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4: Meu Atlético, meu estandarte. Aniversário do Dragão na noite dessa quinta-feira, logo mais às 9 horas da noite na Ilha do Retiro. Deve ter a campo um provável time de Thiago Couto no gol, Augusto Pucci, Zé Marcos e Marcelo Benevenuto e Felipinho na linha defensiva. A partir do meio de campo, Zé Lucas, Iago Felipe e aí o Pedro Martins ou o Fábio Matheus. Já no ataque, Biel Fonseca, Barleta, Yuri Castilho e o Perotti. Esse é um provável esporte que é comandado pelo treinador Márcio Goiano. Promessa de casa cheia na Ilha do Retiro, mais de 9 mil ingressos vendidos antecipadamente.
5: Está marcado para o próximo dia 7 de julho uma assembleia geral entre os sócios proprietários esmeraldino, cerca de pouco mais de 420 sócios proprietários adimplentes, tem que estar adimplentes para participar desta assembleia geral, onde o assunto principal será tratado uma nova formatação da administração esmeraldina, onde será aprovado, entre outras situações, a nova formatação em relação à presidência executiva e também diretor executivo à frente do time esmeraldino. A situação que pode ser definida e aprovada nesta assembleia, que além de buscar outras mudanças, busca ampliar a fiscalização interna e garantir transparência nos processos administrativos a partir de então em relação ao Goiás Esporte Clube.
6: Dois dos quatro atletas contratados pelo Vila Nova para a sequência da temporada já chegaram em Goiânia. O primeiro a chegar foi o zagueiro Breno Bora, de 24 anos, que estava no Paranavaí. Ele já, inclusive, começou a realizar os exames médicos e logo será integrado ao elenco colorado. O segundo a chegar foi o Kaique Jesus, atacante de 25 anos, que estava no Primavera. Ele desembarcou em Goiânia ontem à tarde e hoje já se apresentou ao Vila Nova para iniciar os exames médicos. Os dois atletas que vão chegar até o final de semana são o Igor Cariús, lateral esquerdo de 33 anos, que chega por empréstimo junto ao Mirassol, e também o volante Igor Meritão, de 31 anos. Ele rescindiu seu contrato com a Chapecoense para assinar com o Vila Nova e está acertando os últimos detalhes da sua chegada à Goiânia. A tendência é que até a semana que vem, tanto o Igor Meritão quanto o Igor Cariús já se entreguem

0: se integrem ao elenco colorado e possam aí treinar junto com o técnico Guto Ferreira. Lembrando que a estreia desses jogadores só poderá acontecer a partir do dia 20 de julho, que é quando abre a janela de transferências.
1: Ancelotti faz mistério, mas provável escalação do Brasil é a seguinte: Alisson no gol, Danilo na lateral direita, Marquinhos e Gabriel Magalhães no miolo de zaga e Douglas Santos na lateral esquerda. No meio, Casemiro e Bruno Guimarães, e aí o retorno do esquema 4-2-4, com quatro atacantes, sendo Luiz Henrique, Rafinha, Vinícius Júnior e talvez aí a grande dúvida no ataque. O favorito é Matheus Cunha, mas podem pintar também Igor Thiago e Endrick.
2: Um provável time do Atlético para enfrentar o Sport logo mais às 9 horas da noite na Ilha do Retiro deve ter Paulo Henrique no gol, já que Paulo Vitor está suspenso. Na lateral direita, Everton, a dupla de zaga com Tito e Júnior Barreto. Na esquerda, o Guilherme Lopes. Meio de campo também com alterações em relação ao último jogo: Cristiano, Leandro Vilela e Guilherme Marques. No ataque, Bruno José, Marrone e também Giovani Soares. É o provável dragão para enfrentar o Sport em Recife logo mais às 9 horas da noite.
3: Dentro do campo de jogo, trazendo uma informação em relação ao Anselmo Ramon, que é o único jogador dentro do elenco esmeraldino que participou dos 32 jogos do Goiás nesse início de temporada, no Campeonato Goiano, na Copa do Brasil e também no Campeonato Brasileiro da Série B. No Campeonato Goiano, em 14 jogos, Anselmo Ramon atuou em 12 jogos como titular e apenas 2 jogos ficando disponível no banco de reservas. Já na Copa do Brasil, nos 5 jogos que o Verdão disputou, ele atuou como 3 jogos como titular e 2 jogos no banco de reservas, entrando no segundo tempo. E ainda, no Brasileiro da Série B, até agora nas 13 primeiras rodadas, ele atuou em 9 jogos como titular e 4 jogos como reserva. E um detalhe, ele é o artilheiro esmeraldino, não só na temporada com 14 gols, como também no Campeonato Brasileiro da Série B, marcou até agora 5 gols. É o único entre os 33 jogadores dentro do elenco de profissional esmeraldino, claro, somando garotos da base e outros jogadores profissionais, totalizando 33 neste momento, é o único que então atuou nas 32 partidas até agora na temporada de 2026.
0: Vila Nova segue no mercado em busca de reforços para a sequência da temporada. A janela de transferência só abre no dia 20 de julho. Mas a diretoria colorada já trouxe 4 reforços. E se depender da torcida, vai ter mais reforços chegando nos próximos dias. Em meio à busca pelo acesso à Série A do Campeonato Brasileiro, um grupo de torcedores iniciou uma campanha em que cada um faz uma doação no valor de R$ 1.000 por mês até o fim do ano. No grupo, que conta com 220 pessoas, já foram arrecadados 265 mil. E o objetivo é arcar com a contratação de um jogador para a sequência da Série B.
1: Neymar está fora do duelo da segunda rodada da Copa do Mundo diante do Haiti. O craque não vai acompanhar a delegação da seleção brasileira na viagem para a Filadélfia. Essa informação foi confirmada pela CBF nesta quinta-feira. De acordo aí com a CBF, o atacante permanecerá em Nova Jersey para otimizar aí a fase final do processo de recuperação da lesão na panturrilha direita, que o afasta aí dos gramados há mais de um mês. Ou seja, amanhã não teremos Neymar nem no banco de reservas em duelo diante do Haiti.
2: Olho no apito para Atlético e Sport, logo mais às 9 horas da noite, na Ilha do Retiro. Quem comanda a arbitragem é o experiente Rafael Klein, do Rio Grande do Sul. Os auxiliares são Thiago Augusto e o Jorge Eduardo Bernardi, também do Rio Grande do Sul. Já na sala do VAR teremos o Hilbert Estevam da Silva, ele que é da Federação Paulista de Futebol.
3: O técnico Daniel Paulista trabalhou o grupo de jogadores pela terceira vez hoje à tarde no CT Edmo Pinheiro, onde ele já começa a formatar o 11 inicial para o confronto de domingo pela 14ª rodada do Brasileiro da Série B em casa na Serrinha, às 18h30 da noite, contra a equipe do Operário, onde ele não vai contar com o volante Lucas Rodrigues, que recebeu o terceiro cartão amarelo, fica de fora. A tendência é para que o Juninho Paulinho seja mantido ali no setor de meio campo para fazer a marcação ao lado de Felipe Machado. E aí a dúvida se ele vai no esquema de 4-4-2 ou no 4-3-3. A possibilidade, inclusive, de o retorno como titular do atacante Anselmo Ramon e também do Jean Carlos, voltando novamente. Os dois jogaram, ficaram no banco de reservas no último compromisso. E saber se ele vai utilizar no esquema 4-3-3, Esley Garcia novamente começaria jogando, onde Lucas Lima estaria compondo o setor de meio campo do time esmeraldino para o confronto contra o Operário.
0: Vila Nova volta a campo neste sábado diante do Náutico, jogo às 7 horas da noite no estádio Onésio Brasileiro Varenga. A equipe colorada volta a jogar em casa e vai entrar em campo defendendo a sua invencibilidade como mandante na Série B do Campeonato Brasileiro. E os ingressos para essa partida já estão à disposição da torcida colorada. Estão sendo comercializados de forma física e também de forma online. De forma física, através das lojas Nação Colorada e de forma online, através do site Ingresso SA. E os valores dos bilhetes são o seguinte: R$120 a inteira no setor A e no setor visitante e R$60 a inteira no setor B. Lembrando que torcedor do Vila Nova paga meia entrada com a camisa oficial do clube.
1: A seleção brasileira amanhã diante do Haiti, além de tentar conquistar os 3 pontos, defende um retrospecto muito favorável em duelos diante da seleção caribenha. Lembrando que tivemos 3 duelos entre Brasil e Haiti na história com 3 vitórias da seleção brasileira. O primeiro em 74, 4-0 para o Brasil. Em agosto de 2004, no chamado Jogo da Paz, o Brasil bateu o Haiti por 6-0. E a última vez que as duas equipes se enfrentaram foi na Copa América de 2016, onde o Brasil venceu pelo placar de 7-1.
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5: 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A gente vai ali tomar uma aguinha daqui a pouquinho. Chega Nilton e Joãozão trazendo os comentários sobre o nosso giro. Goiânia, 5h42.
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1: A Inglaterra foi uma das seleções que mais chamaram a atenção na primeira rodada da Copa do Mundo. Os ingleses venceram a Croácia por 4-2 em um duelo muito movimentado e cheio de oportunidades de gol. O setor ofensivo funcionou bem e mostrou eficiência nas finalizações, algo que já vinha sendo cobrado antes do início do torneio. Além dos 3 pontos, a atuação reforçou a condição da Inglaterra como uma das candidatas a avançar com tranquilidade para a próxima fase. O resultado também encerrou uma sequência de partidas bastante equilibradas na competição. Com muitos gols e um futebol ofensivo, os ingleses deixaram uma boa impressão para os próximos desafios.
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4: Estamos de volta e vamos juntos até às 19h30. Logo mais você acompanha as emoções de Esporte Atlético Goianiense. Eu agradeço o carinho da audiência. Te convido a participar com a gente aqui no chat, no YouTube. Ó, o Lucas Albuquerque, Nitão, bate a mão na mesa aí pra acordar esse povo do Goiás, Nitão. Lucas Albuquerque.
5: Eu já falei aqui, ô Mariana, que assim, o Goiás vai mudar de novo o estatuto. Goiás já, tudo que o Goiás tem feito nos últimos anos não está dando certo em termos de administração. Vamos ver agora, o Goiás vive talvez o seu pior momento na parte financeira, gastou o que tinha, o que não tinha, agora...
4: Você já viu em algum momento o Goiás passando por isso?
5: Não há muitos anos, na época do Olímpio Rossetti, que foi presidente do Goiás, tem muitos anos, você não era nascida. Eu lembro que o Goiás passou por um período, os mais velhos aí vão lembrar dessa fase crítica que o Goiás viveu. Aí depois, realmente, eu não vi o Goiás passar por uma situação dessa. Agora, assim, eu espero que o Goiás... vai mudar novamente o estatuto, é fato, o Luciano trouxe a informação, dia 7 tem assembleia para poder votar. Isso mostra que quem idealizou esse sistema aí, que até então é exercido na gestão atual, o negócio não emplacou. Vamos ver agora o Goiás voltando novamente ao presidencialismo, né? Enfim, tomara que o Goiás ele consiga se organizar e voltar a ser um time grande. O Goiás, assim, para quem é mais velho, sabe de tudo aquilo que o Goiás conseguiu ao longo dos anos, disputando Copa do Brasil, Sul-Americana, Campeonato Brasileiro. O Goiás, se não chegar, ô Mariana, esse ano na primeira divisão, o Goiás vai viver uma época de escassez. Porque, assim, você ficar 3 anos hoje numa Série B é muito complicado. E devendo, se bem que o Goiás tem algo que eu sempre bati na tecla, você precisa de revelar jogadores. E o Goiás, ele tem o Lucas Rodrigues, que é um jogador que certamente ele está valorizado no mercado, pode ser mais valorizado. Tem um garoto aí que o Goiás precisa de cuidar melhor dele, porque vai valer dinheiro, que é o Jean Carlos, que ultimamente tem ficado no banco de reservas. Mas assim, tem o Diego Caíto, que para mim voltou a não jogar da forma que vinha jogando. Mas assim, o Goiás, se ele vender, por exemplo, o Lucas Rodrigues, ele consegue resolver boa parte do que deve.
4: 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Te convido a participar com a gente aqui no chat, no YouTube, mandar também seu palpite, qual o placar de hoje para Esporte Atlético Goianiense. Se quiser falar também de Seleção Brasileira, quiser falar do Vila, do Goiás, mande sua mensagem pra gente no 629-9847-6110. E quem pintou aqui no estúdio agora foi o Luan Alves. Oi, Luan.
6: Oi, Mari. Pintou, informação pintou Unitintas hoje, que é dia cheio de Copa do Mundo. Apesar de serem 4 jogos menos requisitados que outros, a Copa do Mundo deu as caras hoje lá nos Estados Unidos. Tivemos mais cedo, às 1h, o duelo entre Tchequia e África do Sul, lá em Atlanta, nos Estados Unidos. O jogo terminou 1-1. A República Tcheca abriu o placar aos 6 minutos com Sadilek e ia carregando esse resultado até na reta final, quando foi, acharam um pênalti ali para a África do Sul, um pênalti bem marcado. E o Mokoena empatou o jogo, marcando aí o primeiro gol da África do Sul em Copas desde 2010. Eram 16 anos que a África do Sul não sabia o que era marcar em Copa do Mundo. Neste exato momento, lá na cidade de... Só vou confirmar.
4: Los Angeles.
6: A cidade, exatamente. Los Angeles, a Suíça vai bater na Bósnia pelo placar de 3-0. Era um jogo que tava ali meio sem graça, as duas equipes não conseguiam chegar. Em 15 minutos, a Suíça resolveu os seus problemas. O Manzambi abriu o placar aos 74 minutos, o Vargas ampliou aos 84 e aos 90, Manzambi mais uma vez fez 3-0 para a Suíça. Então, neste exato momento, o jogo aos 47 da segunda etapa, 3 para a Suíça, 0 para a Bósnia. Esse jogo que é do grupo B. Ainda pelo grupo B, hoje às 19h, lá em Vancouver, no Canadá, Canadá e Catar duelam aí, tentando buscar a primeira vitória na competição. As duas equipes que empataram na primeira rodada. E às 10h, lá em Guadalajara, no México, México, que é um dos países sedes, e Coreia do Sul fazem um duelo aí para descobrir quem vai chegar aos 6 pontos e praticamente garantir a classificação à próxima fase. E enquanto eu falava, a equipe da Bósnia diminuiu. Agora 3 para a Suíça, 1 para a Bósnia. Mamit diminuiu para a equipe da Bósnia.
4: 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Ô, Joãozão, aproveitando esse lance aí de Copa do Mundo, teve algum jogo que mais despertou sua atenção pro lado bom, talvez algum pro lado ruim nessa
7: ruim
4: primeira fase?
7: Brasil até agora.
4: Até,
7: né?
4: Agora.
7: Decepção. Agora, bom, Holanda e Japão foi muito bom. É, o jogo da França, segundo tempo, foi muito bom. É, ontem foi um jogo da Inglaterra. Gostei demais do time inglês também.
4: E os Estados Unidos?
7: Não assisti. Os jogos que eu assisti foram esses aí. É, Portugal, assisti parte. Portugal, uma decepção. Não assisti o jogo da Espanha. Mas, assim, a grande decepção até agora foi a seleção brasileira. Mas pegou Marrocos, tal, semifinalista da última Copa. É um bom time, mas o problema não foi simplesmente o empate. Foi a forma que acabou empatando a seleção. Porque um time jogou, o outro, né, se defendeu e mal, né, não teve posse de bola, não viu a cor da bola da seleção brasileira. Foi um futebol muito medíocre apresentado pelo Brasil. E aí o Luan trouxe aí a informação que 3 jogadores para jogar no comando de ataque, o terceiro era o Endrick. Cara, se o Endrick não jogar amanhã, eu pediria dispensa. Deixa eu sair. O cara fala de Igor de novo, falar de Matheus Cunha e não colocar o Endrick, é uma sacanagem muito grande com esse menino deve ter feito alguma ruaça lá com o presidente da CBF, com a filha dele, ou do Ancelotti, porque não tem cabimento.
5: É que ele assinou o contrato não com a Nike, é com uma concorrência lá.
7: Então, por que o Neymar
5: isso
7: foi?
5: Aí estaria...
7: Neymar é da Puma.
5: Mas o Neymar, ele já não, tem
7: não tem
5: um
7: nada.
5: Nome,
7: você não, João? Bom, falar um negócio pra você aqui. Se a teoria da conspiração, se ele tiver, tá, vamos colocar aqui que tenha sido isso, por que que ele foi convocado?
5: Eu não sei.
7: Ué, era muito
5: eu
7: mais.
5: Eu tô só te falando.
7: Mas porque.
5: Agora, convenhamos.
7: As teorias, elas aparecem. Newton, se eu não quero, eu não vou, o Newton, ele é da New Balance, que é o patrocínio dele, de chuteira, o restante, todo mundo de Nike. E aí, e o Rafinha também é Adidas. Se eu não me engano, o Rafinha, tem um outro lá que é Adidas também, não é Nike. E a Adidas é muito pior porque é concorrente ferrenha da Nike. Então, era muito mais simples não ter convocado ele. Então, não existe isso. O cara foi convocado é por um motivo ou outro que ele não joga. Não é essa questão, isso é uma babaquice, uma idiotice. Era muito maior. Ah, não vou convocar esse jogador porque ele é da New Balance e ele não é da Nike. Mas
5: quem me passou foi o JR.
7: Quem que é JR?
5: Jaime Ramos.
7: Sabe nada. Sabe nada. Esse aí, a conspiração tá na mente dele. Tá na cabeça dele. Peraí, porque ela não era muito mais. Peraí, eu não vou te convocar, Mari. Por quê? Porque você não é da Nike, não criaria nenhum tipo de
4: constrangimento,
7: nenhum tipo de desgaste. Agora você convoca o cara, eu não vou colocar, porque. Cara, você pode convocar 26 jogadores. Se o Hendrick tivesse ficado fora, quem estaria falando de Hendrick aqui agora? Ninguém.
4: Ninguém.
7: Ninguém, absolutamente ninguém. Agora você convoca e você não coloca ele. O motivo eu não sei, se ele treina mal, se ele brincou com a filha de alguém, isso eu não sei, mas ele é muito sério. Ele fala muito de Deus, é um cara que é casado, tá esperando agora o primeiro filho dele. Né? Então assim, cara, Hendrick neles. Se tem um jogador que está fora, que pode entrar e mudar os rumos da seleção brasileira, ele chama-se Hendrick. Essa questão de, porque a cor da chuteira é diferente, porque a chuteira é marca diferente, isso é bobagem. Bobagem, porque ele foi convocado. Seria muito mais simples não ter convocado, né, o jogador. Então isso é uma babaquice, uma teoria de conspiração. Só daqui a pouco o povo começa a ver ET,
4: uma nave espacial. Já viram esses dias aí.
7: Tem uma mulher aí falando que vão abduzir milhões de pessoas lá nos Estados Unidos, tá sabendo disso aí?
4: Não.
7: Se tem uma nave parada lá, vai começar a abduzir as pessoas. Então, esse menino aí, deve acreditar nesse negócio aí.
5: Não é só
7: aí,
5: lá não, ué.
7: Hã?
5: Não é só lá esse negócio de nave, não.
4: Você não viu aqui esses dias?
7: Aonde?
4: Aqui no Brasil. O rapaz foi parar até lá no SBT.
7: E era simplesmente um chalé. Era simplesmente um chalé. É maconha demais que esse povo fuma. E fica vendo luz à noite,
5: João,
7: esse negócio.
5: Tem um doutor aí que ele afirma por A mais B que ele examinou o ET de Varginha.
7: Maravilha.
4: Você acredita, Nilton? Você acredita
7: no ET? É a mesma coisa, não colocar o jogador, porque a cor da chuteira dele é diferente. A marca da chuteira dele é diferente. Pode um negócio desse? Pode, né? Porque tem gente que acredita, né? Igual acreditar em ET. Por isso que daqui uns dias esse Nilton tá indo lá pra. Como é que chama aquele. Onde tem os cristais lá.
5: Cristalino?
7: Não é cristalino, não, né?
4: Lá no de Parque Brasília, dos Veadeiros,
7: depois de Brasília, ali,
4: lá.
7: Sim, povo lá vê ET, vê mula sem
4: outra
7: cabeça.
4: É outra vibe.
7: É outra vibe. Aquele velhinho que narrava aqui pra nós, aquele Narigudo, sabe? Que mora lá no céu, que você fala que ele mora no céu, que ele morreu e foi pro céu. Aquele velhinho, mas morreu e foi pro céu lá na saída de Anápolis.
5: Ah, sim.
7: O tal do Chá?
5: Sim.
7: Vier?
5: Sim.
7: Então, assim. Ele vê esse povo também.
5: Ah, não sabia não, rapaz. Tá magrinho.
7: Tá. É porque já tá emagrecendo porque vai não pesar a nave. Ele vai. Esse será abduzido.
5: Porque lá já tá. Porque lá já mora no céu faz
7: tempo. Ele tá muito próximo do sistema solar, né, Nilton?
4: 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Nilton, você gosta do Neymar?
7: Mas assim, ô Mariana, ô Nilton, essas questões conspiratórias, elas acontecem. Eu não tô falando, essa pra mim,
5: não,
7: essa pra mim que ela, não é essa, isso não é o fato. Mas assim, que a política, ela impera dentro da CBF, dentro das convocações, ninguém é
4: isso
7: imaturo,
4: é fato, né?
7: Ninguém é neném pra acreditar que não, nós salvamos os melhores. Claro que não. Agora, eu tô falando que esse puro, simples fato do cara ter a marca de chuteira de material esportivo da New Balance em detrimento da Nike, isso aí não é esse o fato. Senão ele nem teria sido convocado.
4: Aqui no nosso... Pode falar.
7: Ah, pode falar.
4: Aqui no nosso chat, o Lucas Albuquerque tá falando que o Nilton faz cobertura da base goiana muito boa. Parabéns.
7: Não, parou de fazer, tá com a preguiça
5: agora.
7: Tô fazendo. Fez agora só o último jogo Goiás e Atlético. Não,
4: não. Esqueceu, Nilton? Do povo.
7: Não, tá fazendo.
5: Domingo.
7: Esses dias eu perguntei pra vocês, falaram, não tô fazendo mais.
5: Não, mas não tava, mas eu tô fazendo.
7: Ah, se arrependeu, né?
5: Não é o fator que eu arrependi. Você sabe o que que é? É porque eu entendo que, assim, pelo longo... serviço prestado, às vezes deveria ser melhor valorizado.
7: Não é.
5: Os caras não é nesse quesito. É porque aí eu falei, ah, quer saber de uma coisa, cara? Deixa esse povo tocar aí, pronto, segue o fluxo, né? Mas aí eu tô fazendo, domingo mesmo vai ter a final do
7: Goiano. Não é sábado, Sub-20. Não?
5: Não, domingo. Passou para domingo, lá no campo no estádio Antônio Ascioli, 3:30 PM.
7: Atlético e Cerrado.
5: Atlético e Cerrado são os dois representantes da Copa São Paulo, ô João. E aí, na sexta-feira da semana que vem, passou o jogo para sexta, 3:30 PM, no Aníbal Toledo, a final do Goiano Sub-20. E aí continua sub-júdice, o Sub-17, que teve aquela pancadaria. Até então, o Vila Nova, ele está dentro de campo, ele conseguiu ganhar, mas vai ser julgado.
7: Mas ali,
5: o outro time é o Trindade ali, que está na final.
7: O Vila quer colocar que o Goiás quebrou portas, mas a pancada ali no campo de bola lá, o Vila não ofereceu segurança nenhuma para o adversário. Nenhuma. Os jogadores do Goiás foram agredidos.
5: Sim.
7: Né? A segurança é do mandante. Né? Então, assim, dentro de campo.
5: Você lembra que
7: as coisas época, não foram boas.
5: Teve uma época que nós estávamos fazendo a base, João. Eu entendo, eu continuo batendo essa tecla. Jogo entre Goiás e Vila, mas é igual um jogo decisivo, ele tinha que ser no estádio.
7: Por que não usa o Olímpico, cara?
5: Esse ano não tem jogo, tá sendo reformado lá. Rapaz, tá, eu tive lá esses dias.
7: Cara, eu queria ter dinheiro igual esse povo pra reformar minha casa.
1: Toda hora.
5: E tiraram aquela.
7: Que acontece, pista. Então? Pois é, mas é material ruim que usa? Como é que acontece?
5: Foi.
7: Porque não tem cabimento.
5: Mandou tirar tudo. Que o Olímpico, inclusive, vai começar a divisão de acesso, o Goiânia vai jogar só no Aníbal Toledo. Não vai ter jogo nesse segundo semestre lá no estádio.
7: Como nós gastamos dinheiro
5: lá no Olímpico. Ó, e um outro detalhe, eu passei agora essa semana ali, me parece no Serra Dourada a empresa já começou. Eu vi muitos funcionários, cone e tal. Eu acho que já começou a reforma.
7: Então, do lado de fora não adianta, quero ver começar do lado de dentro. Não. Hoje me perguntaram sobre o estádio Serra Dourada. Eu falei assim, ó, eu só acredito vendo.
5: Não, mas eu acho que começou.
7: Só acredito
5: lá,
7: vendo. Então tomara que eles. Então,
5: eu
7: assim.
5: Que eu vi.
7: Eu não vou falar, acho, mas assim, eu só acredito vendo a reforma do estádio Serra Dourada ser começada. Seria, né, um sonho. Iniciando a ser realidade.
4: 6:03 e a gente volta já já.
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2: Estamos de volta com Bandeirantes Esporte Clube. 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Gente, por apenas R$5,99. O que você compra com R$5,99,
3: Newton? Nossa, R$5,99?
2: Nem um refrigerante não, é esse valor.
3: Eu consigo comprar três espetinhos.
2: Três espetinhos? Onde que é esse espetinho?
3: Aqui
2: de gato?
3: Não, não é de gato, não.
2: R$6, três espetinhos?
4: Reais. Não, é dois mesmo aqui no Jardim América, R$2,50.
3: Na T9.
4: Na T9, exatamente.
2: Assado?
3: Aumentou?
4: Não, é R$2,50 ou dois?
3: R$2.
2: Assado?
3: É, top.
2: Aqui você já me passa o endereço pra mim, por favor?
4: Eu vou passar lá pra comprar também.
2: Tem dia que a gente sai daqui numa fome, até chegar em casa fazer janta.
3: Bom, Mariana, eu vou pegar lá certinho de... passar aí.
2: Ó, o gatinho aí, ó.
3: Não é gato, não.
2: Não, mas aí você pensa, você comprando três espetinhos, a pessoa vai acompanhar a Rádio Bandeirantes Goiânia no YouTube, vai participar com a gente, tem prioridade no chat durante as transmissões ao vivo, vai ainda concorrer a participar do papo de torcida.
4: Pode vir aqui debater com o
2: Newton. É isso que a gente quer.
3: Pode, nós estamos aqui.
2: A gente conseguiu, a Joyce veio esses dias aqui, participou com a gente, torcedora do
3: Mariana, Vila. Mariana, aliás, falando nisso aqui, eu tava falando com o João, hoje eu estive lá em Campinas, eu tive o prazer de conhecer o Pio Júnior, filho do Pio, lá do Vila
4: Edson
3: Nova,
4: Pio.
3: Do Edson Pio, tá um pouco adoentado, Joãozão, se recuperando. E o Pio Júnior falou que é ouvinte nosso cativo aqui da Bandeirantes, o Divino Coutinho, vulgo nego, fã de carteirinha do Joãozão. É, mora lá no Eldorado. E o Valdeir, um abraço pra essa galera aí.
4: Qual que é o nome do pessoal aí?
3: É Pio Júnior.
4: Pio Júnior, um abração pra ele, filho do Edson Pio.
3: É, o Divino Coutinho, que é o nego, esse
4: grande
3: é fã
4: Divino
3: seu,
4: Coutinho.
3: Viu? E o Valdeir.
4: Valdeir, nome de craque, hein? Um abração pra essa galera aí, né, todos os amigos lá, né, do Edson Pio, é, né, uma família que a gente gosta muito, torcedores do Vila Nova. O Edson é um cara que não aparece muito, né, no Vila Nova, mas no bastidor ajuda muito o time do Vila Nova, sempre foi um baluarte lá no Vila Nova, né, se descrevêssemos aqui a quantidade de vezes que esse cara ajudou o Vila Nova, é uma enormidade.
3: Verdade.
4: Talvez um caderno de 10 matérias não cabe aí a história dele, do Edson Pio, né, do Vila Nova, fazendo, praticando o bem para o Vila Nova Futebol Clube. Então, pronta a recuperação aí ao Edson Pio, né, que ele possa se restabelecer o quanto antes possível, porque o Vila Nova precisa muito dele. Mesmo porque, Nilton, o Vila tá toque na Série A, né?
3: Exatamente.
4: Não é hora de ficar doente, não, Pio. Restabeleça aí pra você. Ir pro Maracanã. Parque Antártica não, né, Nilton?
3: É.
4: Palestra
3: lá,
4: Itália.
3: Mudou de nome, né?
4: Allianz Parque. Lá pra Arena do Corinthians, se
3: aliás,
4: o Corinthians permanecer
3: aliás,
4: esse ano, né?
3: Falando nisso aí, é rápido e rasteiro, eu te contar uma história do Cunha Filho, Senandro Cunha Filho, brilhou por aqui muito tempo. É, eu fui fazer Goiás e Palmeiras, na época ainda era o Palestra
4: ainda, Parque Antártica.
3: Exatamente, Parque Antártica, verdade. Aí, rapaz, tava o Cunha, cara, eu acho que é o Levi de Assis, e tava se eu não estiver equivocado, o Cid. Você sabe que o Rádio Paulista, os caras narram assim, bem baixinho o perfil e o estilo, né? Aí eles foram transmitir o jogo e o Cunha narrava. E a hora que começou lá, João, todo mundo
2: assustado.
3: Abriu os olhos, ficou, os olhos, né, assustado com a altura da voz do Cunha lá. E aí, a hora que o Levi também falou, o pessoal ficou todo mundo assim com assustado. Com a altura da voz dos nossos companheiros. Levi tá vivíssimo, lá no Parque das Laranjeiras.
2: O Ronair Mendes, eu lembro sempre do meu papai, Tony Rabelo, comentar que ele também, pelo menos quando você tá perto dele, a narração
4: ouve.
2: Dele é baixa.
4: Você não ouve a voz do Rona.
3: É.
2: Não
4: é? Bem tranquilo, serena, tranquilo, grande Ronair Mendes. Ronair Mendes, cadê a vinheta dele, dia? Solta aí.
5: O garotão que chacoalha.
4: O próprio Danilo, que é aquele vozeirão do Danilo, é também assim, muito, né, quem ouve o Danilo,
3: agora,
4: que ele enche o rádio, pensa que ele fala alto, falo alto, ele fala muito baixo.
3: Aquele outro narrador que você vai pra Anápolis, ali aquele, não se dentro de microfone.
4: Se ele ligar aqui pra você, ele gritar, né, já escuta aqui.
2: Aqui no chat, o Kleber Rocha. Dali Goiás, Joãozão Nitão Matusalém, sem terra prometida. É. E o Felipe Naves, que é um membro aqui, ele está falando que ele quer vir pro debate com o Joãozão. No dia que ele veio no Boleiragem, ele não tava. Manda um abraço aí então pro Felipe Naves.
3: Grande, Filipão, um abraço, Felipe Naves. Esse é Vila Novense, ouvinte, participa sempre conosco aqui. Vai ter o prazer de poder debater com o Joãozão.
2: Inclusive, aproveitar a oportunidade de chamar, te convidar para poder participar com a gente. Diz aí pra gente no WhatsApp, mande seu vídeo, seu áudio, fale seu nome, o local que você está e diga qual o seu palpite pro jogo de logo mais Sport e Atlético Goianiense. Tô te esperando no 629-9847-6110. 6:11 para Flu, líquido de radiador número 1 entre os mecânicos do Brasil. E agora eu pergunto pro Joãozão. Hoje, pro jogo do Atlético contra o Sport, um bom resultado é somente a vitória ou você acha que um empate já é um resultado bom se tratando de Sport?
4: É, assim, sempre em busca da vitória, mas jogar lá não é fácil. É, o Atlético, primeiro é tentar a vitória, claro, mas se de repente não chegar à vitória, não perder já estaria de bom tamanho. O Atlético ele tem que passar mais confiança jogando em casa. Hoje eu tô mais confiante hoje do Atlético contra o Sport do que o Atlético contra o CRB. É, assim, não sei o que parece ser isso, mas é a realidade do Atlético ultimamente. É, contra o CRB, hein? Achou um empate no segundo tempo, o jogo estava praticamente perdido e hoje, assim, eu tenho boas esperanças que o Atlético possa trazer um grande resultado. O grande resultado seria a vitória. Bom resultado, um empate. E uma tragédia, né, uma derrota, que não seria nada bom aí pro time rubro-negro, porque, volto a repetir, não é só vencer, é se reaproximar do pelotão da frente, né, principalmente nessa reta final de primeiro turno.
2: E o trio de ataque do Sport, Nilton? Tá moleza ou não,
3: não
2: tá?
3: Não, é claro que são bons jogadores, jogadores de qualidade. Aliás, um deles aí foi sonho de consumo do Goiás no ano passado. Agora sim, Mariana, não é também tudo isso mesmo, porque nenhum time conseguiu deslanchar, assim, desvencilhar, tá lá na frente. O Sport, você vê o Márcio Goiano, Márcio Panturra, ex-zagueiro do Goiás, é o técnico. Recentemente ele estava aqui no Numas, andou pelo interior, viveu uma época boa no Figueirense há muitos anos atrás.
4: É o Barleta.
3: Sim.
4: O Yuri Castilho e o Perotti.
3: É o Yuri Castilho, do Mirassol, do Curitiba, né?
4: O ano passado ele estava no. Rapaz,
3: foi no Curitiba.
4: Aí teve quase. O Goiás sondou. E aí ele foi pro Curitiba, foi campeão brasileiro da Série B. Da Série B ele foi pro Mirassol e agora no Sport.
3: Perfeito. É claro que lá, Mariana, você tem o apoio da torcida. Um torcedor apaixonado que participa, que empurra, que incentiva. Agora, assim, eu penso que da mesma forma que o Sport tem um grande ataque, o Atlético também tem. Pena que não terá hoje o Gustavo Coutinho, né?
2: Sim.
3: Mas eu penso que tá bem escalado aí.
4: O Atlético, o ataque é Bruno José, Marrone e Giovani.
2: Inclusive, Gustavo Coutinho, que tá suspenso, não joga contra o Sport. Quem você colocaria na vaga dele, Nilton?
3: Não, eu vou de Marrone. Tem o Léo Jacó. O Léo, ele é um atacante, e é mais parado, ele não é um jogador de velocidade, e ele não é um jogador habilidoso. Agora, o Marrone, sim, o Marrone tem muita qualidade, precisa de achar a função, a posição. Me lembro que eu tive o prazer de narrar um jogo, lá em Porto Velho, foi da Copa, rapaz, foi o quê? Aquela Copa do Brasil, o Atlético eliminou lá, o Marrone estreou, marcou um gol, jogou muito. Enfim, eu espero que esse ataque do Atlético hoje possa sair de campo vitorioso. São jogadores que realmente são bons atacantes. E eu tô acreditando, tá vendo aqui o retrospecto, Mariana? 4 vitórias do Sport, 4 vitórias do Atlético e 7 empates. Você vê que há um equilíbrio grande, né? Quem venceu hoje vai ter uma vitória a mais.
2: 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Ô Joãozão, hoje o Renan, ele vai ter que fazer o simples, ele tem que inventar? O que que você acha? Como que tem que ser o trabalho do Renan?
4: A gente está fazendo simples com a escalação, não está inventando. Está tranquilo, escala o que tem de melhor à disposição. É, vai no 4-3-3, tira o índio, coloca ali o Leandro Vilela para dar uma consistência maior, juntamente com o Cristiano e o número 10 lá, o Guilherme.
3: Guilherme Marques.
4: É, então, assim, vai, faz o simples o técnico Renan.
2: E essa é a oportunidade do Renan, né?
4: É a oportunidade. Vai que ganha o jogo. Vai que pega uma sequência. A vida é feita de oportunidades, né? Essa é a grande oportunidade do Renan como treinador. Então, cabe a ele, né, vender bem para os jogadores, que os jogadores possam assimilar a ideia do Renan. Já vi tantos auxiliares aí virando treinadores, quem sabe aí o Renan também não possa virar. Eu contrataria um treinador. Eu penso que o atleta vai no mercado, está no mercado para buscar um novo treinador. O técnico Eduardo Souza saiu no último final de semana e nós já estamos já hoje, quinta-feira, e até agora nada de treinador, a não ser que o treinador já esteja contratado e o Adson optou por anunciá-lo apenas depois do jogo. Não sei se isso será feito, mas até agora fato é que nem sondagem, né? Não vazou absolutamente nada em relação a treinador. Se não vazou, minha mãe falava, onde tem fumaça tem fogo. Até agora zero de fumaça, né? Zero de fumaça. Então, se não buscou, se está difícil buscar no mercado, de repente esta seja a grande oportunidade do Renan. E se não der para ele agora, só de fazer um grande resultado, a lembrança, ele será lembrado, né, daqui a pouco também. É, quando chegar um novo treinador, vai continuar no Atlético. E com a saída do treinador, o Eduardo Souza começou assim: saiu um treinador, entrava o Eduardo. Saiu um treinador, vinha o Eduardo. Hoje já é um treinador, foi campeão lá da Série D, volta agora pro Barras e tá buscando aí o seu destaque nacional. O Renan busca o mesmo destaque. Para isso, começar vencendo, Mariana, é fundamental.
2: Olha, aqui no chat, o Edilon Moura tá perguntando pro Joãozão. Segundo ele, quando foi fazer o Pix para se tornar membro, foi pra conta do Google. Você sabe dizer se é isso mesmo, Joãozão? Tira a dúvida do Edilon aí.
4: O Edilon, você já tem lá, quando você se torna membro, já aparece lá, você agora é membro. É, você tem direito lá a o símbolo da Bandeirantes, o símbolo do Goiás, do Atlético, do Vila, né? 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Se você já adquiriu, se o Google liberar para você pegar o símbolo, você já é um membro. Porque o meu aqui, igual eu fiz, o meu já tá no cartão. O meu cartão já tá cadastrado no meu celular. Então tudo que eu compro, qualquer tipo de aplicativo, eu só aperto um botãozinho aqui, tudo já é debitado na hora. Eu não sei se essa outra forma de pagamento ela existe. Sinceramente, não sei. Daqui a pouco o Luan pode até vir aqui e nos explicar. Mas você não cai no sistema aqui de imediato. Não dá pra gente ver agora. Mas amanhã, provavelmente, se você fez hoje, amanhã você já estará constando no sistema. 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
2: 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O Nilton, o Carlos tá aqui perguntando no chat, mas o Atlético não sofreu um transfer ban da FIFA? E aí?
3: Olha, agora você não pode contratar em termos de jogador. Eu imagino que treinador, João. Eu acho que pode, não?
4: Pode.
3: Nesse momento. O Atlético, eu não sei se o Atlético já pagou.
4: Não pode inscrever, mas isso não é problema pro Atlético. Assim, o Atlético, ele vai pagar esse negócio. Se é R$1 milhão, um negocinho da toa pro Atlético. Se já não pagou, não, nem
3: mesmo
4: vou falar.
3: O Atlético contratou um volante lá do Barra agora. Vai ser regularizado, não pode jogar.
4: Tem
3: um
4: Netinho. Tem um Netinho. Porque tem a abertura da janela. Então, assim, é um negocinho. Não, eu confesso que eu vou buscar informação. Vou até falar com o Bruno Daniel daqui a pouco para saber se realmente já pagou ou não, né? Para dar uma informação precisa pro torcedor.
2: Pro Carlos, o Carlos aqui no chat.
4: Grande Carlos.
2: 5:20, damos uma rápida pausa. Daqui a pouquinho tem mais Bandeirantes Esporte Clube.
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1: 6h23, estamos de volta com o Bandeirantes Esporte Clube. Obrigado pela companhia. Participe com a gente aqui no chat, no YouTube. Mande sua mensagem pra gente no 629-9847-6110. Luan Alves está aqui no estúdio. Se pintou informação.
2: Pintou Unitintas, Mariana. Mais tarde, daqui a pouco, às 9 horas da noite, temos Sport Atlético Goianiense. O Sport, que tem lá no seu elenco um jogador que pertence ao Vila Nova, e ele muito provavelmente deve deixar o Sport na próxima janela de transferência. A informação que existe é que o Raus, goleiro que hoje pertence ao Vila Nova, estaria sendo negociado com um clube português da primeira divisão lá de Portugal. Ainda não se tem o nome desse time, mas é uma negociação que é um pouco difícil, porque depende de um terceiro, que é o Vila Nova, que é o atual detentor dos direitos do Raus. Mas o Raus pode estar de saída da equipe do Sport, indo pro futebol de Portugal. Alguns ainda brincaram que ele tá caindo pra cima, né? Saindo do Sport, indo pra primeira divisão de Portugal.
1: E aí, Nilton, é mais um bom movimento da diretoria do Vila nessa temporada?
3: É, e eu sempre aqui, eu fui muito apedrejado quando eu disse que o Raus era melhor do que o goleiro Tadeu. Olha. Tá indo pro futebol português, o Raus, não é isso? Vai render dividendos aí para a equipe do Vila Nova. A vida é assim, cara. A vida é assim. Tem dia.
4: Mas que time que ele tá indo para Portugal?
2: Ainda não se tem a confirmação do time, mas não, a princípio é da primeira divisão.
4: Lá só tem três times, assim. Um razoável, que é o Benfica. Um mais ou menos, que é o Sporting. E o outro, que é o. Qualquer?
2: É o. O Porto.
4: E o Porto.
2: E o Braga, né? Que é uma quarta via.
4: O Braga seria um Piracanjuba. Esses outros de Belanenses, aí seria o Goiatuba. Que é Ilha da Madeira.
2: Moreirense.
4: Então,
2: Chaves.
4: Sporting, Porto e Benfica. Se ele for para um desses três aí, ele tá subindo de patamar. Agora, se for para os outros 17 que disputam a primeira divisão da Liga Portuguesa, meu filho.
1: Tá caindo para baixo mesmo?
4: Só para ganhar em euro, assim, porque.
3: É algo que eu tô observando, o Vila tá abrindo o mercado.
4: Tá.
3: Você pode observar. Você viu que o Pedro Romano aí vai embora pro Japão.
4: Mas quem vendeu foi Sport, foi não? Ele não, era do Sport, né?
3: Não,
2: o Raus pertence ao Vila Nova, ele tá emprestado.
4: Ah, então coisa boa,
3: Vila. Tenho certeza que tá chegando então, euro por aqui.
4: É, mas assim, não tá. Não é, ele não caiu pra cima, não. Bom negócio pro Vila. Vai com Deus, Alves, continua sendo ruim.
2: E tem gente que fala que é bom negócio pro Sport também, que vai se desfazer dele.
4: Também que se vai desfazer do. Bom negócio. Ó. Nilton, nessa aí foi bom pra todo mundo. Ótimo pro Vila e bom pro Sport.
3: E ótimo vai com pro
4: Deus.
3: House.
4: É, vai com Deus, House. Vai falar que o House é bom,
3: Sempre foi, João.
4: Nilton.
3: Sempre foi.
4: O Vila tem Elton Leite,
3: melhor do que o Tadeu hoje, cara.
4: Quem?
3: O Elton Leite, aí. Melhor do que o Tadeu. Ó, o Vila teve o House, Mariana. Melhor do que o Tadeu. Agora tem o Elton Leite melhor do que o Tadeu. E se apertar, eu falo que o Paredalberson é melhor do que o Tadeu.
1: E o Thiago Rodrigues é melhor do que o Tadeu do próprio Goiás?
3: Mas nesse Thiago hoje ele é titular absoluto.
4: O Paulinho também é melhor que o Tadeu, porque o Tadeu não tá jogando. Então,
1: por isso?
4: É, todos são melhores que o Tadeu, porque o Tadeu ele tem um problema hoje gravíssimo. Ele não tem condições de jogo. Então qualquer hoje goleiro meia boca, até o Raus, é melhor que ele. Qualquer um meia boca, até o Raus, é melhor que ele. O Raus bom que eu conheço, aquela balinha, lembra?
1: Ardida.
4: Nossa, era bom demais.
1: Mas ela ainda existe.
4: Existe ainda?
1: Existe.
4: Era quando eu era garotão, tinha o cabelo igual do Roy.
1: Ia conquistar as gatinhas,
4: nossa,
1: né?
4: Nossa, aí você colocava o Raus, era bom, né, então? Sabe que os menudos vão voltar, então?
3: É. Mas os antigos?
4: Ué,
3: ué. Já tem um lá que já morreu.
1: Que música que canta o Menudos, que eu não sei?
3: Não se reprima,
1: Agora eu sei. E olha, o próximo time goiano a entrar em campo pela Série B é o Vila Nova no sábado contra o Náutico. E eu te pergunto, Nilton, o Vila é favorito contra o Náutico? Ele que é o melhor mandante da Série B?
3: É, o Vila é favorito pro jogo de sábado. Aliás, eu fiz o prognóstico. É, o Vila precisa, Mariana, de ganhar os três jogos que ele tem aqui e buscar pelo menos um ponto fora. Vila, agora, claro, né? Aí as pessoas, acabou agora a moleza do Vila, pegou os times da parte baixa, agora vai pegar os times da parte de cima. Eu penso, tenho comigo, que vai ser o jogo mais difícil do Vila até agora. O Hélio é um estrategista, um cara que conhece, militou aqui no futebol goiano. O Náutico tem o Todinho, tem o Vinícius, tem o Dodô, que tá jogando muito, vem de empate com o São Bernardo, mas assim, o Vila tem que fazer prevalecer. É o melhor dos 20 times jogando em casa. Jogando no Oba, o Vila é diferente. Eu vou de Vila nesse jogo de sábado aqui. É jogo, assim, é fundamental. Vitória do Vila Nova.
1: E expectativa de público para esse jogo de sábado, Nilton?
3: Olha, eu acredito, pelo menos do meu ponto de vista, mais ou menos dentro daquilo que o Vila jogou. Teve um 8.500, outro 7.500. Eu acredito em torno aí de uns 7 mil pagantes.
1: No sábado?
3: No sábado, à noite. É o torcedor do Vila, ele tem que participar, até o Guto.
4: Mas tem que participar com 7 mil?
3: Uai, pouco, por que não? 7? João, eu bati na tecla, eu também acho. Mas assim, alguma coisa está acontecendo com o nosso público. Ah. O Goiás não consegue levar Copa lá, do Mundo, o Atlético.
4: Parece que a Copa aí, do Mundo assim, deu uma esfriada, né? Parece, realmente. Pensando por esse lado.
3: Eu espero aí, sete mil torcedores.
4: Mas de repente, sejamos surpreendidos novamente, né, ô Nilton? 8.500, 9 mil torcedores. Mas de 7 pra cima, né, Nilton? Vamos trabalhar nessa casa, Nilton?
3: Vamos lá.
4: De 7 pra cima, né?
3: O estádio de 7 pra cima, né? Aquele dia lá de 7 mil.
4: De 7 pra
3: e
4: cima.
3: Meio. A Ivana tá falando aqui que o Todinho tá fora, tá machucado. João, aqui no Vila o Todinho vivia machucado, né? Tem uns caras assim, é o Igor lá no Atlético e o Todinho. Ele é bom jogador, viu, Mariana? Acho que o Vila ganha, ele não está
1: não
3: em campo.
1: Em campo.
3: Ele tem um negócio da lei do ex. O Vila tem que ficar de olho aí em relação ao Dodô,

0: ótimo, tem pedigree, filho de um dos maiores goleiros de todos os tempos do futebol brasileiro, João Leite, do Atlético Mineiro, seleção, enfim, mas se você fizer uma pesquisa hoje, o Elton ganha disparado em relação à questão do Tadeu.
1: Faz a pesquisa então.
2: Vamos fazer a pesquisa, meu povo. Pra você, Joãozão, Elton Leite ou Tadeu?
1: Qualquer um hoje é melhor que o Tadeu, já falei.
2: Não,
1: Elton
2: não,
1: Leite
2: não.
1: É melhor.
2: Vamos
1: o Paredal,
2: supor que
1: é melhor,
2: o Tadeu estivesse lá.
1: O Thiago é melhor.
0: Em cima do muro.
1: O Thiago é melhor. O Tadeu é um goleiro, tá machucado. Então,
0: mas se ele estivesse jogando, ó.
1: Ah, se ele estivesse jogando, qual fase?
0: O Si não joga. A última dele.
1: Mas o Si não joga, né? Mas o Si não joga. O Si não joga, Nilton.
0: Tá bom, então.
1: Mas vamos esperar o Tadeu voltar. Né? Quando ele voltar aí, nós teremos um confronto, inclusive, Goiás e Vila ainda.
0: O House, quando jogou aqui, ele foi o melhor. O Elton Leite hoje é o melhor. Às vezes, assim, as pessoas não gostam de ouvir a Ivana Mamed.
2: Eu ia falar isso, nesse momento ela deve estar querendo te enforcar.
0: Não, mas eu tô sendo realista, o Elton Leite tá fazendo um campeonato Série B impecável.
1: Bom goleiro, o Elton.
0: Teve o problema, transmite segurança, teve a fatalidade do dia ali do jogo do Vila, que ele machucou, quebrou o nariz.
1: Aliás, Neto, se eu sou o presidente do Vila, sou o Hugo Jorge Bravo, eu faria, não sei até quando os contratos vão, né, dos dois goleiros, do Dalberson e do Elton, mas eu renovaria o contrato de ambos. O Vila tá muito bem
2: servido. Já deixava amarrado, né?
1: Agora, quando você compara o Elton com o Tadeu, tem fundamento. Agora, o House, ele precisa ser lembrado, vou pensar um aqui. Pensa um ruim aí. Pensa um ruim. Goleiro, aquele, Adnan, que jogou no Goiás. Adnan, pois é, muitos anos, lembra dele? Pau a pau, o House com o Adnan. Pau a pau. O House é pior. O House é pior do que dois.
0: João, o cara tá indo pra primeira divisão do futebol português.
1: Boa sorte,
0: o
1: pra
0: Sport
1: ele.
0: Vê pra aqui, você... buscou o cara, pô, olha. Vestiu a camisa do Vila, vestiu a camisa do Sport, tá indo agora pra Portugal. Nilton, a janela,
1: lá,
0: o futebol
1: lá
0: europeu.
1: Lá em Recife, o povo quer ver o capeta, mas não quer ver o House.
0: Lá o povo...
1: Lá ele não vestiu, não. Ele jogou três jogos, o povo queria, amaldiçoou ele.
0: Então você tem que...
1: Aqui no Vila, o torcedor do Vila quer pegar o House e dar nele. O House não deixou nenhum tipo de saudade aqui não, Nilton. Pelo amor de Deus, ajuda o Vila. Para com esses amores,
0: Mariana,
1: de... Ó, tem gente que gosta de mulher bonita, tem gente que gosta de mulher feia. Você tá gostando... Você apaixonou na feia.
0: Não,
1: pega uma bonita
0: não,
1: pra você ver o tanto que é bom.
0: Faz isso não.
1: O House é mulher feia.
0: Mariana, eu às vezes eu, o João, ele enxerga além do
1: muito.
0: Lance. Eu consigo.
1: Não, mas
0: enxergar
1: essa aí nem precisa.
2: Além do
0: Eu sempre bati na tecla aqui em relação ao Formiguinha Atômica do Goiás. Sempre. Eu fiquei sozinho. Falei, gente, esse cara é talentoso. O Goiás deveria fazer um contrato pra ele encerrar a carreira aqui.
2: Qual o tamanho
0: Wesley Garcia.
2: Quanto será que ele tem de altura?
0: Hoje é disparado o melhor jogador do Goiás.
2: Ele é maior que eu? Ele é menor, eu tenho 1,52.
0: Eu acho que ele é do seu tamanho.
2: Do meu tamanho.
0: Eu acho. Eu acho que é mais ou menos a estatura dele. Não, mas eu acho que é do tamanho da Mariana. Que habilidade, rapaz. Que jogador diferenciado. Eu fui apedrejado. Gente, será que o povo não consegue enxergar aquilo que eu tô enxergando?
2: 1,65. Maior que eu.
0: Tá maior do que você, então, um pouquinho. O Wesley joga muito. O Goiás, se não é as assistências do Wesley e os gols, o Goiás estava numa situação crítica.
2: Olha, aqui no chat o Kleber Rocha tá falando que o Tadeu é o melhor do Brasil. Já o Leonardo tá falando, perdi aqui a mensagem dele. O Felipe Naves, Nilton, nessa você tá sozinho. Elton é melhor que o Tadeu. Raul seria o terceiro goleiro em qualquer time de Goiânia. Em qual time de Goiânia? Aí tem também o Lucas de Almeida, pelo amor de Deus. O Kleber Rocha tá falando que o Nilton tem alguma mágoa do Goiás. E o João Afonso tá falando que o Nilton tá certo. O Tadeu hoje é o quarto goleiro no futebol goiano.
0: Aí a pesquisa tá aqui, a galera vai votar. Mas que isso, hein? Eu, pelo menos, acompanho o futebol goiano e vejo, olha, o Vila mandou bem. Aliás, como o João falou, eu sou o Hugo Jorge Bravo, eu faria um contrato de no mínimo 3 anos com o Elton Leite. Como o Goiás deveria já ter feito a renovação de contrato do Esli Garcia.
2: E o Carlos está falando: se o House não tiver dinheiro da passagem, nós vilanovenses vamos comprar para ele.

0: logo, não deixa saudade, não.
1: Vou fazer a vaquinha pra ele ir embora mesmo. Ele vai, deixa o Vila em paz, House.
2: Rapaz, o Vila, pois, o povo fica falando isso, Vila vai ganhar um bom dinheiro.
1: Oh,
2: eu,
1: ótimo, dele. Ótimo, indeniza o Vila pelo tanto de frango que você levou aqui, você precisa indenizar mesmo o Vila Nova aqui, ó, e vai, já viu, cara, vai com Deus.
0: Vai com Deus.
1: Né, o Vila vai ficar aqui, vai com Deus, pelo amor de Deus.
0: 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Didi, bora ouvir a galera? Então bora lá. Fala, torcedor.
3: Alô, é com você.
4: Alô, torcedor.
5: Boa tarde. Boa tarde, Joãozão, Nilton e Mariana. Eu sou torcedor do Vila Nova, mas hoje o Atlético vai ganhar de 1-0. E hoje eu sou Atlético desde pequenininho, desde quando eu nasci. Luiz Carlos da Vila Brasília, o rei do Intercap, torcedor do Tigrão. Um abraço a todos.
1: Um abraço, Luiz.
6: Boa tarde a toda a equipe Bandeirantes, boa tarde Mariana Rabelo, boa tarde Nilton César, João Batista, aqui é o Mauro de Goiânia, boa tarde aos ouvintes. Hoje torcendo aí pro Dragão, né? O Atlético vencer aí o Sport, um time perigoso, mas acho que vai dar uns 2-1 Atlético, né? Vamos pra cima, Atlético. É vencer ou vencer, essa é a alternativa, beleza? Grande abraço a todos.
7: Boa noite galera aí do programa, aqui é o Vitor Lins, atleticano. Morador do setor Bela Vista de Goiânia, e eu acho que vai ser empate o jogo. Conto com a vitória, né? Mas eu acho que o empate hoje, na atual circunstância que está o Atlético, o empate é um bom resultado lá na casa dos caras. Um abraço, parabéns pelo programa e com todos com Deus.
0: Amém.
8: Aí, boa noite, Mariana. Joãozão tá por aí hoje. E o Nilton, que é o Vilmar, torcedor do Dragão, mora aqui na Aparecida de Goiânia. Nilton, eu te falei até uma. Você para anotar aí. Dragão já vai chegar na frente do Rio nesse primeiro turno. Vocês bajulam muito esse Vila Nova aí, por isso que ele não sobe, moço. Empolga demais a torcida, o jogador, a diretoria. Que com o Vila Nova ganha 3 partidas e é o campeão da Série B. Aí, quando chega no segundo turno, é igual o cavalo paraguaio, não dá conta. Aí não se conversa não, torcedor do Vila. E um abraço para todos vocês e bom trabalho aí. Um abraço, tchau.
0: Um abraço. E aí, Nilton? Você bajula demais o Vila Nova, Nilton?
2: Não. Eu não faço isso. Eu tenho Eu sempre deixei claro, ô Mariana, que meu sonho é ver um Vila Nova na primeira divisão do futebol brasileiro. O dia que o Vila chegar, ele vai mudar o patamar do futebol goiano. O Atlético já esteve lá, o Goiás já teve, é terra que mana leite e mel. Por exemplo, você está hoje numa dificuldade financeira aqui, a Série A, você fala, tô lá, nada você vai ter, e 100 milhões de reais, você vende patrocínio é melhor, você vende jogador melhor, o Vila, ele está saneado, o Vila hoje, ele está pronto para poder chegar, tem um grande treinador que conhece os caminhos, já buscou reforços. Ô Mariana, o meu sonho, repito, é de ver o Vila disputar uma Série A do futebol brasileiro. O Vila vai mudar o futebol goiano. O dia que o Vila chegar lá, o Goiás melhora 100%. O Atlético vai acordar de um sono profundo, que é o Dragão, ele tá dormindo há 3 anos. Então, assim, o Vila, ele mexe nas entranhas do futebol goiano. Então, o dia que o Vila chegar, e tomara que seja já, que o Vila tá fazendo 40 anos, Mariana, que ele disputou pela última vez, era o Campeonato Nacional. Acho que você não tinha nascido em 86.
0: Não, 40 anos atrás tinha não, então.
2: Pois é, eu um ano depois estava conhecendo minha esposa. Então, em 86, o Vila disputou pela última vez com os grandes times. E vai mudar, muda tudo. Imprensa, muda o segmento dos dirigentes, de torcida. Você imagina um ano, 2, 3, o Vila disputando a elite com Flamengo, Palmeiras, Corinthians. Ó, vai deixar muita gente com dor de cotovelo, viu, Mariana?
0: E aí, você acredita que esse ano, com essa campanha que o Vila tá fazendo até este momento, esse ano tem mais chances do Vila subir do que o ano de 2023?
2: Mariana, eu entendo o seguinte, assim, o Campeonato Brasileiro da Série B, você tem dois campeonatos, você tem um primeiro turno. Se fosse um campeonato com 19 rodadas, como é a terceira, eu não tenho dúvida que o Vila estava com a faca e o queijo na mão. Só que você vai ter outro campeonato no segundo turno, depois da Copa do Mundo. O Vila, esse ano, o que é que eu estou vendo de diferente? Contratou um técnico grande, um cara que já teve 5 acessos, é mais ou menos assim, ele sabe como chegar lá. Então já fica fácil quando você tem uma pessoa experiente. O Guto chegou aqui, ele nunca falou que o objetivo dele era os 45 pontos. O objetivo dele é subir a equipe do Vila. Eu vi um movimento lindo, lindo, lindo, que só o Vila pode proporcionar, que são os empresários, os torcedores movimentando para poder aí conseguir um patamar financeiro superior a mais de 1 milhão de reais. Em relação a essa doação aí dos dirigentes. Estou vendo o Vila trabalhar com antecedência anunciando reforço. Eu ainda espero jogador melhor do que esses que foram anunciados. Então, assim, eu estou vendo um Vila trabalhando calado, em silêncio, para poder conquistar esse objetivo. De uma coisa eu tenho convicção: nós vamos ver o Vila chegar na primeira divisão do futebol brasileiro. E o dia que o Vila chegar, repito, Mariana, o Vila vai mudar a história do Goiás e muda a história do Atlético. Aliás, os torcedores do Goiás e do Atlético deveriam torcer veementemente pro Vila chegar lá, porque o Vila tem uma torcida apaixonada. O Vila, numa primeira divisão, ele vai mexer demais com os arquirrivais. Agora, tem gente que vive torcendo contra a equipe do Vila. O Vila é o novo, é um time já de muitos anos, mas o Vila é o novo. Ele nunca esteve lá. O Vila, ele almeja chegar numa primeira divisão. E com essa estrutura que o Vila está conseguindo, Mariana, prepara para você viver os seus melhores dias na imprensa esportiva do estado de Goiás quando o Vila chegar na primeira divisão. Porque assim, ele vai mexer dioturnamente. Eu falo para você que o Goiás volta a ser o Goiás que foi dos anos 80, dos anos 90, dos anos 2000. E o Adson, ele acorda definitivamente lá no estádio Antônio Senhora e volta a ser o Adson de antigamente. Agora, o Vila precisa de chegar lá.
0: Daqui a pouquinho tem mais Bandeirantes Esporte Clube, 6h44.
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7: Estamos de volta com o Bandeirantes Esporte Clube 6h47, agradecendo o carinho da sua audiência. Participe com a gente aqui no chat. O povo ficou meio bravo com você aqui, Nilton. Mas tem gente concordando.
8: Eu tô sendo realista, pô. Pelo amor de Deus, velho. Nosso futebol precisa de crescer. O Atlético parou no tempo. O Goiás, da mesma forma, o novo, a bola da vez, é o Vila Nova. Aliás, o torcedor esmeraldino, Mariana, ele tinha que vestir a camisa do Vila e torcer pro Vila subir. O torcedor do Atlético, da mesma forma. E o Vila tá fazendo certo. O Vila hoje, ele tem o melhor técnico do futebol goiano, é fato. O Vila é um time que paga em dia, não de, até o que ele devia antes está parcelado certo. O Vila hoje é o time mais saneado do futebol goiano. A realidade é essa. Eu sei que às vezes a verdade dói.
7: Dói.
8: Mas assim, eu não tenho meio termos, não. Eu sei que é você criticado e elogiado, mas eu estou falando certo. O Vila na primeira divisão, ele vai mudar o patamar do futebol goiano. Mariana. Eu abraço aqui, deixa eu abraçar rapidamente um torcedor esmeraldino, o Beto, lá da rede de supermercado, Super Beto, ele é ouvinte nosso, cadeira cativa, grande Betão, um abraço.
7: Um abraço,
8: obrigado,
7: Beto.
8: Aí pelo carinho, tá nos ouvindo, é seu fã.
7: E você aí, quer participar com a gente, mande o seu áudio pro Nitão, responda o Nitão aí, o Vila Nova na Série A mudaria o patamar do futebol goiano? Manda pra gente no 629-9847-6110 e entrou aqui no estúdio o Luan e se pintou informação.
9: Pintou Unitintas, Mariana. Normalmente na pausa pra Copa do Mundo a gente acha que os clubes ficam mais quietinhos, tranquilos, mas eu vou te falar, tem time aí vivendo um momento conturbado. O Renato Gaúcho no Vasco da Gama corre risco sério de demissão. Parece que ele perdeu totalmente o controle do elenco por conta de algumas declarações que ele deu em entrevista coletiva. É aquilo, né? Aquele ditado, quando você critica, quando você for criticar, você tem que criticar no pessoal, e quando você for elogiar, você elogia em público. O Renato Gaúcho fez algumas declarações sobre o elenco em entrevista coletiva, e isso não pegou bem no elenco, principalmente com jogadores estrangeiros. Ele fez uma declaração a respeito da adaptação dos jogadores estrangeiros no Vasco da Gama, especialmente o Rinestrosa, e o clima não tá legal lá, e a diretoria do Vasco agora avalia a demissão de Renato Gaúcho, lembrando que na tabela do Campeonato Brasileiro, que não tem tido jogos, o Vasco é o 17º colocado, tá na zona de rebaixamento, é um ponto de diferença ali pro primeiro time fora da zona, mas tá ali no grupo dos 4 times que serão rebaixados à Série B do Campeonato Brasileiro. Então, Mariana, nem a Copa do Mundo parou a situação tensa que vive o Vasco da Gama.
7: É isso aí, aqui no chat, Nacional Tributos está falando, Nilton está corretíssimo, Goiás e Atlético estão adormecidos. Bora continuar, Didi, com a galera? Cadê a galera? Solta a galera aí pra gente ouvir.
10: Alô, é com você.
11: Alô, torcedor.
12: Boa noite a todos vocês aí do Band Esportes. O placar meu hoje é 3-1 pro Esporte Recife em cima do Atlético Goiano. Alô, galera, um abraço, boa noite a todos.
7: Tá confiante.
13: Boa noite, meus amigos, Mariana Rabelo, Newton César, Joãozão.
7: Oi, Joyce.
13: Que prazer. Opa. Sempre estar na audiência dessa rádio maravilhosa. Ó, eu ouvi vocês comentarem aí que eu participei, quero participar de novo, hein? Pode me chamar.
7: Vem pra cá.
13: Joãozão, vi você falando aí por último agora, né, sobre o Pio, né, que Deus abençoe, que dê tudo certo pra ele. E que ele possa ver nosso Tigrão ir pra Série A. Que nosso Tigrão vai subir esse ano, viu, gente? Passando aqui pra dizer que eu sou fã dessa rádio, melhor rádio esportiva do Brasil. Grande abraço pra vocês. Aqui é a Joyce do Residencial Havaí. Um grande pra toda essa bancada aí dessa rádio maravilhosa.
7: E, Newton, essa Joyce, ela trouxe um bolo de milho com goiabada dentro. Você não tá entendendo, não.
8: Que isso?
7: Fala pra ela vir participar de novo com a gente, Joyce.
8: E aí você traz aqui pra gente, ô Joyce, por gentileza. Aliás, eu aproveito pra poder abraçar a Mara Maravilha, Maravila, grande Mara. Teve o último jogo do Vila lá contra o Botafogo, se eu não estiver equivocado, acho que é jogo mesmo. Ela levou lá pamonhas.
7: A Mara é maravilhosa,
8: Mara é
7: também.
8: Gente finíssima. E aí eu compartilhei lá com o Ronair, com o Quirino, com o nosso. Rapaz, quem mais? Estava lá? Estava a turma. Todo mundo. O Piscuila, enfim, com a galera lá agradecendo. É a nossa Mara Vilanovense. E aí eu tive o prazer de degustar. Que pamonha deliciosa. Aliás, não era pamonha daqui, não. Parece de Itu. Que é uma pamonha gigantesca. Obrigado, Mara.
7: Olha, o Hermes aqui no chat tá: Newton, concordo plenamente com você. Sou atleticano e torço muito pro Vila ir pra primeira divisão. Seria muito bom pro futebol goiano.
8: Aí, ó. A pessoa coerente, sensata, ele tá enxergando e entende. Eu falo assim porque nós precisamos de algo novo. Como o Atlético já teve, como o Goiás já teve, o Vila nunca foi. E eu entendo assim que o Vila, ele movimenta muito. O Vila chegando lá, Mariana, você pode ter certeza absoluta que o Atlético acorda, o Goiás também, porque assim, vai girar em torno do Vila. O Vila vai ter muito espaço em todos os segmentos. Ó, vai chegar esse dia. Eu sei que tem muita gente que não acredita, mas eu tenho essa confiança que o Vila, ele vai chegar na terra que mana leite e mel, onde você ganha. Fazer, ó, chegou, Mariana, 100 milhões de reais te esperando. Aí o crédito, ele abre. Ou é uma outra realidade você chegar na terra prometida.
7: Fala, torcedor. Tem mais aí, Didi? Então bora, cadê a galera?
14: Chama
7: a galera
14: aí da Rádio Bandeirantes. Aqui é o Leomar. Leomar Camilo, fala aqui de Britânia. Eu sou um ouvinte assíduo de vocês. Aposentado, não faço nada. Das 10 às 2. Todo dia, não tem conversa, não.
15: Boa tarde a todos vocês. Newton César, Mariana, Joãozão. Joãozão, seus comentários são os melhores que tem. E seus comentários é igual uma guilhotina, Joãozão. Fatal. É o Den Santos, Aparecida de Goiânia. Vila!
7: Aí, ó. Mais um vilanovense. Acabou? Então vamos, galera. Vocês mandem os seus áudios pra gente no 629-9847-6110. Tem abraço aí?
8: Tem pra Maria Celeste. Alô, Maria. Um abraço, um beijo. É ouvinte nossa. Acompanha aqui a Rádio Bandeirantes. Que prazer tê-la conosco aqui no Bandeirantes Sport Clube. Maria Celeste.
9: Ô, Nilton, eu que atendi ela ali no telefone. Ela, sim, disse que quando você não tá na programação, nem tem graça pra ela. Ela
8: mesmo?
9: Gosta de te ouvir, é muito sua fã.
8: Aliás, eu quero convidar ela. É sábado, eu fui convidado aqui pelo Danilo Santos pra estar no jornalismo das 8 às 9, das 8 às 10.
9: Sim, do bom e do melhor.
8: Nós vamos estar aqui. Aí eu perguntei ele: eu posso falar o que? Pode. Então nós vamos. Eu tô engasgado com algumas coisas aqui, aí lá eu vou poder falar. Então, conto com a sua audiência, Maria. Um abraço.
7: 6h55, bora começar a rodar as matérias, Didi. O Igor Adorno tá chegando aqui no Atlético, hein? Traz todas as informações pra gente.
16: Beleza, de volta diretamente aqui do CT Dragão do Brasil para falar mais do Atlético Dragão, que logo mais entra a campo contra o Sport às 9 horas da noite lá na Ilha do Retiro. E quem conversou conosco foi o treinador Renan Brito, diretamente do estado de Pernambuco. Ele que faz a sua primeira partida aí à frente do Atlético como técnico interino após a saída do Eduardo Souza. Vamos ouvir o Renan.
17: Foram dois treinamentos, né? A gente pôde recuperar, a verdade, alguns jogadores e tomar decisões com relação aos substitutos dos jogadores suspensos, né? Jogo difícil, um jogo contra um adversário que está brigando também na parte de cima da tabela, e o resultado aqui em Recife nos leva também a entrar nessa briga, né? Então a gente sabe do que representa esse jogo para os dois lados e tem tudo para ser um grande jogo. A gente espera fazer na mesma linha que a gente vem fazendo fora de casa e conquistar os pontos.
18: A gente sabe que o Atlético, ele precisa melhorar, e em casa principalmente, mas fora de casa, nessas últimas partidas, você até frisou, o Atlético tem conseguido bons resultados, tem empatado jogos, tem vencido partidas também. É como não deixar aquilo que é bom ser perdido, alguma coisa, como manter isso aí, Renan?
17: A gente vem fazendo bons jogos, ter essa leitura, esse entendimento. Claro que cada jogo, cada cenário, cada partida muda bastante, mas a gente tentar manter as coisas boas que a gente vem fazendo, que fora de casa, sobretudo, a gente tem tido um aproveitamento que nos leva, né, a ter essa confiança de jogar amanhã para fazer um grande jogo, controlar bem o ímpeto do esporte, que sempre é muito forte dentro de casa, para a gente poder estar chegando no resultado que a gente busca.
16: Tá então, Renan Brito, técnico interino do Dragão, ele que estará no campo comandando os atletas rubro-negros nesse jogo difícil contra o Sport. O retrospecto é equilibrado. O Dragão enfrentou o Sport pela última vez há quase 3 anos, ainda em 2023, nessa mesma Série B, na 36ª rodada. Naquela ocasião, o 0-0 acabou sendo bom para o Atlético, já que o Dragão subiu para a Série A nesse ano, e agora Atlético e Sport se reencontram, e é claro, sempre com transmissão aqui da Bandeirantes a partir das 7:30 PM na jornada esportiva.
7: Agorinha começa. Eu pergunto pro Joãozão, qual vai ser a maior dificuldade do Atlético hoje contra o Sport?
19: O mando de campo do Sport. O Sport, apesar de já ter tropeçado dentro de casa, né, algumas ocasiões, principalmente no último jogo contra o Atlético, era o jogo pro Sport ser líder do campeonato, né? Ele acabou tropeçando, foi muito bom para o Vila Nova. Por que hoje uma vitória do Atlético também seria maravilhoso pro Atlético e pro Vila? Porque um concorrente lá em cima, lá, que está brigando com o Vila Nova, então, ajudaria o Atlético e inibiria o Sport de chegar ali às primeiras colocações. Então, a vitória hoje é fundamental. Eu penso que o Atlético terá que marcar muito esse ataque. O ataque do Sport é pelo menos em termos de nomes, é um ataque muito forte, e eles juntos já marcaram 12 gols pelo Campeonato Brasileiro da Série B. Então, é um ataque que precisa ser muito bem policiado, muito bem marcado. Tem o Biel que vem ali por trás também, é um bom jogador. Os 4 homens de ataque do Sport são bons, porém deixa muito vulnerável a sua defesa. Se o Atlético tiver coragem de principalmente puxar os contra-ataques com velocidade, o Atlético pode se dar bem num contra-ataque.
7: Aqui no chat, vamos mandar um abraço pro José Divino, ele que é membro da Rádio Bandeirantes Goiânia aqui no YouTube. Ele tá conversando com a galera aqui, tá falando que o Vila chegará à Série A em menos tempo que o Goiás levará para voltar à Série A, tá respondendo o Antônio. E eu pergunto pro Nilton, a primeira partida do Renan Brito como interino, você acha que ele teria potencial para assumir o comando de forma permanente?
8: Eu penso que ainda não. Eu tenho que ser realista, eu vi o Renan na equipe da Paristense, ele não foi feliz, e aí de repente apareceu na equipe do Atlético. Se o que estava aí, como é que é o nome?
7: Eduardo Souza.
8: Eduardo não tá pronto, você imagina o Renan, vai ter que esmerilar muito ainda. O Atlético precisa, e eu penso que já teria que ter um treinador pronto para poder assumir a equipe do Atlético. Com todo carinho e respeito, pode se transformar num grande treinador, mas hoje, em relação ao que estava aqui, ele vai ter que caminhar muito ainda.
7: Com o que tem disponível no mercado de treinador, você teria algum que você falava, traz esse aqui, Adson?
8: O Mozart.
19: Não, esse você pode tirar do...
8: Não, mas ela perguntou, eu acho ele eficiente e competente.
19: Você achou ele,
8: né,
19: competente?
8: João? Não, muito, muito. Ele tá desempregado aí.
19: Mas não, você tira fora, essa carta fora do baralho.
7: E pra você, Joãozão?
19: Eu? Deixa eu pensar aqui, não sei.
7: Não sabe.
19: Aí é o trabalho do Adson Batista. Se as pessoas me perguntam sobre um radialista, eu responderia assim, na hora. Na bucha. responderia 10 nomes, né? 10 apresentadores, 10 narradores, 10 repórteres, reporteiro de la cancha, né? Mas treinador aí é com o Adson Batista. Só espero que o Adson Batista leve em consideração que o Atlético precisa verdadeiramente ter um bom treinador, nível padrão Atlético. Né? Chega dessas figurinhas carimbadas, Barroca, Mozart, esses mesmos, Jorginho, traz o novo, busca o novo, né? Faça o simples, faça, crie esperança novamente para o torcedor atleticano. O Atlético nunca foi de contratar grandes nomes em relação a treinador, mesmo porque o Adson cobra muito e cobra depois do jogo no microfone. Então tem que o treinador vir para cá já sabendo que a cobrança ela existe no dia a dia de trabalho, e pós-jogo a cobrança é ainda mais forte.
8: Você sabe, assim, um cara que para mim tem a cara, só que eu acho que hoje ele não vai fazer uma proposta, ele já esteve esperando, Daniel Paulista. Daniel é um cara assim, eu gosto, entendo que ele é um bom treinador, talvez esteja já um pouco desgastado, mas está empregado, ele não caiu. Se ele tivesse naquela época caído, eu penso que ele hoje seria técnico da equipe do Atlético. Como está empregado, assim como o Guto, o Adson não vai entrar nesse quesito aí, mas vai ter que buscar. Você me perguntou, eu disse, o Mozart é um técnico que está disponível, sem clube na atualidade.
19: Barroca também
8: está
19: disponível.
8: Não, mas o Barroca, Jorginho, em termos de treinador na atualidade, o Mozart é muito mais técnico. O Jorginho está até, acho que ele está na Copa. Tô vendo ele comentar sobre ele tá, e se ele tiver aqui, ele tá parado.
19: O Jorginho, né? Perdeu pro Grêmio Anápolis dentro do estádio Antônio Scioli, semifinal de campeonato goiano. O Jorginho deveria ser proibido de pelo menos falarem o nome dele dentro do Atlético. Você sabia disso, Newton? Ele perdeu pro Grêmio Anápolis o tricampeonato dentro do estádio Antônio Scioli e eu perdi, né? Virei chacota porque falei, o Atlético só perde se for pro W.O. O Jorginho teve em suas mãos talvez o último grande time do Atlético. Aquele time do Atlético era um timaço, era para ter vencido esse campeonato goiano de ponta a ponta e ter levantado era tricampeonato ou tetracampeonato, não me recordo. Era o tri ou tetra. E ele perdeu dentro do estádio Antônio Scioli pro todo poderoso Grêmio Anápolis. Bem verdade que depois o Grêmio acabou vencendo o Vila Nova. Com um erro de arbitragem. Prejudicou muito o Vila Nova. Lembra disso, Nilton?
8: Sim.
19: O senhor é Elmo Rezende.
8: Eu estava lá.
19: Né? Mas assim, não tira o mérito do Grêmio, mas o Atlético não poderia ter perdido, assim como o Vila também não poderia ter perdido pro Grêmio Anápolis. Só que aquele campeonato, o Atlético, ele estava sobrando. O time do Atlético não era melhor que os outros, não, Mariana. Ele era muito melhor que os outros e o glorioso Jorginho acabou perdendo o título.
7: Bandeirantes Esporte Clube volta daqui a pouquinho. Fica com a gente até mais tarde. Você vai acompanhar as emoções de Esporte Atlético Goianiense. A gente volta já já, 7:03.
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21: Além dos resultados dentro de campo, a Copa do Mundo de 2026 também vem chamando atenção pelo sucesso de público. A FIFA já comemora a presença de mais de 1 milhão de torcedores nos estádios nesses primeiros dias de competição. As cidades sede espalhadas pelos Estados Unidos, México e Canadá vem registrando grande movimentação de turistas e apaixonados por futebol. A edição de 2026 é a maior da história, contando com 48 seleções e 104 partidas. E os números de público mostram o tamanho do interesse pelo torneio. Com estádios cheios e clima de festa nas arquibancadas, a Copa começa confirmando a expectativa de ser uma das mais marcantes já realizadas.
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3: Estamos de volta com Bandeirantes Esporte Clube 78. Te convido a participar com a gente. Mande o seu áudio, seu vídeo, com o seu palpite para o jogo de logo mais entre Sport e Atlético Goianiense. Pode falar também sobre a seleção brasileira, sobre Neymar, sobre Vila Nova, Goiás. Conte pra gente como tá seu dia aí, seu restinho de dia. Mande no 629-9847-6110. E agora nós vamos direto pro Tigre da Vila Famosa. Tandara Rissa chegando com convidado. Vamos ouvir o que tá rolando por lá.
4: Beleza, de volta aqui no Bandeirantes Esporte Clube, trazendo mais informações do Vila Nova. A equipe colorada treina nesse momento no CT Vila do Tigre e está finalizando aí a sua preparação para o jogo contra o Náutico. A equipe colorada entra em campo no sábado, às 7 horas da noite, no estádio Onésio Brasileiro Alvarenga, em partida válida pela 14ª rodada da Série B do Campeonato Brasileiro. Amanhã, o técnico Guto Ferreira finaliza a preparação do Vila Nova e ele tem dúvidas para escalar a equipe. O Anderson Jesus, zagueiro do Vila Nova, acabou sentindo a coxa esquerda durante a partida contra o Cuiabá. Foi no finalzinho do segundo tempo, ele teve que deixar o campo de jogo e o Vila Nova terminou a partida com um jogador a menos, porque o Guto Ferreira já tinha feito todas as substituições. Outra dúvida é a respeito do meia Marquinhos Gabriel, que ficou fora das últimas partidas por conta de uma contratura na panturrilha e não se sabe ainda se ele terá ou não condições de jogo neste sábado diante do Náutico. Caso esses jogadores não tenham condições de jogo, o Dodô vai seguir como titular na vaga de Marquinhos Gabriel. E na zaga, Caio Marcelo deve assumir a titularidade no lugar do Anderson Jesus, ao lado do Thiago Pagnussá. Outra dúvida fica no gol. Elton Leite voltou a treinar essa semana, mas não sabemos ainda se ele terá ou não condições de jogo. A tendência é que o Dalberson siga como titular, substituindo o Elton Leite, que tem sido aí um dos destaques do Vila Nova nessa Série B do Campeonato Brasileiro. Além dele, o William Formiga também segue fora, está se recuperando aí de algumas fraturas no rosto por conta daquele choque de cabeça com o goleiro Elton Leite na partida contra o Botafogo de Ribeirão Preto. Mas o De La Torre voltou no último jogo, foi relacionado para a partida diante do Cuiabá e entrou no segundo tempo. A tendência é que ele reassuma a titularidade e o André Luiz volte a ser reserva. Dessa forma, o Vila Nova deve ir a campo com Dalberson ou Elton Leite no gol e na lateral direita, Natan Camargo. Na zaga, Thiago Pagnussá e Caio Marcelo ou Anderson Jesus, se ele tiver condições de jogo, e o André Luiz na lateral esquerda. No meio campo, Dudu, João Vieira e Dodô ou Marquinhos Gabriel. No ataque, Rian, Janderson e De La Torre retomando a sua titularidade depois de um bom tempo no departamento médico.
3: Valeu, Tandara. 7:11 da noite. 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E eu pergunto agora pro Joãozão. Ô, João, o Vila ainda tem alguma posição carente para reforçar o time para essa sequência da Série B? Se sim, qual? Quais?
5: Lateral direito, por exemplo, é improvisado, precisa de zagueiros. É, contratou agora um de 24 anos que vem lá do Paranavaí. É, precisa de volantes, contratou agora também mais um volante, contratou um lateral esquerdo que é o Carius. É, eu contrataria um meia, o Vila contratou um centroavante, mas esse é uma aposta, e pelo menos mais um jogador de beirada. O Vila ainda está no mercado, ainda em busca, né, de jogadores. Esse jogador de beirada, eu penso que não é nem contratar, é fazer um investimento. Esse pode ser o grande diferencial do Vila Nova para o restante do campeonato com esse jogador. O Vila já tem bons, o Rian tá bem, Janderson tá bem, você tem ali o André Luiz, mas precisa de um jogador assim com um patamar diferente para o segundo turno.
3: E para você, Nilton, qual a posição mais carente do Vila Nova atualmente? Onde zaga, que ele tem que reforçar mais?
6: Zaga. O Vila precisa de trazer um zagueiro mesmo. Vila precisa. O Carius vai chegar e eu penso que aí ele joga nas duas, dá para ir. O Vila precisa aí de um volante. O Vila precisa aí de mais um atacante de beira e o Vila precisa de mais um 10.
3: Aqui no chat, o Messias Oliveira tá falando que os goianos ficam brigando para ver quem é menos pior. Não temos nenhum time na elite. Bom seria se tivéssemos os três times lá. Isso é um sonho muito, muito, muito distante?
6: Eu acho que, assim, em termos de ter os três de uma vez, eu acho que ainda demora. Mas, um exemplo, já tivemos. Santa Catarina mesmo já emplacou os quatro times disputando a primeira divisão. Aqui eu entendo que pelo menos dois, né? Acho que nós já tivemos dois, né, João?
5: Goiás e Atlético.
6: Vila que nunca foi lá. Realmente, sim, o futebol nosso precisa de acordar. Nós precisamos aí de ter. Eu acredito que esse ano, pelo menos um estará na primeira divisão. Uma vaga das são quatro. Eu penso que nós vamos colocar lá.
5: E nós poderíamos ter a vida bem mais facilitada, claro. Primeiro é lutar pelo primeiro ou segunda colocação. Ótimo, vamos direto. E depois é contar um pouquinho com a sorte. Já pensou o terceiro, nosso. O sexto também, um confronto ganhando. Certeza de um time lá na série A, na próxima temporada. Então, assim, agora, se de repente nós classificamos lá o primeiro, o segundo, nenhum time goiano. Vamos colocar aqui, hipoteticamente, um Náutico e um Sport. Aí você, terceiro o Goiás, quarto, o terceiro o Vila, que hoje tá o melhor, e o quarto o Atlético. Aí o quinto o Fortaleza e o sexto o América Mineiro, um exemplo. Aí nós estamos à frente, vamos decidir em casa, mas ainda corremos um risco.
3: Sim.
5: Talvez, não tão grande, mas é um risco. O terceiro pegar o quinto, o terceiro pegar o sexto e o quarto pegar o quinto, se classificaram é porque tem certa qualidade. A vantagem é você decidir em casa, mas corremos risco, ok? Agora, se de repente você pega o terceiro é o Vila, o sexto é o Goiás, nós teremos um nós teremos lá, não é, Nilton?
6: Sim.
5: O terceiro é o Atlético, o sexto é o Vila, um nós teremos lá. Então eu penso que eu tô bastante confiante, por isso que o Goiás, o Vila e o Atlético, o Vila continuar ali, nas primeiras colocações, Goiás e Atlético se aproximarem ali do G6, porque desta forma eu entendo que nós teremos pelo menos um time. É claro que nós queríamos, pelo menos dois, seria maravilhoso, mas pelo menos um time, eu penso que nós temos muitas condições.
3: E Nilton, o que você acha dessa nova forma de contagem aí na Série B?
6: Então, excelente. Aliás, aqui nós temos mais chances, um exemplo, se fosse esse tipo de disputa, o Goiás ele teria uma chance no ano passado, que ele ficou por causa de um ponto. Se fosse nesse sistema, daria mais oportunidade, como dá, o Mariana. Eu entendo que foi uma jogada, quem deu essa ideia de colocar o campeonato duas vagas e ter mais quatro times, perfeito. Você mira lá em cima. Lembrando que se você chegar até o sexto, você ainda tem uma possibilidade boa de chegar. Eu gostei da fórmula de disputa e penso que devido a esse novo sistema, o futebol goiano vai conseguir emplacar time o ano que vem na primeira divisão. Se o campeonato tivesse findado, o Vila estaria lá. O que eu entendo é que o Goiás e o Atlético precisam urgentemente de melhorar dentro do Campeonato Brasileiro. Por isso que eu acredito hoje numa vitória do Atlético, acredito numa vitória do Vila e acredito numa vitória do Goiás. É importante você fechar bem o primeiro turno do Campeonato Brasileiro, porque quando fecha lá, Mariana, um ponto faz falta.
3: 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E agora é você, Luan?
7: Pode ser, vamos falar de seleção brasileira, porque ontem o Danilo falou sobre a ausência aí de bons laterais no futebol e na seleção brasileira. Vamos ouvi-lo.
8: Quanto à escassez de lateral, depende do que você está buscando. Porque se você busca jogadores, como eu falei, que possam ser esses laterais... Como a gente teve grandíssimos como Cafu, como Roberto Carlos, que construíram a história dessa camisa e jogavam de uma maneira que fazia o torcedor realmente se sentir feliz, apaixonado, eu acho difícil você encontrar, se a gente continuar nessa comparação. A partir do momento que você entender que hoje as funções dos laterais mudou bastante, e não é à toa que se joga muitas vezes... com zagueiros por ali, ela mudou bastante, ela passa a ser um equilibrador, passa a ser um jogador que joga sempre nos contramovimentos da pressão do adversário para sair dessa pressão, vez ou outra chega no ataque. Então, assim, esse tipo de jogador, eu acho que a gente tem jogadores que podem ser importantes, tá? O próprio Wesley, que é um jogador que, apesar de fazer muito o corredor, mas ataca às vezes por dentro, às vezes vem um pouquinho na construção. Nós temos, eu diria, o Dodô da Fiorentina, um jogador que é interessante nesse sentido. O próprio Wanderson, se recuperando das questões físicas, já demonstrou ter uma leitura e um entendimento de jogo muito importante. Depende do que a gente está buscando, entendeu? Se a gente continuar comparando, e é impossível comparar com os monstros sagrados e com esses jogadores que fizeram a história jogando num futebol que permitia aos laterais atacar e dessa maneira, realmente a gente não vai encontrar.
7: Então tá aí o lateral Danilo, e aí eu te pergunto, Nilton, tá faltando lateral na seleção brasileira mesmo ou essa conversa do Danilo
6: não, claro que
7: te convenceu?
6: Não, tá faltando, e aí é culpa desses novos treinadores aqui. O Brasil precisa de produzir, já produziu, o Cafu foi o último bom deles pelo lado direito. Cara, quem viu o Branco, quem viu o Roberto Carlos, o Leonardo, a seleção hoje ela tá a pé. Pra você ver que o Danilo hoje, ele é um reserva no Flamengo, não joga mais lateral, enfim, mas vai jogar. Realmente tá carente. Ele falou que a evolução do futebol prejudicou. Chefe, se a gente buscar aqui, vai achar alguns laterais que poderiam estar lá na Copa do Mundo. Mas que o Brasil está a pé de laterais é fato.
3: Da seleção brasileira direto para a Avenida 85, Divino Lucena chega agora, finalizando aí o nosso giro pelos clubes.
9: Vamos trazer agora aqui no Bandeirantes Esporte Clube uma fala rápida do doutor Bruno Favaron, chefe do departamento médico do time esmeraldino, onde que há dias atrás, em coletiva, ele acabou trazendo situações em relação a jogadores que estavam no departamento médico, ou ainda estão no departamento médico. Ainda no caso, na ocasião, o GG ainda não havia estado no departamento médico e ele citou apenas situações de Felipe Machado, Lourenço e do próprio Cadu, atacante esmeraldino que veio do Atlético Mineiro. Mas em especial separei um trecho do doutor Bruno, onde ele falou especificamente do atacante, aliás, do meia, Lourenço. Vamos ouvir e depois a gente vem com alguma conclusão. Vamos ouvir então o doutor Bruno Favaron aqui no Bandeirantes Esporte Clube.
10: Sim, vamos começar com o Lourenço, que saiu ainda no primeiro tempo no jogo do último domingo com o São Bernardo. Diagnóstico dele, muito bom dia.
11: Bom dia, Fernando, bom dia a todos. O Lourenço teve um entorse durante o jogo, né? Um entorse onde ele esticou bastante o joelho e precisou ser substituído. Nós fizemos os exames de imagem e que, graças a Deus, não é um caso cirúrgico, é um estiramento, uma lesão parcial do ligamento colateral lateral, onde a gente já iniciou o tratamento conservador, convencional, né? Como a gente sempre fala, o retorno, né? O tempo para retorno aos treinos é ainda uma incógnita. Normalmente uma lesão dessa gira em torno de 3 a 4 semanas de tratamento. Mas a boa notícia é que não é cirúrgico, né? Nós já iniciamos o tratamento.
9: Eu fiz questão de trazer essa fala do doutor Bruno Favaron em relação ao Lourenço, porque até hoje a gente não foi colocado especificamente a verdadeira contusão que o afastou aí de 4 jogos no time esmeraldino do Brasileiro da Série B, além também de na Copa do Brasil. E agora o jogador está na iminência ou não de ficar à disposição já para esse confronto contra a equipe do Botafogo. Não sabemos efetivamente o que aconteceu com o Lourenço, se é rescaldo em relação a essa contusão no joelho, que o doutor Bruno Favaron o colocou aí, ele voltou antecipadamente, não houve uma preparação adequada para ele se recuperar efetivamente e ficar à disposição para esses outros jogos do Goiás, inclusive para esse contra a equipe do Operário, que ainda é dúvida de saber se ele vai ou não efetivamente ser utilizado como titular ou disponível no banco de reservas do técnico Daniel Paulista, que vem tendo dificuldade nos últimos jogos de estar sempre mantendo um 11 oficial, sempre fazendo alterações, não só por suspensão, como também de jogadores entregues ao departamento médico.
3: Valeu, Lucena, 7:22. 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Aqui no chat, o Antônio Carlos Batista da Silva, ele que é membro, tá falando: onde que esse pessoal acha o Tadeu um grande goleiro? Mariana, Tadeu, mão de molas, não segura bola na mão, Nilton.
6: Não falou qual time, né? Que ele é torcedor.
3: Não falou.
6: Mas ele comunga do pensamento em relação, provavelmente, o goleiro do Vila. Mas assim, eu respeito, cada um vê, enxerga de uma maneira. Enfim, eu penso que assim, o Tadeu era para ele ter conquistado mais títulos, ter chegado mais longe em termos de Goiás, já vai para 7 anos, né? E tem um título goiano e um título da Copa Verde.
5: Mas enfim. Já subiu já para a Série A, né, Nilton?
6: Já subiu. Assim, mas eu falo assim,
5: já foi considerado levantar. Um grande,
6: não, eu
5: o melhor
6: não
5: tô, goleiro da Série
6: eu
5: A.
6: Não, ó, eu vou deixar bem claro.
5: É só se refrescando
6: aqui
5: na memória, né?
6: Eu não disse que o Tadeu é um goleiro ruim.
5: Não, quando você compara o Tadeu, quando você fala que o House é melhor que o Tadeu, você não tá falando que o Tadeu é ruim, não.
3: Que é
5: você
3: péssimo.
5: Tá falando que ele é péssimo.
6: Não, porque
5: o House é horroroso.
6: O House viveu uma grande fase no Vila.
5: A melhor fase do House, ele pode ser comparado com o Van de Bar, aqui, o nosso goleiro aqui do Jardim América. Tá Van de Bar, a melhor fase do House, eu não vou falar da pior, porque a pior fase do House é incomparável com qualquer goleiro, né? Que foi agora lá no Esporte.
6: Pois é.
5: Ô, Nilton, ele tá fazendo um bem pro Vila, ele tá fazendo um bem pro Esporte, Clube Recife, ele tá fazendo um bem pro futebol. Passando raiva agora lá nos europeus, lá no Portugal. Aliás, jogar em Portugal, minha filha, é preferível, às vezes, assinar contrato com Piracanjuba, assinar contrato com Goiatuba.
6: Portugal é uma das favoritas para brigar pelo título.
5: E o Portimonense também é uma beleza, né? Quem mais lá que tem lá? O Ilha da Madeira, meu divino Pai Eterno, bom demais. Bom, o Braga realmente é um timaço. O campeonato português, Nilton, é maravilhoso.
6: João, eu penso assim.
5: O campeonato português resume em 3 times. Tá?
6: Produz grandes treinadores.
5: Mais ou menos.
6: Tá? Você vê lá o técnico lá do Real Madrid, mas português.
5: Então vamos lá.
6: Técnico do Palmeiras.
5: Você tocou na história de treinador, né?
6: Jorge Jesus, português.
5: 2 grandes treinadores do Brasil, campeões mundiais. Os 2 últimos. Quais são?
6: Você fala aqui o Filipão.
5: E o outro? Nosso Parreira, que tá lá. Pronta a recuperação pro nosso querido Parreira. Foram bons jogadores?
6: Não.
5: Medíocres, né? Medíocres, assim, medianos pra baixo.
6: Não, foram. Não,
5: medíocres. Medianos pra baixo, ok?
6: Comum.
5: Então, pra jogar bola, não é que você jogou que você é bom treinador. Então, assim, geralmente, o Vanderlei Luxemburgo, péssimo. Hélio dos Anjos, goleiro mão de alface, bons treinadores. Então, futebol português exporta muito, porque lá os caras estudam muito. Lá tem uma faculdade para ser treinador, mas não tem faculdade para ser jogador. Sabia
6: Ferreira
5: disso?
6: Foi jogador?
5: Não lembro.
6: Não, ele é um baita de um.
5: Pois é, todo jogador ruim pode vir a ser um grande treinador. Agora, todo bom jogador, o Zico não conseguiu. Pelé não conseguiu. Garrincha, muito menos. Quem mais, Ivan? Sócrates não conseguiu. Quem mais? Lembra aí? Agora, não,
6: Renato Gaúcho, Renato Gaúcho. Uma fase boa aí.
5: É, assim, aí, treinador, um grande jogador. Treinador mediano pra baixo, né? E foi um grande jogador. Quem mais, Nilton? Fala aí. Fala. Agora, estudar futebol, Nilton, você aprende na faculdade, o estudo do futebol. Agora, jogar futebol.
6: Quer ver
5: um
6: cara que eu...
5: Pera aí. Jogar futebol, você não aprende na faculdade. Você sabia disso, Nilton? Jogar futebol, a faculdade é o campo, é a bola.
6: O Muricy foi bom jogador. Muricy Ramalho. E se deu bem.
5: Pois é, mas não é craque. Nilton, quando eu falo Zico, quando eu falo Maradona, quando eu falo Pelé, quando eu... são craques, né? O Renato Gaúcho foi um bom jogador. Foi craque? Não, bom jogador. Né? Então, assim, o Vampeta foi um bom jogador.
6: O Leão foi um baita de um goleiro e foi muito bom como técnico.
5: Técnico razoável.
3: 7h27, vamos começar a despedir e falar tchau pra essa... galera aí.
6: Ô, Mariana, um abraço, foi um prazer poder estar aqui contigo, ao lado do Joãozão, ouvinte aqui do Bandeirantes Esporte.
5: Espera aí, Nilton, faltam 3 minutos. O que você acha do House ser melhor que o Tadeu?
3: Não, é fala, loucura. Não, é loucura, isso, loucura, Mariana, loucura.
6: Pipoca não, manda não. Isso aí, né?
3: O House, o Elton Leite, eu nem consigo, assim, opinar, pensar assim, mas o House não.
6: O Elton.
3: Não vou falar.
5: House bom, achando, Mariana. House bom era quando eu era jovem. Eu era jovem ali na Vila Santa Teresa, né? E você tinha, era assim, quando a gente era jovem. Tocava 3 músicas lentas, 3 forró e 3 discoteca. Aí você ficava esperando a música lenta pra você pegar um house, uma balinha house, colocar na boca. Ou a Frigels. Coloca na boca, chamar a menina pra dançar. Tinha aí era bom.
3: Música.
5: E às vezes você trocava a balinha, era bom demais. E se, esse house só prestava pra isso. Nada mais. Nada mais. Então, tenho dito. Você nunca fez, não?
6: Cara, não lembro.
5: Você nunca fez
3: não.
5: Isso?
3: Não, é tem muitos anos que ele é casado.
5: Ué, mas eu tô falando quando era solteiro. Não, minha filha,
3: lembro,
5: hoje em dia não existe mais esse estilo de festa. Três discoteca, 3 lenta e 3 forró. Era desse jeito, você nem era nascida. Você nem era nascida. Tony Rabelo, que era locutor da Rádio Araguaia. Aquela latinha.
3: Lindo, mais lindo da imprensa brasileira. É o Tony Rabelo.
5: Então, nós estamos acabados, hein? Se aquilo lá é lindo, nós estamos acabados.
3: Maravilhoso.
5: Nós estamos acabados, tá, Nilton?
6: Verdade.
5: Não, quem não conhece o Tony, vê aquele vozeirão, pensa que cara, esse cara deve ser bonito, hein?
3: Um gato.
5: Esse cara, nossa, um gato. Aí vai ver aquela latinha. Ele estava aqui esses dias, ele veio aqui. Que latinha
3: acabada. Não fala dele, não.
6: A internet veio pra mostrar, agora não tem como mais, né?
5: Exatamente.
3: Agora todo mundo conhece.
6: Você sabe um cara, assim, pra fechar, eu rapidamente aqui, comandava a audiência, comanda até hoje, o Sandy Júnior, né?
5: Então, foi só você falar do... Olha, apareceu aqui a foto do Renato Gaúcho.
6: Renato,
5: o Vasco avalia a permanência do Renato Gaúcho. Você já derrubou o Renato. Cara, você falou do Renato, olha aqui o que apareceu.
6: É, não, mas a situação dele lá tá...
5: Hoje eu fui comprar um arame aqui, farpado, aqui em Campinas, ó, farpado, dá um arame liso, né, pra terminar uma cerca lá na roça. Lá o pessoal, lá tem um atlético, o Tony que me atende é atleticano, né, e ele falou assim, não, João, hoje eu tô bastante confiante. O Nilton, quando ele fala que o Vila vai ganhar, perde.
6: O Atlético
5: quando ele
6: vai
5: fala
6: ganhar
5: que...
6: hoje.
5: Calma, rapaz, deixa eu falar. O Nilton, eu tava ouvindo na hora do almoço, atentamente na hora do meu almoço. Quando ele fala que o Vila vai ganhar, o Vila perde. Quando ele fala que o Goiás vai ganhar, o Goiás perde. Mas isso, quando ele fala que o Atlético vai ganhar, geralmente ele acerta. Então, tô confiante no Atlético. Manda um abraço pro Antônio aí.
6: Ô, Antônio, um abraço. Obrigado aí pelo carinho.
5: Lá tem muito vilanovense, tem torcedor do Goiás lá.
6: Você já foi comigo lá? Sim, já. Tive lá 1 ou 2 vezes. O João, mas eu acerto mais do que é.
5: Não, isso é comprovado, Nilton.
6: Exatamente.
5: Provado.
6: É isso aí, a intriga da oposição.
5: Fala aí, termina seu...
6: Não, aí eu ouvia Sandy Júnior, Sandy na

0: Ah, mas tem, não vai transmitir o jogo do Brasil, não? Falei, ah, o Brasil joga que dia mesmo?
1: Esqueci, aqui, hoje.
2: 9:30 da noite.
0: Amanhã, boleiragem. Amanhã o programa só até 7, você viu lá a escala?
1: Olha que de 6:10 a 7? É isso?
0: 6:10 a 7.
1: Ah, não. Esse, o Bandeirantes Esporte Clube
0: dá
1: é de 5. Dá 5.
0: Até a escala lá.
1: Enfim. Até,
0: termina 7.
1: Amanhã a gente
0: dá
1: aparece 7 por
0: às
1: aqui.
0: 8. Boleiragem das 8 às 9. O apito esportivo, 9 horas, Jornada Esportiva Brasil e Haiti.
1: Bom restinho de quinta-feira pra vocês. A gente te espera amanhã. Obrigada pela companhia. Fiquem todos com Deus.
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0: 7:35.
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forte abraço, boa noite, bem-vindo, bem-vinda ao Futebol na Bandeirantes. Está começando mais um futebol aqui na maior do Centro-Oeste. Série B do Campeonato Brasileiro, 14ª rodada. Vem aí na Bandeirantes, Esporte Clube do Recife e Atlético Clube Goianiense. Você é o meu convidado especial para acompanhar a partir de agora no FM 98,7 e também no YouTube Bandeirantes. 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

primeiras horas de amanhã, com o futebol na Bandeirantes, com o esporte, com o Atlético. 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Jogo isolado, 21h, a bola rola na Ilha do Retiro para esporte e Atlético. 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

sábado no VGD, tem Londrina e Athletic Clube. Jogo sábado 11 da manhã, também no sábado 7 da noite no Presidente Vargas tem Ceará e Botafogo. No Onésio Brasileiro Alvarenga, sábado tem 7 da noite Vila Nova e Náutico. Domingo a continuação da rodada na Ressacada, 11 da manhã tem Avaí e Cuiabá. À tarde, no domingo, 4 horas, no Rei Pelé, tem CRB em Fortaleza. Também na tarde do domingo, no 1º de maio, tem São Bernardo e Juventude. E fechando a rodada do domingo, 6:30 da noite, na Serrinha, tem Goiás e Operário. A sequência da rodada também na segunda, meio de semana da semana que vem, Ponte Preta e Novo Horizontino no Moisés Lucarelli. Na terça-feira, fechando a rodada, Estádio Independência, terça, 8 da noite, América Mineira e Criciúma.

horas, 40 minutos. 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tempo, bola rolando, e no decorrer aqui do nosso futebol da Bandeirantes, se pintar gol na Bandeirantes, vai pintar a Unitintas com você, e você fica de olho, fica sabendo de tudo da Copa do Mundo aqui também, na nossa jornada Bandeirantes. 7:42, para fazer as suas compras com mais praticidade, conte com Moreira Delivery. 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Nas opiniões, ele conhece os quatro cantos do costado, entende tudo da bola rolando, ele é simplesmente o motor da galera. E também no comentário aqui na Rádio Bandeirantes Goiânia, um charme, ela é sensacional! Na reportagem, sabe tudo do Dragão, tá em cima de tudo e de todos, a melhor cobertura rubro-negra!

0: simplesmente o João Vitor Barros. Não, não atrasou hoje, não.
1: Esse é bom
0: demais. E falar em bom demais, também na externa, Joaquim Quirino, nosso coordenador técnico, na auxiliar, aqui como auxiliar da equipe de reportagem, também da equipe técnica da Rádio Bandeirantes, Juan Flizo Rodrigues Piscuila, e também aqui na retaguarda Bandeirantes, na mesa de áudio, maestro Edinaldo Maurício, e na central de vídeos, ele, Thiago Oliveira.
2: Homem espetacular.
0: 7h43, o futebol na Bandeirantes, a condução é minha.
3: Gustavo Ramos.
0: Vamos aos trabalhos, torcedor rubro-negro.

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Alô!

noite é de Série B, mas a noite também hoje é de acreditar e de confiar, porque o Dragão do Brasil vai viver um momento de virada de página, de reconstrução, e com luta e busca por dias ainda melhores, hoje o Dragão entra em campo. Hoje entra em campo 11 guerreiros, entra em campo a história e também a confiança, pois para você que duvida, você que não acredita, você ainda não conhece a força que esse time tem. E foi assim que o Atlético escreveu páginas inesquecíveis no futebol brasileiro, com raça, com organização, com coragem, conquistou títulos estaduais, levantou troféus nacionais e também mostrou a sua força nos grandes palcos do país, como esse de hoje, a Ilha do Retiro, mas sempre carregando no peito o espírito guerreiro que faz parte da sua identidade. E é justamente essa história, torcedor rubro-negro, que alimenta a esperança do presente, porque mesmo o clube que superou obstáculos, que quase fechou as portas, hoje ele continua vivo. Vivo mais do que nunca dentro dos corações rubro-negros, nos gramados, no coração de uma torcida apaixonada. Hoje é dia de Atlético. Serão 90 minutos para escrever mais um capítulo histórico dessa trajetória de luta, de superação, que na figura de Valdivino José de Oliveira, na figura de Adson Batista e de milhares e milhares de torcedores apaixonados, que hoje a camisa pese, que a raça apareça e que o Dragão voe mais alto do que nunca, porque hoje, mais uma vez, é dia de lembrar você que seca, você que desacredita.

0: atende do maestro, o Bruno José desceu pela direita, tomou a frente do marcador do Luigi, que não viu ele passar, chegou na linha de fundo, bateu rasteiro pra marca da Cal, quem tava chegando era o artilheiro Gustavo Coutinho, ele conhece o caminho das redes, Gustavo Coutinho balança a rede do goleiro Gustavo, sacou! De a torcida atleticana é fogo de dragão.
1: Você, Danilo Santos, possa narrar mais gols do nosso dragão, que hoje não terá o Coutinho, mas tem na esperança do Marrone em campo, do Léo Jacó, que pode vir a também jogar com a camisa rubro-negra, que possa também nos pés do Bruno José, nos pés também do Leandro Vilela, de todos esses jogadores que vão buscar hoje a virada da página, a virada da mesa. 7:49, o Dragão em campo, porém do outro lado. É um time acostumado também a grandes conquistas, é um time histórico. Do outro lado, o Leão da Ilha, o Sport

time campeão brasileiro do ano de 87, campeão da Copa do Brasil no ano de 2008, time acostumado a grandes conquistas, uma das camisas mais pesadas do futebol nacional, uma das maiores do Nordeste do país. Então, Atlético, essa noite que se cuide, o Atlético que entre ligado, preparado, porque do outro lado tem uma pedreira. Mas eu acredito em você, Dragão, acredito em você, rubro-negro goiano. 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

0: 51 minutos, o torcedor goiano, o torcedor rubro-negro quer saber o primeiro destaque, a primeira informação, como chega o Atlético para esta decisão. Duelo de muito equilíbrio, retrospecto apertado, mas eu quero saber as primeiras do time de Renan Brito. A você, bom trabalho, boa jornada, bem-vindo mais uma vez. Oi, Igor Adorno, fala do Atlético, Igor!
1: Fala, Gustavo Ramos, ótima noite para você, um grande abraço, uma noite excelente à nação atleticana que se liga aqui na Jornada Esportiva Bandeirantes. Hoje é dia de Dragão, hoje é dia de Atlético. O rubro-negro entra em campo fora de casa contra a equipe do Sport na Ilha do Retiro. Jogo muito difícil, é verdade, o retrospecto é apertado. O Dragão nunca teve vida fácil contra o Leão da Ilha. São 15 jogos na história, 7 empates, 4 vitórias para cada lado. Mas hoje, no comando de Renan Brito, o Dragão tenta desbancar o Leão da Ilha fora de casa, ali na Ilha do Retiro. Primeiro jogo do Atlético, após a saída de Eduardo Souza, que não resistiu à má fase, empate em 3-3 contra o CRB, acabou marcando a saída de Eduardo Souza do Dragão. Renan Brito, que chegou ao Atlético como seu auxiliar, até o momento é o técnico interino. Para esse jogo, conta com alguns desfalques, Guga. Talvez o principal deles, Gustavo Coutinho, que marcou 2 dos 3 gols do empate do último jogo contra o CRB, está fora, cumprindo a suspensão automática. Mesmo caso de Paulo Vitor, goleiro titular, que também vem jogando muito bem, numa ótima fase, fica de fora por conta do terceiro cartão amarelo. Com isso, o goleiro Paulo Henrique ganha mais uma oportunidade no gol do Dragão. Outro destaque é Igor Henrique, que sentiu dores musculares, foi entregue ao departamento médico, com isso também está fora dessa partida. Sendo assim, o Dragão do Brasil, que vem em busca de uma reação na Série B, mais uma vitória fora de casa, em Pernambuco, deve vir a campo escalado por Renan Brito com Paulo Henrique no gol, Everton na lateral direita, Tito e Júnior Barreto na zaga, na esquerda Guilherme Lopes. No meio de campo, Cristiano, Leandro Vilela e Guilherme Marques. No ataque, Bruno José, Giovani Soares e Marrone ou o Léo Jacó. É um provável Dragão para, quem sabe, surpreender o Sport e trazer os 3 pontos para Goiânia, Guga.
0: Beleza, Igor Adorno, as primeiras informações do Atlético Clube Goianiense, aqui para Laboratório Núcleo, cuidando de você, Macroservice e materiais elétricos de confiança. 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

0: e para um clube que é religião para milhões de pernambucanos. Você de volta e a informação do Sportigo.
1: O Leão da Ilha, tradicional equipe do Nordeste brasileiro, uma das mais tradicionais do Brasil, campeão brasileiro de 87, o Sport que busca também uma retomada na competição, assim como o Atlético, viu, Guga? Isso porque o Leão da Ilha vem de dois resultados negativos. Primeiramente, acabou empatando com o Atlético fora de casa, quando acabou cedendo esse empate no final, e também São Bernardo, também fora de casa, 0-0, onde o Sport jogou com um jogador a mais por mais de 45 minutos e não conseguiu fazer gols na equipe do São Bernardo. Com isso, o Sport caiu para a terceira colocação do Campeonato Brasileiro da Série B e agora com 24 pontos somados. O Leão da Ilha, que é comandado por um velho conhecido aqui do nosso futebol, o treinador Márcio Goiano. Ele que era também auxiliar interino do Sport, acabou sendo promovido para o cargo de treinador permanente do Leão da Ilha. O Sport terá uma única mudança forçada para fazer. O Matos recebeu o terceiro cartão amarelo e está suspenso do jogo. Assim, temos o espaço para o retorno do Augusto Pucci, que deve ser o substituto na lateral direita. Sendo assim, o Sport deve vir a campo com o provável time de Thiago Couto no gol, Augusto Pucci, Zé Marcos, Marcelo Benevenuto e Filipinho na linha defensiva. Meio de campo, Zé Lucas, Iago Felipe, Pedro Martins e Biel Fonseca. No ataque, Barleta, Yuri Castilho e Perotti. É o provável Leão da Ilha para cima do Dragão na Ilha do Retiro, Guga.
0: Beleza, Igor Adorno também trazendo destaque a primeira informação do Esporte Clube do Recife. 7:56. 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Mudou o tema, é hora de opinião. Estão chegando aqui dois dos maiores comunicadores do rádio esportivo. De um lado, o Wesley Souza, o motorzinho. De outro, a Ivana Mamede, que é simplesmente sensacional. Vamos aos destaques da opinião, começando pelo motorzinho, da galera que conhece muito bem o esporte, conhece muito bem o Atlético e vai trazer aqui o seu primeiro destaque da opinião. Pra você, ótima tarde. Oi, motorzinho, aquele abraço.
2: Boa noite, Gustavo Ramos. Que abertura espetacular. Grande Guga, crescendo a cada dia aqui na ancoragem da Bandeirantes. Excelente trabalho pra você, Guga, a todos os companheiros daqui da Bandeirantes, cumprimentando e desejando a todos uma excelente jornada. Olha, a Ilha do Retiro, como você falou, conheço muito bem. Fui feliz demais, lá ganhei dois títulos pernambucano, 2011, 2012, naquela ilha. E sabe como a gente apelidava a Ilha do Retiro?
0: Ah.
2: Casa de festejo. Então era uma situação que o torcedor do Santa achava bom demais. Jogo na casa de festejo hoje, o Dragão tem a oportunidade de vencer. Se fizer como o CRB, a única derrota do Sport na Série B é contra o CRB, dentro da Ilha do Retiro. Então penso que se o Dragão for aplicado na marcação, aguerrido, e quando aparecer a oportunidade de matar, o Atlético tem condições de voltar para a Goiânia com um bom resultado, hein? E olha bem, esse ataque do Sport é um ataque que, juntando os três, você consegue distribuir 12 gols para esses caras. Então é muita atenção nesse ataque do Sport. E agredi muito a linha de defesa do Sport, que eu penso que é o caminho pro Atlético vencer. Se tiver a mesma pegada, ser aguerrido como o CRB foi na Ilha do Retiro, o Atlético volta de Recife com 3 pontos, Guga.
0: Beleza, Wesley Souza, motorzinho, 7:59, trazendo aí o primeiro destaque aqui do nosso futebol na Bandeirantes, trazendo a opinião do jogo, esporte e Atlético para Laboratório Núcleo, sempre de portas abertas para você. 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Seguindo com a opinião do jogo, eu vou na sala 201 com a nossa loira. Ótima noite pra você, boa noite, bom trabalho, ótima jornada. Oi, Ivana Mamede, fala de esporte Atlético aí, Ivana.
3: Gustavo Ramos, que abertura sensacional. Que pique é esse? Parabéns. Olha, um abraço para você, Gustavo, uma ótima noite, para o Wesley Souza, para o Igor Adorno e a todos envolvidos nessa grande transmissão e principalmente ao nosso ouvinte aqui da rua, perdão, ao nosso ouvinte aqui da Rádio Bandeirantes. Olha, um jogo dificílimo para o Atlético. Pela lógica, o favorito é o Sport, mas o futebol é um esporte que faz a lógica mudar. Esse favoritismo não é sinônimo de vitória, não é. Mas podemos, né, descartar a possibilidade, não podemos descartar a possibilidade do Atlético vencer. Ela existe, sim. É difícil, sim. Mas eu também acho que era difícil, eu também achava que era difícil contra o Ceará e com um jogador a menos, que o Atlético fez. Foi lá e venceu. Mas esse jogo hoje se torna mais difícil, pois o Atlético perde, né, dois grandes jogadores, que é o Paulo Vitor e também o Gustavo Coutinho, e perde também o seu treinador, vai com o interino, que é o Renan. E aí a atmosfera, né, está favorável para o esporte, com certeza, mas futebol é jogado, Guga, e que o Atlético possa surpreender, né, o time do esporte dentro da Ilha do Retiro. Muito difícil, mas a possibilidade, ela existe, Guga.
0: Muito difícil, mas a possibilidade existe, é a confiança da Ivana Mamede. Eu quero saber de você, torcedor, aqui na Bandeirantes Goiânia no YouTube. Tá confiante? Quero saber o seu palpite, o seu placar. Deixa aqui no comentário, se torne membro da Bandeirantes Goiânia, a maior comunidade esportiva de Goiânia e de Goiás. 8:02, rápida parada, na volta tem mais Atlético, mais esporte aqui na maior do Centro-Oeste.

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3: 8:05. Bem-vindo ao maior do Centro-Oeste. Bem-vindo a Bandeirantes Goiânia. 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Agora 8:06, vou à Ilha do Retiro, pois lá já tem escalação oficial definida, não é isso, Igor Adorno?
4: Exatamente, o Dragão está escalado, oficialmente definido pelo treinador Renan Brito. Vem a campo com Paulo Henrique, Everton, Tito, Júnior Barreto, Guilherme Lopes, Leandro Vilela, Cristiano e Guilherme Marques, Giovani Soares, Bruno José e Marrone, de acordo com o que adiantamos aqui no nosso pré-jogo, viu, Guga?
3: Repita aí, Igor Adorno, 11 inicial de Renan Brito.
4: Paulo Henrique no gol, Everton na direita, Tito e Júnior Barreto na zaga, na esquerda, Guilherme Lopes, meio de campo, Leandro Vilela, Cristiano, Guilherme Marques, no ataque, Giovani Soares, Bruno José e Marrone.
3: 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O Dragão do Brasil hoje sem Coutinho, mas com Marrone de 9. Renan Brito acerta na formação, motor.
5: E o Marrone de 9, ele foi feliz em um jogo na Copa do Brasil, onde ele fez o gol. Então eu penso que o Marrone, ele tem essa capacidade de ser esse 9, mas não pode ficar flutuando nas entrelinhas. Ele tem que ser aquele homem de preenchimento de área. Pode ter certeza que o Atlético vai ter profundidade pelo lado direito, profundidade pelo lado esquerdo, e ainda vai ter aquela bola por dentro do Guilherme Marques, que é um 10 que vem jogando bem, vem fazendo um bom futebol, arremata muito bem de fora da área. Leandro Vilela e Cristiano é aquele meio campo leve, né, com marcação e criatividade. É isso que o Atlético precisa para tirar essa bola do Sport. Se deixar a bola com o Sport, penso que a Ilha começa a pulsar e aí será uma situação ruim. A defesa já vem jogando há muito tempo e por conta disso eu penso que é uma defesa que pode sustentar essa pressão. A única situação que eu vejo que precisa ter um cuidado a mais, porque é uma estreia do Paulinho, né? O Paulinho vinha jogando na Copa Verde, vinha jogando na Copa Centro-Oeste, mas no time principal penso que ainda não. Então, o Paulinho a gente precisa ter, é um jogador que tem uma capacidade boa? É, mas precisa ter ali, conferir rebote, né, saber a hora certa de sair, abafar as jogadas, porque o Sport é um time que joga muito bolas aéreas pela estatura dos seus jogadores. Mas essa formação é praticamente desenhando aquela formação que venceu o Ceará no Castelão.
3: 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Segue a confiança por um resultado bom hoje nesta noite na Ilha do Retiro, Ivana.
6: Olha, ele escalou o que ele tem de melhor, né? O Paulo Henrique, sempre que ele foi exigido, ele sempre respondeu. E tomara que hoje ele faça o jogo da vida dele, né? Porque ele tá tendo uma grande oportunidade. A gente sabe da defesa do Atlético, uma defesa muito consistente. O Everton tem, assim, sempre correspondido, né? Tite e Júnior Barreto, para mim, é a melhor dupla de zaga dos times goianos, e gosto muito também do Guilherme Lopes na lateral esquerda. Agora, o meio campo com o Cristiano, Leandro Vilela, para mim, ele é melhor do que o Matheus Índio. Ele dá uma melhor consistência, ele melhora o meio campo do Atlético, e o Guilherme Marques não pode ficar de fora, ficou provado isso, né, no último jogo. Agora, esse ataque com Giovani Soares, que vem se destacando de mais, né, no ataque pela esquerda, e o Bruno José, que entrou bem demais pelo CRB, se ele fizer aquele mesmo jogo que ele entrou no segundo tempo, ele incendiou o time, ele contagiou pela vontade, pela determinação. E o Marrone já provou, quando ele é exigido ali fazendo, né, o falso 9, ele corresponde e muito bem. Gostei demais, se esse time, concordo demais com Wesley, se esse time jogar, sabe, o que jogou contra o CRB no segundo tempo, ele consegue trazer os 3 pontos, Guga.
3: 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Motor, me explica, por favor. O Atlético tem considerado aí uma linha de 4 boa, certo? Everton, bom lateral, o Tito é bom zagueiro, o Júnior Barreto também um baita achado, inclusive, pra temporada, e o Guilherme Lopes faz a dele ali muito bem pela lateral esquerda.
5: Exato.
3: Mas por que o Atlético sofre tantos gols, motor? Já são 4 gols nos últimos 2 jogos, motorzinho.
5: Você vê a minha luta pra... É lógico que hoje é jogo do Atlético, mas eu preciso exemplificar nessa situação. Você vê a minha luta pra que eu consiga colocar o Maranhão no time do Vila.
3: Sim.
5: É basicamente o Atlético hoje não tem aquele primeiro, aquele cara para dar uma sustentabilidade na frente desses 4 jogadores. Às vezes o Atlético sobe com o Everton, cadê a recomposição? O só o Cristiano, pensa que não dá conta. O Cristiano é mais de jogar apoiado, o Cristiano não é de dar bote, de combate, ele é inteligente na hora de roubar a bola. Ele rouba a bola numa condição que o jogador, às vezes, se vacilar, o cachimbo cai. Então eu vejo um Atlético com a necessidade desse meio campo, né? Eu penso que o Netinho seria esse jogador se tivesse condições de jogar. Aí traria uma sustentabilidade maior para essa defesa. Defesa desprotegida, Guga, amigo, é aquela situação. Você vai para a guerra e vai sem bala. Só leva a arma sem bala. Então defesa desprotegida, eu penso que sofre muito, principalmente essas bolas por dentro, que eu penso que é uma das deficiências do time do Atlético hoje.
3: 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Aproveite agora. 8:14, chama a atenção aqui uma imagem na Copa do Mundo em Vancouver, segundo tempo, o jogo tá parado, Canadá 3, Catar 0, os jogadores ali levam as mãos à cabeça, um choque violento ali no campo de jogo. Nesse momento o atleta da seleção canadense está sendo atendido pela equipe médica, daqui a pouco a gente traz mais atualizações, mais informações, mas é algo assim forte, porque a imagem da FIFA, a geradora aqui da transmissão, sequer mostra, né, a situação que ficou o atleta ali nesse momento, caído ao gramado e em atendimento médico, com as atualizações daqui a pouco aqui no Futebol da Bandeirantes. 8h14, tá com vontade de comer bem, amigo? 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Para o motorzinho, a defesa ela está desprotegida. E para você, Ivana Mamede, por que o Atlético sofre tantos gols na Série B, hein, Ivana?
6: E você tem toda a razão, né? Só teve dois jogos aí que o Atlético não sofreu gols. Que foi contra o Ceará, que ele venceu, e contra o Juventude, ficou o resultado em 0-0. Fora isso, todos os jogos o Atlético sofreu gols. Então, assim, o motorzinho, com essa visão dele, né? E que já foi até treinador. É, pelo que eu entendi, falta pro Atlético ali aquele pé de ferro, como vocês gostam muito de falar, né, motor, aquele limpador de para-brisa. É, o Cristiano, ele não só, exatamente, ele é muito bom para roubar, mas ele distribui também muito bem a bola. Então, assim, o que tá faltando pro Atlético realmente é esse protetor ali dessa defesa, porque essa defesa, eu volto a falar, para mim é a melhor do futebol goiano, Guga.
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5: É, o Guga, e pra você ver o tanto que a Ivana foi feliz no comentário dela, quando ela fala que é a melhor defesa do futebol goiano, eu também concordo. É, nós temos o melhor zagueiro do futebol goiano no banco dessa defesa. Se fosse o Adriano Martins, não teve mais brecha, né? Os caras não deram brecha mais pra ele. Então, o Barreto e o Tito estão passando confiança. Se não estivesse, ele já estaria, assim, um desses dois já estaria no banco. Porque a pressão que eu penso que o Adriano Martins deve colocar para chegar a uma condição de titular, ela é muito grande. Então nem por isso, por esses gols tomados, que eu penso que tem que ser um encaixe de marcação. Esse encaixe de marcação é que está fazendo, né, uma defesa ser falha neste momento. Mas o desempenho do Tito, do Barreto, são dois jogadores que vêm passando confiança, mas precisam também da ajuda dos companheiros.
3: 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Agora em Goiânia, 8h18, quero saber como joga o Sport Clube do Recife de Márcio Panturra. O Márcio Goiano tá escalado, o Leão da Ilha, como joga?
4: Definido, com Thiago Couto no gol, Augusto Pucci na direita, Zé Marcos e Benevenuto na zaga, na esquerda o Filipinho. Daí o meio de campo, Zé Lucas, Biel, Iago, Felipe, no ataque o Barleta, Yuri Castilho e o Perotti, Guga.
3: Repita!
4: Thiago Couto, Augusto Pucci, Zé Marcos, Benevenuto e Filipinho, Zé Lucas, Biel, Iago, Felipe, Barleta, Yuri Castilho e Perotti.
3: 8h18, né? Imagem chocante na FIFA, na Copa do Mundo 2026, jogador ali do Canadá, ainda não conseguimos identificar porque a FIFA não fizeram o replay do lance. O jogador sai de ambulância nesse momento, tá saindo ali, né, com uma cervical, tá sendo conduzido para uma unidade hospitalar mais próxima. Jogadores do Canadá, inclusive, choram em campo. Daqui a pouco a gente atualiza o que de fato aconteceu na partida entre Canadá 3, Catar 0. Jogador, ele tá, inclusive, acenando. Ele acena, ele quebrou a perna, né? Quebrou a perna. Então o torcedor
4: ali...
3: É o Cone, número 8 do Canadá. Quebrou a perna, fratura, mas ele tá bem, tá consciente, e assina ali pro torcedor canadense. A sua saída vai direto para o hospital. 8h19, motorzinho. Este é o Sport Clube do Recife. E o que o Renan Brito precisa precaver, precisa se atentar a esta escalação inicial do Márcio Goiano?
5: Bom, quando você vê um jogador jovem chamando a atenção, a gente precisa concentrar algumas coisas nesse jogador. Primeiro, Zé Lucas, joia do time do Sport, né? Um jogador que tem uma multa rescisória, transferência nacional 100 milhões, transferência internacional 50 milhões. Então é um jogador que o Sport aposta muito e vem fazendo uma boa Série B, esse Zé Lucas. Né? Das 6 vitórias que o time do Sport tem no campeonato, tudo vem por conta dessa participação desse meio campista. E aí ele tem 3 centroavantes, né, que ajuda muito, e esses 3, como eu falei no meu destaque, juntando o Barleta, Yuri Castilho e o Perotti, são 12 gols, irmão. São 12 gols, então precisa ter muita atenção no setor ofensivo, né, que eu acabei de frisar o desempenho desses jogadores. Defensivamente, é um lado esquerdo que é falho. Filipinho é muito bom no apoio, que é o lateral esquerdo, só que deixa desguarnecer. Dá aquele espaço e aquela transição para o Atlético, que é tudo que o Dragão precisa para vencer essa partida.
3: 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E pra você, Ivana, você que passou a semana conversando com setoristas lá de Recife, setoristas do Esporte Clube do Recife, qual que é o ponto de atenção que precisa se atentar o Renan Brito para não ser surpreendido e, quem sabe, roubar pontos do Esporte lá na Ilha do Retiro, hein, Vana?
6: O Wesley foi muito feliz quando ele disse, né, essa dupla aí, Perotti e Barleta, né, dos 16 jogos que o Esporte tem na competição, 12 vieram dessa dupla, mas elas passaram em branco nesses últimos 2 jogos contra o Atlético e São Bernardo, né, eles não conseguiram, né, fazer gols, né, não vieram deles, né, o único gol que fizeram contra o Atlético. Então, assim, e ter tomar cuidado, esse menino que tá estreando, tem 18 anos, Augusto Pucci, aliás, estreando não, que vai substituir o Madison, né, ele só tem 18 anos, é da base, mas foi o grande destaque do campeonato pernambucano. O time do Esporte, ele tá bem afiado para esse jogo de hoje, e lá eles estão confiando demais nessa vitória. Por isso, eu acho que aí o Atlético, né, eles podem entrar de salto alto, quem sabe, e o Atlético tirar vantagem dessa confiança que eles estão acima da média.
3: 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Ô Igor Adorno, me conta, como é que foi a semana após resultado contra o CRB pelo placar de 3-3? Em meio a essa semana teve, né, a saída do técnico Eduardo Souza, como foram os trabalhos, o que a diretoria do Atlético fez e se movimentou na busca do novo treinador, se vai buscar um novo treinador, me conta um pouco mais do Dragão, Igor.
4: Olha, Guga, o Atlético que começou essa semana após essa notícia da saída do Eduardo Souza, né, que para muitos acabou sendo uma surpresa, tendo em vista porque não foi efetivamente uma demissão, né, Guga? Houve um acordo ali, na verdade, uma manifestação inicial do próprio Eduardo Souza de sair após um acontecido ali envolvendo a esposa dele ali nas dependências do estádio Antônio Scioli, acabou gerando um clima bastante desagradável e visto como complicada a permanência do Eduardo Souza, isso acabou pegando alguns jogadores e partes do clube de propósito. Mas o Renan Brito, que chega ao Dragão como auxiliar do Eduardo Souza, foi o escolhido para que permanecesse no Atlético, pelo menos até esse primeiro momento, como técnico interino, e foi justamente o Renan, Guga, quem conduziu essas atividades desde a saída do Eduardo. Então ele teve cerca ali de 3-4 treinos, trabalhou no dia de ontem também lá na cidade de Recife, e ele acaba mantendo a mesma base com uma ou outra modificação. A gente pode citar como, por exemplo, a escolha do Leandro Vilela no lugar do Matheus Índio, e o detalhe, Guga, o Matheus Índio não foi nem relacionado para esse jogo. O Matheus Índio não foi nem relacionado para essa partida, era uma opção que vinha sendo praticada pelo Eduardo Souza já há alguns jogos e é uma primeira mudança que a gente pode identificar logo de cara, né, Guga, em relação ao trabalho do Renan Brito. Em relação à busca por novos treinadores, a informação que eu tenho é que o Atlético vai sim contratar. Nesse momento eu vejo como muito pouco provável a permanência do Renan aí de forma efetiva no cargo. O Atlético deve sim trazer um novo treinador, apesar de que nesse momento o Dragão não trabalha com nenhum nome concreto, Guga. Existem opções no mercado, o Atlético analisa com cautela, mas também não vai fazer nenhum absurdo, não vai fazer nenhuma aventura para trazer um treinador que esteja fora da realidade financeira desse momento do clube, viu, Gustavo?
3: 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Doutor, essa não é a expressão que eu vou utilizar, talvez não é a mais correta, mas essa falta de movimento da diretoria do Atlético em busca do novo treinador, seria talvez uma chance de apostar no Renan Brito para a sequência da Série B?
5: Ah, não, não vejo o Renan hoje preparado para esse tipo de situação, né? Com todo respeito ao profissional, teve, né, seus trabalhos aí prestado como ex-atleta aí, vestindo várias camisas, foi vitorioso onde passou, mas no comando técnico eu vejo apenas um trabalho na Aparecidense que para mim ainda é muito raso. Então eu vejo que o Atlético está numa situação totalmente diferente, né, do Renan Brito. Aí seria treinar mais um treinador. Aí seria colocar mais um treinador na vitrine. Então o Atlético não precisa mais, não tem necessidade nenhuma de colocar mais treinadores na vitrine. O Atlético precisa ser treinado por um treinador de capacidade que chegue e possa extrair o máximo desses jogadores. Então este é o meu pensamento. Agora, a opção do Renan por não trazer o Matheus Índio, isso aí já, pra mim, já tava na cara, né? É um jogador que nos dois últimos jogos do Eduardo, o Matheus Índio foi titular, e uma falta de entendimento do Eduardo com o próprio Renan sobre esse jogador. E aí me vem a escalação, o Matheus Índio não está e o Matheus Índio também não tá nem na relação. Então isso só confirma, né, que o Renan tinha outras pretensões com o time titular e o Matheus Índio não é uma delas. Então isso aí já estava bem, bem esclarecido. Então eu vejo uma situação normal para o Renan. Ele tem que aproveitar ao máximo este momento, né? Para ele é aquela situação, não vai ser cobrado em situações nenhuma, até porque ele não vai durar muito tempo, mas que ele precisa mostrar que se eu, em outros momentos, isso acontecer, ele vai dar conta do recado. O Anderson, em alguns momentos que recebeu a oportunidade, ele não colocou um Atlético numa condição melhor?
4: Sim.
5: Então o Renan, ele precisa seguir esse exemplo, porque daqui a pouco as pessoas vão entender que nem o Renan também não é capaz de conduzir interinamente.
3: E pintou Unitintas, gol do Canadá, gol de falta de Saliba, segundo tempo, etapa final em Vancouver, Canadá 4, Qatar 0. 8:27, Tintas e Mangueiras Aliança, fabricação de mangueiras de polietileno para construção civil e irrigação, tintas para textura, piso, grafiato, fosca, semibrilha, acrílico, massa PVA e outras, telefone 62-3558-4965. 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Hiper Moreira, gente da gente, 8:28. Mas aí eu te pergunto, Ivana, se a vitória acontecer, acredita em um pouco mais de longevidade do Renan Brito no comando técnico, Ivana?
6: Não acredito, Guga. Eu não acredito. Com certeza o Adson já tá no mercado, já deve ter algum nome para poder trazer pro Atlético, né? E eu já era, assim, não era a favor do Eduardo Souza. Para mim, o Eduardo Souza não tinha o tamanho do Atlético, não ia dar conta de treinar o Atlético, né? Conseguiu trazer aqui, você vê, o Atlético, ele não tem uma sequência, não conseguiu uma sequência de vitórias nesse campeonato. O Atlético está patinando ali na parte de baixo, né, da tabela. Então esse não é o lugar do Atlético. A gente olha a escalação do Atlético, o Atlético tem um timão. O time do Atlético é muito bom. Está precisando o quê? Do maestro para reger esse time. É isso que o Atlético está precisando. De um técnico que que extraia desses jogadores o que eles têm de melhor. E esse técnico não é o Renan Brito, disse, mesmo conquistando uma vitória consistente, para mim ele tá longe de chegar a ser, por enquanto, a ser o técnico do Atlético.
3: 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Em definitivo, vem aí Sport Atlético, Série B do Campeonato Brasileiro, na maior do Centro-Oeste.
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0: Estamos de volta, 8 horas 33 minutos, 8h33. Deixa eu abraçar aqui o Danilo Rodrigues, que tá mandando mensagem, membro da Bandeirantes. Aqui escrevendo aqui, ó, ligado aqui na melhor equipe, com os melhores comentários dela. Ivana Mamede, a musa da mídia esportiva em Goiânia. Ei, Ivana, você é falada demais nessa Goiânia, hein? Famosa Ivana Mamede. Manda um abraço aí pro Danilo aí, Ivana.
1: Danilo Rodrigues, né? Obrigado aí pelo carinho. Você sempre tem com a gente aqui da Bandeirantes. E tá em todas, né, Guga?
0: Tá em todas.
1: Em todas, sempre acompanhando aqui a Rádio Bandeirantes, ó. Beijão no seu coração, obrigado pelo carinho.
0: Sempre dando aquela moral pra gente, aquela moral pra Ivana Mamede. Deixa eu abraçar também que o Antônio Carlos Batista tá aqui comentando, ó, cadê o motor? Foi pra Recife? Não, ele foi, tá aqui com a gente.
2: Tô aqui.
0: E ele aproveita e comenta, o Igor Henrique tá mal, tem que descansar mesmo. Igor Henrique que tá fora por questão de dores musculares, né, Igor?
3: É, ele chegou a trabalhar no início da semana, mas acabou se queixando de dores, foi cortado de última hora. E já o Mateuzinho não, Mateuzinho de opção técnica mesmo, Mateuzinho tem condições, mas não está relacionado para essa partida, viu, Guga?
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3: Eu trago ele, Renan Brito, treinador interino que hoje comanda o Atlético na beira de campo, e ele falou conosco diretamente lá de Recife. Vamos ouvir as palavras do Renan Brito.
4: Foram dois treinamentos, né? A gente pôde recuperar, a verdade, alguns jogadores e tomar decisões com relação aos substitutos dos jogadores suspensos, né? Jogo difícil, um jogo contra um adversário que está brigando também na parte de cima da tabela, e o resultado aqui em Recife nos leva também a entrar nessa briga, né? Então a gente sabe do que representa esse jogo para os dois lados e tem tudo para ser um grande jogo. A gente espera fazer na mesma linha que a gente vem fazendo fora de casa e conquistar os pontos.
5: É, a gente sabe que o Atlético, ele precisa melhorar, e em casa principalmente, mas fora de casa, nessas últimas partidas, você até frisou, o Atlético tem conseguido bons resultados, tem empatado jogos, tem vencido partidas também. É como não deixar aquilo que é bom ser perdido, alguma coisa? Como manter isso aí, Renan?
4: A gente vem fazendo bons jogos, ter essa leitura, esse entendimento. Claro que cada jogo, cada cenário, cada partida muda bastante, mas a gente tentar manter as coisas boas que a gente vem fazendo, que fora de casa, sobretudo, a gente tem tido um aproveitamento que nos leva, né, a ter essa confiança de jogar amanhã para fazer um grande jogo, controlar bem o ímpeto do esporte, que sempre é muito forte dentro de casa, para a gente poder estar chegando no resultado que a gente busca.
3: Tá aí então, o Renan Brito falando na Dragão TV, no Boletim do Dragão. Ele que está focado, viu, Guga, para esse jogo, e tem como objetivo fazer o Atlético retomar o caminho das vitórias. E eu friso novamente, Gustavo, o Dragão ainda não sabe o que é vencer duas seguidas desde o início dessa Série B, e precisa dessa sequência se quiser pensar na parte de cima da tabela, Gustavo.
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0: Atlético há muito tempo, e não é nesse campeonato que eu tô falando. É de duas Série Bs que o Atlético não tem vitórias consecutivas, motor.
1: Você vai lembrar que 2023 a torcida carregou o dragão, a torcida atleticana viu que o campeonato foi de reação a partir da chegada do Jair Ventura, a torcida começou a carregar 2023, até na própria Série A, mesmo já decretado um rebaixamento, né, prematuramente. Então o torcedor de lá para cá, 2025, agora 26, também cansa. Mas para isso voltar ao normal, fazer as pazes com os torcedor, você precisa ser um time confiável, Guga. Você tem que transpirar, você não pode oscilar tanto. O Atlético, eu penso que é um dos poucos times que não tem sequência mais de duas vitórias. O Atlético, eu não me lembro as duas vitórias consecutivas do Atlético nessa Série B. Na verdade, não tem. Então é uma situação que incomoda o torcedor atleticano. Mas para que isso aconteça, os jogadores precisam ter uma consistência. Não pode oscilar um jogo bom, outro ruim. Um primeiro tempo, outro ruim. Você lembra que o Atlético jogava um primeiro tempo ruim e um segundo bom. Aí alternou. Começava a fazer um primeiro tempo bom e um segundo ruim. Então você não pode ser esse time sem aquele equilíbrio nos dois tempos e sem o equilíbrio nos setores.
0: 8 horas 38 minutos. 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E a virada da mesa, a virada de página passa por uma sequência de vitórias, né, Ivana? E o Atlético há muito tempo não sabe o que é isso.
2: Aliás, não aconteceu ainda, né, nesse campeonato, né? E eu tenho uns dados aqui. O ano passado foi da mesma forma. O Atlético, ele patinou nessa sequência, né? Ele tinha derrotas, empate, empate, vitória, derrota, derrota, vitória, empate. E ele só conseguiu essa sequência, foi na 26ª rodada que ele venceu o Avaí, na 26ª, na 27ª, na 28ª. Ele venceu o Avaí, Remo e América. Foi essa sequência. Depois jogou com Goiás, empatou. Depois ele teve aquela vitória sensacional com o Atlético Paranaense, que ele ganhou de 3-0. E aí depois perdeu pro Curitiba, perdeu pro Volta Redonda, né? E depois ele venceu o Vila Nova. Então, assim, essa sequência, né, já vem com dificuldade de sequência, não é desse ano, é desde o ano passado. Então, é uma coisa que tem que ser resolvida. Essa sequência, ela precisa vir, porque se ela não vir, ele vai ficar patinando ali na segunda página, né, da tabela. É empate, vitória, derrota, empate, vitória, derrota, ele não vai sair do lugar. E tem um time bom, tem um elenco bom. Volto a falar, friso novamente, o que o atleta está precisando é do maestro, alguém para reger esse time.
0: 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Eu quero ouvir, eu quero saber como foi o estudo, a preparação dele, Danilo Santos. Danilo Santos, daqui a pouquinho ele chega para também trazer a sua opinião, seu destaque antes da bola rolar. Às 9 da noite, tem Esporte e Atlético. Com ele, a maior revelação do rádio esportivo de Goiás e do Brasil. 8h41, factual, que acontece nesse momento em Igorador, no Ilha do Retiro, em Recife.
3: Equipes encerrando o trabalho de aquecimento, já em definitivo, Esporte Atlético em campo. Agora, uma informação, viu, Guga, a respeito do Atlético. No decorrer dessa semana, o Dragão já se movimentou no mercado, sabia, Guga? Já trouxe aí, ou melhor, vai trazer, porque a janela ainda não está aberta, um novo reforço para o setor de meio de campo, e se trata de Henrique Freitas. Henrique Freitas, volante do Dragão, que agora será do Dragão, vem do Barra de Santa Catarina, um jogador alto com uma boa condição física, Guga. Ele realizou 20 jogos essa temporada, marcou um gol, assinalou 3 assistências e tem 1.300 minutos jogados. O Barra, mesma origem do Eduardo Souza e também do Giovani Soares, o Dragão buscando mais um nome do Barra, Henrique Freitas, assinará com o Atlético a partir da janela de transferências, Guga.
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1: O Guga.
0: Wesley, o Atlético tá reforçando de novo com o volante.
1: É,
0: já tem um estreante ainda a jogar, né? Que é o Netinho, e agora o Henrique Freitas.
1: É, exatamente. Aproveitando o momento, como, né, o torcedor atleticano tá na live aí, aproveitar e abraçar a família Canva Esportes, né? Meu amigo Marco Aurélio, que é atleticano, está na audiência juntamente com a Geide Cristiane e a Ana Vitória, né? São pessoas que eu gosto muito. Fazem parte lá da Canva Esporte, que é anunciante nosso aqui da Bandeirantes. Aquele abraço para você, Marco Aurélio, toda a sua família. Obrigado pela audiência. E hoje, Marcão, pensa que o Dragão ganha, hein? Dragão vence hoje e volta numa condição muito boa. Termo de contratação, cara, essas contratações de volante é normal. O Atos sempre gostou de volante. Lembro que numa época jogava eu, Pituca e Robson, ele contratava 4, 5 volantes. Só que os caras não iam jogar. Nem adianta. Pode contratar 4, 5, mas não iam jogar. Só que hoje já são outros tempos. É um rodízio, uma rotatividade de jogadores no meio-campo. Até agora, nós estamos no mês 6, né? É meio de temporada. O Atlético não tem um meio-campo como o torcedor gosta, aquele meio-campo forte. Meio campo que resolve jogo, né? Que chama a responsabilidade. Um dia é um jogador, outro dia é outro. Vamos ver que com a chegada de alguns jogadores, o Netinho, eu acredito muito nesse jogador. Se for aquele Netinho que jogou pela Ferroviária e muito bem aquela Série B, penso que pode agregar nesse meio campo do Atlético.
0: 8:44, 8:44, futebol na Bandeirantes, oferecimento Tintas e Mangueiras Aliança, essas são de confiança, 3558-4965, Bater Shop, você ligou, a bateria chegou, 3295-2525, Plano Esquadrias, abrindo portas e janelas para o seu sucesso e tranquilidade, e Hyundai Creta, Comfort 2027, com usado na troca e condição imperdível, é na Nisa Hyundai. Ô Ivana, tá chegando mais um volante no Dragão, Henrique Freitas, aposta, tá vindo do Barra de Santa Catarina, reforça o Dragão, Ivana.
2: Olha, Guga, quando o jogador, né, que é o Giovani Soares, veio do Barra, houve até uma certa desconfiança, né, a gente falou que ele ia jogar mais, assim, ouvi, né, comentários a esse respeito, né, por ele ser primo da Marta, e hoje está um dos grandes destaques do time do Atlético, né, e esse moço, com certeza, ele deve ter sido indicado, sim, também pelo Eduardo Souza, e trabalhou com ele, né, eles trabalharam juntos, eu acredito que ele possa, sim, você vê, os números dele são bons, tem 20 jogos, 1 gol, 3 assistências, e realmente, né, como o Adson gosta de contratar volantes, né, tomara que ele possa ser uma grata surpresa aí para esse campeonato.
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1: Guga.
0: E entre os destaques aqui do banco de suplentes, o Klebert tá relacionado, hein, motor?
1: O Klebert, ele fez uma ótima partida contra o Goiás na semifinal do Sub-20 do Brasileiro. O Watson estava lá, acompanhou lá no estádio Antônio Ascioli, e é um jogador que garantiu, né, a sua condição de estar na partida pelo que fez. E para mim era para estar nesse time. É o único jogador que eu vejo com perspectiva de render algo futuro financeiramente para o Atlético. Mas para isso, ele precisa de um técnico que pegue, que seja aquele paizão, que dê a moral pro jogador, que dê confiança, né, que possa chegar a desempenhar um bom futebol, o volante Kleber. Agora, o Giovani, eu já vinha falando há 2 rodadas, o Giovani, ele caiu de rendimento. Ele precisa voltar a jogar, ser aquele Giovani, né, que até então era a arma, né, que buscava vitória pro Atlético na Série B. Não sei se a saída do técnico Eduardo pode atrapalhar o desempenho desse jogador. É esperar com que o Giovani possa, né, render aquele futebol que em 2 rodadas estava encantando.
0: 8:47, 8:47. E o Danilo Santos já tá comigo. Quero trocar aqui a primeira ideia com o nosso narrador Danilo Santos, a primeira interação, saber, né, sobre a partida entre Sport e também o Atlético. Daqui a pouco, em instante, o Danilo tá fazendo o seu aquecimento vocal, tá fazendo alongamento, tá ali fazendo ali os exercícios dele. Então, que isso, figurador? Daqui a pouquinho o Danilo Santos também fala conosco aqui no Futebol da Bandeirantes. 8:47. Ivana Mamede, o Kleber te ganhou a sua posição num jogo do Sub-20. Ele viajou de última hora, Ivana.
2: Então, o Kleber, que é um volante, né? Tem 18 anos. No profissional ele já fez 9 jogos, fez um gol já no profissional. No Sub-20, né? São 18 jogos e 5 gols. Então, assim, tem qualidade esse menino, né? E com certeza, apostando nele, ele pode sim, né, ser um grande jogador aí, trazer muitos lucros aí para o time do Atlético.
0: 8:48, quase peguei ele no pulo, mas agora sim, tá tudo certo, tá posicionado, vai trazer a narração, a emoção do jogo, Danilo Santos, e a sua expectativa para este jogo que é grande na Série B, hein, Danilo? Sport e Atlético, boa noite, Danilo!
4: Uma ótima noite para você, Guga, Ivana, Wesley, Motorzinho, também pro querido Igor Adorno. Olha o Didi, depois que ele andou indo pro mato, depois eu conto essa história, ele não voltou mesmo, viu? Ele não é mais o mesmo. Bom dia, Didi, boa noite, Didi, uma boa noite pro Thiago Rodrigues, uma boa noite super especial para você, amigo ouvinte, você que tá aí do outro lado do rádio. Daqui a pouco a bola vai rolar para Sport e Atlético. Sport e Atlético jogaram a primeira vez em 1987, Campeonato Brasileiro da Série B daquele ano, 7ª rodada, e o jogo aconteceu no Serra Dourada e terminou em 0-0. É um clássico, um jogo que é muito equilibrado, né? Um clássico rubro-negro, vamos chamar assim, Sport e Atlético, e daqui a pouco pelo Campeonato Brasileiro da Série B 2026, ou seja, 39 anos depois, estão aqui ainda eles que não se reencontravam desde 2023, e a Bandeirantes traz para você todos os detalhes daqui a pouquinho. Daqui a 10 minutos a gente volta com as emoções de Sport e Atlético da Ilha do Retiro.
0: É, 8:49.
4: Eu não ouvi a vinhetinha, põe de novo.
5: Me atrasado hoje, hein?
0: Você tava andando muito com o João Vitor Barros, Danilo?
4: Não. Não. Atrasador, cheguei aqui hoje, era 7:30 da manhã.
0: Não tem como falar que você tá atrasado, né, Danilão? Forte abraço pra você, então. Fica aí na tua preparação aí, no teu aquecimento vocal. Daqui a pouquinho vai trazer 90 minutos de emoção de Esporte e Atlético aqui no Futebol da Bandeirantes. 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O motor, você no seu destaque aqui, você falou que a Ilha do Retiro era a casa de festejos. Então, se ela foi sua casa de festejos, você conhecia ali os atalhos, como vencer o Sport nessa Ilha do Retiro, que tem, né, uma mística, né, de ser um estádio complicado, difícil de vencer o time mandante, que é o Sport. Me conta, qual que é o caminho para o Atlético hoje conquistar aí 3 pontos e voltar para Goiânia com a vitória?
6: Cara, primeiramente é baixar a pressão dos primeiros 15 minutos. A torcida do Sport tem um cântico tradicional, que é o casar, casar. O eco ecoa, né? Fica ecoando lá na Ilha do Retiro. É bonito, é muito bonito a torcida lá do Nordeste. O torcedor nordestino em si, ele sabe promover um evento. E a torcida do Sport não é diferente. Então ela sabe como empurrar o seu time. Ela entende que em determinados momentos, naquele grito tradicional, ele faz com que a Ilha possa pulsar. Para que isso não aconteça, cara, apareceu a situação mata. Não dá margem. O Atlético pode ter certeza que hoje nós teremos um scout de criação, mais de 10 oportunidades. Está sendo o limite aí as condições de criações do Atlético. Em cada partida, teve partida que criou 20 oportunidades. Então, nessa situação, apareceu, vai baixando o termômetro da Ilha. O torcedor começa a ir contra, aí vem o efeito reverso. O torcedor lá do Recife, lá do Pernambuco, ele tem uma paciência desse tamanho. desse tamaninho, amigo. É só começar a errar passe, a não ter aquela vontade, eles começam também a pressionar contra. Então, para que o Atlético possa suportar essa pressão, é ter aquele mesmo desempenho que teve contra o Ceará. Foi letal nas oportunidades que criaram e com certeza conseguiram calar um Castelão.
3: Guga. Oi, Igor. E hoje nós temos um candidato à lei do ex, sabia?
0: Ah, é?
3: É, e é um candidato especial porque o Everton, lateral direito, não só nasceu em Recife, como foi revelado pelo Sport, sabia?
0: Boa, não sabia.
3: É, ele foi revelado pelo Sport, por último estava na Portuguesa, mas ele é natural de Recife, do estado de Pernambuco, fez categorias de base no Sport, portanto o Everton conhece muito bem aqueles lados, aqueles gramados por ali, aqueles quatro cantos da Ilha do Retiro. Quem sabe não pode aplicar a famigerada lei do ex hoje em Guga.
0: E outro jogador que conhece Recife é o Giovani Soares, né, motor? Você acompanhou ele no Santa Cruz na temporada passada.
6: E nos, nas oportunidades que o Giovani teve, ele foi bem. Na ilha, ele foi bem. Então, ele conhece muito bem ali. Ele sabe que no alambrado ali, a proximidade, né, com o torcedor, ela é muito grande na ilha. A ilha te coloca muito próximo ao jogador, então ele sabe, o Giovani sabe como se portar nessa situação. Espero que não esteja chovendo lá em Recife, porque se estiver chovendo, vira um mangue, vira ruim, vira um campo ruim, uma lama barrenta, escura. Então tomara que esteja numa condição boa para jogar futebol, apesar que o gramado da Ilha do Retiro já foi trocada várias vezes depois da minha saída. É, teve um momento lá que a ilha já teve estar alagada por tanta chuva. A ilha não tem esse sistema de drenagem muito bom. Então, a preocupação é só essa. Se não tiver caído água durante a semana, durante o dia, pode ter certeza que o atleta terá, né, um bom desempenho.
3: Pintou informação.
0: 8h54, se pintou informação, pintou Nitinho.
3: E atenção, Guga, mudança de última hora. De última hora, Adriano Martins começa o jogo com a camisa 14 e o Júnior Barreto fica no banco de reservas. Decisão tomada agora.
0: Decisão tomada agora, por qual motivação, Igor?
3: Ainda não temos essa informação, Guga.
0: E aí, motor?
6: Cara,
0: mudança depois do aquecimento, o que você acha?
6: Você só pode identificar uma única situação, o cara sentiu, o cara sentiu, né? O Barreto deve ter sentido, porque não pode, é amadorismo demais você treinar um time, dar uma preleção, né? Espero que não seja isso que aconteceu, você dá uma preleção, dá a função pros seus jogadores no vestiário.
3: Sentiu um mal-estar.
6: Então é isso, amigo, é mal-estar, então cai por terra tudo isso que eu falei, e é aquela situação. Nós não falamos que o Atlético tem a melhor defesa do futebol goiano?
3: Sim.
6: E com isso tinha um Adriano Martins no banco? A oportunidade, a brecha foi dada, a brecha foi colocada. É lógico que ninguém espera, né, e nem ninguém quer que o jogador passe mal nessa situação, mas o Júnior Barreto, né, sentiu-se mal, e o Adriano Martins é isso, penso que é normal essa mudança quando se trata na parte clínica, Guga.
0: 8h55, vamos conhecer as equipes, como vem o Dragão, como vem o Leão da Ilha, equipe de arbitragem, Série B do Campeonato Brasileiro, rodada 14 da segunda divisão. Vem aí a escalação do Dragão do Brasil. Alô, Igor Adorno, Atlético Clube Goianiense do Renan Brito, como joga?
3: O mais querido dos goianos, Dragão do Brasil. O rubro-negro está escalado, definido com 1 Paulo Henrique no gol, 2 Everton na direita, 3 Tito, 14 Adriano Martins na zaga. Na lateral esquerda, Guilherme Lopes, meia dúzia, meio de campo, 5 Leandro Vilela, 8 Cristiano, 10 Guilherme Marques no ataque, 11 Giovani Soares, 7 Bruno José e 9 para Marrone.
0: 8h56 e o banco de reservas do Renan Brito.
3: Sentam no banco Vladimir, Natan, Felipe, Júnior Barreto, Kleber, Felipe Guimarães, Assis, Léo Tocantins, Gabriel Paé e Léo Jacó.
0: 8h56, este é o Futebol na Bandeirantes, Esporte Clube do Recife, o Leão da Ilha de Março Goiano, como joga, Igor?
3: Uma das equipes mais tradicionais do Nordeste do Brasil, está definida e escalada com 26, Thiago Couto no gol, 68, Augusto Pucci, 4, Zé Marcos, 5, Benevenuto, 60, Felipinho, 58, Zé Lucas, 6, Biel, 7, Thiago Felipe no ataque, 30, Barleta, 95, Yuri Castilho e 9, Perotti.
0: 8h57, time de arbitragem, Igor.
3: Arbitragem que está definida e um trio experiente vindo do Rio Grande do Sul. O dono do apito é o experiente Rafael Klein. O assistente número 1, Thiago Augusto Capes. Assistente 2, Jorge Eduardo Bernardi. Na sala do VAR, teremos Hilbert Estevam da Silva, da Federação Paulista de Futebol.
0: Um abraço para o Marco Túlio, tá na audiência. Cabra bom menino, bom toda a vida, 8h57. Vem aí! 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
4: Prazer poder te chamar de amigo. Uma ótima noite pra você, torcedor Bandeirantes. Ótima noite pra você, torcedor atleticano. É a Série B do Campeonato Brasileiro que reserva pra esta noite de quinta-feira um daqueles confrontos que carregam história, equilíbrio e muita expectativa. Direto de um dos estádios mais tradicionais do futebol brasileiro, a Ilha do Retiro, Sport e Atlético medem forças pela 14ª rodada da competição. Um encontro, meus amigos, que marca o reencontro entre duas camisas que protagonizaram duelos equilibrados ao longo dos anos. Depois de 3 temporadas sem se enfrentarem, pernambucanos e goianos voltam a ficar frente a frente em este confronto, onde a palavra equilíbrio, ela define tudo. Foram 15 jogos na história de Sport e Atlético. E o retrospecto não aponta favorito. 7 empates e 4 vitórias para cada lado. Números que mostram o tamanho da disputa. Mostra que cada detalhe pode decidir. Mostra que quando Sport e Atlético entram em campo, a diferença costuma ser ali. Nos pequenos momentos, nos detalhes, é o Dragão do Brasil, que chega a Recife buscando pontos importantes para sua caminhada. É noite de tradição, é noite de reencontro, é noite de Série B com cara de jogo grande. A ilha está preparada, a torcida na expectativa, a bola está prestes a rolar e escrever mais um capítulo dessa história, deste livro chamado Futebol. Tá começando Sport e Atlético pela 14ª rodada do Brasileirão da Série B. O jogo é quente, a emoção é forte e a Bandeirantes joga junto com você. De ser goiano. Uma alegria imensa estar ao lado desse time campeão de audiência. O melhor time do rádio esportivo do Brasil, ao lado de Wesley Souza, motorzinho, Ivana Mamede e Goradorno na reportagem. A apresentação do Guga. O Dragão do Brasil vai atacar para o lado direito do seu rádio. Joga todo de branco. O Sport com seu uniforme tradicional, camisa rubro-negra, preto e vermelho, com aquelas listras nas horizontais vermelhas, calção preto, meião também preto, atacando para o lado esquerdo do seu rádio. Na mesa de áudio ele, o Bradinho Edinaldo Maurício. Na live o Thiago Oliveira. Tá tudo pronto, meus amigos. A bola vai rolar na Ilha do Retiro. O árbitro Rafael Rodrigo Klein já tá ali posicionado. Confirma com o goleiro Thiago Couto. Tudo certo com o goleiro Paulo Henrique. Tudo certo. Saída de bola pertencendo ao Sport, ao Leão da Ilha. Taca na bola. Tá valendo. O juiz autorizou. O Biel pediu pra esperar. Agora sim, toca na bola. Tá valendo. Danilo Santos. 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O Sport avança pro campo de ataque. Chegou Bruno José dividindo a bola, sai pra linha lateral, arremesso favorecendo aqui pro Sport. Já cobrado pela esquerda, bola vem pro Biel. Biel volta a bola pro Filipinho. Filipinho domina com a perna esquerda, não conseguiu fazer boa devolução. A bola bate por último no jogador do Sport, sai pra linha lateral. Arremesso para o Dragão do Brasil no campo de defesa pelo lado direito.
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4: Olha o Sport no campo de ataque pela esquerda. Chegou ali o Cristiano ajudando a defesa. Bola pra frente, bate, rebate, sobra com o Guilherme Marques pela esquerda. Gleyber Marques vai tocando bola no campo de defesa. Chega no Cristiano. Cristiano saiu da marcação, foi pro chão e chegou falta. Falta do Iago Felipe em cima do Cristiano. Volantão Cristiano, camisa número 8, 26 anos, sobre falta no campo de defesa. Nós chegamos ao primeiro minuto.